0: Era tradicional o cântico, o rival pode esperar, a tua hora vai chegar, e a gente não viu isso, né? Não, parece que a situação no Brasileirão é tão periclitante que o empate hoje até impede o clima de Semana Grenal de acontecer. Não sei se tu tem a mesma sensação.
1: Eu acho que sim, Rodrigo, porque a sensação é essa, né? Não dá para mergulhar no Grenal e esquecer de tudo, porque simplesmente não dá para esquecer do que vem pela frente do Campeonato Brasileiro. Uma situação tão delicada e crítica, com uma ameaça iminente, né, de rebaixamento. O Guerrinha e a Nani concordam?
2: Com certeza, e por isso que eu não queria clássico Grenal, porque vai ser muito ruim para quem perder. E quem ganhar também não pode achar que tá tudo certo, né? A classificação, ela pode esconder muita coisa. Então, é um Grenal em péssima hora para dupla, porque o torcedor que em outro momento, daqui a pouco, se fosse numa semifinal, né, lá na frente, em novembro, com as duas equipes numa situação menos perigosa da tabela, talvez o torcedor ia estar aqui hoje saindo e falando, ah, vamos ganhar deles já na quinta-feira. Não, o torcedor saiu daqui e disse, pô, o Grenal, eu não consigo pensar no Grenal porque tem jogo no final de semana. Né? Então, é um momento muito ruim pro clássico.
3: É, eu acho que eu tô considerando esse Grenal, é o Grenal do medo, né? Por quê? Porque quem ganha não se escapa. E quem perde, bom, esse fica numa situação psicológica muito complicada. E o psicológico conta muito. Eu vi o Internacional ser rebaixado e no psicológico, ah, vai ganhar do Curitiba, não ganhava, a bola não entrava. Fica tudo, a bola pesa, parece que pesa muito mais, a perna não acompanha. Quem perdeu o Grenal vai se complicar muito no Campeonato Brasileiro. E quem ganhar também não está salvo, a Nani tem razão. Então eu acho que vai ser o Grenal do medo. É o Grenal que não vai. Pô, tomara que eu esteja redondamente enganado, mas vai ser um Grenal sem muito brilho.
1: Eu acho, né, Felipe, que tem alguma informação aí?
4: Não, eu ia entrar nesse debate, né, que o discurso público do Inter é de que o brasileiro é importante, que a Copa do Brasil não é o momento. Mas o que a gente viu em campo foi o contrário, né? Foram pendurados limpando a barra para ficar fora da próxima rodada do Brasileirão, que vai cair entre os Grenais, o jogo contra o Bahia. E o goleiro que bateu de cabeça na trave não teve ativada a concussão cerebral para poder jogar o Grenal.
1: Verdade. Aliás, né, Felipe e Rodrigo, acho que o Inter tem duas dúvidas pro Grenal de quinta-feira. Pode ter mais, né? Mas acho que duas tem. A primeira é o goleiro, tem que ver como é que vai ser a recuperação do Matheus Cunha. Eu acho que não ter ativado aí o protocolo de concussão já é um bom sinal de que ele pode ter recuperação até quinta-feira.
4: Mas seria uma boa entrevista aqui na Zona Mista, Matheus Cunha, hein?
1: É.
4: Chegar aqui e dizer, tô no Grenal, gente, tá tudo bem comigo.
1: É. Mas deixa eu só falar das duas dúvidas aqui, Rodrigo.
0: Ah, perdão, Gabardo,
1: eu citei
0: desculpa.
1: Matheus Cunha ou Antony, né? Acho que é a primeira dúvida que surge. E a outra é a que você, Rodrigo, levantou. Sanabria ou Carbonero? Acho que essas duas dúvidas já tem, né?
0: Concordo totalmente contigo. Sobre o centroavante, se tu me perguntasse isso antes do jogo, eu ia dizer não. Sanabria, ele tá chegando, não joga desde maio, tá sem ritmo, vai começar no banco. Mas eu vi hoje o Juninho, que é zagueiro, ser transformado em centroavante. Como é que eu vou me surpreender do Sanabria nesse desespero que o Inter tá para fazer gol e para achar um centroavante? Como é que eu vou me surpreender em ver o Sanabria estrear como titular? Eu projeto sim essa possibilidade de o Sanabria começar o jogo no lugar do Carbonero. O que eu queria esclarecer, Gabardo, eu disse na transmissão e disse há pouco que a TV havia informado na transmissão que havia sido ativado o protocolo de concussão. Essa informação veio do médico do Atlético Mineiro. Claro, quem tem que falar pelo departamento médico do Inter é o Inter. Mas foi assim que surgiu esse rumor, esse ruído ao longo do jogo, desmentido pelo Inter. O Inter confirma que não houve protocolo de concussão, mesmo que o Matheus Cunha tenha sido substituído após um choque de cabeça na trave, não foi ativado o protocolo. Então, ele estando bem, pode jogar o Grenal.
1: Importante esclarecimento do repórter Rodrigo Oliveira. 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
5: Tem. 38 minutos do primeiro tempo, lá no Mineirão. O Cruzeiro está perdendo para o Flamengo pelo placar de 1-0, gol marcado pelo Pedro. 15 gols do Pedro neste campeonato. Flamengo chega aos mesmos 48 pontos do Palmeiras. Vai ter um jogo a menos, né? O Palmeiras joga amanhã contra o Vasco, mas o Flamengo ainda tem um jogo atrasado contra o Mirassol no Maracanã. E pelo saldo, nesse momento, o Flamengo assume a liderança da competição, Gabardo.
1: Olha o Flamengo chegando aí, hein? Olha o Flamengo chegando. A diferença que o Palmeiras tinha parecia e era realmente muito importante, mas o Palmeiras foi tropeçando, o Flamengo ganhando, e neste momento o Flamengo, pelos critérios, está na frente do Palmeiras.
5: E até o Flamengo agora vai folgar a semana toda, né? Não tem a Copa, né? E aí ele vai se preparar para o jogo do próximo domingo contra o Botafogo no Maracanã, às 4 horas. Então o Flamengo, enquanto o Palmeiras vai ter que dividir atenções no clássico contra o Santos, o Flamengo trabalha a semana toda para jogar em casa no Maracanã contra o Botafogo.
1: É isso aí. Daqui a pouco, entrevista de Paulo Pezzolano, depois de Inter 0, Atlético 0.
3: Demorado, Pezzolano, vocês não estão desconfiados de nada aí? Não pode estar acontecendo um xixi, sei lá, uma coisa desse tipo aí, meu.
1: Eu acho que pode, né, Guerrinha? Mas tá demorado mesmo.
3: Tá demorado, né? Pezzolano não é de esperar muito tempo.
6: Eu concordo contigo, Guerrinha. Assim, se a gente comparar com a média dos treinadores, tá tudo certo, mas é que o Pezzolano costuma vir rápido, né?
3: Pois é.
1: Bom, antes de um Grenal, pode ser, né, que já tem aí alguma reunião, né, para tratar já da projeção da semana, o que pode acontecer, evidente, pode ter a cobrança pelo resultado que foi ruim, então, né, neste momento tem reunião, tem conversa, como sempre ocorre, né? No vestiário do estádio Beira-Rio, depois da partida do empate contra o Atlético Mineiro. 0-0. Não foi um bom resultado, Rodrigo.
6: Outra dúvida que eu tenho. A gente fez um diagnóstico quase consensual de que acabou a situação do Alejandro, né? Pô, precisa de um centroavante. O treinador coloca o Juninho, zagueiro improvisado, e não coloca o Alejandro. Mas eu vou colocar uma outra hipótese. Será que o Alejandro, que foi bem defendido pelo Pezzolano na última coletiva, ele não pode ser utilizado nos jogos fora de casa, sendo preservado apenas no Beira-Rio, onde a vaia da torcida criaria um clima tenso?
1: Eu acho que pode, mas se o Sanabria entrar bem no time, né, dificilmente o Alejandro vai voltar a ter oportunidade. Eu acho que pode sim, daqui a pouco nos jogos fora de casa, ser uma alternativa, porque realmente aqui no Beira-Rio não tem ambiente para ele. O Alejandro é empréstimo, né? No final do ano, vai embora?
6: Vai.
2: É, a meta dele era 15 gols, né?
1: Pois é, tem quanto, perdão?
2: Vai ser meio difícil.
5: O Alejandro, pelo Inter, tem apenas 4 gols marcados, Gabardo.
1: É, diria que é impossível bater a meta, né?
5: Tá o Bernabé com 9, Alan Patrick Carboneiro com 6, Vitinho com 5. Até o Vitinho tem mais gols, né? E o Alejandro com 4 gols.
1: Vai ser difícil ele entrar em campo. Imagina fazer 11 gols para bater essa meta aí. Mas é o ponto que o Rodrigo tocou, é importante, né? Daqui a pouco nos jogos fora do Beira-Rio pode ser uma alternativa. Mas acho que depende muito também do tipo de aproveitamento que vai ter o Sanabria e a resposta que ele der. Porque se ele for bem, já a partir de quinta-feira, se tiver oportunidade para jogar, ele vai entrar e vai ficar, né? Vai ser o centroavante titular do Inter até o final da temporada.
2: E, Gabardo, para mim tem um erro da direção do Inter de ter liberado o João Bezerra para a seleção sub-17. Né? A gente sabe que tem uma visibilidade ali da seleção, da categoria, mas a prioridade do Inter tem que ser o profissional. O João Bezerra vinha entrando. Né? Menos do que eu gostaria, mas ele vinha entrando. Ele entrou contra o Palmeiras fora de casa. E aí ele não tá nos jogos em casa, quando o Inter não tem ainda um centroavante novo. Eu acho que o Inter falhou aí.
1: Sobre isso, né, Nani? Ele tá na Granja Comari, teve um amistoso contra a Venezuela durante a semana e mais um amanhã, lá na Granja Comari, de novo contra a Venezuela. E tem uma Copa do Mundo pela frente, Copa do Mundo Sub-17, em novembro, no Catar. E ele vai ficar, se for convocado, como deve ser, ele vai ficar um mês fora, né? Então nem dá para contar muito com ele nesse restante de temporada, porque se ele for convocado, vai ser um longo tempo afastado na Copa do Mundo Sub-17. Tem mais essa ainda, hein? Bom, aguardamos a entrevista coletiva do técnico do Inter, Paulo Pezzolano, depois de Inter 0, Atlético Mineiro 0. Na zona mista, Felipe Duarte, também não passou ninguém por enquanto, né?
4: Nada por enquanto, Gabardo. Portas fechadas lá no vestiário.
1: portas fechadas dos vestiários. Daqui a pouco a cotação GZH com as notas dos jogadores do Inter com Rafael Divério. Vamos ver as notas dos jogadores do Inter neste empate contra o Galo aqui no estádio Beira-Rio. Bom, Bertoncelo, então agora é o seguinte, né? Quinta-feira, Grenal, aqui no Beira-Rio, Copa do Brasil. Domingo, qual é o horário do jogo em Salvador contra o Bahia?
5: Bom, o jogo contra o Bahia, 7:30, na Fonte Nova, no próximo domingo, dia 30, Gabardo.
1: Bom, e aí depois o Grenal, da outra quinta-feira, na Arena, 8:00 PM.
5: Isso mesmo, repete o horário, mas aí com o mando gremista, na outra quinta-feira, dia 3 de setembro, o Grenal que vale vaga para as semifinais. E aí, Gabardo, o Inter volta a campo pelo Brasileirão no dia 6 de setembro, um domingo no estádio Beira-Rio contra o Santos.
1: Bom, confronto direto, né?
5: Imagina, né? Com o Neymar, será?
1: Ah, eu acho que sim. Logo depois do segundo Grenal.
5: Exato. Acaba ali a disputa por uma vaga na Copa do Brasil e aí o Inter volta a focar no Brasileiro contra o Santos no estádio Beira-Rio.
1: Bom, tem alguns jogadores do Inter que passaram, né? Por uma saída lateral, não passaram aqui pela zona mista, já estão ali nos elevadores, indo embora, tem Bernatê. Tem outros jogadores que já estão deixando o Beira-Rio sem passar aqui pela zona mista, né? Daqui a pouco a gente confere se tem mais algum jogador lá. Mas já tem uma turma que está indo embora depois deste empate contra o Atlético Mineiro.
5: Até essa tabela, esse calendário, né? Até deixa eu repetir aqui. Bom, tem os Grenais, o Bahia, entre eles, pelo Brasileirão. O Santos, no pós-segundo Grenal. E aí é o seguinte, tá? Tem duas semanas ou meio de semanas, dia 9 e dia 16 de setembro, que estão reservadas para Libertadores e Sul-Americana. Então o Inter, que foca no Brasileiro, tem Chapecoense fora e São Paulo fora. E aí, Gabardo, tem a Super Data FIFA. A partir do dia 21 de setembro, para os amistosos de seleções. E aí uma data FIFA de quase 20 dias, 21 de setembro até o dia 6 de outubro, mais uma mini pré-temporada antes da volta ao Campeonato Brasileiro.
1: Ah, tem isso. O Bertoncelo, qual foi a última vez que o Inter ganhou uma partida?
5: Dia 16 de maio, contra o Vasco no estádio Beira-Rio pelo placar de 4-1, 8 jogos atrás.
1: Pô, já estamos quase em setembro. Claro que teve o período de parada para a Copa do Mundo, né? 40 dias de Copa do Mundo e mais... Naquele período ali de preparação, é muito tempo, né? Nós já estamos quase em setembro e a última vitória do Inter foi em maio.
5: É isso. Depois disso, tá? E até era um momento bom, né? Que o Inter vinha de vitórias em casa contra Fluminense, contra o Vasco. Depois ele teve duas derrotas seguidas antes da Copa, duas fora, né? Contra o Vitória no Barradão e contra o Bragantino em Bragança. Parou. Voltou pós-Copa, derrota para o Cruzeiro, derrota para o Atlético Paranaense e aí, como o Divério havia falado antes, né, 4 empates consecutivos, Flamengo, Palmeiras, Remo e Atlético Mineiro.
1: É a sequência negativa do Inter no Campeonato Brasileiro e por isso que a situação é extremamente delicada nesta luta contra o rebaixamento. Está demorando para ter o início da entrevista do técnico Paulo Pezzolano. Bertoncelo, os jogos de amanhã do Campeonato Brasileiro.
5: Com destaque para o Grêmio, fora de casa, enfrenta o Bragantino às 4 horas em Bragança Paulista. No mesmo horário, 4 horas, tem Palmeiras e Vasco no Nubank Park, em São Paulo. E o Bavi, clássico Bavi, Vitória e Bahia no Barradão. Às 6:30, duas partidas. A Chapecoense recebe o São Paulo na Arena Condá e tem Santos e Mirassol na Vila Belmiro. 7:30. Coritiba contra o Corinthians no estádio Couto Pereira. Essa rodada só acaba na segunda-feira. Tem jogo às 8 horas entre Botafogo e Atlético Paranaense.
1: É a rodada do Campeonato Brasileiro. Ô Guerrinha, Nani, vocês acham que depois desse resultado que se for confirmado, né? Porque é uma vitória maiúscula, que o Flamengo está conquistando mais uma contra o Cruzeiro fora de casa. O Flamengo, por esse poder de recuperação, né, que está demonstrando, no Campeonato Brasileiro, passa a ser o favorito para conquistar a competição?
3: Ah, eu acho que sim. O Flamengo está mais regular do que o Palmeiras. Antes o Palmeiras era mais regular. O Palmeiras fazia 1-0 e sabia que ele não perdia mais. Hoje o Palmeiras está tendo dificuldade para ganhar os seus jogos. Ele andou empatando, inclusive picharam os muros lá pedindo a saída do Abel. Né? Que isso aí não pode acontecer. O cara ganhou tudo com o Palmeiras, pediram a cabeça dele. Agora, o time está jogando muito pouco, não sei se é alguma crise interna, alguma bronca de vestiário, mas está jogando menos do que jogava. E o Flamengo ao contrário, o Flamengo se encontrou, o Flamengo deslanchou, começou a ganhar partidas importantes. Hoje mais uma, se ganhar do Cruzeiro, fica junto com o Palmeiras, que joga amanhã contra o Vasco, também deve ganhar, tudo bem. Passa, mas aí tem o confronto direto, eu não sei onde é que é Cruzeiro, Flamengo e...
2: Em São Paulo. O Palmeiras venceu no Maracanã.
3: É, aí é a vantagem do Palmeiras, mas eu acho que o Flamengo é o favorito para ser campeão.
2: É, o Flamengo se encontrou no momento certo, né, da temporada, porque vinha vencendo...
6: Pezzolano.
2: Vai lá.
1: Vai começar a entrevista do técnico do Inter, Paulo Pezzolano, Rodrigo Oliveira, depois de Inter 0, Atlético Mineiro 0.
6: Camisa branca, jaqueta do Inter, acompanhado pelo executivo Fabinho Soldado, pelo vice Vitor Grumber, pelo presidente Alessandro Barcelos. Vamos ouvir a primeira pergunta do colega.
7: Leonardo Moll, Rádio Bandeirantes. O jogo de hoje, ele é marcado mais uma vez por chances desperdiçadas, mas um jogo de igual para igual contra um Atlético Mineiro que chega com uma motivação menor em relação às outras obrigações que tem, as outras responsabilidades na temporada. Como é que foi a conversa depois do jogo? Até porque foi uma espera maior, pelo menos em relação ao fim do jogo e a chegada tua para a entrevista coletiva. Como foi a tua conversa com os jogadores, a cobrança depois de mais um resultado negativo no estádio Beira-Rio para tentar retomar a motivação, retomar a concentração para a sequência agora, a Copa do Brasil, o Clássico Grenal e também a sequência no Campeonato Brasileiro, onde o Inter não pode se distanciar nem abrir mão em relação à prioridade que é o Grenal nesse momento. Obrigado.
8: É, boa noite para todos. A ver, a motivação tem que estar, é o Grenal, estamos em casa, isso tem que estar automático, sim? Com a camisa que representamos e tudo. Mas o que se falou, a ver, estar olhando para frente, há que olhar o próximo jogo, sim? E assumir responsabilidade. E a responsabilidade é minha, pronto. Eu necessito tirar coisa melhor deles e nada, e vou tentar fazê-lo já no Grenal, tá? Assumir minha responsabilidade. Os jogadores estão dando todo, 100%, estão dando todo o que pode. Então, agora a responsabilidade é minha de arrumar e de tirar coisas mais deles. Para quê? Para ganhar o próximo jogo, sim? Que para nós é sumamente importante.
6: Pezzolano, Rodrigo Oliveira, Rádio Gaúcha. Uma situação inusitada do jogo de hoje foi o Juninho, que é um zagueiro, determinado como centroavante. Isso tem a ver com o principal problema do Inter, foi a bola não entrou. Por que, na tua opinião, a bola não entrou? E por que colocar um zagueiro como centroavante e não um centroavante como o Alejandro, que foi bastante defendido por ti na última entrevista?
8: É, Juninho já houve muitos treinos. Faz um tempo que o provamos para os últimos minutos de centroavante. Sim? É, porque por altura, por a bola aérea. Eu queria as últimas bolas tentar colocar mais cruzamento. Mas o rival estava aberto por fora e não pudimos. Coloquei a Nicolás, lo coloquei por direita, mais aberto, para tentar provocar isso. Tentamos fazê-lo por esquerda, então o Juninho tinha bom jogo aéreo, ¿sí? Este, que ganhou alguma, mas ficou suja, não ficou limpa. Era, o objetivo era esse. Entrou faltando 3, 4 minutos, não entrou faltando muito. Então, acho que ia ser melhor que colocar Alejandro se queríamos mais bola aérea. Era, vamos ter mais faltas, escanteios. E lo treinamos com o Juninho, assim que foi por esse lado.
9: Professor Bruno Oliveira, Rádio Guaíba, quero voltar numa fala do senhor, de que a responsabilidade pelo momento, ela é sua, o senhor assume completamente a responsabilidade, mas do lado de fora a gente vê que o senhor tenta o Juninho de centroavante, como a gente falou agora, hoje o Bernabé voltou a ser lateral, começou mais à frente, voltou a ser lateral, o Aguirre foi para a direita, o Vitinho foi centroavante em algum momento do jogo. Diante de tudo isso que o senhor tem tentado, professor, e os resultados não têm acontecido, o que mais é possível fazer para o torcedor que está ouvindo o senhor agora poder ter no que se agarrar e o torcedor que está ouvindo que não quer viver de novo o que viveu no ano passado? O que mais dá para fazer para tirar um pouco mais desse grupo que o senhor tem nas mãos hoje?
8: Ah, cara, seguir insistindo, seguir trabalhando, sim? E tentar que peguem essa confiança que lhe pode dar um pouco mais. Pronto. E essa é a minha responsabilidade. Ele pode dar um pouco mais, sim? Temos jogadores que têm qualidade também e podem dar um pouco mais. Então, esse é o meu trabalho, sim? Assim que vou para aí, tá? É minha responsabilidade, eu quero jogadores tranquilos, temos um Grenal por frente. E eu vou carregar isso na costa e vou arrumar isso. E os jogadores vão fazer melhor. Sí, vamos a intentar arrumar y lo van a hacer mejor. ¿Está bien? Este, y esto es la única manera con trabajo. Trabajo, humildad y ganar. Así que si Dios quiere va a dar todo cierto. ¿Sí? Tienen que dar cierto porque están trabajando bien. Por eso, si yo veo que no están trabajando bien, no asumo responsabilidad. ¿Sí? Yo soy muy frontal con ellos y con todo. Pero ellos están haciendo todo lo posible. Así que la responsabilidad es mía. E vamos tentar arrumá-lo e vamos tirar o melhor dele para o próximo jogo.
10: Boa noite, professor. Gabriel Camargo, Rádio Grenal. Como bem disse o colega, no intervalo você mudou o posicionamento dos laterais, o Bernabé acabou recuando e com isso o time perdeu um pouco de ofensividade do lado esquerdo. Queria perguntar de ti o que, que tu pensou para aquele momento e por que achou que poderia melhorar o Bernabé recuar e não estar mais à frente na linha pelo lado esquerdo.
8: Sim, sí, porque podíamos ter mais profundidade. No primeiro tempo, por esquerda, nos faltou um pouco de profundidade. Voltávamos à direita. Porque Aguirre no tenía pierna izquierda para hacerlo. Entonces voltábamos para la derecha y Aguirre está un poco fallado, era normal. No tiene cañota. Entonces con Bernabéu yo veía que podíamos dar profundidad por los dos lados. Mas el juego fue diferente, ¿sí? Y no se dio. Entonces después pasó para frente, faltando los últimos minutos, para que sea más vertical. Porque desperdiciamos ofensivamente, un problema mío. Mas procuré más profundidad por los dos lugares que no teníamos en el primer tiempo.
11: Professor Alexandre Ernst, no programa Intervenção. No ano passado, em meio às dificuldades que o Inter tinha no Campeonato Brasileiro e o flerte com o Z4 e possibilidade de Série B, havia uma dificuldade muito grande de assumir que o time brigava para não cair. Este ano, agora, faltam 14 rodadas, o Inter tem de vencer 7 jogos, ou seja, fazer 50% do aproveitamento dos seus jogos, algo que o Inter não tem no Campeonato Brasileiro neste momento. Vocês conversam no vestiário, dando a entender que, gente, se a coisa não mudar, nós vamos cair. Vocês acreditam na possibilidade de permanência na Série A? Vocês acreditam, principalmente em cima de 8 jogos sem vitória no Campeonato Brasileiro?
8: Sim, acreditamos sem dúvida, porque como nós temos que fazer 20 puntos, nosotros también lo tienen que hacer. Entonces, sin duda acreditamos, porque somos un equipo muy competitivo. Somos muy conscientes que nos está faltando el gol, somos muy conscientes que cometemos a veces errores básicos que costaron resultados anteriores, y somos muy conscientes de lo que nos jugamos desde el primer día que llegamos. Así que, sin duda acreditamos, como nos tenemos que hacer 20, nosotros también tenemos que hacerlo. Sabemos que no va a ser fácil, mas estamos trabajando para que se den los resultados y no están aconteciendo. Así que por eso la responsabilidad es mía y tiene que llegar el resultado pronto. Y ahora tenemos un Grenal, ahora viramos a llave. Hoy ya pronto, fechó brasilero, ya estoy pensando en la Copa de Brasil, Grenal. Para no ser muy importante, el juego más importante del año. Así que estamos pensando en el próximo juego y después voltaremos al brasilero. Mas sin duda que acreditamos y hay trabajo para acreditar también. Está faltando o resultado.
12: Pesolano Jairo Vink, da Baldasso TV. Queria te fazer duas perguntas. Tu estava satisfeito com o desempenho do time em campo? Foi mexer para lá de 35 minutos, 36, a primeira mexida. E a segunda, pelo Campeonato Brasileiro, esquecendo um pouco a Copa do Brasil, porque a situação é mais delicada no brasileiro. Os próximos 7 jogos do Inter, 5 são fora do Beira-Rio. Como lidar com isso tudo e reverter a situação atual?
8: Ah, sabemos que é difícil. Temos 5 jogos fora. Mas também está sendo difícil em casa, na realidade, ¿sí? Então é afrontar jogo a jogo, como lo venimos fazendo, e puxar para frente, trabalhar e melhorar, trabalhar e melhorar, trabalhar, trabalhar, e isso vai dar resultado. Así que isso é o primeiro. Sabemos que é difícil fora de casa e está sendo difícil dentro de casa também. Depois, as trocas. El Chimi no estaba tan mal, faltaba profundidad y faltaba un poco colocar a Vichinho arriba. ¿Para qué? Para colocar, pues, faltaba un centro avance en el primer tiempo, nos faltó profundidad en el primer tiempo, llegábamos afuera, pero no teníamos gente dentro del área. Y después el Chimi no estaban siendo mejores, más nos faltaba un poco más, pero también no queríamos quebrar la estructura y perder el juego. Entonces teníamos que hacer alguna cosa ordenada. Entonces, falamos para hacer, para trocar, más esperamos siempre un minuto más a ver qué acontecía y bueno, después se fue demorando un poco. Mas a veces las trocas no se tienen por qué hacer por hacer. Sí, no éramos mucho mejores que él, mas también no éramos peores. Y no queríamos hacer algo que perjudicara el jugo. Entonces, por eso demoramos un poco más.
13: Professor Pesolano, Adriano García, Rádio Galera. Pensando ya para el Clássico Grenal, houve una troca que você acabou fazendo y que gerou una cierta curiosidad, que você poderia pedir ali o protocolo de concussão, que é o caso do Matheus Cunha. Como é que está o Matheus Cunha? Ele teve alguma lesão? Ele teve alguma situação? Ele vai poder jogar o Clássico Grenal? E tu poderá mudar essa formatação do Internacional para o Clássico Grenal?
8: Mateo Cunha, en principio no lo tomamos como contusión porque fue un golpe en la nariz. Él se va a hacer estudios, ¿sí? Entonces no fue algo que él abrió la cabeza o... ¿tá? Mas sí, pegó en la nariz y no estaba bien. Por eso no lo tomamos como contusión, así que hay que verlo ahora. Y después de mudar, me faló. Para mudar alguna cosa. Ah, puede acontecer. Vamos a ver cómo están los jugadores, vamos a ver cómo está cada uno. Y después vamos a ver con lo que está haciendo Gremio también y acomodar las piezas.
14: Boa noite, Pezzolano. Felipe Moreira, canal Alma Colorada e canal do Nando Gross. O Atlético veio com um time reserva, um misto, né? Porque também tem um próximo confronto, que é um clássico pelo campeonato, pela Copa do Brasil, aliás. Gostaria que tu explicasse pra gente o que é a dificuldade do Internacional em criar e transformar as oportunidades em gols, né? Porque a gente viu no jogo contra o Remo o Inter ser muito produtivo, mas no jogo de hoje o Inter baixou seu rendimento na produção e acabou empatando hoje com o Atlético Mineiro.
8: E é algo que pode acontecer no Clássico também. Hoje foi um time que nos deu a bola. Eles esperaram, é um time bom em transição, Atlético Mineiro também. Entonces ahí teníamos que tener cuidado de la transición. Mas ya estoy hablando, hay que tener cuidado de lo que puede acontecer con Gremio. Como ellos van a tener cuidado de nosotros. Así que eso es lo que está costando. Tenemos esa inteligencia para jugar el próximo juego. Entonces el posicionamiento con bola, cómo hacer daño con bola. ¿Sí? Así que nada, vamos a estar atentos para el próximo juego. Mas sí, hoy fue Atlético Mineiro, viene muchos juegos también sin perder, un chime sólido, arrumando línea de 5, era difícil de entrar también, así que el rival también lo hizo bien, y nada, ahora hay que pensar muy bien qué va a acontecer en el próximo juego, ¿sí? ¿Por qué? Porque le van a dar la bola y tenemos que ver, tenemos que ser muy expertos.
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19: Nove horas e 30 minutos.
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21: 7 graus.
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1: 10 horas e 1 minuto.
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2: 10 horas e 31 minutos.
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4: 6 graus.
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2: 11 horas e 1 minuto.
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2: 6 graus.
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1: 11 horas e 31 minutos.
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1: 6 graus.
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0: 5 graus.
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Olá, seja muito bem-vindo à madrugada da Rede Tua Rádio neste sábado, começando o final de semana e você ligado aqui nas emissoras que integram a nossa rede, te fazendo companhia com a nossa madrugada até às 5 horas da manhã. Depois do Tua Essência, a madrugada da Rede Tua Rádio chega com música, com a informação e com as mensagens, a reflexão desse novo dia, desse novo fim de semana que se inicia a partir de agora. Mais uma vez, muito obrigado pela tua companhia. Em nome de todos os profissionais que integram a Rede Tua Rádio, obrigado por essa parceria. Paz e bem, bom dia!

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1: Pouca variação de nebulosidade, mas a temperatura não sobe mais do que 12, 13 graus por aqui. E a sensação térmica é menor por causa dos ventos que não são tão fortes, mas ainda sopram e de sul e sudeste. No domingo, geadas generalizadas ao amanhecer na nossa região, temperaturas negativas e em vários pontos por aqui. Ao longo do domingo à tarde, tem bastante sol, pouca variação de nebulosidade, seja aquele céu mais azul e frio. Temperaturas que oscilam na faixa de 12 a 14 graus no período da tarde. O frio deve continuar na segunda-feira, na terça, aos pouquinhos, já vai começando a perder intensidade. Com a previsão do tempo, Kátia Valente.
0: Previsão do tempo. Meia-noite e 16 minutos.

aqui da Rede Tua Rádio. Você que está nessa madrugada, muito obrigado pela companhia, muito obrigado pela audiência. Nós vamos juntos até às 5 horas da manhã, com os nossos quadros, com as nossas mensagens, os momentos de reflexão, né? Que a gente dá aquela respirada mais funda, faz aquele momento de espiritualidade sempre presente aqui na Rede Tua Rádio. Bom dia!

breve intervalo, uma pequena prece, um momento de reflexão. Uma vez perguntei: o que é mais importante, amar ou ser amado? E me responderam: o que é mais importante para um pássaro, a asa esquerda ou a direita? Uma vez perguntei: o que é mais importante, amar ou ser amado? E me responderam: o que é mais importante para um pássaro, a asa esquerda ou a direita? Amar é a ação primeira, é o ponto de partida. Somente quem sai de si e ama está propenso a ser amado. Não convém ficar esperando para ser amado. O ponto de partida é seu. Comece amando. O ser amado não vem por primeiro. É consequência do amar. Há muita gente acomodada. Não faz nenhum esforço para amar. Pelo contrário, aguarda exigentemente ser amada. Não é falta de conhecimento. Talvez falta de iniciativa. Ame e a vida responderá com amor. Ame e o ser amado acontecerá imediatamente. Uma vez perguntei: o que é mais importante, amar ou ser amado? E me responderam: o que é mais importante para um pássaro, a asa esquerda ou a direita? E sobre todos, a bênção de Deus, Pai, Filho e Espírito Santo. Amém.

A informação e também as mensagens, o momento de reflexão, como é importante a gente dar aquela paradinha, né? Nem que seja agora de madrugada, mas enfim, você que tá aí na audiência, fazer aquele momento de reflexão, né? Aquele momento de pensamento, como é importante essa respirada que damos em alguns momentos do dia. Seguimos por aqui até às 5 horas da manhã te fazendo companhia. Bom dia, um excelente sábado.

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1: Transformarão as suas espadas em relhas de arados e as suas lanças em foices. É a partir das palavras do profeta Isaías que o Papa Leão XIV desenvolve sua mensagem para o 11º Dia Mundial de Oração pelo Cuidado da Criação, que será celebrado em 1º de setembro. O pontífice convida os cristãos a contemplarem o dom da vida e a valorizarem a terra que a sustenta, num momento marcado por crises, sofrimento humano e pelo agravamento do desequilíbrio da criação. Realidade que, segundo o Papa, constituem um único apelo à cura e à paz proveniente do mundo ferido. Leão XIV chama atenção para o contraste entre a paz oferecida por Cristo e uma realidade mundial na qual tantos esforços continuam direcionados à violência e à guerra. Os conflitos, recorda, não apenas ceifam vidas, separam famílias e obrigam milhões de pessoas a abandonar suas casas, mas deixam também uma destruição social e ecológica que pode perdurar por gerações. A relação entre conflitos armados e degradação ambiental, adverte o Papa, alimenta um ciclo que destrói ecossistemas, contamina recursos essenciais, como ar e a água, compromete a segurança alimentar e aumenta a pobreza, a desigualdade e as tensões sociais. A guerra, afirma Leão XIV, não se trata apenas de um fracasso político, mas também moral e espiritual, e se apresenta como um contra-testemunho do Evangelho da Paz. Diante dessas crises, o pontífice pede uma conversão capaz de alcançar não apenas as estruturas, mas o próprio coração humano. As feridas da guerra e a degradação da terra, explica, estão intimamente ligadas àquilo que acontece dentro de cada pessoa. Por isso, para construir uma sociedade pacífica, é necessário renovar os corações e superar a vontade de domínio, a busca do lucro imediato e a incapacidade de reconhecer a dignidade de cada ser humano. É nesse sentido que o apelo de Isaías para transformar as espalhas em relhas de arados se torna também um chamado pessoal e coletivo. Para Leão XIV, a verdadeira conversão ecológica nasce do encontro com Cristo e se manifesta na relação com o próximo e com o mundo. A paz, então, começa no coração e flui para as nossas relações, comunidades e para o mundo, sublinha o Papa. O Santo Padre convida ainda a imaginar um mundo no qual as energias atualmente investidas na guerra sejam destinadas ao desenvolvimento humano integral, à superação da pobreza, à proteção da dignidade humana e à reconciliação entre os povos. As verdadeiras ferramentas para construir a paz não são as armas de destruição, mas sim a verdade, o diálogo, a paciência, a bondade, a justiça, a misericórdia, a compreensão, o cuidado e o amor. Ao concluir, Leão XIV encoraja os fiéis a se tornarem colaboradores da obra de renovação de Deus, permitindo que a transformação interior se traduza no cuidado com a criação e na construção da paz. Lenta, mas crescente, passaremos do deserto ao jardim, da divisão à comunhão e da violência à paz.
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2: Uma hora e 22 minutos.

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Rede Tua Rádio, nessa madrugada de um novo dia, né? De um novo dia, que você tenha um excelente dia pela frente. É o desejo de toda a nossa equipe, de todos os profissionais que fazem parte da Rede Tua Rádio. Para você que está nos acompanhando em casa, para você que está trabalhando, fazendo um plantão nessa madrugada, muito obrigado pela companhia, muito obrigado pela audiência. Lembrando que você está sintonizado em uma das emissoras da Rede Tua Rádio. Bom dia!

0: 8 ou 10, respondeu Galileu em evidente contradição com a sua barba branca. E logo explicou: tenho, na verdade, os anos que me restam de vida, porque os já vividos não os tenho mais. Como não temos mais as moedas que já gastamos, crescemos em sabedoria se valorizarmos o tempo, como Galileu Galilei. Dizemos espantados, como passa o tempo? Mas, na verdade, somos nós que passamos. O astrônomo italiano sabia que aqui estamos de passagem. Somos peregrinos e é bom pensar na meta que nos espera. Assim, podemos aproveitar o que realmente temos, o presente. Convém desfrutar cada dia como se fosse o último. O ontem já se foi e o amanhã ainda nem chegou. Aproveite o hoje, então. Pois existem dois objetivos na vida. O primeiro, o de obter o que desejamos. O segundo, o de desfrutá-lo. Apenas os homens mais sábios realizam o segundo. Na tua rádio, a mensagem dessa noite, a idade do resto de nossas vidas.
1: Uma hora e 42 minutos.

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1: 23 de agosto, dia dos artistas, dia do aviador naval, dia internacional de combate à injustiça e dia do internauta. Os aniversariantes do dia? O cantor Edson, da dupla Edson e Hudson.

Os fatos do dia. Em 1892, morreu aos 65 anos o militar e político brasileiro Manuel Deodoro da Fonseca, primeiro presidente do Brasil e uma das figuras centrais da proclamação da República no país. Em 1912, nasceu em Recife Nelson Rodrigues, um dos mais impactantes escritores brasileiros e também responsável por uma revolução no teatro brasileiro. O escritor morreu no dia 21 de dezembro de 1980, aos 68 anos. 1935. Nasceu o cantor João Mineiro, da dupla João Mineiro e Marciano. Ele morreu em 2012, aos 74 anos.

0: Em 1987, aconteceu uma das maiores façanhas do esporte nacional nos Jogos Pan-Americanos de Indianápolis. Em um jogo histórico, em que valia a medalha de ouro da competição, o time do Brasil, comandado pela dupla Oscar e Marcel, derrotou a então imbatível seleção dos Estados Unidos de virada por 120 a 115, impondo a primeira derrota dos norte-americanos diante de sua própria torcida. Mário Vivan para a tua rádio.
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0: Previsão do tempo.
1: Pouca variação de nebulosidade, mas a temperatura não sobe mais do que 12, 13 graus por aqui. E a sensação térmica é menor por causa dos ventos que não são tão fortes, mas ainda sopram e de sul e sudeste. No domingo, geadas generalizadas ao amanhecer na nossa região, temperaturas negativas e em vários pontos por aqui. Ao longo do domingo à tarde, tem bastante sol, pouca variação de nebulosidade, seja aquele céu mais azul e frio. Temperaturas que oscilam na faixa de 12 a 14 graus no período da tarde. O frio deve continuar na segunda-feira, na terça, aos pouquinhos, já vai começando a perder intensidade. Com a previsão do tempo, Kátia Valente.
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2: 2 horas e 19 minutos.

marcam a vida da gente. E eu tenho certeza absoluta que essa música marcou a vida de muita gente que está presente aqui hoje. Então aquele ou aquela que sofreu por amor pelo menos uma vez na vida, vai abrir o coração e cantar essa canção junto com a gente.

Ok, eu vou ficando por aqui. Depois dessa música, vou ficando por aqui, Daniel Rodrigues. Porque agora quem chega aqui na nossa madrugada é o Gilmar Ferreira, para te fazer companhia até às 5 horas da manhã, nessa madrugada de sábado. Mais uma vez, obrigado pela parceria, obrigado pela audiência. Um excelente final de semana a você, a sua família, aos seus amigos. Paz e bem e santa alegria.

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1: Dia 24 de agosto, São Bartolomeu Apóstolo. Bartolomeu é natural de Caná da Galileia. Filho de agricultores, foi um dos primeiros discípulos do Senhor. Seria como Natanael, verdadeiro israelita, isento de fraude. Passou do ceticismo irônico, quase ofensivo. De Nazaré pode sair alguma coisa boa? Perguntou, a uma ardente adesão de fé. Mestre, tu és o Filho de Deus, és o Rei de Israel. O evangelista João não menciona o nome Bartolomeu, fala, porém, por duas vezes de Natanael, como participante do grupo dos apóstolos. Os exegetas antigos o identificam como Bartolomeu, que provavelmente tinha dois nomes. Está no elenco das 12 testemunhas das coisas maiores do Filho do Homem, sobre o qual viu os céus abertos. De sua atividade nada se conhece, apenas sabe-se que sofreu martírio, esfolado vivo, costume penal dos persas. Há uma pequena igreja em Caná da Galileia, onde se pode celebrar a Santa Missa comemorativa ao seu martírio. 24 de agosto, São Bartolomeu Apóstolo.
2: Duas horas e 43 minutos.

aqui da Rede Tua Rádio. Você que está nessa madrugada, muito obrigado pela companhia, muito obrigado pela audiência. Nós vamos juntos até às 5 horas da manhã, com os nossos quadros, com as nossas mensagens, os momentos de reflexão, né? Que a gente dá aquela respirada mais funda, faz aquele momento de espiritualidade sempre presente aqui na Rede Tua Rádio. Bom dia!

0: É impossível ser feliz ao lado de quem reclama de tudo. Existem pessoas que nunca parecem estar bem, uma vez que jamais passam um dia sem enxergar problemas pela frente. Se estão em férias, sentem-se entediadas. Se estão trabalhando, vivem cansadas. Se estão viajando, reclamam do hotel. Se estão bem de saúde, alguma preocupação perturba. Por mais que saibamos que a felicidade praticamente depende de nós mesmos, de como encaramos a nossa vida, os fatos, os dias e as atribulações, tem gente que parece ter o dom de impedir a paz de quem estiver ao seu lado. Se já é difícil mantermos certa serenidade neste mundo violento de hoje, em que crises econômicas pipocam aos quatro cantos e o trabalho nos toma muito tempo e energia, torna-se quase impossível sorrirmos perto de pessoas que só reclamam e criticam, e pior, em voz alta. Existem pessoas que nunca parecem estar bem, como se nada pudesse satisfazê-las, uma vez que jamais passam um dia sem enxergar problemas pela frente. Se estão em férias, sentem-se entediadas. Se estão trabalhando, vivem cansadas. Se estão viajando, reclamam do hotel. Se estão bem de saúde, alguma preocupação perturba. Sempre se sentem incomodadas com alguém que dizem lhes tratar mal, com o chefe que dizem ser deseducado, com o amigo que dizem ser ausente. Da mesma forma, nada do que dissermos ou fizermos por elas surtirá algum efeito positivo. Nada terá o poder de retirar-lhes do círculo vicioso das lamúrias e da infelicidade constantes. Por mais que tentemos, por mais que mostremos o lado bom das coisas e das pessoas, nada as convencerá de que muitas causas de suas queixas infinitas encontram-se nelas mesmas. Estão por demais acostumadas a olhar somente para fora de si com olhos negativistas. Portanto, voltar o olhar para si será uma tarefa impossível. Isso não quer dizer que não devamos tentar ajudar quem esteja perdendo o que a vida tem de bom. De tanto que carregam olhares ruins, tampouco nos impede de tentar compreender que aquele comportamento certamente possui um histórico pessoal difícil. Não podemos julgar as pessoas somente pelo que vemos hoje, pois elas já passaram por muita coisa até então, ou seja, conforme o grau da nossa proximidade com elas, cabe-nos orientá-las nesse sentido. Mesmo assim, caso não consigamos promover mudança alguma no comportamento do outro, caso ele mantenha uma postura pessimista, reclamando e se lamuriando além da conta, isso acabará por interferir na nossa vida, pois é praticamente impossível conseguirmos sorrir ao lado de alguém negativo demais. Daí a importância de mantermos ao nosso lado gente do bem, gente positiva, gente que luta, para que não desistamos de buscar a felicidade, para que nossos sonhos não sejam neutralizados pela negatividade de ninguém. Até amanhã.
1: Três horas e 19 minutos.

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da Rede Tua Rádio, nessa madrugada de um novo dia, né? De um novo dia, que você tenha um excelente dia pela frente. É o desejo de toda a nossa equipe, de todos os profissionais que fazem parte da Rede Tua Rádio. Para você que está nos acompanhando em casa, para você que está trabalhando, fazendo um plantão nessa madrugada, muito obrigado pela companhia, muito obrigado pela audiência. Lembrando que você está sintonizado em uma das emissoras da Rede Tua Rádio. Bom dia!

Olá, minha amiga ouvinte, que bom que estamos juntos neste momento, despertai para o amor. Eu quero desejar para você e para a sua casa, para o seu trabalho, muita luz, muita paz, muito encontro com as pessoas e com a verdade. A verdade é a força libertadora que nos dá alegria e satisfação. Por isso, que nós possamos diariamente nos encontrarmos mais com a verdade que está dentro de nós, a verdade que é o próprio Deus. Gostaria de falar sobre a decisão. Nós somos colocados diariamente diante de propostas que precisamos decidir. Como decidir bem? Para acertar e construir uma vida de alegria e de sucesso. Para os gregos, o tema decisão era um tema central. Por exemplo, uma lenda de Hércules fala de Hércules na encruzilhada. Nessa lenda, Hércules deve decidir-se entre a sensualidade e o prazer, por um lado, e a virtude, por outro. Através desta lenda, os gregos transmitem que cada um é confrontado com a decisão de optar pelo caminho fácil ou difícil, pelo caminho do prazer superficial ou pelo caminho da virtude de uma vida bem-sucedida. E tanto o êxito quanto o insucesso da vida estão em nossas mãos. Isso significa que devemos escolher entre o caminho que pode levar ao precipício e o caminho que promete a vida verdadeira. Para os gregos, o bom caminho quer dizer a virtude, o caminho que corresponde aos deuses. A mulher que representa a virtude para Hércules não lhe promete uma vida fácil. Ela diz assim a Hércules: saiba, portanto, que de tudo que é bom e desejável, os deuses nada concedem aos homens sem trabalho e esforço. Olha que interessante aqui a compreensão grega. Tudo que é bom e desejável, nada se consegue sem trabalho e esforço. O evangelista Lucas, de certa forma, retoma o pensamento grego sobre a decisão e a escolha, desenvolvendo-o em várias passagens bíblicas. Os outros evangelistas também mostram como Jesus colocou as pessoas diante de decisões entre a vida e a morte, entre a fé e a descrença. No entanto, Lucas coloca a decisão, o tema da decisão, bem no centro. Bem no início de seu evangelho, Lucas nos apresenta duas possibilidades de reação às mensagens do anjo. Podemos duvidar como Zacarias ou confiar como Maria. Podemos nos esquivar da decisão com argumentos racionais como Zacarias ou podemos ouvir os impulsos internos que o anjo nos sugere como Maria. Se nos decidirmos, por exemplo, como Maria no evangelho de Lucas, a ouvir esses impulsos internos, a aceitar a mensagem divina, também Deus nascerá em nós e entraremos em contato com a nossa imagem original e verdadeira que Deus fez de nós. Por isso, caro ouvinte, o tema da decisão é um tema do nosso dia a dia. Continuamente precisamos decidir. A vida está em nossas mãos. Eu desejo a você uma boa decisão em tudo aquilo que você faz. Mais mensagem através do nosso Facebook, facebook.com/Padre Ezequiel. Um forte abraço, Deus te abençoe e te guarde em nome do Pai, do Filho e do Espírito Santo. Amém.

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1: Três horas e 47 minutos.

da Rede Tua Rádio. Você que está nessa madrugada, muito obrigado pela companhia, muito obrigado pela audiência. Nós vamos juntos até às 5 horas da manhã, com os nossos quadros, com as nossas mensagens, os momentos de reflexão, né? Que a gente dá aquela respirada mais funda, faz aquele momento de espiritualidade sempre presente aqui na Rede Tua Rádio. Bom dia!

0: Boa música da Rede Tua Rádio nessa madrugada, madrugada de um novo dia, né? De um novo dia, que você tenha um excelente dia pela frente. É o desejo de toda a nossa equipe, de todos os profissionais que fazem parte da Rede Tua Rádio. Para você que está nos acompanhando em casa, para você que está trabalhando, fazendo um plantão nessa madrugada, muito obrigado pela companhia, muito obrigado pela audiência. Lembrando que você está sintonizado em uma das emissoras da Rede Tua Rádio. Bom dia.
1: Vamos numa carreirita de campo?

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1: Neste novo dia, nós te suplicamos pelos cristãos leigos e leigas, para que perseverem nos seus espaços de trabalho como autênticas testemunhas de Cristo ressuscitado. Pelas nossas pastorais, serviços, organismos e movimentos eclesiais, para que se tornem cada vez mais locais de encontro pessoal com Jesus Cristo. Para aqueles que se dedicam à catequese e à iniciação à vida cristã, para que consigam discernir a melhor maneira de fazer as crianças, os jovens e os adultos amadurecerem na fé. Pelos jovens, para que renovados e realizados em suas esperanças, saibam responder ao chamado de Deus com generosidade e grandeza de alma. Pelas leigas e leigos que generosamente se colocam a serviço de nossa comunidade, dos mais variados ministérios, que não falte a acolhida e o apoio dos agentes de pastoral e dos conselhos paroquiais. Nós vos pedimos, Senhor. Amém. Neste novo dia, o Senhor te abençoe e te guarde. O Senhor faça brilhar sobre ti sua face e se compadeça de ti. O Senhor volte para ti o seu rosto e te dê a paz. O Senhor te abençoe, Pai, Filho e Espírito Santo.

0: Iniciamos este novo dia com as bênçãos de Deus e proteção de Nossa Senhora, Virgem Maria. Em nome do Pai, do Filho e do Espírito Santo. Amém. Creio
1: em Deus, Pai Todo-Poderoso, Criador do céu e da terra, em Jesus Cristo, seu único Filho, nosso Senhor, que foi concebido pelo poder do Espírito Santo, nasceu da Virgem Maria, padeceu sobre Pôncio Pilatos, foi crucificado, morto e sepultado, desceu à mansão dos mortos, ressuscitou o terceiro dia, subiu ao céu, está sentada à direita de Deus Pai Todo-Poderoso, onde há de vir julgar os vivos e os mortos. Creio no Espírito Santo, na Santa Igreja Católica, na comunhão dos santos, na remissão dos pecados, na ressurreição da carne, na vida eterna. Amém.
0: Pai nosso que estais no céu, santificado seja vosso nome. Venha a nós o vosso reino. Seja feita a vossa vontade, assim na terra como no céu.
1: O pão nosso de cada dia nos dai hoje, perdoai as nossas ofensas, assim como nós perdoamos a quem nos tem ofendido. E não nos deixeis cair em tentação, mas livrai-nos do mal. Amém.
0: O anjo do Senhor anunciou a Maria.
1: E ela concebeu do Espírito Santo.
0: Ave Maria, cheia de graça, o Senhor é convosco. Bendita sois vós entre as mulheres, e bendito o fruto do vosso ventre, Jesus.
1: Santa Maria, Mãe de Deus, rogai por nós, pecadores, agora e na hora de nossa morte. Amém.
0: Eis aqui a serva do Senhor.
1: Faça-se em mim segundo a vossa palavra.
0: Ave Maria, cheia de graça, o Senhor é convosco. Bendita sois vós entre as mulheres, e bendito o fruto do vosso ventre, Jesus.
1: Santa Maria, Mãe de Deus, rogai por nós, pecadores, agora e na hora de nossa morte. Amém.
0: O Verbo Divino se fez carne
1: e habitou entre nós.
0: Ave Maria, cheia de graça, o Senhor é convosco. Bendita sois vós entre as mulheres, e bendito o fruto do vosso ventre, Jesus.
1: Santa Maria, Mãe de Deus, rogai por nós, pecadores, agora e na hora de nossa morte. Amém.
0: Glória ao Pai, ao Filho e ao Espírito Santo.
1: Como era no princípio, agora e sempre. Amém.
0: Ó meu bom Jesus,
1: perdoai-nos, livrai-nos do fogo do inferno, levai as almas todas para o céu, e socorrei principalmente as que mais precisarem.
0: Nossa Senhora de Fátima e São Francisco,
1: rogai por nós.
0: E neste domingo do Senhor, vamos meditar os mistérios gloriosos. E neste primeiro mistério glorioso, contemplamos
1: a ressurreição de Jesus.
0: Pai nosso que estais no céu, santificado seja vosso nome. Venha a nós o vosso reino. Seja feita a vossa vontade, assim na terra como no céu.
1: O pão nosso de cada dia nos dai hoje, perdoai as nossas ofensas, assim como nós perdoamos a quem nos tem ofendido. E não nos deixeis cair em tentação, mas livrai-nos do mal. Amém.
0: Ave Maria, cheia de graça, o Senhor é convosco. Bendita sois vós entre as mulheres, e bendito o fruto do vosso ventre, Jesus.
1: Santa Maria, Mãe de Deus, rogai por nós, pecadores, agora e na hora de nossa morte. Amém.
0: Ave Maria, cheia de graça, o Senhor é convosco. Bendita sois vós entre as mulheres, e bendito o fruto do vosso ventre, Jesus.
1: Santa Maria, Mãe de Deus, rogai por nós, pecadores, agora e na hora de nossa morte. Amém.
0: Ave Maria, cheia de graça, o Senhor é convosco. Bendita sois vós entre as mulheres, e bendito o fruto do vosso ventre, Jesus.
1: Santa Maria, Mãe de Deus, rogai por nós, pecadores, agora e na hora de nossa morte. Amém.
0: Ave Maria, cheia de graça, o Senhor é convosco. Bendita sois vós entre as mulheres, e bendito o fruto do vosso ventre, Jesus.
1: Santa Maria, Mãe de Deus, rogai por nós, pecadores, agora e na hora de nossa morte. Amém.
0: Ave Maria, cheia de graça, o Senhor é convosco. Bendita sois vós entre as mulheres, e bendito o fruto do vosso ventre, Jesus.
1: Santa Maria, Mãe de Deus, rogai por nós, pecadores, agora e na hora de nossa morte. Amém.
0: Ave Maria, cheia de graça, o Senhor é convosco. Bendita sois vós entre as mulheres, e bendito o fruto do vosso ventre, Jesus.
1: Santa Maria, Mãe de Deus, rogai por nós, pecadores, agora e na hora de nossa morte. Amém.
0: Ave Maria, cheia de graça, o Senhor é convosco. Bendita sois vós entre as mulheres, e bendito o fruto do vosso ventre, Jesus.
1: Santa Maria, Mãe de Deus, rogai por nós, pecadores, agora e na hora de nossa morte. Amém.
0: Ave Maria, cheia de graça, o Senhor é convosco. Bendita sois vós entre as mulheres. E bendito o fruto do vosso ventre, Jesus.
1: Santa Maria, Mãe de Deus, rogai por nós, pecadores, agora e na hora de nossa morte. Amém.
0: Ave Maria, cheia de graça, o Senhor é convosco. Bendita sois vós entre as mulheres. E bendito o fruto do vosso ventre, Jesus.
1: Santa Maria, Mãe de Deus, rogai por nós, pecadores, agora e na hora de nossa morte. Amém.
0: Ave Maria, cheia de graça, o Senhor é convosco. Bendita sois vós entre as mulheres. E bendito o fruto do vosso ventre, Jesus.
1: Santa Maria, Mãe de Deus, rogai por nós, pecadores, agora e na hora de nossa morte. Amém.
0: Glória ao Pai, o Filho e ao Espírito Santo.
1: Como era no princípio, agora e sempre. Amém.
0: Ó meu bom Jesus,
1: perdoai-nos, livrai-nos do fogo do inferno. Elevai as almas todas para o céu e socorrei principalmente as que mais precisarem.
0: Nossa Senhora de Fátima e São Francisco,
1: rogai por nós.
0: Segundo o mistério glorioso, contemplamos
1: a ascensão de Jesus. Pai nosso que estais no céu, santificado seja o vosso nome. Venha a nós o vosso reino, seja feita a vossa vontade, assim na terra como no céu.
0: O pão nosso de cada dia nos dai hoje, perdoai as nossas ofensas, assim como nós perdoamos a quem nos tem ofendido. E não nos deixeis cair em tentação, mas livrai-nos do mal. Amém.
1: Ave Maria, cheia de graça, o Senhor é convosco. Bendita sois vós entre as mulheres, e bendito é o fruto do vosso ventre, Jesus.
0: Santa Maria, Mãe de Deus, rogai por nós, pecadores, agora e na hora da nossa morte. Amém.
1: Ave Maria, cheia de graça, o Senhor é convosco. Bendita sois vós entre as mulheres, e bendito é o fruto do vosso ventre, Jesus.
0: Santa Maria, Mãe de Deus, rogai por nós, pecadores, agora e na hora da nossa morte. Amém.
1: Ave Maria, cheia de graça, o Senhor é convosco. Bendita sois vós entre as mulheres, e bendito é o fruto do vosso ventre, Jesus.
0: Santa Maria, Mãe de Deus, rogai por nós, pecadores, agora e na hora da nossa morte. Amém.
1: Ave Maria, cheia de graça, o Senhor é convosco. Bendita sois vós entre as mulheres, e bendito é o fruto do vosso ventre, Jesus.
0: Santa Maria, Mãe de Deus, rogai por nós, pecadores, agora e na hora da nossa morte. Amém.
1: Ave Maria, cheia de graça, o Senhor é convosco. Bendita sois vós entre as mulheres, e bendito é o fruto do vosso ventre, Jesus.
0: Santa Maria, Mãe de Deus, rogai por nós, pecadores, agora e na hora da nossa morte. Amém.
1: Ave Maria, cheia de graça, o Senhor é convosco. Bendita sois vós entre as mulheres, e bendito é o fruto do vosso ventre, Jesus.
0: Santa Maria, Mãe de Deus, rogai por nós, pecadores, agora e na hora de nossa morte. Amém.
1: Ave Maria, cheia de graça, o Senhor é convosco. Bendita sois vós entre as mulheres, e bendito é o fruto do vosso ventre, Jesus.
0: Santa Maria, Mãe de Deus, rogai por nós, pecadores, agora e na hora da nossa morte. Amém.
1: Ave Maria, cheia de graça, o Senhor é convosco. Bendita sois vós entre as mulheres, e bendito é o fruto do vosso ventre, Jesus.
0: Santa Maria, Mãe de Deus, rogai por nós, pecadores, agora e na hora da nossa morte. Amém.
1: Ave Maria, cheia de graça, o Senhor é convosco. Bendita sois vós entre as mulheres, e bendito é o fruto do vosso ventre, Jesus.
0: Santa Maria, Mãe de Deus, rogai por nós, pecadores, agora e na hora da nossa morte. Amém.
1: Ave Maria, cheia de graça, o Senhor é convosco. Bendita sois vós entre as mulheres, e bendito é o fruto do vosso ventre, Jesus.
0: Santa Maria, Mãe de Deus, rogai por nós, pecadores, agora e na hora da nossa morte. Amém.
1: Glória ao Pai, ao Filho e ao Espírito Santo.
0: Como era no princípio, agora e sempre. Amém.
1: Ó meu bom Jesus, perdoai-nos, livrai-nos do fogo do inferno, elevai as almas todas para o céu, e socorrei principalmente as que mais precisarem. Nossa Senhora de Fátima e São Francisco,
0: rogai por nós. E no terceiro mistério glorioso, contemplamos
1: Pentecostes, a vinda do Espírito Santo sobre Maria e os apóstolos.
0: Pai nosso que estais no céu, santificado seja vosso nome. Venha a nós o vosso reino. Seja feita a vossa vontade, assim na terra como no céu.
1: O pão nosso de cada dia nos dai hoje, perdoai as nossas ofensas, assim como nós perdoamos a quem nos tem ofendido. E não nos deixeis cair em tentação, mas livrai-nos do mal. Amém.
0: Ave Maria, cheia de graça, o Senhor é convosco. Bendita sois vós entre as mulheres, e bendito o fruto do vosso ventre, Jesus.
1: Santa Maria, Mãe de Deus, rogai por nós, pecadores, agora e na hora de nossa morte. Amém.
0: Ave Maria, cheia de graça, o Senhor é convosco. Bendita sois vós entre as mulheres, e bendito o fruto do vosso ventre, Jesus.
1: Santa Maria, Mãe de Deus, rogai por nós, pecadores, agora e na hora de nossa morte. Amém.
0: Ave Maria, cheia de graça, o Senhor é convosco. Bendita sois vós entre as mulheres, e bendito o fruto do vosso ventre, Jesus.
1: Santa Maria, Mãe de Deus, rogai por nós, pecadores, agora e na hora de nossa morte. Amém.
0: Ave Maria, cheia de graça, o Senhor é convosco. Bendita sois vós entre as mulheres, e bendito o fruto do vosso ventre, Jesus.
1: Santa Maria, Mãe de Deus, rogai por nós, pecadores, agora e na hora de nossa morte. Amém.
0: Ave Maria, cheia de graça, o Senhor é convosco. Bendita sois vós entre as mulheres, e bendito o fruto do vosso ventre, Jesus.
1: Santa Maria, Mãe de Deus, rogai por nós, pecadores, agora e na hora de nossa morte. Amém.
0: Ave Maria, cheia de graça, o Senhor é convosco. Bendita sois vós entre as mulheres, e bendito o fruto do vosso ventre, Jesus.
1: Santa Maria, Mãe de Deus, rogai por nós, pecadores, agora e na hora de nossa morte. Amém.
0: Ave Maria, cheia de graça, o Senhor é convosco. Bendita sois vós entre as mulheres, e bendito o fruto do vosso ventre, Jesus.
1: Santa Maria, Mãe de Deus, rogai por nós, pecadores, agora e na hora de nossa morte. Amém.
0: Ave Maria, cheia de graça, o Senhor é convosco. Bendita sois vós entre as mulheres, e bendito o fruto do vosso ventre, Jesus.
1: Santa Maria, Mãe de Deus, rogai por nós, pecadores, agora e na hora de nossa morte. Amém.
0: Ave Maria, cheia de graça, o Senhor é convosco. Bendita sois vós entre as mulheres, e bendito o fruto do vosso ventre, Jesus.
1: Santa Maria, Mãe de Deus, rogai por nós, pecadores, agora e na hora de nossa morte. Amém.
0: Ave Maria, cheia de graça, o Senhor é convosco. Bendita sois vós entre as mulheres, e bendito o fruto do vosso ventre, Jesus.
1: Santa Maria, Mãe de Deus, rogai por nós, pecadores, agora e na hora de nossa morte. Amém.
0: Glória ao Pai, ao Filho e ao Espírito Santo.
1: Como era no princípio, agora e sempre. Amém.
0: Ó meu bom Jesus,
1: perdoai-nos, livrai-nos do fogo do inferno. Levai as almas todas para o céu, e socorrei principalmente as que mais precisarem.
0: Nossa Senhora de Fátima e São Francisco,
1: rogai por nós.
0: No quarto mistério glorioso, contemplamos
1: Maria assunta aos céus. Pai nosso que estais no céu, santificado seja o vosso nome. Venha a nós o vosso reino, seja feita a vossa vontade, assim na terra como no céu.
0: O pão nosso de cada dia nos dai hoje, perdoai as nossas ofensas, assim como nós perdoamos a quem nos tem ofendido. E não nos deixeis cair em tentação, mas livrai-nos do mal. Amém.
1: Ave Maria, cheia de graça, o Senhor é convosco. Bendita sois vós entre as mulheres, e bendito é o fruto do vosso ventre, Jesus.
0: Santa Maria, Mãe de Deus, rogai por nós, pecadores, agora e na hora da nossa morte. Amém.
1: Ave Maria, cheia de graça, o Senhor é convosco. Bendita sois vós entre as mulheres, e bendito é o fruto do vosso ventre, Jesus.
0: Santa Maria, Mãe de Deus, rogai por nós, pecadores, agora e na hora da nossa morte. Amém.
1: Ave Maria, cheia de graça, o Senhor é convosco. Bendita sois vós entre as mulheres, e bendito é o fruto do vosso ventre, Jesus.
0: Santa Maria, Mãe de Deus, rogai por nós, pecadores, agora e na hora da nossa morte. Amém.
1: Ave Maria, cheia de graça, o Senhor é convosco. Bendita sois vós entre as mulheres, e bendito é o fruto do vosso ventre, Jesus.
0: Santa Maria, Mãe de Deus, rogai por nós, pecadores, agora e na hora da nossa morte. Amém.
1: Ave Maria, cheia de graça, o Senhor é convosco. Bendita sois vós entre as mulheres, e bendito é o fruto do vosso ventre, Jesus.
0: Santa Maria, Mãe de Deus, rogai por nós, pecadores, agora e na hora da nossa morte. Amém.
1: Ave Maria, cheia de graça, o Senhor é convosco. Bendita sois vós entre as mulheres e bendito é o fruto do vosso ventre, Jesus.
0: Santa Maria, Mãe de Deus, rogai por nós, pecadores, agora e na hora de nossa morte. Amém.
1: Ave Maria, cheia de graça, o Senhor é convosco. Bendita sois vós entre as mulheres e bendito é o fruto do vosso ventre, Jesus.
0: Santa Maria, Mãe de Deus, rogai por nós, pecadores, agora e na hora da nossa morte. Amém.
1: Ave Maria, cheia de graça, o Senhor é convosco. Bendita sois vós entre as mulheres e bendito é o fruto do vosso ventre, Jesus.
0: Santa Maria, Mãe de Deus, rogai por nós, pecadores, agora e na hora da nossa morte. Amém.
1: Ave Maria, cheia de graça, o Senhor é convosco. Bendita sois vós entre as mulheres e bendito é o fruto do vosso ventre, Jesus.
0: Santa Maria, Mãe de Deus, rogai por nós, pecadores, agora e na hora da nossa morte. Amém.
1: Ave Maria, cheia de graça, o Senhor é convosco. Bendita sois vós entre as mulheres e bendito é o fruto do vosso ventre, Jesus.
0: Santa Maria, Mãe de Deus, rogai por nós, pecadores, agora e na hora da nossa morte. Amém.
1: Glória ao Pai, ao Filho e ao Espírito Santo.
0: Como era no princípio, agora e sempre. Amém.
1: Ó meu bom Jesus, perdoai-nos, livrai-nos do fogo do inferno, e levai as almas todas para o céu, e socorrei principalmente as que mais precisarem. Nossa Senhora de Fátima e São Francisco,
0: rogai por nós. E no quinto mistério glorioso, contemplamos
1: Maria, coroada rainha dos anjos e dos santos.
0: Pai nosso que estais no céu, santificado seja vosso nome. Venha a nós o vosso reino. Seja feita a vossa vontade, assim na terra como no céu.
1: O pão nosso de cada dia nos dai hoje. Perdoai as nossas ofensas, assim como nós perdoamos a quem nos tem ofendido. E não nos deixeis cair em tentação, mas livrai-nos do mal. Amém.
0: Ave Maria, cheia de graça, o Senhor é convosco, bendita sois vós entre as mulheres, e bendito o fruto do vosso ventre, Jesus.
1: Santa Maria, Mãe de Deus, rogai por nós, pecadores, agora e na hora de nossa morte. Amém.
0: Ave Maria, cheia de graça, o Senhor é convosco, bendita sois vós entre as mulheres, e bendito o fruto do vosso ventre, Jesus.
1: Santa Maria, Mãe de Deus, rogai por nós, pecadores, agora e na hora de nossa morte. Amém.
0: Ave Maria, cheia de graça, o Senhor é convosco. Bendita sois vós entre as mulheres, e bendito o fruto do vosso ventre, Jesus.
1: Santa Maria, Mãe de Deus, rogai por nós, pecadores, agora e na hora de nossa morte. Amém.

0: Maria, Mãe de Deus, rogai por nós, pecadores, agora e na hora de nossa morte. Amém.
1: Ave Maria, cheia de graça, o Senhor é convosco. Bendita sois vós entre as mulheres, e bendito o fruto do vosso ventre, Jesus.
0: Santa Maria, Mãe de Deus, rogai por nós, pecadores, agora e na hora de nossa morte. Amém.
1: Ave Maria, cheia de graça, o Senhor é convosco. Bendita sois vós entre as mulheres, e bendito o fruto do vosso ventre, Jesus.
0: Santa Maria, Mãe de Deus, rogai por nós, pecadores, agora e na hora de nossa morte. Amém.
1: Ave Maria, cheia de graça, o Senhor é convosco. Bendita sois vós entre as mulheres, e bendito o fruto do vosso ventre, Jesus.
0: Santa Maria, Mãe de Deus, rogai por nós, pecadores, agora e na hora de nossa morte. Amém.
1: Ave Maria, cheia de graça, o Senhor é convosco. Bendita sois vós entre as mulheres, e bendito o fruto do vosso ventre, Jesus.
0: Santa Maria, Mãe de Deus, rogai por nós, pecadores, agora e na hora de nossa morte. Amém.
1: Glória ao Pai, o Filho e ao Espírito Santo.
0: Como era no princípio, agora e sempre. Amém.
1: Ó meu bom Jesus,
0: perdoai-nos, livrai-nos do fogo do inferno, elevai as almas todas para o céu, e socorrei principalmente as que mais precisarem.
1: Nossa Senhora de Fátima e São Francisco,
0: rogai por nós.
1: Infinitas graças vos damos, soberana rainha, pelos benefícios que todos os dias recebemos de vossas mãos liberais. Dignai-vos, agora e para sempre, tomar-nos debaixo de vosso poderoso amparo, e para mais nos obrigar-nos, vos saudamos com uma salve, rainha.
0: Salve, rainha, mãe de misericórdia, vida, doçura, esperança nossa, salve. A vós bradamos, degredados filhos de Eva, a vós suspirando, gemendo e chorando neste vale de lágrimas. Eia, pois, advogada nossa, estes vossos olhos misericordiosos a nós volveis. E depois deste desterro, mostrai-nos Jesus, bendito o fruto do vosso ventre. Ó clemente, ó piedosa, ó doce sempre Virgem Maria,
1: rogai por nós, Santa Mãe de Deus,
0: para que sejamos dignos das promessas de Cristo.
1: Juntos rezamos o Santo Terço, que possamos ficar com as bênçãos de Deus e proteção de Nossa Senhora. Em nome do Pai, do Filho e do Espírito Santo. Amém. Paz e bem.
0: Santa alegria.
1: Louvado seja o nosso Senhor Jesus Cristo.
0: Para sempre seja louvado.
2: 4 horas e 45 minutos.

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1: Olá, bom dia, muito bom dia. Amanhã de domingo, hoje dia 23 de agosto, tá na hora, está no ar aqui na tua Rádio Fátima. Hoje é o dia de número 235, faltando 130 dias para acabar o ano, gente. Bom domingo a todos. Hoje dia internacional de combate à injustiça. Hoje dia internacional para relembrar o tráfico de escravos e sua abolição, gente. Hoje, dia do internauta. No Brasil, dia do aviador naval. Aniversário de Santa Luzia do Norte, em Alagoas. Mendes Pimentel e Iturama, em Minas Gerais. Senador Sai Pentecoste, no Ceará. E Almerim, no estado do Pará. Alguns destaques da data de hoje para você, amigo ouvinte aqui da tua Rádio Fátima. O Tá Na Hora está no ar. Um bom dia a todos, abrindo por aqui com os Monarcas. Depois tem o Porca Véia cantando pra gente. Bom domingo de paz e bem. Paz e bem e um bom dia.
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2: 3 graus.

0: Olá, bom dia, 5:01.
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2: Neste dia 23 de agosto, recordamos bem-aventurado Bernardo de Elfida Capuchinho e também Santa Rosa de Lima. Bernardo foi pastor de ovelhas antes de entrar para a Ordem dos Capuchinhos como irmão leigo. Fez-se frade em 1626 e foi nomeado para Elfida, onde permaneceu até a morte. Um mal repentino prostrou na cama paralítico. Recebeu o santo viático e chamou o guardião, pedindo-lhe a bênção para ir para o céu. O guardião disse que daria bênção só depois que ele abençoasse a todos, e ele assim o fez. Em seguida, o guardião abençoou e ele partiu para a eternidade. Ele nasceu em Elfida, Itália, em 1604 e morreu em 1694, com 90 anos de idade. Também hoje, dia de Santa Rosa de Lima. Santa Rosa de Lima foi a primeira santa a ser canonizada da América Latina. Ela era terceira dominicana, levou uma vida de extraordinária penitência e com uma devoção filial a Maria e uma imensa piedade eucarística. O nome lhe vem do apelido pelo frescor de seu rosto, parecia uma rosa. Ela nasceu em Lima, Peru, em 1586 e morreu em 1617, com 31 anos de idade. 23 de agosto, bem-aventurado Bernardo de Elfida Capuchinho e também Santa Rosa de Lima, padroeira da América Latina.
0: 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Bom dia, gente, tá na hora aqui da tua Rádio Fátima, paz e bem. Essa é a tua Rádio Fátima, um bom dia, 5:03.

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1: 3 graus.
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1: Vamos seguir nesse domingão aqui na tua Rádio Fátima. Alô pro meu amigo Roberto Silva, um abraço. Bom dia pro Pelé, Terezinha Fiat, o Adair, do bairro São João. Bom dia, um abraço pro Sadia Dona Almira em Campestre da Serra, ouvindo a gente também. Daqui a pouquinho tem curiosidades, daqui a pouquinho a previsão do tempo aqui na tua Rádio Fátima. Bom dia e um abração pro Flori Reis lá em Bom Jesus. Bom dia pra minha amiga Marlene do bairro Planalto. Um abraço pra Benta e pro Gringo. Bom dia, um abração pro seu Dinarte Antunes, pro Amantino da Silva Ferreira e a dona Zenaide lá no Passo do Carro. Um abraço pra Maria Pereira Nunes do bairro São José, minha amiga Maria José Gomes também lá no bairro Kennedy. Um abraço pra vocês e um bom dia. Meu amigo José Fontana e a dona Mercedes, o Podarírio Maciel, dona Maria de Lourdes, alô Esmeraldo Bandeja e a Tere, o Aride Lima Campo, Jari César Dallagnol, Dirceu Perotone, professor Valdecir de Matos, bom dia a todos, gente, um abraço para vocês e obrigado pela companhia. Vamos de música aqui na sequência do Tá Na Hora. Alô pro tio Atílio Busato lá em Muliterno, obrigado pela companhia. Minha amiga Mância Bossardi, o seu Mário Clair lá no bairro Vista Alegre, um abraço para vocês e um bom dia também nessa manhã.
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2: 3 graus.
1: 5:12, está iniciando mais um dia.

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1: Olá, segura aí que hoje eu vou trazer uma série de curiosidades para você. As baratas existem há 120 milhões de anos, antes mesmo dos dinossauros vagarem pela Terra. As abelhas podem picar outras abelhas. Geralmente, elas fazem isso se se sentem ameaçadas ou se estiverem protegendo o território. Uma cervejaria no Canadá fabrica cerveja utilizando água de icebergs de 20 mil anos. A qualquer momento, há aproximadamente 2 mil tempestades acontecendo na Terra. Como os humanos, os coalas possuem impressões digitais individuais e únicas. Em média, uma pessoa anda o equivalente a 3 vezes ao redor do mundo durante a vida. O núcleo da Terra é tão quente quanto a superfície do Sol. A Islândia cresce 5 centímetros por ano por causa de suas placas tectônicas em movimento. O deserto do Saara tem temperaturas que podem atingir os 136 graus. O Sol é tão grande que cerca de 1 milhão de planetas Terra caberiam dentro dele. E os arrepios que você sente ao ouvir música são causados pelo fato de o seu cérebro liberar a dopamina. Essa é nossa curiosidade de hoje. Eu volto amanhã com muito mais.
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2: 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Bom dia, uma ótima manhã para você na companhia aqui da tua Rádio Fátima.
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0: 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Bom dia, são 5 horas e 22 minutos.
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2: Olá pessoal, no domingo geadas generalizadas ao amanhecer na nossa região, temperaturas negativas e em vários pontos por aqui. Ao longo do domingo à tarde tem bastante sol, pouca variação de nebulosidade, seja aquele céu mais azul e frio. Temperaturas que oscilam na faixa de 12 a 14 graus no período da tarde. O frio deve continuar na segunda-feira, na terça aos pouquinhos já vai começando a perder intensidade. Com a previsão do tempo, Kátia Valente.
3: 3 graus.
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3: 5 horas e 24 minutos.
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3: 3 graus.
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0: É o Tá na Hora aqui na tua Rádio Fátima nesse domingão. Alô pro tio Ari Bueno e a Clarice lá na Capela do Caravaggio. Bom dia pro Ari Maciel e dona Isabel ali no bairro Santa Terezinha ouvindo a gente. Tio Eloir Bairros, um abração. Tá lá no sítio, né? João de Barro. Bom dia pra Neura e o Vouni lá em Anarec. A Regina e o Toco, um abraço. Seu Ari Long e a dona Lourdes. Bom dia pro Pirulito, meu amigão Erestides. Um abraço ao Aldenor Carlotto, Sonera. Bom dia e um abraço também lá pro meu amigo querido Diomar Padilha em Bom Jesus. Seu Aristides Costa na audiência. O Clodoveu Bisotto ali no bairro Santana. Obrigado a todos pela companhia, um abraço para vocês, tenham um ótimo dia de paz e bem. Hoje domingão, a gente vai estar acompanhando o Glória aí na divisão de acesso, a partir das 3:30 da tarde. A jornada inicia às 3, o Esperando Futebol às 2:30, Glória e Lajeadense e Glória direto da Arena Alve Azul lá em Lajeado. Hoje também tem o Grêmio, Bragantino e Grêmio aí no Brasileirão, né? A gente vai estar acompanhando também, trazendo informações para você. Aqui da tua Rádio Fátima. Bom dia a todos, paz e bem.
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3: 3 graus.
0: 5:26, um forte abraço, bom dia.

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0: 3 graus.
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0: 5:40.
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0: 3 graus.
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1: Hoje celebramos mais um ano da sua vida, um presente de Deus. Hoje é o dia que o Senhor fez especialmente para você. Aproveite seu dia com gratidão e alegria, pois você é uma bênção para todos nós.
2: Parabéns a você, aniversariante do dia 23 de agosto. Em Caxias do Sul, aniversariando Alexandre Reck, recebe os parabéns da esposa Clair Cássia e da filha Isadora. Em São Jorge, Ana Maria Zanon recebe os parabéns dos pais Ângelo e Líbera, do irmão, do sobrinho Júnior, é irmã religiosa.

0: Em Monte Alegre dos Campos, Marilene Bortolotto da Silva recebe os parabéns dos familiares. Em Campestre da Serra, Rosa Abreu dos Santos recebe os parabéns dos filhos, genro, nora e netos. Em Campestre da Serra, Vanir Rex Suzin recebe os parabéns do esposo Valmir e das filhas Michele e Franciele. Felicidade a você, aniversariante, receba o carinho da tua Rádio Fátima.
1: Hoje o céu se alegra e os anjos cantam em celebração a este dom tão precioso que é a sua vida. Parabéns pelo seu aniversário e muitas felicidades.
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3: A história de hoje é sobre Alan e Aladim. Dupla formada por Edmilson Fernandes Machado, o Alan, nascido em Ribeirão Preto no ano de 1962. E José Nascimento Cardoso, o Aladim, nasceu em Visconde do Rio Branco, Minas Gerais, em 1956. Iniciaram a carreira no início da década de 80. Gravaram o primeiro LP em 1981, pelo selo CBS, com a ajuda de Marciano, da dupla João Mineiro e Marciano. Mas o sucesso chegou mesmo foi no ano de 87, já no quarto trabalho, onde destacou-se as canções A Dois Graus e Dois Passarinhos, que vendeu mais de 200 mil cópias de início e após 5 meses já havia vendido mais de 500 mil cópias. Em 1991, o último disco com a formação original, que destacou-se a canção Remédio ou Veneno. Aladim faleceu em outubro de 92 e a dupla segue com nova formação. Dois Passarinhos, Remédio ou Veneno, A Dois Graus e Liguei para Dizer que Te Amo. E vamos ouvir Alan e Aladim.

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1: 3 graus.
2: Bom dia, gente amiga. Obrigado pela sintonia, pela audiência, pela companhia. Agora 5h49.
3: Gente amiga, finalizando o Tá Na Hora de hoje. Daqui a pouquinho você fica com o programa Caminhos da Fera essa manhã, tá bom? Um abraço pro João Valdir Mendes de Cândido. Bom dia pro tio Lourenço Escolar aqui no bairro Fátima. O Joel de Jesus lá em Muitos Capões. Bom dia pra Cione e o Carlos lá em Campestre da Serra. Bom dia pra Ieda Panassol, que esteve aniversariando aí na última sexta, né, Ieda? Felicidades. Meu amigo Antônio Nenê lá na Fazenda da Estrela. Bom dia, professor João Maria, dona Enedina, o Gabriel Valdrigues. Bom dia pro Amantino da Silva Ferreira e a dona Zenaide lá no Passo do Carro, na audiência. Bom dia, um abraço pro Neri Silva da Silva no bairro Imperial, o Luiz Suzinho Nene lá em Campestre da Serra. Obrigado a todos pelo carinho, gente. Um abraço pra vocês e um bom dia, tá? Lá no Passo da Areia, o Walter, a Vera, o Tobias, meu amigão o Volmir de Paula, o Luiz Gonzaga ali no bairro Franciose. Bom dia pra vocês, tio Zé Guedes, tio Ari Piton. Obrigado pela companhia. Um bom dia a todos neste domingo de paz e bem, tá? Grande abraço, chegue com esse com o programa Caminhos da Fé nesse domingão e um bom dia a todos.
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2: Voltando agora 10 para as 6, bom dia, 10 minutinhos faltando para as 6 da manhã.

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2: 5:58.
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1: 3 graus. 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
2: 6:19.
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2: 3 graus.
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3: 6:43.
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1: 3 graus.
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2: Vai, Leão! De técnico novo, em busca da recuperação. 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
3: 7h03.
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3: 3 graus.
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0: Olá, bom dia! A partir de agora você está na companhia do Caminhos da Fé, um momento de reflexão e espiritualidade aqui na tua rádio. O resumo e o comentário dos fatos que movem a igreja, suas dioceses, paróquias e pastorais, a dinâmica das comunidades. Saudamos os ouvintes do Caminhos da Fé, que vai ao ar sempre aos domingos e que estão sintonizados em uma das emissoras nas áreas de cobertura aqui da Rede Tua Rádio, em Caxias do Sul, Lagoa Vermelha, Veranópolis, Garibaldi, Vacaria, Marau e Soledade. 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Começamos com as informações do Vaticano.
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2: Transformarão as suas espadas em relhas de arados e as suas lanças em foices. É a partir das palavras do profeta Isaías que o Papa Leão XIV desenvolve sua mensagem para o 11º Dia Mundial de Oração pelo Cuidado da Criação, que será celebrado em 1º de setembro. O pontífice convida os cristãos a contemplarem o dom da vida e a valorizarem a terra que a sustenta, num momento marcado por crises, sofrimento humano e pelo agravamento do desequilíbrio da criação. Realidade que, segundo o Papa, constituem um único apelo à cura e à paz proveniente do mundo ferido. Leão XIV chama atenção para o contraste entre a paz oferecida por Cristo e uma realidade mundial na qual tantos esforços continuam direcionados à violência e à guerra. Os conflitos, recorda, não apenas ceifam vidas, separam famílias e obrigam milhões de pessoas a abandonar suas casas, mas deixam também uma destruição social e ecológica que pode perdurar por gerações. A relação entre conflitos armados e degradação ambiental, adverte o Papa, alimenta um ciclo que destrói ecossistemas, contamina recursos essenciais, como o ar e a água, compromete a segurança alimentar e aumenta a pobreza, a desigualdade e as tensões sociais. A guerra, afirma Leão XIV, não se trata apenas de um fracasso político, mas também moral e espiritual, e se apresenta como um contra-testemunho do Evangelho da Paz. Diante dessas crises, o pontífice pede uma conversão capaz de alcançar não apenas as estruturas, mas o próprio coração humano. As feridas da guerra e a degradação da terra, explica, estão intimamente ligadas àquilo que acontece dentro de cada pessoa. Por isso, para construir uma sociedade pacífica, é necessário renovar os corações e superar a vontade de domínio, a busca do lucro imediato e a incapacidade de reconhecer a dignidade de cada ser humano. É nesse sentido que o apelo de Isaías para transformar as espadas em relhas de arados se torna também um chamado pessoal e coletivo. Para Leão XIV, a verdadeira conversão ecológica nasce do encontro com Cristo e se manifesta na relação com o próximo e com o mundo. A paz, então, começa no coração e flui para as nossas relações, comunidades e para o mundo, sublinha o Papa. O Santo Padre convida ainda a imaginar um mundo no qual as energias atualmente investidas na guerra sejam destinadas ao desenvolvimento humano integral, à superação da pobreza, à proteção da dignidade humana e à reconciliação entre os povos. As verdadeiras ferramentas para construir a paz não são as armas de destruição, mas sim a verdade, o diálogo, a paciência, a bondade, a justiça, a misericórdia, a compreensão, o cuidado e o amor. Ao concluir, Leão XIV encoraja os fiéis a se tornarem colaboradores da obra de renovação de Deus, permitindo que a transformação interior se traduza no cuidado com a criação e na construção da paz. Lenta, mas crescente, passaremos do deserto ao jardim, da divisão à comunhão e da violência à paz.
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0: Vamos conhecer o Santo do Dia com o Frei Jaime Bétega.
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4: Neste dia 23 de agosto, recordamos bem-aventurado Bernardo de Ufida Capuchinho e também Santa Rosa de Lima. Bernardo foi pastor de ovelhas antes de entrar para a Ordem dos Capuchinhos como irmão leigo. Fez-se frade em 1626 e foi nomeado para Ufida, onde permaneceu até a morte. Um mal repentino prostrou na cama paralítico. Recebeu o santo viático e chamou o guardião, pedindo-lhe a bênção para ir para o céu. O guardião disse que daria bênção só depois que ele, 1994, com 90 anos de idade. Também hoje, dia de Santa Rosa de Lima. Santa Rosa de Lima foi a primeira santa a ser canonizada da América Latina. Ela era terceira dominicana, levou uma vida de extraordinária penitência e com uma devoção filial a Maria e uma imensa piedade eucarística. O nome lhe vem do apelido pelo frescor de seu rosto, parecia uma rosa. Ela nasceu em Lima, Peru, em 1586 e morreu em 1617, com 31 anos de idade. 23 de agosto, bem-aventurado Bernardo de Ufida Capuchinho e também Santa Rosa de Lima, padroeira da América Latina.

0: Vamos agora à participação do Frei Bruno Glab.
1: Amigos e amigas que nos acompanham semanalmente em nossa reflexão bíblica, a nossa saudação de paz e bem. 21º domingo do tempo comum. O evangelho deste domingo é Mateus capítulo 16, do versículo 13 até o versículo 20. É aquele texto em que Jesus pergunta: quem dizem os homens que eu sou? E eles respondem: uns dizem que és João Batista, que és Elias, Jeremias ou algum dos profetas. Jesus não está contente com essa resposta e pergunta: e vós quem dizeis que eu sou? Pedro, em nome dos demais, toma a palavra e diz: tu és o Cristo, o Filho de Deus vivo. As primeiras respostas ao questionamento de Jesus, comparando com João Batista, Elias, os profetas, essas respostas não satisfazem. Neste caso, Jesus ainda estaria no Antigo Testamento. Na resposta de Pedro está a novidade: o Cristo, o Filho de Deus vivo, isto é, ele é a realização plena do messianismo das promessas que Deus fez no Antigo Testamento pelos profetas. A fé professada por Pedro torna-se assim o chão da igreja que se confrontará com as contrariedades, as dificuldades que aqui são chamadas de portas do inferno. Diante da profissão de fé de Pedro, algo novo vai acontecer. A antiga comunidade reunida de Javé, como se lê em Deuteronômio 23, versículo 2, vai agora ser reconstruída na pessoa de Jesus, quando ele diz: a minha igreja. Nesta obra, Pedro tem papel decisivo. Ele terá as chaves de acesso. Por isto, ele é a pedra sobre a qual se edifica a igreja. Mateus, neste relato, se inspira em Isaías capítulo 22, versículos 19 ao 25, que é a primeira leitura da missa de hoje, onde ele assim recebe as chaves da casa de Davi. Ele terá autoridade irrevogável. Ligar e desligar no Antigo Testamento designava o poder de interpretar a lei de Moisés. Agora, Pedro é esta autoridade para interpretar a lei de acordo com o ensino de Jesus e adaptá-la às novas realidades dentro da história. Por esta fé professada, Pedro se torna a rocha, ou seja, sobre esta pedra. Ainda diríamos, esta fé de Pedro, professada por ele, é a fé pétrea, e por isso ela é base para a edificação da igreja. Esta fé sólida jamais será vencida pelas portas do inferno. A Igreja Católica professa que a autoridade de Pedro continua através da história na pessoa do Papa, seu legítimo sucessor. Como Pedro recebeu a autoridade de interpretar com fidelidade o Evangelho, assim o Papa, juntamente com os bispos, tem hoje esta mesma missão. Portanto, cabe à Igreja, com seus bispos em comunhão com o Papa, interpretar as exigências do Evangelho nas novas realidades através da história. Eu e você, querendo ser fiéis a Jesus Cristo, temos esta promessa. Em comunhão com o Papa e com os bispos, temos a garantia de estar no caminho certo. A todos e a todas, a nossa saudação de paz e bem.
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0: Olá, meu caro e minha cara ouvinte, estamos juntos mais uma vez. É uma alegria muito grande poder falar com você. A palavra que nós ouvimos deve ser palavra partilhada. Gostaria de falar hoje sobre o tema da morte. O que vem depois da morte? Todos nós nos interessamos por esta questão. Nós temos anseio por saber como será o nosso fim, pois as ideias que fazemos da morte e do que nela nos está reservado determinam nosso modo de lidar com o assunto. Ou nos causam medo, ou nos dão segurança e confiança, ou nos tornam difícil demais pensar a esse respeito, ou então nos ajudam a integrar a morte à nossa vida e faz-se a certeza de nosso fim também a viver mais consciente e atentamente. Somente quando aceitamos a morte como meta e não como extinção de nossa vida, nos convencemos de nossa existência mortal e dignificamos a condição de seres humanos destinados à ressurreição. Na verdade, quando nós falamos em vida eterna, nós percebemos uma divergência nos estudos entre aquilo que a Bíblia fala e aquilo que a filosofia e a teologia falam. A filosofia fala sobre a imortalidade da alma. Nós também muitas vezes compreendemos assim: bom, nós temos uma alma imortal, mas se a alma é imortal, então o corpo se desvincula da alma e a alma, que é imortal, continua na eternidade, ou seja, a alma continua viva. Mas como então compreender a ressurreição? Nós somos imortais ou nós ressuscitamos? Significa que tudo morre e Deus nos ressuscita como identidade. Aí há uma diferença. As pessoas muitas vezes elas falam: não, a nossa alma é imortal, mas então, se a alma é imortal, como compreender a ressurreição? A Bíblia fala em a ressurreição dos mortos. Na teologia reina uma grande discussão se as duas afirmações são conciliáveis. Muitos estudiosos da Bíblia dizem que aquilo que a Bíblia fala de ressurreição nada tem a ver com a imortalidade da alma ensinada, por exemplo, por Platão. Só que se eu omitir aquilo que a filosofia fala a respeito dos seres humanos e falar apenas de uma forma teológica sobre a ressurreição, então aí a questão fica mais nebulosa e pouco atraente. Dessa maneira, a ressurreição por obra de Deus no dia do juízo final passa a ser apenas um ato arbitrário, no qual até eu posso crer, mas não consigo compreender. É dever do teólogo, é dever do estudioso da Bíblia refletir sobre a morte e sobre a vida eterna. Nós não podemos desconsiderar aquilo que a filosofia fala, aquilo que a psicologia fala, aquilo que a Bíblia nos traz como elementos importantes e também unir isso à reflexão teológica. As imagens que criamos a respeito da morte e da vida eterna não irão satisfazer a nossa curiosidade, mas deverão nos ajudar a viver mais intensa e conscientemente esta vida. A questão de como nós compreendemos a vida depois da morte devem nos ajudar a viver a vida melhor aqui, agora, os nossos dias. Vivamos bem esses nossos dias, porque isso que é importante. Por isso, caros ouvintes, esse assunto dá o que falar e nós vamos refletir em outros momentos. Um forte abraço para você, Deus te abençoe em nome do Pai, do Filho e do Espírito Santo. Amém.
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2: 7:23.
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0: 4 graus.
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0: Nós estamos de volta com o Caminhos da Fé aqui pela Rede Tua Rádio nessa manhã de domingo. Hoje é dia 23 de agosto. Muito obrigado pela companhia, muito obrigado pela parceria de sempre. A gente segue trazendo mais informações das nossas paróquias e dioceses espalhadas pelas cidades onde temos as emissoras da Rede Tua Rádio. Casca realiza a festa em honra a Nossa Senhora de Czestochowa, ou Nossa Senhora do Monte Claro, padroeira da Polônia.
1: É, esse ano nós temos como programa domingo, dia 23, a festa, então, em homenagem à nossa padroeira, né? É, às 10 horas, saindo da igreja matriz da paróquia São Luís de Casca, às 10 horas, a procissão motorizada com tratores e carros. Depois, às 10h30, nós temos a celebração eucarística. Às 12 horas, nós temos o almoço, copa, cozinha. E à tarde, são jogos e diversões populares. É um dia de ser homenagear a santa, né? A devoção que a gente tem a ela por muitos milagres atribuídos.
2: Numa pesquisa rápida, eu descobri que ela também é conhecida aqui no Brasil como Nossa Senhora de Monte Claro. Isso é verdade?
1: Exatamente. É devido a uma história lá na Polônia que foi levada, né, até uma localidade, numa cidade de Czestochowa, foi levada a imagem, né, pelo imperador Ladislau, e ele levou até naquela cidade de Czestochowa, em cima de um monte, onde era um monte de calcário, que se chamava Jasna Góra, né? Jasna Góra, em português, é Monte Claro, né? Exatamente, daí por isso que muitos a conhecem por esse nome, né?
2: Olha que legal. Vendo aqui um pouquinho da imagem da santa, dá para perceber que ela tem alguns cortes na face. Qual que é a história por trás dessa imagem?
1: Bom, eu vou começar relatar um pouco da história de como surgiu a imagem da Nossa Senhora, né? Que foi desde quando o evangelista São Lucas, ele visitava a casa de Nossa Senhora, a casa de Maria, né? E nessas visitas ali, ele chegou a realizar a pintura do rosto de Maria na mesa em que Maria usava, né? Para os seus trabalhos, para rezar, né? Uma mesa de cedro que foi feita por São José. E quando o evangelista São Lucas, ele começou a fazer a pintura, ele ficou preocupado para tentar fazer da melhor forma possível, ele acabou adormecendo. E quando ele acordou, essa pintura já estava totalmente pronta, né? Aí depois, com o passar dos anos, né, ela foi, em torno do ano de 1323, ela foi a Jerusalém, este instalou o quadro em uma capela particular do seu palácio, mas depois de 400 anos, né, o quadro foi transferido para a capela do Castelo Bels, na Rússia, onde permaneceu há muito tempo. Após a Rússia, então, perder a guerra travada contra a Hungria e a Polônia, o Castelo Bels foi entregue ao príncipe Ladislau, né, que encontrou o quadro e instalou em seu palácio. Aí, depois de pouco tempo, a cidade também foi invadida por tártaros que atacaram o castelo. Percebendo, então, que apesar da coragem dos soldados, os invasores venciam, e por serem muito numerosos. Ladislau, então, prostrou-se diante do quadro e implorou a sua proteção, que veio sem demora. Para que o quadro não sofresse mais ataques, ele resolveu, então, levar este para Opola, na Polônia. O quadro, então, foi levado para uma colina, né, perto da cidade de Czestochowa, e por ser um lugar de calcário, recebeu o nome de Jasna Góra, que muitos conhecem como Monte Claro, né? No ano de 1382, o quadro estava aos cuidados dos frades paulinos, que construíram um convento e uma igreja para conservar o objeto, né, o quadro, né? A chegada desse quadro de Nossa Senhora nas terras polonesas, ela foi recebida e acompanhada por muitos fiéis de diversos lugares do país. Com muitas graças alcançadas e com gratidão, os fiéis então presenteavam com ouro, prata, pedras preciosas, dinheiro, né? E com essas ricas ornamentações, o quadro se tornou um alvo de cobiça para assaltantes, né? dessa forma, no ano de 1430, melhor dizendo, né? Bandidos invadiram o santuário, arrancando então essas joias, os cálices, o ouro e o quadro de Maria também. Na fuga, o quadro acabou caindo e um dos assaltantes, percebendo que os soldados armados já estavam atrás seguindo, puxou então a espada e golpeou o quadro, sendo que na terceira vez ao erguer o braço foi atingido por um raio e caiu fulminante ao chão. O rosto ferido começou a sangrar e, para se livrarem do quadro, atearam fogo para queimar. Mas este não queimou porque somente ele escureceu o rosto de Maria, né? Muitas pessoas até hoje perguntam por que que Nossa Senhora é a padroeira dos poloneses e é preta, né? A imagem é escura. Isso, então, se deve ao acontecido naquela época, né? Vendo então os tragos, os frades começaram a restaurar após várias tentativas dos pintores. Um jovem se dirigiu até os frades e declarou que Nossa Senhora não queria que as cicatrizes e a cor do rosto fossem apagadas. De volta então ao santuário novamente, ornada de ouro, prata, pedras preciosas, em ano de 1655. Então, os suecos invadiram a Polônia, atacando o convento, onde estavam apenas frades e 50 famílias e alguns soldados. Então, os suecos cercaram o local. Durante 40 dias, né, de guerra, atacavam com 15 mil homens munidos de canhões e bombas. Os frades, então, confiantes na proteção de Maria, né, organizaram uma procissão em volta do santuário, cantando e rezando em meio aos ataques. Reconhecendo então as forças sobrenaturais, resolveram se afastar e acabaram sendo expulsos. Grande quantidade de fiéis ainda visitam o santuário de Częstochowa, na Polônia. Esse quadro original, que foi pintado pelo evangelista São Lucas, melhor dizendo, ainda está sendo conservado até hoje ali no santuário de Jasna Góra, que é o Monte Claro, na cidade de Częstochowa, na Polônia.
2: Olha só, Dete, que história legal, que história interessante. Queria te agradecer por compartilhar ela com os nossos ouvintes. Um grande abraço para você e uma ótima festa.
1: Obrigado, igualmente para todos que puderem participar.
2: Isso aí, a gente conversou agora com a Odete Diveschi, ela que é da coordenação da liturgia da comunidade de Nossa Senhora da Częstochowa, que é uma santa polonesa. Que legal. Obrigada, e a gente volta assim para a programação. Júlia Berghetti Xavier para a tua Rádio Alvorada.

0: Olá, ouvintes da Rede Tua Rádio, muito bom dia. Começando mais um Caminhos da Fé por aqui. O nosso assunto é sobre a paróquia São Paulo de Lagoa Vermelha, que lança a 16ª edição da Romaria Caminhos da Fé. A paróquia São Paulo Apóstolo abriu a programação oficial da 16ª Romaria Caminhos da Fé, que iniciou a sua novena preparatória na última quinta-feira, dia 20. O evento religioso dedicado a Nossa Senhora Desatadora dos Nós e a São João Paulo II aborda dilemas do cotidiano comunitário ao longo das celebrações quinzenais. O pároco, Padre Lindomar dos Santos, destacou que a escolha dos temas busca aproximar as famílias e fortalecer a espiritualidade comunitária diante das dificuldades sociais. A organização das missas temáticas conta com engajamento integrado de movimentos locais, como a catequese, o cursílio, a lareira e o CLJ. Além das celebrações que culminam a festa do dia 18 de outubro, a liderança paroquial confirmou a reestruturação do monumento externo ao lado da Igreja Matriz. O espaço receberá novas imagens sacras e um projeto arquitetônico renovado para acolher os fiéis e visitantes do município. Está aí, portanto, ouvintes, a nossa participação falando sobre a 16ª edição da Romaria Caminhos da Fé da paróquia São Paulo Apóstolo de Lagoa Vermelha. Desejo a todos vocês uma ótima semana, de paz e bem, e até domingo que vem. Aquele que é Pai, Filho e Espírito Santo. Amém. Da tua Rádio Cacique de Lagoa Vermelha, Diones Pimentel, para a Rede Tua Rádio.
1: Cinco mil pessoas participam da jornada vocacional em Garibaldi.
2: De acordo com o levantamento da paróquia São Pedro pela movimentação durante a manhã e a tarde, na MG, foram cerca de 5 mil pessoas que participaram da jornada vocacional em Garibaldi, que reuniu caravanas de diferentes municípios do Rio Grande do Sul, em uma programação marcada por momentos de fé, confraternização e celebração. As atividades ocorreram ao longo da semana e culminaram no domingo, dia 16. Estiveram presentes caravanas em sua maioria formadas por jovens, vindas de Flores da Cunha, Vacaria, Canoas, Porto Alegre, Marau, Veranópolis, Ipê, Pelotas, Caxias do Sul, Santa Maria e Nicolau Vergueiro. Após o acolhimento das caravanas, foi realizado o descerramento do tal franciscano em frente ao Hotel dos Frades. O tal é uma cruz em formato da letra T, adotada por São Francisco de Assis, como símbolo de conversão, salvação, proteção divina e compromisso com o Evangelho. O símbolo é amplamente utilizado pelos franciscanos e por cristãos com sinal de paz e bem. A bênção do tal foi realizada pelo provincial dos Capuchinhos, Frei Álvaro Moraes. O descerramento do símbolo foi conduzido por Frei Aldo Colombo, ex-provincial, juntamente com os demais freis da paróquia São Pedro.
3: Primeiro de tudo, é uma grande alegria para nós, freis capuchinhos, acolher vocês todos e todas em nossa casa, mesmo que seja aqui na rua. Aqui, há 130 anos, começava a nossa caminhada, quando no dia 18 de janeiro de 1896, chegaram aqui os dois primeiros freis franceses, Frei Bruno de Gilonet e Frei Leão de Montsapé, para começar a implantação do carisma capuchinho no Rio Grande do Sul. Aqui nós nos sentimos em casa. Aqui nós queremos também que vocês se sintam em casa. Por isso nós queremos abençoar o monumento tal, simbolizando esta caminhada, simbolizando a fé, o amor, mas simbolizando acima de tudo a bênção de Deus sobre os frades, sobre a comunidade de Garibaldi, sobre tantas pessoas que a partir de Garibaldi também puderam receber os freis capuchinhos, seja aqui no Rio Grande do Sul, no Mato Grosso, Rondônia, Haiti e tantos outros lugares. Então, para nós hoje também é um dia abençoado, um dia de festa. Também estamos celebrando, neste ano, 800 anos da morte de Francisco de Assis. Que ele continue nos inspirando, inspirando a nossa vida, o nosso caminhar, para que nós tenhamos também um coração franciscano. Estamos celebrando também 500 anos do início da caminhada dos capuchinhos pelo mundo. Hoje nós somos cerca de 10 mil freis capuchinhos espalhados em 120 países do mundo. Então, para nós sempre é um momento de gratidão, de alegria, de dizer a Deus obrigado por esta vida, por esta história.
2: Após este ato, ocorreu uma caminhada até a MG, Associação dos Motoristas de Garibaldi, onde aconteceram demais atividades e a missa de ação de graças. Da tua Rádio Garibaldi, Eduardo Bacon da Silva.

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1: 7:44.
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1: 5 graus.
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0: 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Vamos às informações da Diocese de Caxias do Sul.
1: Diocese em Comunicação, o seu informativo semanal com as notícias da Diocese de Caxias do Sul. Estamos no 21º domingo do tempo comum, dias 22 e 23 de agosto de 2026, dia de celebrar a vocação dos leigos e leigas na vida da Igreja. E vamos aos destaques da Diocese ao longo da semana. Em Caravaggio, Dom José Gislon preside ordenação diaconal de Ricardo Deves e Valdecir Bergamin.
2: Na manhã do sábado, 15 de agosto, o Santuário Diocesano de Nossa Senhora de Caravaggio acolheu a missa solene em que foram ordenados diáconos permanentes Ricardo Deves e Valdecir Bergamin para a região pastoral de Farroupilha. A celebração foi presidida por Dom José Gislon, bispo da Diocese de Caxias do Sul, e reuniu amigos, familiares, padres e devotos de Nossa Senhora, além dos diáconos da primeira turma da Escola Diaconal São Felipe. Logo depois da proclamação do Evangelho, Ricardo e Valdecir se apresentaram à comunidade como candidatos ao diaconato. Dom José Gislon pediu ao diretor da Escola Diaconal São Felipe, padre Leonardo Inácio Pereira, se eles estavam preparados, e ele lhe deu parecer positivo. Por isso, o bispo, em nome da Igreja, os acolheu.
3: Com o auxílio de Deus e de Jesus Cristo, nosso Salvador, escolhemos esses nossos irmãos para a ordem do diaconado.
4: Graças a Deus!
2: Restabelecido pelo Concílio Vaticano II, o diaconato permanente é um ministério de serviço voltado à caridade, à proclamação da palavra de Deus e ao auxílio litúrgico nas paróquias, especialmente nas periferias sociais e pastorais, sendo que os candidatos permanentes podem ser solteiros ou casados. Ricardo e Valdecir fazem parte da primeira turma da Escola Diaconal São Felipe, da Diocese de Caxias do Sul. Eles se juntam

0: a outros 14 diáconos permanentes ordenados nos dias 1 e 8 de agosto. Até o final de agosto, em outras duas celebrações, mais 4 homens irão receber o diaconato, num total de 20 novos diáconos. Em sua homilia, Dom José recordou a dimensão matrimonial e a vida familiar dos diáconos permanentes.
1: Dentro do mês vocacional, estamos celebrando a Semana Nacional da Família. E hoje estamos aqui, neste santuário, para ordenar diáconos permanentes, dois pais de família. Eles já assumiram pelo sacramento do matrimônio a vocação matrimonial, que lhes confere um estado de vida. Mas na vida de fé, também souberam acolher no coração o chamado do Senhor para estar a serviço do Evangelho, como diáconos permanentes, servindo a Igreja, povo de Deus, a caminho. O diaconato é uma vocação específica, uma vocação familiar chamada ao serviço.
0: Após a homilia, Ricardo e Valdecir fizeram seu propósito e prometeram obediência diante do bispo. Em seguida, prostraram-se ao chão em sinal de entrega, enquanto de joelhos era cantada a ladainha de todos os santos. Ao fim da ladainha, aconteceu a prece de ordenação e o bispo impôs as mãos sobre os neodiáconos, que também receberam a estola diaconal e a dalmática. Eles foram revestidos por suas esposas e filhos. Depois da paramentação, Dom José Gislon lhes entregou o livro dos Evangelhos e lhes deu o abraço da paz. Abraço que foi seguido pelos demais diáconos como sinal de acolhida. A preparação para o diaconato permanente iniciou em 2022 com a instituição da Escola Diaconal São Felipe, com o objetivo de oferecer uma formação sólida e integral aos homens que sentiram o chamado para o serviço eclesial, sem deixar de lado suas dinâmicas familiares e profissionais. Após a comunhão, os diáconos agradeceram a Deus, às suas famílias e aos demais presentes, pelas orações e pelo apoio no período de formação. Em um momento de ação de graças, ofereceram flores à Nossa Senhora de Caravaggio, enquanto rezavam em frente à sua imagem. Tanto Ricardo quanto Valdecir são membros da paróquia Sagrado Coração de Jesus na área central de Farroupilha, e Ricardo também atua no Santuário de Caravaggio. Ao recordar os 4 anos de preparação para o diaconato, Ricardo destaca a graça de Deus presente em cada etapa da caminhada e nas oportunidades de servir a Igreja.
2: Depois de 4 anos de formação, chegamos então ao tão esperado dia da ordenação diaconal aqui no Santuário de Caravaggio. Fomos ordenados eu e os diáconos estarão a serviço da Igreja Diocesana. É um momento especial na minha vida, na vida de todos, porque nós nos colocamos a serviço, não só nós, mas com a nossa família, com a nossa vida. Nos colocamos à disposição da Igreja para servir e levar a palavra de Deus.
0: Já Valdecir partilha sobre o chamado ao diaconato e como o caminho de formação foi fundamental para aprofundar sua compreensão sobre essa vocação e prepará-lo para assumir, junto à família e à comunidade, a missão do servir.
3: Desde que o chamado de Deus se fez ouvir em meu coração, desde então, uma sequência de sims do dia a dia foram construindo ao longo desse tempo esse edifício que Deus veio preparando no coração para esse momento estar acontecendo no dia de hoje. Desde o chamado se passaram alguns anos e esse período fez tão bem em termos da preparação, porque agora que eu começo a entender melhor o que é que Deus realmente diz na sua palavra, que Ele chama, escolhe, e nesse chamado Ele não escolhe os perfeitos, escolhe justamente homens, mulheres, filhos e filhas que Ele deseja transformar. E essa transformação tem sido a responsável para o dia de hoje estarmos celebrando esse momento tão importante na vida. Na minha vida, mas na vida da minha família. Por isso, então, o chamado que Deus fez em meu coração e faz no coração de cada um de nós, ele tende a edificar para um edifício onde cada vez mais ele vai sendo construído. Que cada um de nós possa, celebrando nesse mês vocacional, ouvir o seu chamado e dar a ele uma sequência de sims, para que Deus então possa edificar a obra que ele deseja. Por isso, que hoje, através dessa ordenação, que eu possa ser para a tua vida alguém que venha contribuir para o entendimento, discernimento e a oração, para que você também, no discernimento da tua caminhada, da tua vida, no chamado que Deus te faz, seja em qualquer chamado que Deus faça no teu coração, ele possa então, com a comunidade da igreja, se tornar um entendimento e um discernimento para chegarmos cada vez mais próximos àquilo que Deus quer da vida de cada um de nós.
4: Encontro de coroinhas do Vicariato de Nova Prata reúne 200 pessoas em André da Rocha. A tarde do sábado 15 de agosto foi especial para os coroinhas das paróquias do Vicariato de Nova Prata. Mais de 200 pessoas participaram do encontro regional realizado na paróquia São Sebastião e Nossa Senhora das Dores, em André da Rocha. A atividade foi coordenada pela Pastoral Vocacional da Diocese de Caxias do Sul, com o apoio dos animadores vocacionais e dos padres dos municípios do Vicariato. O encontro iniciou no Parque de Eventos com um momento de acolhida, animação e espiritualidade. Na sequência, o diácono Stefano Fagundes Petroli conduziu uma catequese sobre os jovens santos. Depois do momento formativo, os seminaristas coordenaram a gincana, que deu emoção à atividade. Às 4:30 da tarde, os coroinhas, com suas vestes de serviço ao altar, saíram em procissão até a Igreja Matriz, onde o vigário episcopal, o padre Mauri Francescato, presidiu a missa que encerrou a tarde festiva. Este foi o Diocese em Comunicação, uma produção da Pastoral da Comunicação da Diocese de Caxias do Sul. Para mais informações, acesse o nosso site ou redes sociais @Diocese de Caxias.

0: Pedimos a bênção do Frei Jaime Bétega.
1: E no final do Caminhos da Fé, nós nos encontramos para este momento de bênção. Seguimos Jesus. Nossa fé nos faz caminhar. Queremos andar nos caminhos do mundo, do jeito de Francisco de Assis, com a paz e o bem no coração, com o desejo de uma vida nova, com a certeza de que, com a paz e com o bem, nós somos capazes então de construir a santa alegria. Vivamos intensamente a vida. Caminhar é preciso. Caminhar do jeito de Francisco no seguimento a Jesus Cristo é uma oportunidade única. Sejamos caminheiros da fé. Sigamos os caminhos da fé, para que tenhamos sempre muita paz, muita luz, muita esperança. O mundo aguarda pelo nosso testemunho. Nem tudo na vida dá certo, mas tudo pode ensinar, inspirar e nos fazer amadurecer. É com muito amor que nos caminhos do mundo nós vamos continuar este dom maravilhoso chamado vida. Nada é maior do que a vida. E a vida precisa ser abraçada, sentida, amada. A vida deve ser uma resposta de amor, porque Ele deu a vida por amor a nós. Sejamos capazes de abraçar os que estão ao nosso lado, mas não percamos de vista jamais o infinito. Caminhos da fé, que a bênção de Deus nos acompanhe, por intercessão de São Francisco de Assis. Desça sobre todos a bênção de Deus, Pai, Filho e Espírito Santo. Amém. Paz e bem. Santa alegria.
0: 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Bom dia, bom domingo a todos.

0: Bom dia, do Edmilson.
1: Bom dia, da Bianca.
0: Estamos dando início a mais um programa do ECC, o Encontro de Casais com Cristo, da Paróquia Nossa Senhora de Fátima. O que é a felicidade?
1: A felicidade não significa ter uma vida perfeita, sem problemas, sem preocupações ou sem momentos difíceis. A felicidade está na maneira como escolhemos viver e enxergar a vida. Muitas vezes, procuramos a felicidade em coisas que estão fora de nós, em dinheiro, conquistas, bens materiais ou na aprovação das pessoas. Mas, depois que conseguimos aquilo que desejamos, percebemos que ainda falta alguma coisa. A felicidade verdadeira mora nas pequenas coisas, em um abraço sincero, em uma conversa com quem amamos, em uma família reunida, em um amigo que nos estende a mão, em um sorriso, em uma oração e na gratidão por mais um dia. Ser feliz também é aprender a valorizar o que temos, sem deixar de lutar pelo que desejamos. É entender que em dias difíceis fazem parte da caminhada e que nem toda lágrima significa tristeza para sempre. Para nós, que temos fé, a felicidade também está em colocar Deus no centro da nossa vida. Quando confiamos nele, encontramos força para enfrentar as dificuldades e esperanças para continuar. Talvez a felicidade não seja ter tudo o que queremos, mas aprender a amar tudo aquilo que a vida nos permite viver. Por isso, hoje, pare um instante e pergunte a si mesmo: eu tenho conhecido os motivos que tenho para ser feliz? Porque muitas vezes a felicidade que tanto procuramos já está presente nas pessoas que amamos, na nossa história, na nossa fé e principalmente no simples presente de estar vivo. Que Deus nos ensine a enxergar a beleza das pequenas coisas e transformar cada dia em uma oportunidade de agradecer, amar e ser feliz. A felicidade não é um destino, é uma escolha que podemos fazer todos os dias.
0: Aniversariantes da semana.

0: No dia 24, está de aniversário Anderson Correia. No dia 25, estará de aniversário Liliane Trentin. No dia 26, está de aniversário Simone Ciota Oliveira. No dia 28, estará de aniversário Darcy da Silva Barbosa e também Fabiano Alcir de Lima Simeone. Parabéns a todos. Lembramos a todos os ouvintes e principalmente aos casais do ECC que a missa de hoje, das 19 horas, é a cargo do ECC. Sintam-se todos convidados. Lembramos também que no dia 10 de setembro, convidamos a todos os casais a participar do Terço Luminoso que vai acontecer na paróquia Nossa Senhora de Fátima, às 19h30. Agradecemos a tua Rádio Fátima pelo espaço concedido para a realização do programa do ECC, o Encontro de Casais com Cristo.
1: Cremos na vida, cremos no amor, cremos na família. Bom domingo a todos.

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2: 8:10.
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4: 6 graus.
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1: Bom dia, ouvintes da tua Rádio Fátima. Hoje vamos refletir a mensagem Quando a Fé nos Sustenta. A fé é a força que nos mantém firmes, mesmo quando não conseguimos enxergar o caminho completo. Em muitos momentos da vida, enfrentamos situações que parecem difíceis demais, portas que parecem fechadas e respostas que parecem demoradas. Mas é justamente nesses momentos que a nossa fé se torna ainda mais importante, pois ela nos lembra que nem tudo depende apenas do que vemos, mas também daquilo que acreditamos. Tenha confiança de que cada fase da sua vida tem um propósito. Algumas batalhas chegam para ensinar, fortalecer e preparar você para coisas maiores. Mesmo quando o silêncio parece tomar conta, continue acreditando que Deus está cuidando dos detalhes que você não consegue perceber. Não permita que o medo seja maior do que a sua esperança. Continue orando, mantendo o coração tranquilo e seguindo em frente, com a certeza de que dias melhores podem chegar. As dificuldades não são o fim de sua história, elas fazem parte da caminhada que está formando uma pessoa mais forte, mais sábia e mais preparada. Lembre-se de que Deus conhece suas lágrimas, suas lutas e os desejos que você guarda no coração. Confie no tempo certo, pois aquilo que é preparado com amor e propósito chega no momento que precisa chegar. Que a sua fé seja maior que qualquer preocupação, que sua esperança seja renovada a cada manhã e que você nunca se esqueça, mesmo nos dias mais difíceis, você não caminha sozinho. Pela Pastoral Familiar, Márcia Silva Camargo.

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2: 8:23.
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2: 6 graus.
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0: Hoje celebramos mais um ano da sua vida, um presente de Deus. Hoje é o dia que o Senhor fez especialmente para você. Aproveite seu dia com gratidão e alegria, pois você é uma bênção para todos nós.
1: Parabéns a você, aniversariante do dia 23 de agosto. Em Caxias do Sul, aniversariando Alexandre Reck, recebe os parabéns da esposa Clair Cássia e da filha Isadora. Em São Jorge, Ana Maria Zanon recebe os parabéns dos pais Ângelo e Líbera, do irmão, do sobrinho Júnior, é irmã religiosa. Em Esmeralda, André Oliveira de Abreu recebe os parabéns do amigo Luiz Antônio e da família. Em São Marcos, Charles Roberto Contó recebe os parabéns da esposa Luciane e do filho Pedro. Em Vacaria, Elide Matos recebe os parabéns da irmã Neuza, da mãe Silvandina e demais familiares. Em Caxias do Sul, Elia Sartori recebe os parabéns da esposa Cristiane e da filha Manuela. Em Vacaria, Ilina Lames Alves recebe os parabéns das filhas, do genro, netos e bisnetos. Em Monte Alegre dos Campos, Marilene Bortolotto da Silva recebe os parabéns dos familiares. Em Campestre da Serra, Rosa Abreu dos Santos recebe os parabéns dos filhos, genro, nora e netos. Em Campestre da Serra, Vanir Rex Suzin recebe os parabéns do esposo Valmir e das filhas Michele e Franciele. Felicidade a você, aniversariante. Receba o carinho da tua Rádio Fátima.
0: Hoje o céu se alegra e os anjos cantam em celebração a este dom tão precioso que é a sua vida. Parabéns pelo seu aniversário e muitas felicidades.
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1: Olá, queridos ouvintes. Hoje queremos conversar sobre uma palavra que talvez pareça simples, mas que carrega uma missão muito bonita dentro da igreja: o leigo. Mas afinal, o que significa ser leigo?
2: Ser leigo não significa estar fora da igreja, pelo contrário. O leigo é aquele que, pelo batismo, também é chamado a viver a sua fé, anunciar o evangelho e colocar seus dons a serviço de Deus e dos irmãos. O Papa Francisco tantas vezes nos lembra que a igreja precisa de cristãos que não fiquem apenas dentro das paredes do templo, mas que leve Jesus para suas famílias, seus trabalhos, suas comunidades e para todos os ambientes onde estão.
1: E falar sobre o leigo para nós é também falar um pouco da nossa própria história. Desde jovens tivemos a graça de participar do CLJ, curso de liderança juvenil. Foi ali que começamos a compreender de maneira muito concreta que a fé não é apenas algo que recebemos, mas algo que precisamos viver e compartilhar.
2: Ao longo dos anos, fomos encontrando diferentes formas de servir na igreja. E uma delas foi o cursílio de cristandade. No cursílio, aprendemos ainda mais que somos chamados a ser presença cristã onde Deus nos colocou. No trabalho, na família, entre os amigos, na comunidade. E todos os lugares podemos testemunhar aquilo em que acreditamos.
1: E talvez esse seja um dos maiores desafios do leigo: não separar a vida de fé da vida cotidiana. Ser cristão não é apenas participar da missa no domingo. É tentar levar os ensinamentos de Jesus para aquilo que fazemos todos os dias.
2: Também tivemos a oportunidade de servir na Pastoral do Quilo. E ali aprendemos uma coisa muito simples e muito profunda. Quando colocamos um pouco do nosso tempo, do nosso trabalho e daquilo que temos a serviço do outro, Deus transforma pequenos gestos em grandes sinais de amor.
1: Uma cesta básica pode parecer apenas alimento, mas para quem recebe, pode significar cuidado, dignidade, esperança e a certeza de que não está sozinho. E é isso que o leigo também faz: transforma a fé em gesto concreto.
2: Hoje também vivemos a prioridade missão em pequenos grupos. E essa experiência nos recorda que evangelizar não significa necessariamente fazer grandes coisas,

0: grandes caminhos de serviço.
1: Talvez essa seja uma das coisas mais bonitas de ser leigo. Deus não chama todos para fazer a mesma coisa. Ele chama cada um a colocar seus dons a serviço. Alguns evangelizam através da música, outros através da catequese, outros através da ação social, outros acolhendo, visitando, rezando, organizando e servindo.
0: E muitos evangelizam simplesmente vivendo com amor dentro da própria família e no seu trabalho. Por isso, ser leigo é assumir a responsabilidade pelo nosso batismo.
1: É entender que todos nós temos uma missão. E talvez hoje Deus esteja perguntando a cada um de nós: e você? Onde posso contar com você? Não precisamos esperar estar preparados para começar. Podemos começar com aquilo que temos, com o nosso tempo.
0: A igreja somos todos nós. E quando um leigo assume sua missão com amor, humildade e disposição para servir, ele ajuda a construir uma igreja mais viva, mais acolhedora e mais próxima das pessoas. Que possamos continuar dizendo nosso sim a Deus.
1: Assim como vivemos quando jovens no CLJ. Assim como continuamos fazendo através do Cursílio, na Pastoral do Quilo, na Missão em Pequenos Grupos e de tantos outros espaços onde somos chamados a servir. Que nossa vida seja um testemunho. Que nossas atitudes anunciem Jesus. E que nunca nos esqueçamos.
0: Ser leigo é ser chamado. Ser leigo é ser enviado. Ser leigo é servir. E ser leigo é evangelizar com a própria vida. Hoje queremos lembrar também o encerramento do 71º Cursílio de Mulheres, que está acontecendo no Centro de Formação. Queremos deixar o nosso abraço, que Deus abençoe todos vocês e que Maria, nossa mãe, nos ajude a dizer todos os dias: Senhor, aqui estou, envia-me. Um grande abraço dos seus irmãos Roberto e Cristiano e até o próximo programa.

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2: 8h50.
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5: 6 graus.
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2: Senhora da Saúde, Nossa Senhora das Graças, falecidos, sétimo dia de falecimento de José Luiz Biazus, 3 anos e 1 mês de Nercy Gerda Gobato, 3º ano de Tranquilino Gobato, 4º ano de Honorino de Rossi, Simone Neri Geller, 5 anos e 11 meses de Ada Suzana Borges, Alcides Antônio Alves, 6 anos e 1 mês de José Tadeu Varela Borges, 5 anos e 4 meses de Iracema Varela Borges, Antônio Carlos Zanotto, João Narciso Zanotto, Nair Zanotto, Pelas Almas, Assunta Pelissari Miquelon, 11º mês de Feliciana Teles Vieira, Clodomiro Ribeiro de Godói, 4º ano de Dorival Vieira, falecidos da família Carra e família Vicentim, Primo Bertelli, Elvina Silveira Bertelli, Inês Toffoli, José Luiz Fontoura, 6º ano de Enio Tavares, José Estefan, Emília Caríssima Estefan, Iracema Tavares, Ladi Fontana, Orilda Fontana, a pedido do irmão Moacir, 2º ano de João Flávio da Rosa, Mário Padilha Borges, Osvalda Pacheco Borges, José e Inês Barpe, Palmira Terezinha Roveda da Silva, Marlene Barpe e Johnny Barpe, pelas almas do Purgatório, 30º ano de Antônio Giacomelli, pelas almas do Purgatório, falecidos da família Fusinato e Brambila, Reinaldo Castanha, Firmina Verza Zanotto, Luiz Zanotto, falecidos da família Verza e Zanotto, Ricieri Davi Cararo, Arnilda Indicati Cararo, Écio Honorino Rec, Samuel Rec, Severina Carnino Bortolotto, Oscar Bortolotto, Ana Boeira Bortolotto, Silvana Paim Bernardi, 2º ano de João Maria Soares de Almeida, Mercedino Maciel de Faria, falecidos das famílias Piton e Lancini, Virgílio Fontana, Leonora Pertile Fontana, Olivir José Fontana, Iracema Fontana Rec, Eli José Rec, Valdir Antônio Campanharo, Zumiro José Campanharo, Alceu Almeida de Camargo, falecidos da família Paulette Campanharo, 19º ano de Ademar Ferreira dos Santos, 1º ano de Carmen Lúcia Oliveira de Almeida, a pedido de Aldecir, 2º ano de Ildeu Brando de Almeida, Ambrósio de Vargas Pedro, Terezinha Andriguete, Mário Cardoso de Lima e família, 5º ano de Hilário Geraldo Zulian, João Norberto Ferreira Lima, 6º ano de Otília Roveda das Chagas, pelas almas do Purgatório, Aldir Rec, Avelino Rec, Odir Rec, Terezinha Campos de Souza, Amaro Moreira dos Santos, Hidalgina Guerreiro, Otacílio Cervelim, Darcy Marques Antunes, Terezinha Nery do Nascimento Antunes, Alcide Citon, Maurício Citon, Lori Citon, Armelinda Suzin Citon, Modesto João Colombo, Emílio Pontel, Zelinda Mazo Colombo, Érico Silveira dos Reis, Natal Long e Otília Zenato Long, Geraldo Jequelin, José Mário Lete Paim, Clóvis Paim Orsi, Hildo Molon, Cláudio Omar de Souza Molon, Clélia Terezinha Minusso, Inês de Oliveira Souza Cruz, Marta Salim Paganella, Irma Gorete Giroto Prandi, falecidos da família Lima e Vieira, Ivete Panisson de Rossi, Cristiano Vieira, João Plínio da Paixão Borges, Glorocinto Finger Borges, Maria Santa da Paixão Borges, Valdemar Rodrigues da Silva, Leontina Silva da Silva, Linaura da Cruz Vargas, Cecílio Moraes de Santiago, Andressa Maciel Santiago, Sebastião Gonçalves, Ana Jussara Gonçalves, Agnello Rodrigues, Valdete de Fátima Borges, Ângelo Salvador, Pierina Romanha, José Ciota, Lúcia Mosquen Ciota, Luiz Fernando Zilioto, Marceli Carraro Poleto, Antonella Poleto da Silva, Maria Catarina de Almeida Cavalheiro, Ivo José Pigosi, Rosalba Marcon Pigosi, Lúcia Maria Pigosi, Dircinha Pigosi, 2 anos e 5 meses de Ivete de Oliveira e Silva, Maria Inês Carlotto Graneto, Nica, Maria Silva Reis, João Maria Antunes dos Reis, Napoleão Vantajo, Balbina do Nascimento Vantajo, Normélio Caríssimo, Oni Francisco Bittencourt, Oswaldo Alves de Vargas, Otávio Teixeira de Santiago, Leone da Moraes de Santiago, Benta Santiago da Silva, Anísio Moraes de Santiago, Rosina Vieira Mendes, Valdir Antônio Fontana, Valentim Citon, Valduir João Biasoli, Lorena Pires Biasoli, primeiro ano de Alice Borges de Almeida, Zulmiro José Rosa, Rosa Teixeira Lisboa, Clair de Fátima Lisboa Rodrigues, Manuel Francisco de Souza, Zélia Prande de Souza, Rosa Salete Prande de Souza, quinto ano de Irineu Lidoni, a pedido da família, Antônio Padilha de Sá.
3: Podemos repetir juntos? Bendito seja Deus.
4: Bendito seja Deus.
3: Ele escuta minha voz.
4: Que escuta minha voz.
3: O Senhor é minha força.
4: O Senhor é minha força.
3: Confia meu coração.
4: Confia meu coração.

0: Saudamos todos os irmãos e irmãs presentes aqui na Igreja Nossa Senhora de Fátima. Saudamos também os irmãos e irmãs que nos acompanham pela tua rádio Fátima. E juntos, numa só voz, numa só fé e numa só esperança, dizemos, em nome do Pai, do Filho e do Espírito Santo. Que a graça de Deus, nosso Pai, o amor de Jesus e a comunhão do Espírito Santo estejam convosco.
1: Bendito seja Deus que nos reuniu no amor de Cristo.
2: Irmãos e irmãs, somos a comunidade reunida no dia da Páscoa do Senhor. Somos o povo de Deus convocado para celebrar a vitória de Cristo sobre o pecado e a morte. Hoje, rezamos pelas vocações destinadas aos ministérios e serviços na comunidade. São tantas pessoas que são chamadas e se engajam no serviço à Igreja, inseridas numa comunidade cristã. Participemos com fé e alegria.
0: Para bem iniciarmos esta nossa celebração, reconheçamos os nossos pecados para celebrarmos dignamente os santos mistérios.

0: Deus Todo-Poderoso, tenha compaixão de nós, perdoe os nossos pecados e nos conduza à vida eterna.
1: Amém.

0: Oremos. Ó Deus, que unis os corações dos vossos fiéis num único desejo, concedei ao vosso povo amar o que ordenais e esperar o que prometeis, para que na instabilidade deste mundo nossos corações estejam ancorados lá onde se encontram as verdadeiras alegrias. Por nosso Senhor Jesus Cristo, vosso Filho, que é Deus, e convosco vive e reina na unidade do Espírito Santo por todos os séculos dos séculos.
1: Amém. Irmãs e irmãos, disponhamos os nossos ouvidos e os nossos corações para acolher com a força do Espírito o dom da palavra de Deus. Ouçamos.
2: Leitura do livro do profeta Isaías. Assim diz o Senhor a Sobná, o administrador do palácio: eu vou te destituir do posto que ocupas e demitir-te do teu cargo. Acontecerá que nesse dia chamarei meu servo Eliancim, filho de Ossias, e o vestirei com a túnica e colocarei nele a tua faixa. Porei em suas mãos a tua autoridade. Ele será um pai para os habitantes de Jerusalém e para a casa de Judá. Eu o farei levar aos ombros a chave da casa de Davi. Ele abrirá e ninguém poderá fechar. Ele fechará e ninguém poderá abrir. Hei de fixá-lo como estaca em lugar seguro, e aí ele terá o trono de glória na casa do seu pai. Palavras do Senhor.

0: Leitura da Carta de São Paulo aos Romanos. Ó profundidade da riqueza, da sabedoria e da ciência de Deus! Como são inescrutáveis os seus juízos e impenetráveis os seus caminhos! De fato, quem conheceu o pensamento do Senhor? Ou quem foi seu conselheiro? Ou quem se antecipou em dar-lhe alguma coisa de maneira a ter direito a uma retribuição? Na verdade, tudo é dele, por ele e para ele. A ele a glória para sempre. Amém. Palavra do Senhor.
1: Graças a Deus.

0: O Senhor esteja convosco.
1: Ele está no meio de nós.
0: Proclamação do Evangelho de Jesus Cristo segundo Mateus.
1: Glória a vós, Senhor.
0: Naquele tempo, Jesus foi à região de Cesareia de Filipe e aí perguntou aos seus discípulos: quem dizem os homens ser o Filho do Homem? Eles responderam: alguns dizem que é João Batista, outros que é Elias, outros ainda que é Jeremias ou algum dos profetas. Então Jesus lhes perguntou: e vós, quem dizeis que eu sou? Simão Pedro respondeu: tu és o Messias, o Filho do Deus vivo. Respondendo, Jesus lhe disse: feliz és tu, Simão, filho de Jonas, porque não foi um ser humano que te revelou isso, mas o meu Pai que está no céu. Por isso eu te digo que tu és Pedro, e sobre esta pedra construirei a minha igreja, e o poder do inferno nunca poderá vencê-la. Eu te darei as chaves do reino dos céus. Tudo que tu ligares na terra será ligado nos céus. Tudo que tu desligares na terra será desligado nos céus. Jesus então ordenou aos discípulos que não dissessem a ninguém que ele era o Messias. Palavra da salvação.
1: Glória a vós, Senhor.
0: Estimados irmãos e irmãs presentes aqui na Igreja Nossa Senhora de Fátima de Vacaria, estimados radiovintes que nos acompanham pela tua Rádio Fátima, nós estamos no mês de agosto, e agosto é o mês das vocações. No primeiro domingo nós rezamos pelos padres, no segundo domingo rezamos pelos pais, no terceiro domingo nós rezamos pelos religiosos e religiosas consagradas. O quarto domingo do mês de agosto é dedicado aos ministérios leigos. O nosso pensamento e a nossa oração se voltam hoje para os que não são padres nem religiosos consagrados, mas para anciãos e anciãs, para pais e mães de família, para jovens e crianças, para pessoas que têm alguma responsabilidade na comunidade de fé. Essas pessoas, além dos afazeres domésticos, do trabalho profissional, da luta pela sobrevivência e da manutenção da rede de interações, dedicam seu tempo e seus esforços à missão da Igreja. Leigos e leigas, cristãos, são colaboradores da missão da Igreja. A nossa Igreja é toda ela ministerial, pois o Senhor dá a cada um os dons necessários para a construção da Igreja. Entre os ministérios confiados aos leigos e leigas, lembramos os coordenadores de comunidades, os coordenadores de grupos de família, os ministros da palavra, os ministros da Eucaristia, catequistas, pessoas que prestam serviço na liturgia e na caridade. Também tem pessoas que trabalham na pastoral do dízimo, zeladoras de capelinhas, pessoas que trabalham na pastoral carcerária, na coordenação e atuação nos movimentos, a participação em conselhos paroquiais e conselhos diocesanos. Lembramos ainda os leigos e leigas que atuam nas missões, nos meios de comunicação social, na política, na economia, nos órgãos públicos e entidades civis, levando a palavra e o testemunho da fé. Os bispos do Brasil, no documento Cristãos Leigos e Leigas na Igreja e na Sociedade, que foi publicado por ocasião do ano do Laicato, em 2017-2018, afirmam que os cristãos leigos e leigas que vivem a sua fé no cotidiano, nos trabalhos de cada dia, nas tarefas mais humildes, no voluntariado, cuja vida está escondida em Deus, esses leigos e leigas são o perfume de Cristo, o fermento do reino e a glória do Evangelho. Eles se santificam nos altares do seu trabalho, da vassoura, martelo, o volante, o bisturi, a enxada, o fogão, o computador, o trator e tantos outros locais onde as pessoas engajam seus esforços pela sobrevivência para viver com dignidade. A participação dos leigos na vida da igreja e da sociedade fundamenta-se no batismo e na crisma. O batismo, nós dizemos, repetimos muitas vezes, é fonte de todas as vocações. O batismo nos torna discípulos de Jesus, e isso nos faz partilhar da sua vida, da sua missão, do seu destino e da sua glória. E assim como Jesus deu a vida pela humanidade, todo batizado, crismado, consagra os seus esforços, as suas capacidades para a salvação da humanidade. Em toda pessoa que é batizada e crismada, os sacramentos do batismo e da crisma nessas pessoas gera uma força de amor, uma força de vida que se irradia de dentro para fora em favor dos membros da igreja e em favor dos cidadãos, da sociedade e da criação inteira. No Evangelho de Mateus, nós ouvimos há pouco, Jesus se afasta da cidade de Jerusalém, que é o centro político-religioso de Israel, e vai com os discípulos em direção ao norte da Palestina, à região de Cesareia de Filipe. E ali faz aos discípulos duas perguntas. Na primeira, quer saber a opinião do povo a seu respeito. Quem dizem os homens ser o Filho do Homem? E na segunda, quer saber a opinião dos discípulos. E vós, quem dizeis que eu sou? Jesus está preocupado com o que pensam dele. Não no sentido de opinião, mas se de fato conhecem a sua identidade. Essas perguntas de Jesus dizem respeito à sua identidade, porque poucas pessoas sabiam de verdade, na época, quem de fato era Jesus. E a grande maioria o seguia mais por admiração, por fascínio e até por interesse nos seus milagres, do que por um real conhecimento de que ele era de fato o Filho de Deus, o enviado de Deus, o ungido de Deus pelo Espírito, que deveria enfrentar o caminho da cruz. Inclusive, os apóstolos alimentavam uma visão mundana de Jesus, acreditando que ele era um grande profeta, não mais do que isso, e que deveria desenvolver a sua missão através do poder e não pela força do amor. A resposta de Pedro, "Tu és o Messias, o Filho de Deus vivo", é uma resposta de toda a igreja. Pedro confessa a identidade verdadeira de Jesus. É uma confissão de fé no Deus da vida. "Tu és o Filho de Deus". As perguntas de Jesus aos apóstolos são dirigidas também a nós. Mais cedo ou mais tarde em nossa vida, todos deveremos responder: quem é Jesus para mim? Quem é Jesus para minha comunidade? Quem é Jesus para o mundo? Quem é Jesus para a sociedade em que nós vivemos? Ao perguntar aos apóstolos, Jesus quis nos ensinar que conhecê-lo não é só obter informações, teorias ou opiniões. Saber quem é Jesus exige fé, mas também atitude. A atitude de, assim como ele doou a sua vida pela salvação da humanidade, eu também, que acredito nele, dedico todos os meus esforços para a salvação dos meus irmãos e irmãs. Ser discípulo missionário de Jesus é participar do seu destino de doação, da sua cruz, da sua ressurreição e da sua glória. Sempre existiram pessoas, e são muitas, que têm muitas informações sobre Jesus, mas não levantam um dedo sequer para praticar o que Jesus ensinou. O verdadeiro conhecimento de Jesus passa da mente para o coração e do coração para os pés e as mãos. No fundo, quando Jesus perguntou aos apóstolos e indiretamente a nós, ele está pedindo que a gente se encante de novo com a sua pessoa, o seu modo de ser e o seu modo de agir, porque este é um caminho seguro para Deus. A primeira leitura que nós ouvimos do profeta Isaías evoca o problema ou a tentação da autorreferencialidade. A autorreferencialidade pode corromper. Nos tempos do rei Ezequias, no século 8 a.C., o rei queria libertar o reino do sul, o reino de Judá, do domínio assírio e promover uma reforma religiosa. E nesse tempo há um acontecimento no palácio do rei Ezequias. Sobna é um administrador do palácio, alto funcionário do rei, uma espécie de primeiro-ministro. Era o responsável pela chave do palácio. Esse mordomo do palácio administrava os bens do rei, determinava a abertura e o fechamento das portas do palácio e escolhia quem poderia visitar o rei ou não. Usufruindo de liberdade e poder, o que é que fez Sobna? No lugar elevado, cavou na rocha um mausoléu para que quando morresse tivesse uma sepultura de luxo. Por que construiu o mausoléu? Certamente por orgulho pessoal. Por causa disso, Sobna perdeu as insígnias do poder, perdeu a túnica, o cinto e a chave do palácio, e foi substituído no cargo por Eliacim. Havia uma grande esperança em Eliacim, filho de Elcias, na maneira como ele desempenharia suas funções. Porém, também Eliacim se beneficiou do cargo e transferiu valores monetários à sua família. Sobna e Eliacim se corromperam durante o serviço da autoridade. Não resistiram à tentação da autorreferencialidade. Usaram o poder das chaves para interesses pessoais. Esse acontecimento do qual nos fala o profeta Isaías ajuda-nos a compreender o evangelho de hoje. No diálogo entre Jesus e Pedro, Jesus confere a Pedro o poder das chaves. A Pedro é confiado o poder de interpretar as palavras de Jesus e de acolher na comunidade todos aqueles que acolhem a salvação que Jesus oferece. Jesus entrega a Pedro o poder pleno e total na igreja, que se refere ao governo, à doutrina e à moral. Jesus confia a Pedro a edificação da igreja, e Pedro recebe essa grandiosa e altíssima missão graças à sua fé em Jesus, a sua fé inspirada no alto e que tem Deus por fonte. Por isso eu te digo que tu és Pedro, e sobre esta pedra construirei a minha igreja, e o poder do inferno nunca poderá vencê-la. Jesus quis construir a sua igreja sobre uma rocha firme, e esta rocha é Pedro. Por isso, todo o trabalho dos que servem à igreja, daqueles que colaboram para a construção da igreja, deve ser sempre feito em comunhão com esta rocha, que é Pedro e os seus sucessores. Eu gostaria de terminar esta reflexão lembrando o Salmo 137. O salmista agradece a Deus porque ouviu a sua oração. O salmista agradece o amor que recebeu de Deus, a verdade que iluminou seu coração. Agradeceu a Deus que olha os pobres, entre os quais ele mesmo se inclui, e a bondade sem limites, porque reconhece que Deus fez muito mais do que prometeu. E conclui o salmo pedindo ao Senhor da vida que não deixe inacabada esta obra começada. Eu vos peço, não deixeis inacabada esta obra que fizeram vossas mãos. Todos nós, padres, religiosos consagrados, pais e mães de família, leigos e leigas, jovens, anciãos, anciãs, todos nós, é importante a gente levar a sério essa frase ao longo da nossa vida. Que o Senhor complete em nós a obra que Ele mesmo começou. Somos uma obra começada por Deus e esperamos nos tornar uma obra também bem terminada e bem concluída pela graça e pelo poder de Deus. Nesse dia de oração pelos ministérios leigos, o Senhor continue despertando e fazendo desabrochar as mil maneiras de amar que palpitam em cada servidor da Igreja. Que o fazer o bem seja o norte dos discípulos e discípulas de Jesus. Que a obra de Deus começada em cada um de nós não termine nem estacione diante dos fracassos, desilusões e tentações. Prossigamos com a certeza da fé de que o Deus que nos criou não nos abandonou. Pelo contrário, nos ama e confia em nós. Retribuamos então o amor recebido de Deus com o amor. Retribuamos a confiança que Deus depositou em nós, semeando confiança. Retribuamos a esperança que recebemos de Deus com a esperança, semeando a esperança com frutos. Para terminar esta reflexão, esta homilia deste dia que a gente rezou pelos ministérios leigos, gostaria de rezar a oração vocacional. Foi elaborada e está sendo rezada na Diocese de Vacaria. Foi elaborada pelo Serviço de Animação Vocacional. Senhor Jesus, enviado do Pai e ungido do Espírito Santo, que fazeis os corações arderem e os pés se colocarem a caminho, ajudai-nos a discernir a graça do vosso chamado e a urgência da missão. Continuai a encantar famílias, crianças, adolescentes, jovens e adultos, para que sejam capazes de sonhar e se entregar com generosidade e vigor a serviço do Reino, em vossa Igreja e no mundo. Despertai as novas gerações para a vocação aos ministérios leigos, ao matrimônio, à vida consagrada e aos ministérios ordenados. Maria, Mãe, Mestra e Discípula, Missionária, ensinai-nos a ouvir o Evangelho da vocação e a responder com alegria. Creio em Deus Pai Todo-Poderoso,
2: Criador do céu e da terra,
3: e em Jesus Cristo, seu único Filho, nosso Senhor, que foi concebido pelo poder do Espírito Santo, nasceu da Virgem Maria, padeceu sob Pôncio Pilatos, foi crucificado, morto e sepultado,
4: desceu à mansão dos mortos, ressuscitou o terceiro dia, subiu aos céus, está sentado à direita de Deus Pai Todo-Poderoso,
5: de onde há de vir julgar os vivos e os mortos.
4: Creio no Espírito Santo, na Santa Igreja Católica, na comunhão dos santos, na remissão dos pecados, na ressurreição da carne, na vida eterna. Amém.
0: Apresentemos a Deus, nosso Pai, as nossas orações pela Igreja e pelo mundo, dizendo: nós vos rogamos, ouvi-nos.
6: Nós vos rogamos, ouvi-nos.
7: Roguemos ao Senhor pelo Papa Leão, pelos bispos, presbíteros, diáconos e outros ministros da Igreja, para que sempre anunciem ao mundo que Jesus é o Messias, o Filho de Deus vivo.
6: Nós vos rogamos, ouvi-nos.
7: Roguemos ao Senhor pelos leigos e leigas de nossa Igreja, para que se comprometam sempre com sua vocação de ser sal da terra e luz do mundo.
6: Nós rogamos, ouvi-nos.
7: Roguemos ao Senhor por todo o povo de Deus, para que em meio aos desafios e conflitos da vida, busquem no amor de Deus a esperança de vida, paz, justiça e equidade.
6: Nós rogamos, ouvi-nos.
7: Roguemos ao Senhor pelas pessoas com deficiência, para que estejam no centro de atenções das sociedades e que as instituições promovam programas de inclusão que valorizem a sua participação ativa.
6: Nós os rogamos, ouvi-nos.
0: Lembrai-vos, ó Pai, do vosso povo e ouvi as vossas nossas súplicas que humildemente colocamos diante do vosso altar. Por Cristo nosso Senhor.
1: Amém. Amém.

0: Orai, irmãos e irmãs, para que o meu e o vosso sacrifício seja aceito por Deus Pai Todo-Poderoso.
1: Receba, Senhor, por tuas mãos este sacrifício, para a glória do seu nome, para o nosso bem e de toda a Santa Igreja.
0: Senhor, pelo único sacrifício do vosso Filho, adquiristes para vós um povo de adoção filial. Concedei-nos benigno na vossa Igreja os dons da unidade e da paz. Por Cristo nosso Senhor.
1: Amém.
0: O Senhor esteja convosco.
1: Ele está no meio de nós.
0: Corações ao alto.
1: Nosso coração está em Deus.
0: Demos graças ao Senhor nosso Deus.
1: É nosso dever e nossa salvação.
0: Na verdade, é digno e justo, é nosso dever e salvação dar-vos graças, sempre e em todo lugar, Senhor, Pai Santo, Deus Eterno e Todo-Poderoso, por Cristo, Senhor nosso. Nele quisestes renovar todas as coisas, e a nós destes participar da sua plenitude. Sendo de condição divina, despojou-se de sua glória, e pelo sangue derramado na cruz, trouxe a paz ao mundo inteiro. Exaltado acima de todas as criaturas, tornou-se a fonte da salvação eterna para aqueles que lhe obedecem. Por isso, com os anjos e arcanjos, os tronos e as dominações e todos os coros celestes, entoamos o hino da vossa glória, cantando a uma só voz.

0: Na verdade, vós sois santo, ó Deus do universo, e tudo o que criastes proclama o vosso louvor, porque por Jesus Cristo, vosso Filho e Senhor nosso, e pela força do Espírito Santo, dais vida e santidade a todas as coisas, e não cessais de reunir para vós um povo que vos ofereça em toda parte, do nascer ao pôr do sol, um sacrifício perfeito. Por isso, ó Pai, nós vos suplicamos, santificai pelo Espírito Santo as oferendas que vos apresentamos para serem consagradas, a fim de que se tornem o corpo e o sangue de nosso Senhor Jesus Cristo, que nos mandou celebrar estes mistérios.
1: Enviai vosso Espírito Santo.
0: Na noite em que ia ser entregue, Jesus tomou o pão, pronunciou a bênção de ação de graças, partiu e o deu a seus discípulos, dizendo: tomai todos e comei, isto é meu corpo que será entregue por vós.

Do mesmo modo, no fim da ceia, ele tomou o cálice em suas mãos, pronunciou a bênção de ação de graças, depois o distribuiu e o deu a seus discípulos, dizendo: tomai todos e bebei. Este é o cálice do meu sangue, o sangue da nova e eterna aliança, que será derramado por vós e por todos para a remissão dos pecados. Fazei isto em memória de mim.

0: Mistério da fé.
1: Anunciamos, Senhor, a vossa morte e proclamamos a vossa ressurreição. Vinde, Senhor Jesus.
0: Celebrando agora o Pai, o memorial da paixão redentora do vosso Filho, da sua ressurreição e ascensão ao céu. E enquanto esperamos a sua nova vinda, nós os oferecemos em ação de graças este sacrifício vivo e santo.

0: eleitos, a Santíssima Virgem Maria, Mãe de Deus, São José, seu esposo, os vossos santos apóstolos e gloriosos mártires, e todos os santos que não cessam de interceder por nós na vossa presença.
1: Fazei de nós uma perfeita oferenda.
0: Nós vos suplicamos, Senhor, que este sacrifício da nossa reconciliação estenda a paz e a salvação ao mundo inteiro. Confirmai na fé e na caridade a vossa Igreja que caminha neste mundo com o vosso servo, o Papa Leão, o nosso Bispo Silvio, com os bispos do mundo inteiro, os presbíteros e diáconos e todos os ministros do povo por vós redimido. Atendei propício às preces desta família que reunisteis em vossa presença nesse domingo de manhã a vós dedicado. Reconduzi a vós, Pai de misericórdia, todos os vossos filhos e filhas dispersos pelo mundo inteiro.
1: Lembrai-vos, ó Pai, da vossa Igreja.
0: Acolhei com bondade no vosso reino os nossos irmãos e irmãs que partiram desta vida e todos os que morreram na vossa amizade. Especialmente hoje lembramos José Luiz Biasus, no sétimo dia, e tantos outros irmãos e irmãs pelos quais nós rezamos nesse dia. Unidos a eles, esperamos também nós saciar-nos eternamente da vossa glória. Por Cristo Senhor nosso, por ele dais ao mundo todo bem e toda a graça. Por Cristo, com Cristo e em Cristo, a vós, Deus Pai Todo-Poderoso, na unidade do Espírito Santo, toda honra e toda glória, por todos os séculos dos séculos.
2: Amém.
0: Renovemos a nossa confiança e o nosso amor ao Pai do Céu, rezando a oração que o Senhor nos ensinou. Pai nosso, que estais no céu, santificado seja o vosso nome. Venha a nós o vosso reino. Seja feita a vossa vontade, assim na terra como no céu. O pão nosso de cada dia nos dai hoje. Perdoai as nossas ofensas, assim como nós perdoamos a quem nos tem ofendido. Não nos deixeis cair em tentação, mas livrai-nos do mal. Amém. Livrai-nos de todos os males, ó Pai. Dai-nos hoje a vossa paz. Ajudados pela vossa misericórdia, sejamos sempre livres do pecado, protegidos de todos os perigos, enquanto aguardamos a feliz esperança e a vinda do nosso Salvador, Jesus Cristo.
3: Vosso é o reino, o poder e a glória para sempre.
0: Senhor Jesus Cristo, dissestes aos vossos apóstolos: eu vos deixo a paz, eu vos dou a minha paz. Não olheis os nossos pecados, mas a fé que anima a vossa Igreja. Dai-lhe, segundo o vosso desejo, a paz e a unidade. Vós que sois Deus, com o Pai e o Espírito Santo.
2: Amém.
0: Que a paz do Senhor esteja sempre convosco.
3: O amor de Cristo nos uniu.

0: naquele creis em minha morada, mas dizei uma palavra e serei salvo.
1: Que o corpo e o sangue de Cristo nos guardem para a vida eterna.
0: Amém.

0: O Senhor complete em nós a obra começada. Com vossos frutos, Senhor, saciais a terra inteira. Da terra fazeis brotar o pão e o vinho que alegra o coração humano. Rezemos. Senhor, nós vos pedimos, realizai plenamente em nós a obra redentora da vossa misericórdia. Em vossa bondade, levai-nos a tão alta perfeição que, reconfortados por vossa graça, em tudo possamos agradar-vos. Por Cristo nosso Senhor. Amém. Amém.
1: Então nós gostaríamos de lembrar a comunidade, aos ouvintes, que neste sábado, dia 29 de agosto, ocorrerá o nosso jantar italiano aqui da paróquia Nossa Senhora de Fátima, um evento bem tradicional. Nós temos ingressos ainda com festeiros aqui na secretaria com a Cleonir. Nossos pontos de venda são a Ferragens Avenida, na Comércio de Bebidas São Rafael, GZ Bombas Diesel e no Campanharo. Nós também estaremos a partir de amanhã, segunda-feira, à tarde, aqui no salão da paróquia de Fátima. Temos uma escala, haverá também vendas a partir das 14h. Então, quem tiver interesse, e também agora ao final da missa, também teremos a venda, ou se quiserem informações sobre o cardápio, sobre como funciona. É um evento bem tradicional, vocês não vão se arrepender. Após o jantar, será a animação da família Sartor. Muito obrigado.
0: Agradecemos ao pessoal que serviu a liturgia, agradecemos aos cantores que prestar um serviço à música litúrgica, agradecemos também aos ministros da Eucaristia, coroinha e as vossas presenças aqui também. O Senhor esteja convosco.
2: Ele está no meio de nós.
0: Abençoe-vos Deus Todo-Poderoso, o Pai, o Filho e o Espírito Santo.
2: Amém.
0: Ide em paz, um bom domingo, uma boa semana e o Senhor vos acompanhe.
2: Graças

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Então, muito bom dia, vacaria, bom dia aos campos de cima da serra, bom dia a você que nos escuta diretamente pela 90.5, a tua Rádio Fátima. Eu sou o Luiz Barreto e junto com vocês começo mais um Rincão Brasileiro neste domingo, penúltimo domingo do oitavo mês de 2026, o penúltimo domingo do mês de agosto de 2026. Hoje é dia 23, a temperatura de 8 graus e a hora certa, 10 horas da manhã, com 2 minutos. Nós estamos em mais um domingo, em mais um Rincão Brasileiro, com o apoio de Trilegal. 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Vamos lá, gente, vamos começando mais um Rincão Brasileiro por aqui. E claro que você, ouvinte, participa junto com a gente no WhatsApp 549-9993-4202, nosso WhatsApp 549-9993-4202, ou liga no 3231-7500, faz o teu pedido musical aí e manda teu abraço pra tua família, pros teus amigos, e vamos fazer a festa nesse domingão, dia 23 de agosto de 2026, aqui pela 90.5. Começando com os Monarcas, Cá no Fim do Mundo.

0: 10h10, a hora certa, 10 horas da manhã com 10 minutos, 8 graus a temperatura. Vamos ao primeiro sorteio do Tri Legal Tchê de hoje. O prêmio de 30 mil reais saiu para uma ganhadora, que foi a Elisete de Alegrete. As primeiras 15 rodadas de 3 mil reais cada saíram para Venâncio Aires, Giroá, São Gabriel, Erechim, Garibaldi, Carlos Barbosa, Farroupilha, Venâncio Aires, Cachoeira do Sul, Bento Gonçalves. Duas rodadas seguidas para Pelotas, São Luís Gonzaga e Vacaria. Atenção você de Vacaria que comprou o seu Tri Legal Tchê. Mais um domingo, uma premiação saiu para Vacaria, 3 mil reais. 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Vamos trazendo informações diretamente do grupo Vacarianos a Cavalo, também dos Cavaleiros do 5º Distrito, que estão fazendo deslocamento com a centelha da chama crioula rumo à Vacaria. Já está pertinho da chegada. A previsão é de terça-feira, dia 25 de agosto, que a centelha da chama crioula chegue em Vacaria. Trazendo informações diretamente da cavalgada, então, nosso colega Dudu Peroni. Bom dia, Dudu.
1: Bom dia, amigos ouvintes da tua Rádio Fátima. Nesse momento, estamos partindo da capela, né, da comunidade de Chimarrão, em direção à capela São Roque. A movimentação aqui é tranquila. Hoje teremos aí 40 e poucos quilômetros para chegar então até São Roque, levando agora sim definitivamente a chama crioula para a Vacaria. E hoje duas turmas, uma turma sai do Chimarrão a cavalo, a outra turma sai lá da Vila Ituim, no município de Montes Capões, em direção à Vacaria, até a capela São Roque. E está conosco aqui um dos diretores de cavalgada do grupo Vacarianos a Cavalo, que fala um pouco para nós sobre essa experiência, essa expectativa, nosso amigo Jean Gay, que fala então para os ouvintes da tua Rádio Fátima. Bom dia, Jean.
2: Bom dia, meus amigos. Bom dia, ouvintes da Rádio Fátima. Ah, é um prazer sempre estar nessa cavalgada, né? Cavalgada até agora deu tudo certo, nenhum atrapalho. Cavalgada boa, trajeto que o pessoal aí fez e escolheu um trajeto bom. Então, vamos para mais um dia hoje. A gente vai sair na segunda turma, vamos bater casco também. E esperamos que ocorra tudo bem para nós chegar em São Roque na melhor forma possível.
1: Jean, e tu acha que essa geada que tá pegando no dia de hoje, para nós que saímos lá de Rio Pardo com um sol de 34 graus, hoje pegamos aí menos alguma coisa, porque a geada era grande, o que que tu acha? A turma tá firme, a turma tá forte?
2: Ah, firme e forte, né? Uma geadinha dessa não nos para. A gente já tá acostumado, estamos bem preparados para isso. Então, uma geadinha dessa não nos impede de nada. Vamos bater casco e é isso aí.
1: Tá, então, obrigado, Jean. Nós que continuamos com a cavalgada da busca da chama crioula 2026. Chegando aqui também o nosso diretor, né, pai e filho, nosso amigo Altemir Gay, para falar para os ouvintes da Rádio Fátima também dessa expectativa. Tá tudo certo por aí, Gay?
3: Bom dia, graças a Deus, tudo certo. Já saiu a primeira turma, estamos prontos para sair a segunda turma e bastante emocionado e contente que, graças a Deus, está dando tudo certo a nossa cavalgada. Se Deus quiser, terça-feira estamos na Vacaria com mais uma chama crioula.
1: É isso aí. Obrigado, Gay. Família Gay presente no evento. E nós daqui estamos trazendo esse boletim, mais um boletim da Cavalgada 2026. Rumo à Vacaria com a nossa chama crioula. Diretamente do Chimarrão para a tua Rádio Fátima, Dudu Peroni.
0: Muito obrigado, Dudu Peroni, trazendo pra gente informações da cavalgada que está trazendo a centelha da chama crioula até Vacaria, chegada no município na terça-feira, dia 25 de agosto de 2026. 10h14 é a hora certa, 10h14, 8 graus a temperatura. Por aqui nós vamos seguindo, então, nosso rincão brasileiro, mandando um abraço pro nosso amigo Gilberto Stack, junto com a gente lá no São Francisco. Gostaria de ouvir o Porca Véia, a Luz do Meu Rancho, mandando um abração para todos que estão ouvindo. Com certeza, meu amigo Porca Véia e a Luz do Meu Rancho, a gente traz na sequência. Por aqui, minha amiga Nelly Rigues, também na sintonia. Bom dia!
4: Bom dia, bom dia. Queria prestar uma música para todos os meus amigos, minhas amigas aqui de Vacaria, e para meus irmãos, meus parentes da Vila Ituim, para o meu filho, o Matheus. A música é aquela música, a escolha de vocês aí, da vocês da rádio.
0: Com certeza, minha amiga, um grande abraço pra ti, um abração especial pra toda a tua família. A gente traz uma música assim, especialmente pra vocês aí. Por aqui também, nosso amigo Luiz Gonzaga, lá do bairro Franciose, gostaria de pedir a música Gaúcha Formosa com os Filhos do Rio Grande. Pode deixar, meu amigo, a gente traz também, especialmente a teu pedido, os Filhos do Rio Grande e a Gaúcha Formosa.

0: Funerária Lovato informa. Nota de falecimento e convite para enterro.
1: Participação de luto. A Lovato Premium Service, atendimento funerário integrado através do crematório Lovato de Vacaria, juntamente com familiares, participa o falecimento de Teodoro Pereira Dutra, com 74 anos. Pai, Valdomiro da Silva Pereira, em memória. Mãe, Zulema Carnizela Pereira, em memória. Irmãos Amélia, Adélia, Maria Cleonesa, Cleusa, Romilda, Clodoveu, Adão, José Valmir, Clair, Hermínia, Clodomira, Dilceu, em memória, e Marlene, em memória. Cunhados, sobrinhos, amigos e demais familiares. O velório está sendo realizado na Funerária Lovato, na Sala 3. A cerimônia religiosa de despedida de Sumadeus tiveram início às 10 horas da manhã e o encaminhamento para o crematório Lovato será às 5 horas da tarde. Antecipam agradecimentos. A Lovato Premium Service, atendimento funerário integrado através do crematório Lovato de Vacaria, comunicou o falecimento de Teodoro Pereira Dutra, com 74 anos. Participação de luto e convite para enterro. A Lovato Premium Service, juntamente com familiares, participa o falecimento de Joyce Ribeiro de Souza, com 42 anos. Mãe, Ana Maria de Souza Ribeiro, em memória. Filhos, Érica e Laís. Irmãs do coração, Jaiane, Elaine, Ana Alice e Elaine Santos. Tios, Sidney, Paulo Celso e Vera, em memória. Amigos e demais familiares a noticiar o falecimento de seu ente querido, convidam amigos e pessoas de seu convívio para participarem das homenagens que são prestadas na Funerária Lovato na Sala 4, sendo que cerimônias religiosas e despedida de último adeus terão início às 8h30 de amanhã, dia 24. Em seguida, o cortejo fúnebre seguirá para o cemitério Santa Clara, onde será realizado o seu sepultamento. Antecipam agradecimentos. Funerário Lovato, a vida é um lugar de memórias, participou do falecimento de Joyce Ribeiro de Souza, com 42 anos.
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1: 10h29, a hora certa, 10 horas da manhã com 29 minutos, 8 graus a temperatura no Banrisul Consignado Estadual, com até 6 meses para começar a pagar. 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Vamos seguindo por aqui o nosso Rincão Brasileiro, então. Mandando um abraço pro nosso amigo Daniel Borges, na sintonia junto com a gente. Alô, meu amigo!
7: Alô, Luiz Barreto, aqui o Daniel Borges. Gostaria de escutar a música Os Monarcas, Pago Direto, e ofereço lá para Santa Cecília, Santa Catarina.
1: Com certeza, meu amigo. Vamos trazendo sim na nossa programação Os Monarcas e o Pago Direto. Por aqui também, nosso amigo Fernando Roveda. Grande abraço, meu amigo. Obrigado pela sintonia. Nosso amigo Nereu também junto com a gente. Alô, Nereu, grande abraço. Que ouvi aí o saudoso Gildo de Freitas com a história dos passarinhos. Então, na sequência, a gente traz aqui no Rincão Brasileiro. Vamos lá, gente, participa no 549-9993-4202. Deixa teu recado e deixa teu áudio, tua mensagem. Participa da nossa programação. Ou também pode ligar no 3231-7500.

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1: Participação de luto. A Lovato Premium Service, atendimento funerário integrado através do crematório Lovato de Vacaria e juntamente com familiares, participa o falecimento de Teodoro Pereira Dutra, com 74 anos. Pai, Valdomiro da Silva Pereira, em memória. Mãe, Zulema Carnizela Pereira, em memória. Irmãos Amélia, Adélia, Maria Cleonesa, Cleusa, Romilda, Clodoveu, Adão, José Volmir, Clair, Hermínia, Clodomira, Dilceu, em memória, Marlene, em memória, cunhados, sobrinhos, amigos e demais familiares. O velório está sendo realizado na Funerária Lovato, na Sala 3. As cerimônias religiosas, despedida de um adeus, tiveram início às 10 horas da manhã e o encaminhamento para o crematório Lovato será às 11 horas da manhã. Antecipam agradecimentos. A Lovato Premium Service, atendimento funerário integrado através do crematório Lovato de Vacaria, comunicou o falecimento de Teodoro Pereira Dutra, com 74 anos.
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1: 10h44, então, a hora certa, 16 minutos, faltando para as 11 horas da manhã, 9 graus a temperatura. Vamos abrindo a reta final da nossa primeira hora, mas é claro que é só da nossa primeira hora, porque a gente segue junto aqui até a 1 hora da tarde no Rincão Brasileiro e sempre com o apoio de Trilegal. 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A temperatura, vamos seguindo por aqui. Nosso amigo Charles, junto com a gente, deixou o recado. Alô, meu amigo, bom dia.
8: Bom dia, Luiz, tudo bem? Parabéns pela programação, se eu for ouvido e atendido aí. Coloca aí uma música pro meu sogro Wilson Teles, o Chimango, lá de São Manuel. Bora lá na costa do Rio Refugiado. Pode ser Porca Véia aí, baile de encruzilhada. Vamos trocar um pouco de música. Tamo aí, eu e a filha dele aí na boleia do caminhão, aí desenrolando o rocambole. Palco do momento aí, Lagoa, sentido São Marcos. Abraço.
1: Grande abraço, meu amigo, abração para toda a família, boa viagem, obrigado pela sintonia, vamos trazendo sim Porca Véia e o bairro.

Aí, sucesso, Grupo Cordiona e o Bugre do Mato também aqui no Rincão Brasileiro. Agora, 6 minutos faltando para as 11 horas da manhã, 6 para as 11, 9 graus a temperatura. Vamos mandando um abraço para nossa amiga Itamira Marasquim na sintonia. É verdade, amiga, esfriou, né? Esfriou, verdade mesmo. Quer ouvir a música Gritos de Liberdade com o Grupo Rodeio? Um ótimo domingo para ti também, minha amiga. Deus abençoe. Vamos trazendo, sim, Grupo Rodeio, Gritos de Liberdade. Grande abraço. Abração também para nossa amiga Doroti Barbosa, na sintonia junto com a gente. Os Bertucci e a Donzela Formosa, o pedido da vez. Pode deixar que a gente traz, sim, mais sucesso no Rincão Brasileiro, hein? Os Bertucci e a Donzela Formosa.

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1: Onze horas da manhã, 4 minutos, 11:04, a hora certa, 10 graus a temperatura. Vamos abrindo então a segunda hora do nosso Rincão Brasileiro aqui pela 90.5, a tua Rádio Fátima de Vacaria, com apoio de Nona Oliva, produtos caseiros há 20 anos fazendo parte da sua história. 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Vamos seguindo por aqui, mandando um abraço pro nosso amigão Everton Santos, junto com a gente. Um abençoado domingo para você também, meu amigo. Quer ouvir o Porca Véia com os Tropeiritos, Coplas de Viramundo? Pode deixar, vamos trazendo sim Porca Véia e os Tropeiritos, Coplas de Viramundo. Por aqui também, nosso amigo Gilberto Ferreira deixou o recado. Alô, meu amigo, bom dia!
2: Bom dia, meu amigo Luiz Barreto. É o Gilberto Ferreira, nesta manhã de domingo ensolarado. Eu gostaria de ouvir parceiros com o grupo Cordiona. E um abraço para todos os ouvintes da tua Rádio Fátima.
1: Com certeza, meu amigo, um grande abraço pra ti, obrigado pela sintonia de sempre. E o Grupo Cordiona, parceiros, também chega na nossa programação.

0: Grupo Cordiona, parceiros também aqui no Rincão Brasileiro. 11:14 é a hora certa, 11:14, 10 graus a temperatura. Vamos seguindo por aqui, mandando um abraço pro nosso amigo Valmor, junto com a gente na sintonia. Grande abraço, meu amigo, que ouvi traduzindo tradições com o Daniel Hacker, que é a próxima música, então, que eu trago aqui na sequência. Também um abração pro nosso amigo gringo, junto com a gente, que ouviu Teixeirinha, o Colono. Pode deixar, amigo, a gente traz também o Teixeirinha no Rincão Brasileiro.
1: Olá, queridos ouvintes. Serranos da boa terra da Vacaria, sintonizados na Rádio Fátima 90.5. Aqui é Daniel Hack, esse gaiteiro do Rio Grande, passando por aqui para deixar um grande abraço a cada um de vocês, dizer que é uma honra, como músico do nosso pago, fazer parte da programação de luxo da Rádio Fátima. De pronto, meu sincero abraço também a esse grande comunicador, Luiz Barreto. E agora segue uma canção daquelas para fandanguear, companheirada.

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1: 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Dalvi Silveira de Souza, Davi. Pai, Marcelino Silveira Neto, em memória. Mãe, Emília de Souza Silveira, em memória. 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Darcy, em memória. E Nancy, em memória. Cunhados, sobrinhos, amigos e demais familiares do inesquecível Dalvi Silveira de Souza, Davi, com 69 anos de idade, participam do seu falecimento hoje ocorrido. Homenagens a Dalvi Silveira de Souza, Davi, estão sendo prestadas nas capelas da Funerária Sagrada Família partindo hoje às 5h30 da tarde e seguindo para o Cemitério Municipal Santa Clara, onde será realizado o seu sepultamento. Funerária Sagrada Família, companheira das horas difíceis, noticia o falecimento de Dalvi Silveira de Souza, Davi, antecipam agradecimentos.
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1: 11:26, a hora certa, 11 horas da manhã com 26 minutos, 10 graus a temperatura. Voltamos para mais um bloco, então, do nosso Rincão Brasileiro. Por aqui, nossa amiga Zélia na sintonia junto com a gente. Alô, amiga, bom dia, bom dia.
2: Bom dia, Luiz. A Zélia aqui da Monte Claro. Hoje tá bom, domingo espetacular para nós, né? O sol quentinho. Daí eu queria aquela música lá com... um acordeona, poder estar da acordeona lá. Gosto muito daquela música lá. Pra me oferecer pra Aline, pra Sofia e pra minha família aqui, uai. Ah, pro meu amigo Paulo lá na Fazenda dos Coatina.
1: Com certeza, amiga. Um grande abraço pra ti e pra todos os amigos. Vamos trazendo, sim, Grupo Cordiona por detrás da Cordiona pra gente aproveitar esse domingão, né, amiga? Grande abraço, obrigado pela sintonia. Nosso amigo Reni Boeira também na sintonia junto com a gente. Quer ouvir uma música com o nosso amigo Idalcir Peruquim? Vamos trazendo, então, no compasso do tempo, também participante de uma das edições aí do Festival Pouso Regional do Cante Uma Canção em Vacaria. Grande abraço, Reni.

0: Tá aí, ouvimos então nosso amigo Idalcir Peruquim cantando também pra gente no compasso do tempo. Agora 11 horas da manhã com 35 minutos, a hora certa, 11h35. A temperatura é de 11 graus, então vamos trazendo o nosso quadro Recordando os Festivais.
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0: No ano de 1984, entre os dias 26 e 28 de janeiro, durante o primeiro rodeio da música gaúcha em Vacaria, promovido pelo CTG Porteira do Rio Grande, subia ao palco uma obra que marcaria o início de uma trajetória vitoriosa no festival. Campesino, com a autoria de José Cláudio Machado e José Teodoro Júnior, conquistou o primeiro lugar e também o prêmio de música mais popular, destacando-se entre grandes nomes da música gaúcha presentes naquela edição. Ainda no mesmo ano, a canção foi registrada no disco oficial do evento pelo selo Pialo. O responsável pela interpretação foi José Cláudio Machado, em uma apresentação que contou com a participação de destacados instrumentistas no palco, entre eles o Porca Véia, que assinou a execução da gaita naquele dia, dando ainda mais identidade à música vencedora. 2 anos depois, a canção foi regravada pelo grupo Serranos no LP Isto é o Serranos, alcançando sucesso além fronteiras. E é recordando os festivais que ouvimos Campeão.

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7: Onze e 44, a hora certa, 11:44, 11 graus também a temperatura. Vamos fechando então a segunda hora aí do nosso Rincão Brasileiro, mas a gente fica junto até a 1 hora da tarde por aqui na 90.5, a tua rádio Fátima de Vacaria. 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Nós vamos seguindo por aqui, mandando um abraço para nossa amiga Zeni, junto com a gente. Abraço, amiga, abraço. Obrigado pela sintonia. Quer ouvir uma música com o Walter Moraes, a Vaneira Gaúcha? Vamos então trazendo aí a Vaneira Gaúcha com o Walter Moraes. Até o pedido, amiga. Obrigado pela sintonia. Nossa amiga Grace também por aqui. Quer ouvir o Dançador de Fandango com o Douglas Camargo e oferecer para Juliana e para o Alceu aqui em Vacaria. Grande abraço, amiga. Vamos trazendo também Douglas Camargo e o Dançador de Fandango.

E o dançador de fandango também aqui no Rincão Brasileiro. Vamos lá, gente, mandando um abraço todo especial para nossa colega do 90.5, a Júlia Rodrigues, aqui na sintonia. Um abração para toda a família, só aproveitando esse domingão no sítio, né, Júlia? Grande abraço, aproveita, descansa, que amanhã tem que estar de volta aqui nos estúdios para ajudar a gente, hein, Júlia? Grande abraço, obrigado pela sintonia aí, colega. Nós vamos seguindo aqui, agora que faltam 8 minutos para o meio-dia, mandando um abraço para nossa amiga Neura, lá no bairro Pradense, na sintonia, junto com a gente, quer ouvir um shot aí, esse shotzinho da minha autoria, interpretado na voz do amigo Bruno Moraes, Tudo é Rio Grande, que tivemos a honra de participar da primeira curticeira da música nativa na cidade de Sananduva. Vamos trazendo então Tudo é Rio Grande, uma letra e melodia da minha autoria, na interpretação do meu grande amigo Bruno Moraes. Também um abração pro nosso amigo Juarez Dutra, mandando pra Márcia um abração todo especial e oferecendo a música do Fundo da Grota com o Baitaca. Então, vamos trazendo mais estas duas, finalizando a nossa segunda hora de Rincão Brasileiro, mas claro que logo eu já volto, porque nós ficamos juntos até a 1 hora da tarde. Desde já, desejando um ótimo almoço a você que vai se servindo neste domingão, dia 23 de agosto.

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1: Meio-dia e três, a hora certa, 11 graus a temperatura. Vamos abrindo a terceira e última hora, então, do nosso Rincão Brasileiro, deste domingão, dia 23 de agosto de 2026, o penúltimo domingo do oitavo mês de 2026. 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Meio-dia e 5, a hora certa, 11 graus a temperatura. Mandando um abraço então aqui pro nosso amigo Marino, junto com a gente, que quer ouvir a música O de Casa com os irmãos Bertucci, oferecendo para todos os cavaleiros que estão conduzindo a chama crioula. Com certeza, meu amigo, vamos trazendo irmãos Bertucci, O de Casa, relembrando 1962 aqui no Rincão Brasileiro. Também nossa amiga Viorema Silveira por aqui, quer ouvir o José Mendes, Minha Biografia. Vamos então trazendo também José Mendes no Rincão Brasileiro.
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José Mendes, trazendo sucesso no Rincão Brasileiro, A Minha Biografia. Vamos seguindo por aqui, mandando um abraço pro nosso amigo Luiz Alberto Perottoni, junto com a gente. Grande abraço, meu amigo, que é o Leonel Gomes Tempo Bueno. Vamos trazendo então o Leonel Gomes aqui no Rincão Brasileiro. Logo, logo na sequência, tem uma também com o Gildo de Freitas, Saudade da Minha Terra, pedido da nossa amiga Lorena. Grande abraço para ti também, Lorena. Obrigado pela sintonia.

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1: Meio-dia e 23, a hora certa, meio-dia e 23, 11 graus a temperatura. Estamos de volta, trazendo mais um bloco aqui do nosso Rincão Brasileiro, neste domingão, dia 23 de agosto de 2026. Por aqui, nós vamos mandando um abraço para nossa amiga Vera, na sintonia junto com a gente. Maravilhoso domingo para ti também, amiga. Quer ouvir a música Pago Calado com Bruno e Marrone? Um abraço, amigo, um abraço. Vamos trazendo, sim, dando uma mudada no ritmo aí. Bruno e Marrone, Pago Calado no Rincão Brasileiro. Depois, pedido aqui da nossa amiga Bemta Vargas, também junto com a gente. Quer ouvir Ave Migratória com os Taitas? Grande abraço, amigo, abração para toda a família. Os Taitas também no Rincão Brasileiro com Ave Migratória.

0: aí os Taitas Ave Migratória também aqui no Rincão Brasileiro. Agora meio-dia 31, 29 minutos então faltando para uma hora da tarde, 11 graus a temperatura. Por aqui nosso amigo Idalcir Peruquim deixando o recado também no Rincão Brasileiro. Bom dia, meu amigo.
1: Bom dia, meu amigo Luiz. Bom dia, ouvintes da 90.5, programa Rincão Brasileiro. Um forte abraço para ti. Eu gostaria de pedir mais uma vez, se for possível, executar essa última valsa que nós gravamos, a qual você é parceiro, nosso mestre da acordeona, essa música com letra do meu companheiro, amigo, parente Zequinha Peruquim, e que nós interpretamos, e gostaríamos de homenagear a dona Rosinha, mãe a progenitora da família Bueira, Vilmar, o Olinto, o João Luiz, o Reni, o Osmar, enfim, as meninas também. Uma valsa, ela que esteve aniversariando semana passada, no domingo, completando já seus 90 e poucos anos. Isto é uma vida. Um abraço, dona Rosinha, que Deus lhe dê muita saúde. E eu gostaria de homenagear a esses companheiros que, por certo, estarão conosco lá no Pouso Regional, torcendo pela classificação da música Tempo de Orelhadores. Um abraço também a todos os outros orelhadores que são homenageados nessa letra que nós compusemos juntamente com o Nilson e com o Hermes lá de Caxias. Um forte abraço a todos e um bom dia.
0: Forte abraço, meu amigo. Um ótimo dia para você também. Um ótimo dia para toda a família. Um grande abraço. E claro, um abração todo especial para nossa amiga Rosinha, completando mais um ano de vida. Muitas bênçãos, muita saúde, muita paz, sempre felicidades, nossa amiga aí. Feliz aniversário para ti. Com certeza todos torcendo também pela música Tempo de Orelhadores, que será uma das concorrentes do quarto pouso regional, uma baita de uma música, inclusive, que estará também sendo perfeitamente interpretada, perfeitamente defendida no palco aí pelo nosso amigo Idalcir Peruquim, toda a família e também todos os amigos defendendo no Tempo dos Orelhadores, uma baita música que também, como eu falei, estará presente no quarto pouso regional. Nós ouvimos sim a pedido então e homenageando a nossa amiga Rosinha, pedido aqui do nosso amigo Idalcir Peruquim, Alma Cantadeira, essa última música que nós gravamos, essa valsa, essa letra do Zequinha Peruquim, melodia do nosso amigo Idalcir Peruquim, mais uma vez que me deu a honra de colocar as gaitas então nessa baita valsa Alma Cantadeira que ouvimos na sequência do Rincão Brasileiro. Um grande abraço mais uma vez. Também por aqui nossa amiga Magda Zamboni, que é ouvir os Bertucci, Te Conto, Patrício. Grande abraço, Magda, vamos trazendo também os Bertucci no Rincão Brasileiro.

Alô, ouvintes da Rádio Fátima, aqui é o Gilney Bertucci, os Bertucci. Estamos aqui no Rincão Brasileiro com nosso amigo, nosso colega Luiz Barreto. A todos o nosso forte abraço e a nossa música!

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1: 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Em seguida, o cortejo fúnebre seguirá para o cemitério Santa Clara, onde será realizado o seu sepultamento. 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
1: Meio-dia e 45, a hora certa, 12:45, 15 minutos então, faltando para 13h, 11 graus a temperatura. Vamos abrindo a reta final por aqui do nosso Rincão Brasileiro, deste domingão, dia 23 de agosto de 2026, o penúltimo domingo do 8º mês de 2026. 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Vamos seguindo por aqui, então, trazendo mais música. Um abração para nossa amiga Nádia, na sintonia, que é ouvir Escolta de Vagalumes. Vamos trazendo, então, o Rick Renner e a Escolta de Vagalumes aqui no Rincão Brasileiro, junto com o pedido do nosso amigo João Parisotto, na sintonia aqui do Rincão Brasileiro. Um abração também pro nosso amigo Luiz Carlos Aguiar, lidando na pecuária lá. Quer ouvir João Luiz Correia, me vou pra Vaneira? Então, trazemos também João Luiz Correia, me vou pra Vaneira, aqui no Rincão Brasileiro.

João Luiz Correia trazendo sucesso também no Rincão Brasileiro, Mevou pra Vaneira. Por aqui nós vamos seguindo, mandando um abraço pra nossa amiga Solange na sintonia com a gente. Gostaria de ouvir a música Cantilena com o Quarteto Coração de Potro, oferecendo pra Ana Laura Martim. Com certeza, amigo, um abração pra toda a família. Vamos trazendo o Quarteto Coração de Potro e a Cantilena também no Rincão Brasileiro. E logo após, fechando então o nosso programa, um abração pra nossa amiga Margarete. Trazemos o nosso amigo Cássio Ferreira trazendo Oriundos, oferecendo para todo o pessoal lá de Monte Alegre dos Campos. Grande abraço, Margarete. Então, deste jeito, nós finalizamos o nosso Rincão Brasileiro de hoje. Quarteto Coração de Potro, Cantilena, depois vem Cássio Ferreira, Oriundos. E então, a gente encerra mais um Rincão Brasileiro. Claro que o programa volta no domingo que vem, no dia 30 de agosto, penúltimo dia do oitavo mês de 2026. Eu estarei com vocês mais uma vez logo após a Santa Missa, às 10 horas da manhã. Espero todos vocês no Rincão Brasileiro no domingo que vem, mas claro que a gente se encontra aí ao longo da semana durante a programação da 90.5, a tua rádio Fátima de Vacaria. Então, um grande abraço a todos os ouvintes, muito obrigado pela sintonia, obrigado pelas mensagens, pelo carinho de vocês. Um grande abraço a todos e a gente se vê por aí.

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1: Funerária Sagrada Família, fone 54-3231-1002, informa. Nota de falecimento. Dalvi Silveira de Souza, Davi. Pai, Marcelino Silveira Neto, em memória. Mãe, Emília de Souza Silveira, em memória. Irmãos Nedi, Argel, Arlete, Neuci, em memória. Darcy, em memória. E Nancy, em memória. Cunhados, sobrinhos, amigos e demais familiares do inesquecível Dalvi Silveira de Souza, Davi, com 69 anos de idade, participam do seu falecimento hoje ocorrido. Homenagens a Dalvi Silveira de Souza, Davi, estão sendo prestadas nas capelas da Funerária Sagrada Família, partindo hoje às 5h30 da tarde e seguindo para o Cemitério Municipal Santa Clara, onde será realizado o seu sepultamento. Funerária Sagrada Família, companheira das horas difíceis, noticia o falecimento de Dalvi Silveira de Souza, Davi, antecipam agradecimentos.
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6: Farsul participa de reunião técnica sobre MP 1376.
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6: Produtores rurais do Rio Grande do Sul buscam ampliar o alcance da medida provisória 1376, que trata da renegociação de dívidas no campo. Representantes da Farsul, da FETAG e do Ministério da Fazenda se reuniram para discutir os pontos que hoje limitam o acesso ao benefício. O principal obstáculo, segundo o economista-chefe da Farsul, Antônio da Luz, não é a falta de entendimento do governo, mas a questão orçamentária. Um dos pontos centrais levados à mesa foi a situação das cédulas de produto rural, as CPRs, usadas por muitos agricultores para evitar a inadimplência. Como conseguiram manter os pagamentos em dia à força de novos compromissos, grande parte dos produtores gaúchos acabou ficando fora dos critérios atuais da MP. A Farsul também busca a articulação com parlamentares para buscar o reforço no orçamento e garantir que a medida seja mais abrangente, evitando que o socorro financeiro seja limitado e insuficiente para o campo gaúcho. A Expo Inter vai receber uma missão internacional focada em gerar novos negócios para o agronegócio. 15 compradores estrangeiros vindos de 10 países participam de uma programação voltada a pequenos e médios produtores e agroindústrias brasileiras. A iniciativa faz parte do projeto Comprador, realizado pela CNA, em parceria com a Apex Brasil e o Sebrae, com apoio da Farsul, do Sebrae Gaúcho e do Senar. A delegação conta com representantes dos Emirados Árabes Unidos, Estados Unidos, Tailândia, Argentina, Reino Unido, Catar, Canadá, Chile, Peru e da China, que terá o maior grupo na feira. A programação começa com visitas técnicas nos dias 1º e 2 de setembro, levando os estrangeiros a propriedades e agroindústrias na região metropolitana e na Serra Gaúcha. Já nos dias 3 e 4, acontecem as rodadas diretas de negócios na Casa do Senar, no Parque Assis Brasil. Entre os itens mais procurados pelos importadores estão frutas, mel, azeites, vinhos, chocolates, lácteos e até erva mate. A expectativa é que a iniciativa ajude a diversificar ainda mais a pauta de exportações do estado, abrindo portas no mercado internacional para produtos gaúchos de alto valor agregado. Acompanhar o dinheiro público em tempo real e de olho na eficiência dos gastos é a proposta da nova plataforma Painel Gasto Brasil, lançado no Congresso Nacional pela CNA, em parceria com a Confederação das Associações Comerciais e Empresariais do Brasil, CACB. A ferramenta reúne dados detalhados sobre as despesas primárias dos governos federal, estaduais e municipais. O objetivo é dar total transparência à sociedade e ajudar parlamentares, entidades e cidadãos a fiscalizarem a aplicação dos recursos públicos no país. Durante o lançamento em Brasília, lideranças do setor produtivo destacaram que o foco da plataforma não é apenas debater cortes, mas sim a qualidade e eficiência do dinheiro que o Estado arrecada e gasta. Para quem produz, o tema é considerado estratégico. A CNA ressalta que o orçamento público precisa voltar a funcionar como uma verdadeira ferramenta de planejamento para o desenvolvimento do Brasil. Com dados acessíveis e atualizados, a nova plataforma promete ser um instrumento-chave para o controle social e para a melhoria na gestão dos recursos públicos nas três esferas de governo. O painel pode ser acessado no endereço gastobrasil.com.br.
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6: O Senar preparou uma grande programação para a Expo Inter. As ações acontecem no Pavilhão Internacional, na Casa do Senar e na Unidade Móvel, onde o público vai poder acompanhar oficinas de meliponicultura, focada nas abelhas sem ferrão, além de demonstrações de bovinos de leite, tosquia de ovinos e as tradicionais apresentações de cães de pastoreio. Termina aqui mais uma edição do programa Sistema Farsul em Campo. Até a semana que vem.
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1: 1:24.
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4: 12 graus.
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2: 1:40.
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0: 12 graus.
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2: 2 horas.
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2: 12 graus.
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2: 2:18.
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0: 12 graus.
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0: 2:30. Muito boa tarde, ouvintes. Estamos começando mais uma edição do Esperando Futebol, desta vez no domingo, 23 de agosto de 2026. 2:30 da tarde, tempo seco, céu claro, sol presente, céu azul, bonita tarde de domingo, tarde de futebol. 12 graus de temperatura neste momento aqui na Avenida Moreira Paz. Depois de uma madrugada gelada, a tarde é muito agradável. Tarde de domingo, tarde de futebol. A maioria dos jogos do Glória, aliás, até agora, todos os jogos do Glória no fim de semana foram nos sábados. Desta vez a bola rola para o Glória neste domingo, mas é fora de casa, é lá na Arena Alves, onde já estamos para contar a história a partir das 13:30 da tarde. Em outro horário também, normalmente às 3 horas, às 13:30 da tarde, a partida entre Lajeadense e Glória. A jornada esportiva começa daqui a pouco, a partir das 3 da tarde, porque agora, com supermercados Kellerman e Cyberfly, está começando Esperando o Futebol, já antecipando todas as informações da 7ª rodada da Série A2 do Campeonato Gaúcho, a divisão de acesso. 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Cyberfly é conexão raiz. 2:32, 12 graus de temperatura. A 7ª rodada da divisão de acesso será disputada hoje. Aliás, prossegue hoje. Já começou ontem, onde nós tivemos o empate do Esportivo com o Grêmio Bagé por 1-1. E a equipe do Brasil de Pelotas, no Bento Freitas, venceu o Aimoré pelo placar de 1-0. Os demais jogos serão disputados nesta tarde. Daqui a pouco, a partir das 3 horas, na Vila Olímpica, lá em Gramado, tem o Gramadense, recebe a Apafuti. No Antônio Davi Farina, o líder Veranópolis enfrenta a equipe do Santa Cruz. Na Boca do Lobo, às 3 da tarde, o Pelotas recebe o Passo Fundo. E também teremos logo mais, a partir das 4 da tarde, lá em Passo Fundo, Gaúcho e União. E nas Castanheiras, Brasil de Farroupilha e Guarani de Venâncio Aires. Os jogos que foram adiados no meio da semana e das últimas semanas serão disputados na próxima quarta-feira. Na Boca do Lobo, às 7 da noite de quarta, tem Pelotas e Glória. Na Pedra Moura, às 7:30 da noite, tem Bagé e o Guarani de Venâncio Aires. E na quinta-feira, dia 27, no Bento Freitas, o Brasil de Pelotas enfrenta o Brasil de Farroupilha. Jogos atrasados, para você que está nos acompanhando e atualizando a situação da competição. 2:33, nós vamos fazer agora o primeiro contato lá com a Arena Alves Azul. Nós vamos ao gramado, depois nós vamos à gabine da tua Rádio Fátima. No gramado, já temos uma imagem aqui do gramado, que sofreu muito com as últimas chuvas, o pessoal espalhou areia, inclusive. A imagem inicial é de um gramado um pouco irregular, né? Ronaldo Pontel, boa tarde.
1: Boa tarde, Aldoir. Boa tarde, ouvintes da tua Rádio Fátima. O gramado aqui do estádio da Arena Alves Azul está um pouco, né, desgastado aí devido às fortes chuvas. A gente tem alguns buracos, alguns espaços sem grama aí com areia no gramado, né? Então, para quem olha pro gramado, vê fotos do gramado, ele parece bem judiado, dá pra gente dizer assim. Realmente, aqui na beira do gramado onde eu tô, né, bem na lateral do campo, tu vê melhor muitos espaços aí com buracos, com a falta de grama também. Então, essa é a primeira dificuldade que as equipes vão ter no jogo de hoje, né? Um gramado que está um pouco desgastado aí devido às fortes chuvas, devido à condição do tempo que também atingiu a cidade de Lajeado nos últimos dias. Hoje, né, Aldoir, nós temos tempo firme, temperatura aqui marcando 14 graus. E pelo menos, né, questão climática, hoje a gente tem tudo aí para ter um ótimo jogo, né? Mas o gramado sofre com essa condição, como você acabou de informar. O Glória pode ter hoje a estreia de 5 novos jogadores, Aldoir. Estamos à guarda aqui da escalação do Leão da Serra. E em seguidinha eu vou te passar. Mas as novas contratações todas saíram no BID: o lateral esquerdo Marcos Vinícius, a zaga com o Douglas Lopes, o meio campo André, o atacante Vandinho e também o ataque com o Alan Leite, os jogadores, né, que foram contratados e são novidades aí no Glória, né, que podem estrear hoje. O destaque também no equipe do Lajeadense, conversando com os amigos da imprensa aqui de Lajeado. Nós temos o Paulo Guilherme, que novidade, e também tem 3 jogadores que devem estrear hoje. Paulo Guilherme, novidade, mas deve começar no banco de reservas. O meio atacante Locatelli deve iniciar a partida e também Alisson Daniel, jogador que fez a base aí no Internacional. O Alisson Daniel está, pode iniciar a partida hoje também, nova contratação da equipe do Lajeadense para as duas equipes, Aldoir, né? Hoje é vencer ou vencer, já que ocupam as duas posições finais aí do campeonato, Lajeadense na lanterna e o Glória na vice-lanterna aí da competição. Então, hoje, para nenhum dos dois, empate é bom negócio. Vitória é o mais importante para as duas equipes, Aldoir.
0: Muito bem, com o primeiro contato com o Ronaldo Pontel lá na Arena Alve Azul, em Lajado. Daqui a pouco, 13h30, a bola rola na sétima rodada da divisão de acesso, que tem na liderança o Veranópolis e também a equipe do Passo Fundo, ambas com 14 pontos. A equipe do Esportivo tem 13, Aimoré 11, Brasil SAF, que é o Brasil de Pelotas, 9, Santa Cruz também 9, Apafute 8, União Frederiquense 8, Gaúcho 7, Pelotas 7, Brasil de Farroupilha 6, Gramadense 5, a equipe do Bagé 5, Glória 2 e Lajeadense 1 ponto. Lembrando que algumas equipes têm um jogo a menos. É o caso do Glória, do Guarani de Venâncio Aires, do Brasil de Farroupilha, do Pelotas, que tem um jogo a menos. E o Esportivo Aimoré já tem dois jogos, né? Que já jogaram ontem, inclusive, já temos 7 jogos na tabela de classificação. Betão Carneiro, olha só, Betão, a equipe do Glória praticamente vai iniciar hoje uma nova competição, ou pelo menos uma nova formação. São pelo menos 5 reforços, além do novo treinador, que também estará à beira de campo, né, com a sua estratégia, para, se existe sorte, talvez sim, talvez não, para quem trabalha, para a sorte, talvez, do trabalho até do novo técnico, houve esse intervalo maior aí de uma semana em função do jogo que foi adiado lá, que vai ser na próxima quarta-feira contra o Pelotas. Mas, enfim, é o Lanterna contra o Vice-Lanterna, equipes que também, o adversário também vai ter algum reforço. Dá para se projetar alguma coisa já que esses reforços tragam já nesse primeiro jogo algum resultado, hein, Betão? Como é que tá por aí? Tudo bem? Boa tarde.
2: Boa tarde, Aldoir. Boa tarde, ouvintes. Grande abraço, não é? O pessoal chegando aí, ó, com a camiseta do Glória, torcedor aí, mora aqui, não é? Mora aqui em Santa Cruz, em Lajado aí, vem com a camisa do Glória, camisa oficial do Glória, tá chegando aí, né? Torcedor aí. Mas devo dizer o seguinte, tempo bom aqui. Temperatura, nós estamos aqui até 15, 16 graus, não é? Só que o gramado realmente aqui do Lajeadense, nós já tivemos muitas e muitas vezes aqui e o gramado era impecável. Hoje o gramado está judiado, muita areia, muita terra aí em alguns setores do gramado. Mas isso prejudica as duas equipes, não prejudica somente uma, mas prejudica as duas equipes. E como você dizia, domingo é a primeira vez que o Glória joga, primeira vez não. O Glória tem jogado sempre em Vacaria aos sábados. A federação castigou o Glória nesta divisão de acesso, colocou 4 jogos nas quartas-feiras, Glória de 8 jogos em casa, e 4 jogos aos sábados para o Glória em Vacaria. Agora, no próximo final de semana, no outro final de semana, é que o Glória vai poder jogar no domingo em casa. Por quê? Porque domingo, tradicionalmente, é o dia do futebol. E o horário, 15 horas, é o horário oficial do futebol. Torcedor brasileiro, torcedor gaúcho, torcedor de Vacaria, está acostumado com o futebol aos domingos, não é? E por isso mesmo que hoje, nesse domingo, de tempo bom, de céu azul, de sol brilhando aqui em Lajado, o Glória vai em busca da sua primeira vitória, que somente interessa é uma vitória. Interessa também para o Lajadense, porque como disse o Ronaldo, as duas equipes estão nas últimas posições. O Lajadense com apenas 1 ponto ganho, fruto de um empate na quarta-feira, e o Glória com 2 pontos ganhos, fruto de 2 empates. Por isso, minha gente, mais do que nunca, a vitória hoje interessa as duas equipes. Se houver um empate novamente, olha, fica perigoso para tentar fugir desse buraco em que as duas equipes se meteram. O Glória, durante essa semana, fez 6 contratações e, além das 6 contratações, uma nova comissão técnica. Uma nova comissão técnica que iniciou os trabalhos na segunda-feira, trabalhando com os jogadores pela parte da manhã e pela parte da tarde. O Fael Júnior, que é o treinador, puxou esse plantel, olha, segunda, terça, quarta, já, quinta e sexta-feira, e sábado pela manhã puxou muito esse plantel do Glória.
1: Já temos a escalação, Betão.
2: Espera-se que hoje, as 6 contratações que foram feitas, um não pode jogar porque não foi liberado pelo BID, como a gente chama, né? O Boletim Informativo e Desportivo, que é o Vini Moura, que é o atacante, não foi liberado. Os demais estão liberados. Vamos ver então na escalação aí, quando o Aldair comandar, a escalação do Glória com o Ronaldo, para que a gente possa realmente avaliar essa equipe do Glória que estreia com o Fael Júnior no comando hoje à tarde, Aldair.
0: Muito bem, Betão, grande abraço. Mande um abraço aí pro professor Sidney, se ele trouxer alguma palavra. Uma está palavra hoje, a gente viu na imagem aí, se trouxer alguma palavra fora hoje...
2: Então, boa tarde aqui, professor, vamos ver o que o professor Sidney veio de moto de Vacaria até aqui. Boa tarde, professor Sidney.
3: Boa tarde, Betão, amigos, Ronaldo, Odoeiro, Neto, Silvio, a equipe toda. Boa tarde aos ouvintes, né? Muito bom, saímos com 0 grau de Vacaria, chegamos aqui com 15 graus em Lajeado, temperatura até Caxias oscilando entre 2 e 7 graus, Caxias 7 graus, aí 9, de Farroupilha para cá só subiu, até chegar aqui com 11 graus, a hora que eu cheguei às 11 horas da manhã. Um belo passeio de moto, vamos torcer pelo nosso Glória, na expectativa de que seja com a estreia do Fael e das novas contratações, enfim, a grande arrancada do Glória. Se não der para classificar, pelo menos conquiste uma posição de destaque dentro da tabela e para o ano que vem, com uma reestruturação ou com a manutenção de um trabalho que deve evoluir a partir de hoje, para aí pensar em 2027 realmente para subir para a elite do futebol gaúcho. Não é de uma hora para outra que a coisa acontece. Eu lembro bem a primeira ascensão do Glória em 1988. 87 o Glória fez uma campanha razoável, não foi suficiente. Em 88, com uma rodada de antecedência, mesmo perdendo para o Guarani de Bagé
2: lá em Bagé,
3: lá na Pedra Amor, Estrela d'Alva, em Bagé, mesmo perdendo por 1-0, estava classificado. Depois garantiu o título jogando em casa na partida seguinte contra o Esportivo de Bento. Então, a minha expectativa é agora, só como torcedor, reviver todas estas emoções e toda esta alegria de ver o Glória realmente na elite do futebol gaúcho.
2: Obrigado, Sidney Andrade, que tem acompanhado o Glória em todos os jogos fora de casa e também em casa, Aldoir Santos.
0: Certo, vamos escalar o Glória em seguidinha, já tô vendo aqui a escalação, esperando o futebol na tua Rádio Fátima para os supermercados Kellerman. 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Vamos lá, Ronaldo, então, escalar o Glória com algumas novidades também para esta partida.
1: Vamos lá, e peço que o Betão e você, Odoir, também possam fazer uma avaliação aí sobre a escalação do Glória para esse confronto de logo mais. Goleiro 1, Jackson, confirmado, né? Que é o titular do Glória desde o início do campeonato. 2 para o André, tá aí a primeira novidade. O André, 23 anos, disputou o campeonato amazonense nesse ano, também em terceira divisão do Campeonato Paulista e agora está no Glória de Vacaria. O André, camisa número 2, tá, Odoir? André, camisa número 2.
2: Esse é o André Vinícius ou só André, vamos chamar?
1: Vocês que sabem, que acharem
2: André,
1: melhor.
2: André, é mais fácil, André.
1: É mais fácil do que nome composto, né? Com a 3, a dupla de zaga confirmada dos últimos jogos. Saulo com a 3 e 4, Diego Rocha, tá, gente? Então, 3, Saulo, 4, Diego Rocha, a mesma dupla de zaga. O novo zagueiro contratado, Douglas Lopes, de 25 anos, né, que vem da terceira divisão do Campeonato Paulista, ele está no banco de reservas. Na lateral esquerda, outra novidade, que é o Marcos Vinícius, de 32 anos, disputou o Campeonato Carioca pela Série A com o Rezende e também disputou o Catarinense Série B com o Ercílio Luz e agora está aqui no Glória, então, com a meia dúzia, o Marcos Vinícius, lateral esquerdo. 5, Marcão, que hoje usa a faixa de capitão. 8, Germano. 5, Marcão. 8, Germano. A gente vai ter o Germano de volta atuando na meia cancha, no meio campo, no Glória. E com a 10, mais uma novidade, Vandinho. Vandinho tem 28 anos, estava no Coimbra de Minas Gerais, estava junto com o treinador Fael Júnior. Foi um dos pedidos do treinador, disputou a Série B do Campeonato Mineiro lá com o Fael Júnior e agora está aqui no Glória, né? Então, 10, Vandinho, é o terceiro estreante do dia, né? Terceiro, não vou perder a conta aqui, tá? Terceiro estreante é o Vandinho. Aí no ataque temos o 11, Tony Júnior, 9, o Alisson Mira e 7, o quarto estreante, Alan Leite, também estreando no confronto de logo mais. O Alan Leite tem 25 anos e também estava no Coimbra de Minas Gerais, onde disputou a segunda divisão no Campeonato Mineiro com o técnico Fael Júnior. É mais uma das novidades para esse jogo de hoje. Nós temos então 4 atletas estreando, quase meio time aí de novidade do Glória na partida de hoje. Também estão relacionados o 12, o Enzo, 13, o Douglas, que também é a nova contratação, o Douglas Lopes, zagueiro de 25 anos. 14, o Leilon, 15 para o Lotes, 16 para o Juninho, 17 para o Alan Christian, 18 para o Eduardão e 19 para o Júnior, garoto da base do Glória. Estes são os jogadores que estão relacionados para o confronto de logo mais contra a equipe do Lajadense, Betão e Aldoir Santos.
0: Por falar em Vandinho, vamos ouvi-lo aqui na transmissão agora, no Esperando Futebol. Essa aqui é uma das novidades, com os atacantes, com a 10, na verdade, meio de campo, né? Importante função e função que estava o Glória realmente necessitando. Vamos ouvir um dos reforços do Glória, o Vandinho, portanto, com o meio de campo, já com a 10.
4: Que é meia atacante, né, Vandinho, e que nos fala a respeito da sua idade, das suas características como meia, está vindo da onde, hein, Vandinho? Boa tarde.
5: Boa tarde, sou o Vandinho, tenho 28 anos, atacante, meia atacante. Eu venho do Norte Esporte Clube, emprestado. Estava no Coimbra também emprestado ultimamente, mas... minhas características são velocidade, muita mobilidade dentro de campo, procurar ser sempre muito agudo, vertical, em direção ao gol. Gosto muito do gol e a gente precisa muito nesse momento, né, para a gente conseguir reverter essa situação. Eu tive aqui no Glória também em 2022, fizemos um bom campeonato. Infelizmente não conseguimos o título, né, da Copinha, mas a gente fez um bom campeonato. Eu volto com fome de vitória, de acesso. Tive o título no início do ano, agora também com o Norte. Espero conseguir, primeiramente, tirar o Glória dessa situação. Segundamente, a classificação. Consequentemente, o acesso e, por que não, o título, né? Então, a gente trabalha para isso, para ser campeão, para sempre chegar nas cabeças. O Glória é um clube que... me representa muito em questão de organização. É um clube que está sempre certo com seus compromissos, então não merece estar nessa situação. Então a gente vem com um objetivo bem claro, que é tirar dessa situação primeiramente. Vamos de passo a passo, que eu creio que tudo vai dar certo.
4: Bom, Vandinha, você já trabalhou com o treinador Fael, que também chegou essa semana para o Glória?
5: Trabalhei com ele no Coimbra, agora por último. Ele é um cara que procura sempre vencer, entra em campo sempre para vencer. Pode esperar aí que vai ter um time bem agressivo, procurando a vitória o tempo todo, equilibrado, defendendo e atacando com o mesmo objetivo, não levar gol e, consequentemente, fazer o gol nos adversários. E ele é um treinador que não negocia a vitória, entra para vencer o tempo todo.
4: É verdade, você disse que Fael é um treinador agressivo, ofensivo, né? E você também é um atacante meia ofensivo também, que vem para fazer os gols que o Glória precisa, Vandinho?
5: Eu vim para ajudar a equipe, seja com gol, seja com assistência, sendo sofrendo pênalti, uma falta que deu gol, o que for, da forma que for. Até se precisar dar um carrinho lá atrás para te evitar um gol, eu vou estar lá. Então, eu sou muito participativo do jogo, vou estar o tempo todo me entregando e espero sim contribuir com gols e assistência para tirar o Glória da sua situação, conseguir a classificação e o acesso.
4: Vandinho, qual é o recado que você deixa ao torcedor do Glória, que está apreensivo? Realmente são 5 jogos sem vitórias e o Glória precisa da vitória para almejar a classificação. E inicia nesse domingo contra o Rajarense.
5: A gente pede pro torcedor que não deixe de nos apoiar, né? Não deixe de comparecer. A gente precisa deles, são muito importantes para tudo no Glória, tanto para nós jogadores quanto para o clube em si, no geral, né? O torcedor é a alma do clube. Então, acredite, eu peço para o torcedor para acreditar sempre. A gente vai fazer de tudo para virar essa chave aí, e creio que começa nosso primeiro degrau agora no domingo.

0: às 18h30 da tarde, Santos e Mirassol, Chapecoense e São Paulo, e 19h30 da noite, Coritiba e Corinthians. São os jogos do Brasileirão Série A nesta tarde de domingo, hoje, 23 de agosto. Bom, ouvimos aí o Vandinho. Vamos ouvir mais um dos reforços? Vamos ouvir um atacante, né? O Alan Leite. Porque é fundamental, é muito importante o Glória marcar gols na competição.
1: Um dos novos reforços do Glória, Alan Leite, para conversar com a gente aqui na tua Rádio Fátima. Alan, né, prazer estar conversando com você aqui na tua Rádio Fátima. Importância, né, de estar vindo a Vacaria, né, disputando a divisão de acesso. Você estava disputando a segunda divisão do Campeonato Mineiro, trabalhando com o técnico Fael Júnior. Conta um pouquinho aí tua expectativa aí para a sequência da temporada, para a disputa da divisão de acesso. Seja bem-vindo à Vacaria. Tudo bem? Boa tarde.
2: Boa tarde, muito obrigado. Agradeço aí pela recepção. A expectativa é a melhor possível, né? A gente vem aqui com o objetivo de conquistar o acesso, né? Tava junto com o professor lá, com o Fael, tava ajudando a equipe. Lá não foi o melhor possível, mas espero que aqui a gente possa ter sucesso.
1: Um pouquinho pro torcedor, né? Aqui de Vacaria, do teu futebol, Alan, como é que você gosta de jogar? Você é um atacante de velocidade, de finalização, um pouquinho de como é o Alan Leite dentro de campo.
2: As minhas características são muito, sou um ponta, né? Sou ponta muito rápido, né? Eu gosto do um para um, bastante, ter uma boa finalização também e pode ter certeza que vai dar muito certo aqui, se Deus quiser.
1: Você gosta de jogar pelos lados do campo aqui, partir para cima na velocidade, no drible e ajudar o centroavante lá para quem sabe marcar os gols também, Alan?
2: Isso, com certeza, né? A gente pode ajudar nosso centroavante a fazer os gols aí. E eu também. Valeu.
1: Perfeito. Bom, você já jogou aqui no futebol do Rio Grande do Sul, já conhece como é que é o estado aqui, como é que tá a tua expectativa para a divisão de acesso?
2: Ah, aqui é a primeira vez que eu tô vindo, né? Já ouvi falar muito bem aqui, é uma competição muito, muito competitiva e pode ter certeza que eu vim aqui para ter sucesso, se Deus quiser.
0: Está aí, portanto, mais um dos reforços e o Glória tá precisando de gols, né, Ronaldo?
3: Que o Glória também tem, né, profissionais também fora de campo, além do técnico Fael Júnior, né, novidades, o preparador físico Roger e o auxiliar técnico Giancarlo, que já foi atleta do Glória no ano de 2009 e também, né, faz parte aí das novidades aí que o Glória também tem fora de campo aí. O auxiliar técnico Giancarlo e também o preparador físico, que já está esperando que o pessoal saia do vestiário para fazer um aquecimento com a rapaziada, o Roger, também são novidades aí do Glória. O Glória aqui também fechou a contratação do atacante Vini Moura, né? O Vini Moura também é novidade aí no Glória, mas o Vini Moura ainda não saiu. E deve ser novidade para o jogo de quarta-feira contra o Pelotas, lá na Boca do Lobo em Pelotas. Lembrando o torcedor do Glória. A princípio, o confronto seria contra o Esportivo no meio do ano. O jogo sofreu uma alteração e será disputado, portanto, né, devido àquele jogo que seria realizado na semana passada e não aconteceu por causa das chuvas. Agora, então, o jogo vai acontecer na quarta-feira que vem, nesta quarta-feira, aí, durante o meio de semana. Confronto entre Pelotas e Glória, lá na Boca do Jogo confirmado para essa quarta-feira, portanto.
0: 7 minutos faltando para as 3 horas. Já, bola rola no Gauchão, divisão de acesso à Série A2 da competição gaúcha. Daqui a pouco, né, a partir das 3 da tarde, nós teremos o Antônio Davi Farina, o líder Veranópolis, que é lidera com 14 pontos, enfrentando a equipe do Santa Cruz. E às 3 da tarde, também na Boca do Lobo, tem Pelotas e Passo Fundo. Jogos, os demais são às 3h30, às 4 da tarde. Bom, Betão Cardeiro, Betão me diz o seguinte: Fael Júnior, né? Se cogitava outros nomes, não aparecia o nome do Fael, ele veio. Está aí fazendo seu trabalho, um treinador experiente, já jogou no Glória, tem como auxiliar um atleta que nós conhecemos bem também, lembra das temporadas aí do Giancarlo. O que é que dá para antecipar ao torcedor nessa mudança também do comando técnico, né?
4: Bom, o Fael Júnior foi confirmado na segunda-feira pela manhã, ele foi confirmado como treinador do Glória, não é? E existia, claro, outros nomes que foram sondados, segundo informações que nós temos, que foram sondados e que não fecharam um acordo com o Glória. Fael Júnior vem do interior de São Paulo para comandar a equipe do Glória. Ele trabalhou, foi goleiro do Glória, não é? Quando o Gasperin foi treinador, ele foi goleiro do Glória, anos de 1999, por aí, uma coisa assim, não, desculpa, 1991, ele foi goleiro do Glória. Ele era reserva, ele jogou uma ou duas partidas, o titular era o Milton era o goleiro titular que se lesionou, e aí o Fael assumiu a posição de titular. E ele mesmo falando com a gente, ele volta a Vacaria agora como treinador, ele saiu de Vacaria, foi direto para o

0: Japão, onde ficou 10, 12 anos, e lá ele ficou como treinador também, depois que encerrou a carreira. De lá ele veio para o interior de São Paulo, onde teve diversos trabalhos em diversas equipes, depois foi para o interior de Minas, e ultimamente foi para o interior, de Santa Catarina, no Ercílio Luz, onde ele trabalhou também como treinador. E agora, então, ele se apresenta no Gora. Eu acompanhei os trabalhos essa semana em 3 oportunidades, 3 dias de trabalho, e notei uma diferença muito forte, muito grande. Ele trabalhou pela manhã, trabalhou pela tarde, trabalhos puxados. Treinamentos da manhã iniciavam às 10 horas e ia até o meio-dia. À tarde iniciava 13:30 e ia até às 5:30 da tarde, viu? Então, treinamentos muito puxados, ele parando o treino, chamando a atenção dos jogadores, conversando com os jogadores, mas principalmente chamando a atenção e posicionando a equipe. No treinamento de sexta-feira, ele começou com uma equipe, foi mudando, mudou na defesa, mudou no setor de meio de campo e mudou no ataque a equipe. Vamos ver se realmente dá certo isso tudo que foi planejado durante a semana lá no Estádio Altos da Glória. A respeito das contratações, 6 jogadores foram contratados. 4 iniciam como titulares hoje. André, que é lateral direito, Marcos Vinícius, lateral esquerdo, é uma posição que o Glória estava carente, na lateral esquerda e também na lateral direita. No meio de campo, o Vandinho é o camisa 10, também é outra solicitação do treinador Fael Júnior, que chegou também essa semana, treinou já a partir de terça-feira com o Glória. Vandinho é o camisa 10, vem do Coimbra, de Minas Gerais. E no ataque, o Alan Leite, que também é outro atacante indicado pelo treinador. São 4 dos 6 jogadores que foram indicados e que têm condições de jogo e que iniciam a partida hoje, tá? Então a gente vai ver realmente um Glória bastante modificado, e esperamos que um Glória forte realmente, tanto na marcação como no ataque. O Jarro, podem perguntar a respeito do Jarro, mas como é que o Jarro não começa o jogo? O Jarro nem veio a Lajeado, porque ele sentiu uma lesão no treinamento de ontem pela manhã. Ele ficou em Vacaria para poder jogar na quarta-feira. Se for confirmada a rodada de quarta-feira, o Glória vai jogar em Pelotas na quarta-feira. E o Jarro não acompanhou a delegação por estar lesionado. Então, vamos aguardar para ver realmente essa equipe do Glória. Diga, Ronaldo.
1: E o Vitor Carvalho também está aguardando a liberação do departamento médico, o zagueiro do Glória. O Rafael também está se recuperando de uma... No tornozelo.
0: Tá dando corte, Ronaldo, onde você está?
1: O Rafael também está se recuperando de uma entorse no tornozelo. Então são alguns atletas que o Glória espera também poder contar. O Biteco também está com problema, né?
0: Tem jogadores aí que acho que não atuam mais. Abraço, professor. Tem jogadores que não atuam mais nessa temporada. É tiro curto, não é? Só faltam 10 jogos aí, não é? Faltam 10 jogos, dificilmente. Rafael, Biteco, esses jogadores e o Vitor também. Possivelmente esses jogadores, olha, não terão condições daqui para frente, porque os jogos aí, domingo, quartas e domingo, sábados, quartas e sábados, não é? Dificilmente terão condições. Espero que tenham condições.
1: O tempo é pouco, né? E o tempo é pequeno.
0: Por isso essas contratações.
1: E contratações que podem acontecer mais contratações para a sequência do tempo do campeonato, e também a gente pode ter algumas dispensas aí também nos próximos dias.
0: Olha. A partir de terça-feira podem acontecer algumas liberações de jogadores aí, dizendo que o Wilson Júnior, que jogava pela ala direita, foi liberado pela ponta direita, meia direita, vamos dizer assim, como queiram, ele foi liberado ainda no início da semana passada, foi o único até o presente momento. Mas o plantel do Glória, com a chegada de 6 jogadores, alguém vai ter que sair, e na próxima semana nós poderemos ter de duas a três dispensas de jogadores, tá? E o Glória ainda pode, não é, Ronaldo? Você sabe muito bem disso aí, nós vimos conversando, o Glória pode contratar ainda mais um atacante e mais um zagueiro, não é isso?
1: Perfeito, Betão, pode haver a contratação de mais um atacante e também mais um zagueiro para
0: Tá perto da tela, tá perto
2: se
0: da cerca.
2: Posiciona aí, melhor aí, né?
0: Não, sabe, eu falei pra ele, não fica perto da cerca, né?
1: Tá de novo, seu fulino. Só se eu entrar no gramado daí, né?
0: Entra no gramado, que tal? Começou o jogo.
1: Que tal eu aquecer aqui com os jogadores do Glória?
0: Sem beicinho.
1: Mas pode haver mais contratações aí no meio de semana, tem um zagueiro e também um meio atacante que pode aparecer, talvez um atacante também, tudo depende, né, do que a direção possa acreditar que o Glória precisa aí ter de concreto aí na sequência, né, de mais novidades aí pro grupo de jogadores. Onde tiver carências aí, a direção pode buscar algumas novidades aí também na próxima semana. Enfim, né, vamos ver também como o time reage hoje, como o Glória enfrenta o se hoje para saber se há necessidade de novas contratações.
0: Aí, Ronaldo Pontel Aldair.
2: É, valeu, Ronaldo. Tem 3-4 minutos aí para buscar posição. 3 horas da tarde deste domingo, hoje dia 23 de agosto de 2026. Nós vamos terminando aqui a edição do Esperando Futebol, porque vem aí a jornada esportiva. 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Vem aí a jornada esportiva, Esperando Futebol estará de volta na quarta-feira, porque tem rodada na quarta-feira, jogo atrasado, Glória vai à Boca do Lobo enfrentar a equipe do Pelotas. Então vem aí, com o comando do Neto Ferreira, mais uma jornada esportiva da divisão de acesso 13 graus em Vacaria.
3: 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Está com Glória em mais uma caminhada na Série A2 do Campeonato Gaúcho.

Público desportista do sul do Brasil. Falamos ao vivo, em definitivo, da Arena Alve Azul em Lajeado, onde dentro de instantes começamos a contar mais uma jornada do Glória na divisão de acesso do Campeonato Gaúcho, desta vez diante do Lajeadense. A caminhada até aqui nos impôs provações duras e testou a nossa resistência. Tropeços e mais tropeços fizeram a direção agir e trocar o treinador da equipe. Chegada da nova comissão técnica renova o ar e traz consigo a esperança de que dias melhores estão por vir. Hoje precisamos ter o recomeço de uma jornada onde o empenho precisa ser absoluto e cada dividida deve ser tratada como uma questão de honra. O destino nos coloca frente a frente com o Lajeadense em um verdadeiro divisor de águas. O momento exato em que as duas equipes dividem a zona de rebaixamento da competição. Enfrentar o adversário direto pode ser, quem sabe, a oportunidade perfeita para transformar o peso da cobrança na energia necessária para buscar a tão esperada e necessitada vitória. Primeira vitória na divisão de acesso. É hora de mostrar ao torcedor que o Glória continua vivo e pronto para nos surpreender. Para o torcedor que nunca deixou de apoiar, a resposta precisa vir em forma de entrega do primeiro ao último segundo hoje aqui. É só isso que a gente pede. Entrega, determinação e ao fim dos 90 minutos, 3 pontos na bagagem. Este é o nosso último suspiro na luta pela classificação. A chance definitiva de reacender a chama da esperança e demonstrar que este grupo, que foi reforçado e bem reforçado, tem força para vir, aliás, para virar a chave. Tem força para virar a chave. A Rádio Forte do Esporte está em Lajeado e confia totalmente nesta virada de chave do Glória a partir de agora. Por estes e por outros tantos motivos, o narrador Neto Ferreira está desejando a todos uma excelente jornada esportiva. 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

0: Excelente tarde a você, torcedor da minha terra, 3:03, 13:03, hoje é domingo, 23 de agosto do ano 2026. A equipe de esportes da 90.5 escalada com este que humildemente vos fala, o narrador Neto Ferreira, que mais uma vez deseja a você uma excelente jornada esportiva. As reportagens no gramado do Ronaldo Pontel, os comentários do Betão Carneiro, plantão de estúdios é o Aldoir Santos, também faz a técnica lá na Avenida Moreira Paz. E o nosso técnico de externas é o Silvio Silveira Ramos. A coordenação da equipe do Vladimir Fabres, a gerência do Alexandre Dalbella, superintendência do Frei Evaldo Freitas. 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Vamos iniciar o roteiro da reportagem no gramado aqui da Arena Alve Azul. Ronaldo Pontel, destaque inicial do Glória, boa tarde.
1: Boa tarde, Neto, boa tarde, ouvintes da jornada esportiva da tua Rádio Fátima, gramado da Arena Alve Azul, que está meio judiado para o confronto de logo mais. Nosso principal destaque no Glória, 4 estreantes, lateral direito André, lateral esquerdo Marcos Vinícius e os atacantes Vandinho e Alan Leite, 4 estreantes, as novidades do Glória para o jogo de logo mais. 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
0: 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E vamos lá, vamos girar, porque eu quero saber esse Glória recheado de novidades, como vem a

0: entra em campo daqui a pouquinho, 13:30, com o goleiro Jackson, número 1, 2, André. Dupla de zaga, 3, Saulo, 4, Diego Rocha. Meia dúzia, Marcos Vinícius. 5 para o capitão Marcão. 8 para Germano. 10 para Vandinho. 11, Tony Júnior. 9, Alisson Mira. E 7, Alan Leite. Esse é o time do Glória. 1, Jackson, 2, André. 3, Saulo, 4, Diego Rocha, meia dúzia, Marcos Vinícius, 5, capitão Marcão, 8, Germano, 10, Vandinho, 11, Tony Júnior, 9, Alisson Mira, 7, Alan Leite, 4 estreantes dentro de campo e também um estreante no banco de reservas, o técnico Fael Júnior, comandando Glória à beira do gramado, fazendo sua estreia. Também estão relacionados para o jogo de logo mais, 12, Enzo, 13, Douglas, 14, Leilon, 15 lotes, 16 Juninho, 17 Alan Christian, 18 Eduardão e 19 Júnior. 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
1: 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Alô Chimia, grande abraço, ligado na 90.5. Diz que não desistiu, não abandonou o Glória. E é esse o sentimento, é essa a nossa pedida para o torcedor desta tarde. Mande você também a sua energia positiva. Alô meu amigo Aladinho, obrigado pela sintonia, obrigado pela mensagem. Eu mande você também a sua. Logo, logo o Aldoir faz o giro lá no plantão de estúdios na Avenida Moreira Paz com todas as mensagens que estão chegando pra gente. 999934202 é o telefone da comunicação. Mas antes eu quero saber do Aldoir, como foi o Glória até aqui, Aldoir? Precisa melhorar e vai ter que ser hoje, Aldoir. Boa tarde.
2: Boa tarde, Neto, a todos que nos acompanham. Tarde de sol aqui em Vacaria, temperatura de 14 graus, um céu claro. O Glória é o penúltimo colocado na tabela de classificação, é o 15º. Com apenas 2 pontos nos 5 jogos disputados, nenhuma vitória, 2 empates e 3 derrotas. Marcou apenas 2 gols, sofreu 5, saldo negativo de 3 gols. Levou 9 cartões amarelos. O Glória tem o pífio aproveitamento de 13% até agora. 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
1: 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Vamos voltar ao gramado nesta tarde de domingo. Que céu bonito. Que dia espetacular para a prática do futebol. Ronaldo Pontel, destaque inicial da equipe da Casa Lajadense.
0: O Lajadense, Neto, que também tem suas contratações e suas novidades, né? Deve estrear na equipe o jogador 7, Locatelli, e também o Alisson Daniel. O Alisson Daniel que fez a base aí no Internacional, é uma das esperanças aqui da equipe de Lajeado, e também o Locatelli, dois jogadores de ataque que devem estrear, então, na sequência aí na divisão de acesso pela equipe do Lajadense. A equipe de Lajeado conta muito com esses dois jogadores que estreiam hoje. 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
1: 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Vamos em frente, vamos fazer o giro da escalação, então.

0: Lajadense vem pro gramado aqui da Arena Alve Azul com o goleiro Railson. 1, Railson. 2, João Pedro. 3, João Baesso. 4, Clemente. E meia dúzia para o Christian. 5, Capitão Júlio César. 8, Christian Gomes. 10, Eliu. 7, Vinícius Locatelli. 9, Samário. E 11, Alisson Daniel. No repeteco, a equipe do Lajadense, 1, Railson, 2, João Pedro, 3, João Baesso, 4, Clemente, meia dúzia, Christian, 5, Júlio César, 8, Christian Gomes, 10, Eliu, 11, Alisson Daniel, 7, o Vinícius Locatelli, 9, Samário, a equipe do Lajadense, também relacionados, o goleiro reserva, 12, Matheus, 13, Marco, 14, Léo Medeiros, 15, Tauan, 16, Vinícius, 17, Jean Luca, 18, Vitor, 19, Samuel Nascimento, 20, Eliezer, 21, Paulo Guilherme, 22, da Silva e 23, o Kevin, time treinado pelo técnico Serginho. 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
2: Fez pouca coisa também, Neto, ou quase nada. O Lajadense é o lanterna, é o 16º colocado, tem apenas um ponto conquistado nos 6 jogos. Nenhuma vitória, um empate, 5 derrotas. Marcou 2 gols, sofreu 11, o saldo negativo de 13 gols. E a equipe tem aí 6% de aproveitamento, essa equipe do Lajadense. E Neto tem gol nesse momento, aliás, 2 gols, hein? Na rodada já da divisão de acesso. Na Boca do Lobo, aos 3 minutos do primeiro tempo, Mauri fez Pelotas 1-0. E agora, aos 6 do primeiro tempo, Patricão empata para o Passo Fundo. Ou seja, em 10 minutos de bola rolando lá na Boca do Lobo, Pelotas 1, Passo Fundo também 1. Você acompanha a informação aí da campanha do Lajadense. 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
1: 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Muito bem, vamos trazer agora segmento de opinião. Betão Carneiro está aqui ao meu lado, na cabine da tua Rádio Fátima, na Arena Alve Azul, para analisarmos esta partida que hoje nenhum outro resultado serve, né? A gente já vem com esse discurso há uns 2 jogos, pelo menos, mas cada vez ele é mais real, cada vez ele está mais latente aí no nosso dia a dia do Grêmio Esportivo Glória. É vencer, vencer ou vencer, até porque o adversário é o único, né, que está abaixo do Glória na tabela. Foi feito um esforço danado pela direção para fazer um mexe bem grande no grupo de jogadores, reforçar, trazer, né, numa nova comissão técnica, trazer novos jogadores. E esperamos que seja um novo resultado hoje, Betão. Boa tarde.
3: Boa tarde, Neto Ferreira. Boa tarde. Boa tarde mais uma vez a todos os ouvintes, não é? Realmente é um Glória diferente. Parece que o campeonato para o Glória começa hoje. Por que que eu digo isso? Porque a mudança da comissão técnica, com o treinador, preparador físico, auxiliar técnico, uma nova motivação, a contratação de 6 jogadores, 4 já estreiam hoje à tarde, já estreiam 4 hoje à tarde. Então, o campeonato para o Glória começa hoje, na sexta rodada. Aí o torcedor pode dizer o seguinte: mas o que que aconteceu? Faltou planejamento? O que que houve? Por que que o Glória só trouxe agora esses jogadores, não é? Mas é assim, o futebol nem sempre é aquilo que a gente quer, que a gente planeja desde o início. Futebol, minha gente, é de resultados. Se não vem os resultados, o primeiro que cai é o treinador. O segundo que cai é o atacante, que não faz os gols. E aí, por aí vai, não é? E o que que o Glória fez? Trocou a comissão técnica, veio um novo treinador, veio jogadores para o setor defensivo, para o setor de meio de campo, mas principalmente para o setor de ataque. Porque até o presente momento, o Glória marcou 2 gols na competição, a equipe do Glória, dois empates, somente 2 empates, tem 3 derrotas na competição, então realmente preocupa. E hoje enfrenta a equipe do Lajadense. O Lajadense em 5 jogos tem 4 derrotas e apenas 1 empate. Hoje é vida ou morte para os dois, mas principalmente para o nosso Glória, que precisa mais do que nunca, como a gente vem dizendo desde a primeira rodada, da vitória e da vitória. E a vitória, nós esperamos e acreditamos que venha hoje contra essa equipe do Lajadense. Glória aqui, com 4 mudanças, 4 estreias na equipe, além da comissão técnica que também faz a sua estreia. Torcedor, fica atento na narração do Neto Ferreira, porque hoje o Neto vai gritar gols do Glória.
1: Se Deus quiser, e eu tenho certeza que ele quer, Betão. 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Ronaldo Pontel, o pessoal do Lajadense aqui, eu tô acompanhando o trabalho de finalização a gol. Eu acho que eles chutaram as 40 bolas a gol. 3 eu vi que foram parar no fundo da rede. O resto, meu galo. Meu chapéu.
4: Que continue assim, né?
1: Eles não passaram na Clínica Mais Visão Vacaria. Estão mal de vista aí os jogadores do Lajadense. Tomara que continue. Ronaldo, conta pra mim, arbitragem, quem comanda logo mais Lajadense Glória? Faltando neste momento 15 minutos pra bola rolar, Ronaldo Pontel.
5: Trio de arbitragem, Neto. Árbitro principal, Alan Ricardo da Rosa Azevedo. Alan Ricardo da Rosa Azevedo é o árbitro no jogo de hoje. Auxiliado pelo Daniel Eping. E pelo Renan Ramos, né? Os dois auxiliares, Daniel Eping e Renan Ramos. O quarto árbitro será o Felipe Ferreira da Silva. Arbitragem hoje, portanto, a cargo de Alan Ricardo da Rosa Azevedo. 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
1: 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Muito bem, vamos em frente. Quero saber do Aldo Santos, a sétima rodada da divisão de acesso em andamento, né? Normalmente a gente ia para as demais, para as rodadas anteriores, Aldoeiro Glória, geralmente abria as rodadas, né? Hoje acredito que sejamos um dos últimos jogos aí. Nos conte mais, Aldoeiro.
2: A rodada começou ontem, Neto, com a vitória do Brasil de Pelotas contra a equipe do Esportivo lá no estádio Bento Freitas, 1-0. E o empate do Esportivo contra a equipe do Bagé. Contra a equipe do Bagé, portanto, 1-1, né? Esportivo 1, Bagé também 1 e Brasil de Pelotas 1, Aimoré 0, os jogos de ontem. Já está em andamento neste momento, Gramadense 0, Apafute também 0, lá em Gramado. No Bento Freitas, nesse momento, aliás, na Boca do Lobo, nesse momento, Pelotas 1, Passo Fundo também 1. Mauri marcou os 3 do primeiro tempo para o Pelotas e o Patricão marcou os 5 minutos para o Passo Fundo. Também está em andamento passo em Veranópolis, Veranópolis e Santa Cruz, placar de 0-0. Às 16h tem mais 2 jogos. O Brasil de Farroupilha recebe o Guarani de Venâncio Aires e o Gaúcho recebe União Frederiquense. Portanto, 2 jogos já em andamento neste momento. A tabela de classificação antes das partidas iniciarem, né, era a seguinte: o Veranópolis e o Passo Fundo na liderança com 14 pontos, Esportivo com 13. Aimoré com 11, o Brasil de Pelotas com 9, o Santa Cruz também com 9. A Apafute e União Frederiquense com 8, o Gaúcho e o Pelotas com 7, o Brasil de Farroupilha com 5. Gramadense, Guarani de Venâncio Aires e Bagé com 5, o Glória com 2 pontos e o Lajadense com 1 ponto. Portanto, uma vitória do Glória hoje, 3 pontos na tabela, colocaria o Glória aí entre o Guarani de Venâncio Aires e também o Gramadense e o Bagé. 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
1: 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Alô, Paulo Heriberto, grande abraço, obrigado pela mensagem, obrigado pela companhia. Meu amigo Lúcio Capra, dá um oi lá para Vacaria, Lúcio. Como é que tá, meu irmão? Boa tarde.
6: Boa tarde, um abraço para toda a comunidade de Vacaria. Estamos aqui prestigiando esse jogo do Glória aí, e vamos torcer que a gente saia da seca aí.
1: Quantos anos em Lajado já, Lúcio?
6: 4 anos já, Neto.
1: Trabalho?
6: A trabalho.
1: E com a família toda, como é que tá aqui?
6: Família toda, uma cidade boa, acolhedora, mas sempre bate a saudade da Vacaria, né?
1: Não é à toa que hoje vem aqui acompanhar o nosso Glória, né?
6: Camiseta do Glória, não, tem que vir, tem que vir fardado, né, Neto? Boa. Tem que vir prestigiar aí o time do nosso coração aí. E tá apoiando aí nas horas boas e ruins aí.
1: Grande abraço, meu irmão. Bom te rever aí.
6: Obrigado.
1: Valeu. Grande Lúcio Capra, parceiraço nosso aí, né? Que tá morando aqui em Lajado e hoje vem representar aí a torcida do Grêmio Esportivo Glória na Arena Alviazul. Bom, deixa eu ver onde eu parei aqui. Ah, Ronaldo Pontel, agora é contigo. Passo a bola para você, Ronaldo, para analisar aí para a gente essa situação justamente da torcida, né? Que é uma chegada, é claro, né? Não poderia ser diferente, né? Não esperava nada além disso, né? Bastante tímida, né, Ronaldo? Em função, é claro, né? Da situação na tabela da equipe da casa e o adversário que também, né? Vem da mesma situação, né, Ronaldo?
5: É verdade. O estádio aqui do Lajeadense é um estádio bem grande, né? A Arena Ave Azul. E aí, quando o time vai mal, aí o estádio fica cada vez maior, né? Porque vem poucos torcedores. Lá do lado da geral, a gente vê o quê? Uma questão de, acho que, 30 torcedores para aquele lado. Aqui na social tem um pouquinho mais, estão bem espalhados. Então, tem muito espaço na arquibancada sobrando, né? Acho que para esse lado aqui a gente deve ter uns 200 torcedores, menos até que isso. Então, a expectativa, como você disse, Neto, não podia ser, né, boa para um jogo como hoje, já que o Lajeadense não vem bem na divisão de acesso. Aí o torcedor acaba não vindo, né? Então, hoje a expectativa é de pouco público aqui para acompanhar a equipe do Lajeadense nesse confronto contra o Glória.
1: 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Betão, essa é uma situação que muitas cidades enfrentam, né? A partir do momento que elas retiram o estádio da zona
3: urbana,
1: né? Da zona central, da área central das cidades. É aqui em Lajeado, é assim, em Bento, é assim, em Frederico, é assim. Tem uma série de cidades, né? E aí, é claro, quando a fase do time não é boa, evidentemente, né, o torcedor também não vai fazer muito esforço para ir, né, Betão?
3: É, veja bem, o Estádio Florestal, que era o antigo estádio do Lajeadense, ele ficava no centro da cidade, bem no centro da cidade. Aí houve uma permuta, né, com investidores lá do estádio, com o terreno lá no centro da cidade, e foi feito aqui nesse local. Só para explicar para o ouvinte da Grande Vacaria, o Estádio do Lajeadense ficaria lá em Vacaria, no quilômetro 11, lá no seu Normélio Pontel. Um grande abraço para o pessoal lá, seu Normélio Pontel, no quilômetro 11. O estádio do Lajeadense fica nessa distância, ele fica fora, completamente fora da cidade. Quem vai para a cidade Cruzeiro do Sul, não é? Então ele fica longe do centro da cidade, 10, 11 quilômetros longe do centro da cidade. E o pessoal que vem aqui tem que ter condição, como a gente diz, tem que vir de bicicleta, de moto, de carro, não é? Para vir até aqui, não dá para ir a pé. E antes o estádio Florestal era no centro da cidade. E como bem lembrou o Neto, União Frederiquense também fica fora da cidade o estádio. Outro estádio que fica fora da cidade que você lembrou aí?
1: O Esportivo
3: também fica fora da cidade. O Glória não, o Glória está bem dizendo no centro da cidade, o Estádio Altos da Glória. Por isso que o público comparece também. Então, essa é uma das situações. E outra situação é a campanha do Lajeadense no campeonato. E vai enfrentar uma equipe que está com quase igual a sua campanha também. Então, não atrai o público. Além disso, nós temos jogo direto na TV hoje à tarde. Tem o Grêmio às 4 horas pela TV. Então, realmente tira o torcedor. Os clubes devem manter contato com a federação quando eles... Não, nós concordo com tudo. Esse ano o campeonato sendo em setembro, sendo em agosto, chuva. O Glória jogando 4 partidas no sábados à tarde em Vacaria, 5 partidas no sábado à tarde em Vacaria, 4 quartas-feiras à noite em Vacaria, com frio, com chuva, com tudo. Quem é que vai ao estádio, minha gente? Hoje, com diversos meios que você tem aí de informação, principalmente a TV, fazendo todos os jogos direto aí, à noite e à tarde. Então fica difícil realmente o futebol raiz no Rio Grande do Sul se manter. Vamos ver para o próximo ano o que vai acontecer.
1: Tá certo, bem pensado, bem analisado pelo Betão essa situação de verdade aí. A gente falava em torcedor, lá na parte visitante agora tem umas 10 pessoas lá, né, na parte da torcida direcionada ao Grêmio Esportivo Glória, certamente familiares, né, de atletas.
3: O que é importante, desculpa, que Neto, o importante aqui no Lajeadense foi o aquecimento, no aquecimento da torcida, o Jaguaredo do Deise, né? Aqui atrás tem um aquecimento deles que eu vou te contar, né? Me lembra, sabe que o tempo da torcida? Do Guido, a torcida do Guido lá em Vacaria. E também tem a Ultras que faz aquele aquecimento sensacional também, a Ultras, não é?
1: É verdade.
3: Mas é isso aí.
1: Eu tava dentro do carro aqui do lado.
3: É, né? Do lado, um descanso. Todo samba deles aí.
1: Mas agora, diga lá.
3: Agora não é mais samba, agora é aquelas músicas que o Ronaldo gosta, né?
1: Ah, agora é a cúmbia.
3: É, as clássicas do Ronaldo.
1: Tuxi, tuxi.
3: O Edson te mandou um abraço, teve há pouco aqui o Edson, viu? O O Edson te mandou um abraço.
0: Qual Edson?
3: Ah, tu sabe qual é o Edson.
1: É do seu abraço que eu gosto.
0: Ah, né? Essa foi combinada, né?
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0: Neto,
1: informa.
0: Olha só, para você ter uma ideia de como Glória e Lajedense são equipes tradicionais do futebol gaúcho, é o que falava o Betão Carneiro agora há pouco. São 22 jogos entre as duas equipes, 11 pela divisão de acesso e 11 pela Série A. Então são 22 confrontos, 11 pela Série A do Gauchão e 11 pela divisão de acesso. O Glória leva vantagem no total destes confrontos. São 10 vitórias do Glória, 5 empates e 7 vitórias do Lajedense no total. Aqui em Lajeado, total de 12 jogos, 2 vitórias do Glória, 3 empates e 7 vitórias do Lajedense. Mas no confronto total entre as duas equipes, são 22 jogos e o Glória leva vantagem, então, nesse histórico contra a equipe do Lajedense, dois gigantes do interior do estado.
1: Alô, Joãozinho, lá da Ultras, um abraço, obrigado pela sintonia, diz que hoje é o dia da virada. Aldoeiro, vamos fechar o nosso roteiro, Aldoeiro, os demais destaques do mundo do esporte.
2: Antes, uma informação importante, Passo Fundo vira contra o Pelotas lá na Boca do Lobo, olha, um jogo de muitos gols.
1: Excelente.
2: Agora o Gui Vieira, com 17 minutos no primeiro tempo, faz Passo Fundo, Pelotas, Passo Fundo 2, Pelotas 1, lá no estádio da Boca do Lobo agora. Muitos
3: Passo
2: gols.
3: Fundo, Passo Fundo, o time do Admir, viu? É, o Admir Torres para o Passo Fundo.
0: Mas é corneteiro. Nossa, esse Betão.
1: Trocou já.
3: É, Passo Fundo.
0: Aí, ah, Betão, corneteiro. Mas hoje o homem tá com tudo, cara.
3: Aldoeiro, desculpa, Aldoeiro, interrompeu.
2: No Campeonato Brasileiro, nós temos daqui a pouco às 16h, vamos sair aqui acompanhando também a partida entre Bragantino e Grêmio pelo Brasileirão. No mesmo horário tem Palmeiras e Vasco, Vitória e Bahia. 18h tem Santos e Mirassol. 18h também Chapecoense e São Paulo. E às 19h, Coritiba e Corinthians encerram a rodada deste final de semana do Brasileirão. O campeonato amador da Série A, que teria jogos previstos para este final de semana, né, para este domingo, foi adiado aí, segundo a última informação da Secretaria de Esportes de Vacaria. Portanto, não teremos rodada do campeonato amador. Os ouvintes que nos acompanham, Marcos sempre aqui conosco, dizendo que quer uma vitória hoje. Boa tarde, é o quem está conosco aqui é o Marcos Silva, outro Marcos, mas é o de Caxias do Sul, está mandando um abraço para o João Borges das Lojas Colombo aqui em Vacaria. Diz ele, pensamento positivo. Boa tarde ao Paulo Roberto, lá do Jardim América, que está ligado já no 90.5, nos acompanhando. 2-0 para a equipe do Glória, é a opinião do Diego. São torcedores que já estão conosco aqui pelo WhatsApp, 999-93-4202. Também você pode deixar o seu recado lá pelas redes sociais. 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
1: 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Alô, prefeito Andrezinho Rokoski, grande abraço, obrigado pela mensagem, obrigado pela sintonia, na esperança, hoje vai, prefeito, hoje vai, hoje é o dia da virada, é o dia de voltar aos eixos na competição. As duas equipes no gramado, o Lajadense, que tem as mesmas cores do Glória, né, Betão? Então, o Lajadense, evidentemente, joga em casa, tem o seu uniforme na cor azul celeste, e o Glória vem de preto, né, Ronaldo?
0: Perfeito, uniforme todo preto, camiseta e calção preto, meias azuis, e o Lajadense com o seu tradicional uniforme, Neto.
3: Uma coisa eu notei no Glória, essa camisa é desse ano ou é a camisa do ano passado, hein, Ronaldo?
0: Deixa, o pessoal tá de costa aqui pra mim.
1: Tá, ano passado.
3: Tá, mas nem o jogador do Glória tem mais aquela chuteira preta, viu?
0: Ela não tem aquela faixa, né? Espera. Não.
1: Esse é Neto,
3: olha lá, Neto.
0: É do ano passado.
3: Nenhum jogador do Glória com chuteira preta.
1: Devolva o nosso futebol raiz.
3: Devolva o nosso futebol raiz. Olha lá. É amarela, verde, laranja. Branca. Ó, branca, Neto. Né? Que alto tem. Branca,
1: não
3: é?
1: Não,
3: vai
1: eu
3: assim,
1: era
3: né?
1: Chuteira preta.
0: Mas fica mais colorido, não, mais bonito, né? Fica mais colorido.
1: Tá difícil hoje, né, Betão?
3: Tá difícil,
1: no que
3: né?
1: Ele
3: tá
1: tem
3: difícil,
1: hoje, será?
3: É. Tá difícil.
1: Foi não, tu fica, que trouxe?
0: É. Não fica mais bonito com a chuteira colorida mesmo?
1: Não, eu, comigo ele não veio, só pra avisar. Muito bem, tivemos a execução do hino rio-grandense. Me pareceu de fundo, assim, ao longe, que era o hino rio-grandense, né? Porque pra nós aqui, confesso que nem som não veio, né?
0: E nem pra eu que tô ouvindo aqui dentro do gramado, é, viu? Nada. É, né? Então, ficou bom. Bem baixinho, cara. Esse som tava meio fraquinho, pouca pilha hoje, né?
1: Era só...
4: Agora, o uniforme do Lajadense parece mais com o Glória do que o próprio uniforme do Glória, né?
1: Verdade. A caixa de som no vestiário do Lajadense estava mais forte que essa que colocaram aqui hoje.
4: Acho que se enganaram com a caixa de som, viu?
1: No gramado, né? Muito bem. Vamos lá no Repeteco, Ronaldo Pontel, 11 inicial do Grêmio Esportivo Glória para buscar a primeira vitória na Série A2.
5: Goleiro número 1, Jackson, estreante 2, André na lateral direita, dupla de zaga com 3, Saulo e 4, Diego Rocha. Outro estreante da tarde, Marcos Vinícius, com a 6 na lateral esquerda. Capitão 5, Marcão, 8 para o Germano, 10 para mais um estreante, o Vandinho, 11, Tony Júnior, 7, Alan Leite, outro estreante, e 9 para Alisson Mira, time do Glória que já está no gramado aqui da Arena Alve Azul em busca da primeira vitória na divisão de acesso.
2: Ouvinte,
1: manda um abraço. Oi, diga lá.
2: Trabalhando na estação rodoviária lá em Vacaria, não, lá em Bom Jesus, nos escutando, o Alexandre, que está nos acompanhando lá no seu veículo, torcendo pela equipe do Glória.
1: Um abraço também ao professor Gabriel Dutra, né? Lá em Fortaleza, sintonizado aí no nosso pré-jornada. Aliás, já dentro da nossa jornada esportiva, mas nesse momento pré-jogo, né? Em que aguardamos a bola rolar. 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Veja, Berna, estava aqui o Lúcio, até agora há pouco conosco, né? O Lúcio Capra, nosso amigo aí de Vacaria, que reside aqui em Lajeado. 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Mas é uma arena, né? Um estádio dos mais novos aí do interior, né, Betão? Juntamente com o estádio do União, que lá ainda está em meio às suas reformas, né? O estádio do Esportivo, né? Que também é um pouquinho mais recente, né? Mas é um belo estádio, né? Um belo estádio. A gente sempre é muito bem recebido aqui em Lajeado.
3: Muito, né? Bem recebido. Estádio moderno, né? Arena moderna. E deve ter uns 15 anos esse estádio aqui, viu, Neto? Na primeira divisão ainda, na primeira divisão, Glória, Lajeadense, na primeira divisão. Então, deve ter uns 15 anos esse estádio aqui. Mas a presença do público, isso que chama realmente a atenção, como vocês falavam aí no intervalo, não é? Pouca gente realmente aí. É aquilo que a gente dizia também, não é? São diversas atrações, diversos atrativos na região, na cidade, não é? E também aí o futebol raiz, como é o futebol do interior, as divisões de acesso estão perdendo seu espaço. Estão perdendo seu espaço e isso tem que servir, a federação tem que ver o que vai fazer realmente para os próximos anos, Beto. Aí. Fazendo um campeonato só do interior e a participação da dupla Grenal, Juventude, mais para frente, vamos ver isso aí.
2: Betão foi inaugurada no dia 25 de janeiro de 2012, a Arena Alve Azul.
3: 2012, tá certo então.
1: Ó, Betão diz 15 anos, quase tá chegando lá.
3: É quase.
1: Parabéns, Betão, sua memória é de um elefante.
3: Ah, eles me tiraram hoje.
4: É uma enciclopédia.
3: Eles dão um papo velhinho, tá?
1: Não dá pra elogiar.
4: Nem quando elogiar.
3: Vai pro jogo.
1: Ainda bem que o vô tá lúcido, Aldo. Autorizou o árbitro! A bola está rolando, torcedor da minha terra. A sétima rodada, sétimo giro da Série A2 do Campeonato Gaúcho. A saída de bola para a equipe do Lajeadense. O Glória colocou essa bola para fora. É tiro lateral que pertence então à equipe da casa. Feito lá, cobrança, bateu em cima do jogador do Glória. Está saindo de novo, é novo, arremesso lateral. Mas veja que a vida do dirigente esportivo não é nada fácil, né, Bertão? Porque o Lajeadense, ele colocou. Depois do lance, eu completo o meu delírio aqui. Ficou a bola do Lajeadense. Nossa Senhora. Isolou. Lajeadense contratou o Júnior Viçosa, peso de ouro, para ser o destaque, o melhor jogador da equipe, né? O fazedor de gols. E aí ele veio, infelizmente, machucou. Claro que isso independe, né, de alguns fatores, mas não é fácil a vida do dirigente, né?
3: Não é fácil. Veja, o principal jogador da equipe do Lajeadense está lesionado. O que está dificultando também para você, Neto, é a numeração do Glória, hein?
1: Tá. Camisa escura, número escuro, né? Essa aí judia um pouco da gente, de verdade. Tem a bola dominada ali, a equipe do Lajeadense pelo lado direito tentou jogar com o número 9 é o Samário. Samário! Conhece o Ronaldo Samário? Essa bola colocada sobe ali no meio do gramado, voltou para a equipe do Glória. Deu um chutão, a bola estocada na ponta canhota. Vamos ver a chegada de quem é por ali. Tá tirando o jogador da equipe do Lajeadense, era o Tony Júnior. Essa bola vai sair e é tiro lateral aqui para a equipe do Glória, lado esquerdo do campo de ataque. Arbitragem lá cumprimentando o professor Fael. que hoje, se Deus quiser, vai nos brindar com a primeira vitória do Glória na Série 2 do Campeonato Gaúcho. 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Alô, meu amigo Serginho de Rossi, grande abraço, obrigado pela sintonia, obrigado pela audiência.
4: Pediu pro técnico Fael Júnior trocar a jaqueta, não tenho a mínima ideia de por que tá trocando a jaqueta.
3: Mesma cor da camisa
1: agora.
3: Glória.
1: Confunde, né? É. Vai embora pra dentro da área, a equipe do Glória tocou pro meio, tira o jogador do Lajadense, o Glória tem escanteio, Ronaldo.
4: Primeira chegada do Glória, boa chegada aqui pelo lado esquerdo de ataque, era o Alan Leite que tava ali na bola, deixa pro Germano fazer a cobrança do escanteio, lado esquerdo de ataque, tem bola Gol. Na área da equipe do Glória.
1: Já cobrado escanteio curto da equipe do Glória, a bola vai vir pro segundo, o pau vai pintar o gol pra fora! Incrível, incrível, incrível, a chance era o Saulo de cabeça lá no segundo pau, o Glória quase abriu o marcador aos 2 minutos do primeiro tempo, Ronaldo.
4: No cruzamento que veio aqui da esquerda, o Saulo subiu lá do outro lado e cabeceou, a bola passou muito perto do gol, riscando a trave, gostei, hein, primeira boa chegada do Glória.
1: Que vem de novo o Glória com a bola dominada no meio do gramado, o jogador da camisa número 10 é Vandinho, Vandinho com ela estocou lá pelo lado direito, vem carregando o Alisson, Mira vai pra cima na marcação, vamos ver o que ele vai fazer, puxou pro meio, fez que chutou, não chutou, vai carregando pra linha de fundo, bateu em cima na marcação, essa bola vai ficar para o defensor do Lajadense, mas ainda apertado pelo jogador de ataque do Glória lá dentro da área, ele dá um chutão, a bola fica viva na entrada da grande área, o Glória tá ali em cima da equipe do Lajadense, a bola era pro Tony Júnior, tirou o jogador do Lajadense, voltou, afasta por ali o jogador da camisa número 2, o João Pedro, e tentou uma ligação direta então a equipe do Lajadense lá pelo lado esquerdo, vem buscando o jogo, colocou essa bola para fora, o defensor da equipe do Glória, ela vai saindo de arremesso lateral, tem gol aonde?
2: Empata novamente o Pelotas lá na boca do lobo, Brandão aos 27 agora do primeiro tempo, Pelotas 2, Passo Fundo também 2.
1: Será que é aquele Brandão? Ex-Glória?
3: Ex-Brandão, goleador do Glória.
1: É, foi campeão, né? Centroavante titular da Copinha, né? Foi de centroavante titular da Copinha em 2021. Tem a bola dominada. A equipe do Lajadense vai sair jogando. 2022, eu sou um péssimo com datas, agora não me lembro. Tem a bola dominada, a equipe do Lajadense. 21. Tem ali pelo lado direito com o João. João tentou aqui uma ligação direta colocada lá na frente. Vai ficar tranquila para o goleiro Jackson fazer a defesa. O bom goleiro da equipe do Glória Jackson. Essa é a tua Rádio Fátima de Vacaria, Rádio Forte do Esporte, que vai desejando uma excelente tarde a você que está chegando conosco agora para acompanhar esta que vai ser a primeira vitória do Glória no acesso. A bola colocada lá pelo lado direito, tentou jogar, a equipe do Glória voltou. Glória tem estreias, né? Estreias, várias estreias. Depois eu quero que o Betão e o Ronaldo analisem isso pra gente. Tenta jogar lá pelo lado direito, a equipe do Glória apertada pela marcação. Aquele lá era o André, uma das estreias da tarde, Ronaldo.
4: Verdade, sofreu a falta no lance, né? Tava conseguindo o drible, acabou sendo derrubado. Falta já cobrada para a equipe do Glória, que sai aqui da defesa.
1: Tem a bola dominada, o Glória então aqui com o Diego. Diego entregou pelo lado canhoto para o outro estreante da tarde, que é o Christian. Ele vai tentar jogar lá na frente para o Germano. Germaninho com a bola dominada, tá passando em alta velocidade. O Tony Júnior tá ali perto dele. Essa bola vai saindo, é posse de bola que favorece a equipe do Glória. 5 minutos do primeiro tempo, Betão.
3: Tô gostando do Glória. É outra movimentação, é outra pegada da equipe do Glória, que poderia ter aberto o marcador a 1 minuto do primeiro tempo.
1: Tentou dentro da área, essa bola vai tirando por lá o jogador da equipe do Lajadense. O Glória é outro de fato, o Glória tem mais presença no campo de ataque, tem mais intensidade no jogo de hoje. Isso de fato a gente vê sem muito esforço até, né? Sem muito esforço nosso de tentar enxergar alguma coisa, Betão, porque o Glória tá jogando, tá mostrando.
3: Tá mordendo, tá correndo, não é? É outro Glória, 5 minutos, claro, tem muito tempo de jogo, mas nesses primeiros minutos é outro Glória, um Glória que ataca, um Glória que marca forte no sistema defensivo e também ataca forte no ataque.
1: Tem a bola ali, André tocou ela de cabeça, a equipe do Glória tentou jogar, não conseguiu, então essa bola vai ficar pingando aqui, volta lá, o André pediu uma falta, levou, só me confirma, Ronaldo, aquele que cai lá pela ponta direita é o...
4: 2 André.
3: No ataque?
1: No ataque.
3: Alan Leite.
4: Isso aí, com a 7. Alan Leite.
1: Ah, esse galo aqui eu não tinha na minha lista aqui, faltou um aqui. O Glória tenta botar essa bola em profundidade para o jogador da camisa de número 11, por ali era o Tony Júnior, sai do gol o goleiro Railson Ronaldo.
4: O lançamento veio forte lá da defesa através do novo contratado Marcos Vinícius e a zaga do Lajadense conseguiu voltar tranquilo lá pro goleiro Railson, que já retomou a bola. A equipe do Lajadense vai tocando a bola no campo de defesa.
1: Tem a bola dominada. A equipe do Lajadense vai colocar em profundidade. Tira o zagueiro da equipe do Glória. Marcão dominou no peito, tentou jogar, não conseguiu. Essa bola fica então para a equipe do Lajadense. Vem buscar jogo aqui pelo lado direito com o João Pedro. João Pedro entregou mais atrás. Carregou, ergueu a cabeça. Jogador da camisa de número 5, Júlio César. Na ponta direita aqui para João Pedro. João Pedro na linha de fundo. Bateu cruzado para dentro da área. Não saiu o goleiro Jackson. O Saulo deu a bola para trás. De qualquer jeito, escanteio pro Lajadense.
4: É, ela picou na frente do Saulo quando ele tentava intervir ali na bola. Acabou picando bem na frente dele, ele se atrapalhou, mas conseguiu botar a bola para escanteio, lado direito de ataque da equipe do Lajadense. Vem bola na área do Glória.
3: É, o Tony Júnior não acompanhou o lateral, ele deveria ter acompanhado o lateral, que foi na linha de fundo, fez o cruzamento sozinho. Ele não acompanhou, deixou sozinho, quase o Lajadense chegou lá, escanteio.
1: Escanteio aqui pelo lado direito, perna canhota do Hélio, camisa de número 10. É ele quem vem pra bola. Força aérea do Lajadense na área do Glória. O levantamento feito, fechado. É novo escanteio, Ronaldo.
4: Era o Alisson Mira que estava lá ajudando na marcação. Ele subiu junto com o ataque do Lajadense. Conseguiu colocar a bola pela linha de fundo. Mais uma vez, escanteio aqui do lado direito de ataque. Vem novamente bola na área do Glória.
1: Bola aérea defensiva era um problema até o último jogo, né? Por enquanto, ok. E vamos ver se confirma essa situação. Hélio, camisa de número 10, novamente escanteio pelo lado direito, perto da canhota. Ele vai chover a meia altura, tira por ali de novo o Alisson Mira. A bola voltou para a equipe do Lajadense, bateu fechada para dentro da área. O perigo no desvio do Diego Rocha para trás. Essa bola passou triscando o poste esquerdo do goleiro Jackson, escanteio de novo.
4: Momento complicado pro Glória, terceiro escanteio seguido pro Lajadense, pressão da equipe da casa.
1: Ele aqui novamente pelo lado direito, perto da canhota. Hélio, camisa de número 10, 8 minutos e 20 do primeiro tempo. 0 para o Glória, 0 Lajadense. A bola alçada lá no segundo pau, veio aberta, tira de novo de cabeça por lá o jogador que era Saulo. Agora essa bola sai em arremesso lateral lá do outro lado, Ronaldo.
4: É, dessa vez subiu bem a zaga do Glória, o Saulo conseguiu subir, afastou de cabeça, ganhou lateral aqui do lado esquerdo, a equipe do Lajadense vai para a cobrança, o Christian.
1: Christian para a cobrança do tiro lateral, lado esquerdo, ao lado da bandeira, descanteio. Botou essa bola para dentro da área, cortou o Marcão de forma parcial, a bola tá viva ainda dentro da área do Glória. Tentou dar uma jogada de defeito ali, quase com a bicicleta, não conseguiu, Hélio. Despacha o jogador da equipe do Glória buscando a jogada lá na frente, mas ela volta a ficar viva aqui na entrada da grande área do Leão da Serra. Vem quem para tirar, tirou o Lajadense, volta com ela então, dominada pelo lado esquerdo. O jogador da camisa número 11 é o Alisson. Alisson tentou no meio, Diego Rocha cortou. Despacha lá pro campo de ataque. A equipe do Glória vai jogar. Vai jogar com o Vandinho. Vandinho estocou no Alan Leite. Alan com ela dominada. Lá pelo lado direito. Parou, prendeu, entregou mais atrás para Vandinho. Vandinho com Alan. Alan com ela dominada. Parou. Voltou toda a jogada no Saulo. Saulo, zagueiro da equipe do Glória, entrega mais adiante. Boa bola do Glória. Tá frente. Tira a marcação do Lajadense, Ronaldo.
4: Agora quero falar do lateral direito, André.
1: Pode falar, se o senhor vier um pouquinho para cá. A bola colocada ali, Betão, pela equipe do Glória.
4: Alô, agora voltou. Bom jogador do camisa número 2 do Glória.
1: Cuidado a cerca. Vem ali a equipe do Glória com a bola dominada, botou por elevação essa bola ali dentro da área. Vem Vandinho com ela, parou, prendeu, fez o break de costas pro crime, vai levar pra linha de fundo, bateu em cima da marcação, essa bola vai sair, é novo tiro lateral lá, Ronaldo.
4: Dessa vez era o Vandinho que tava com ela, tentando fazer o cruzamento na área, sofreu a marcação da equipe do Lajadense, lateral pro Glória, lado direito de ataque do Leão da Serra. O André vai pra cobrança.
1: André na cobrança do tiro lateral. Eu tenho 10 minutos depois que acabar esse ataque do Glória, eu vou girar lá com o Aldoer. A bola aqui vai saindo, é novo tiro lateral. Não vai ser agora porque o Glória ainda tem um arremesso para cobrar ao lado da grande área do Lajadense. 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Bola colocada na frente pela equipe do Glória, entregou de volta, vem André, vai bater para dentro da área, tira a marcação do Lajadense. O jogo não sai ali daquela parte do campo, Ronaldo.
4: É, agora é a pressão do lado do Glória. O Glória vem pro ataque do lado direito, lá com o André, terceira chegada e terceira tentativa de cruzamento. Lá vem ele cobrando lateral.
1: André entregou de lado, essa bola colocada pelo lado direito, vai saindo agora a posse do Lajadense. Atenção, torcedor da minha terra. 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Eu digo, de olho na bola, de ouvido na Fátima, vamos girando, girando, girando. 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Música. 11 minutos deste primeiro tempo, 0 para o Lajadense, 0 para o Glória.
2: Pela divisão de acesso em andamento, lá em Gramado, Gramadense 0, Apafute também 0. Na Boca do Lobo em Pelotas, primeiro tempo de Pelotas 2, Passo Fundo também 2.
1: Glória na entrada da área, o chute pro gol, essa bola desviada, o goleiro faz a defesa ali, Ronaldo.
5: Após dividida ali no meio, sobrou pro Tony Júnior, ele tentou a virada, bateu forte, mas sofreu a marcação da equipe do Lajadense, ela saiu mascada, ficou tranquila para a defesa do goleiro Railson. 0-0, tem o camisa número 5, Júlio César, capitão do Lajadense, tá caído lá no gramado.
1: Complete por gentileza, Aldoer.
2: No Antônio Davi Farina, em andamento, primeiro tempo de Veranópolis e Santa Cruz, 0-0. Às 4 da tarde, tem Brasil de Farroupilha e Guarani de Venâncio Aires, Gaúcho União Frederiquense. Pelo Brasileirão, vamos acompanhar às 4 da tarde, Bragantino e Grêmio. 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
1: 59 anos ao teu lado, tudo certo aí, Silvio? Beleza, então. Ali a bola vai sair, ela fica na posse da equipe do Lajadense, que entregou para jogar ali para o jogador Locatelli. Experiente esse Locatelli, né? Já vimos ele em alguns times aí, girando do interior. Marcão ali no meio.
4: Estreando
1: do gramado.
4: Hoje, né?
1: É? Tá bueno. Todo mundo tentando dar aquele último respiro, aquele último suspiro para sair da lama, né, Ronaldo?
4: É, tanto o Glória quanto o Lajadense, olha aí, falta marcada, né? O
1: Diego Rocha agora, né?
4: Muita reclamação aqui dos jogadores do Lajadense pedindo um cartão, o árbitro vai lá, conversa com ele, né? Tá tudo certo, segue o jogo, falta para a equipe do Lajadense, vai para a cobrança de João Pedro, mas dá para perceber, Neto, que o Alan Ricardo da Rosa Azevedo, árbitro do jogo, gosta de jogo corrido, não é de marcar muitas faltas, não.
1: É verdade, né?
3: E aí, mas é toda a arbitragem do futebol brasileiro, ultimamente, não está marcando todas as faltas. E o jogo fica mais corrido, mais corrido. O jogador ficou caído agora e tem que levantar rapidamente. Senão, se ele for atendido dentro de campo, tem que sair alguém. Entendeu? Então, é a situação, as situações. Então, o jogo fica muito mais corrido. E está bem corrido esse jogo, realmente. O Glória caiu um pouco. O Lajadense teve 3 escanteios a seu favor. E agora o jogo fica mais no setor de meio de campo.
1: Tem cobrança de falta aqui, o Lajadense com o camisa de número 10, é o Hélio. Lado direito, perna canhota. Ele vem para a cobrança. Vai chuveirar lá no segundo pau. Atenção, sai o goleiro Jackson. Deu um soco para trás. Deu um susto na gente aqui, mas essa bola saiu em escanteio, Ronaldo.
4: E o sol tá atrapalhando bastante o Jackson, né? Quando ele sai do gol, dá pra ver que ele é atrapalhado pelo sol. E aí ele consegue dar esse soco na bola, mas ela pega um efeito contrário ali e acaba quase complicando o goleirão do Leão da Serra. Escanteio, lado direito, vai mais uma vez lá pra cobrança. Não, é o Alisson Daniel que tá na cobrança.
1: É o Hélio na bola, atenção, vai chuveirar essa bola para dentro da área, tira por lá a equipe do Glória. Então a bola voltou aqui no meio do gramado, tem que ser agora, essa bola corre. Ai, mas foi lá pro outro lado, né? Foi lá pro outro lado, se a bola viesse aqui pra ponta esquerda, era boa chance da equipe do Glória. Então o Lajadense volta, o Glória não pode dormir no ponto aí, a sorte que eles também erram.
3: O Glória tem que se preocupar com o lado direito do Lajadense, o Lajadense tá jogando todo pelo lado direito aqui, sempre está aparecendo um jogador desmarcado, o lado direito de ataque do Lajadense, lado esquerdo da defesa do Glória, tem que corrigir esse lado aqui.
1: Glória começou muito bem, agora parece que deu aquela, deu uma baixada, né? Não vamos dizer uma queda assim, mas deu uma baixada, o Lajadense agora igualou as situações de jogo.
2: Neto, jogar... Oi, um abraço aí pro Pingo Rezende que está nos acompanhando de rádio ligado, dando uma volta na cidade com a Cecília.
1: Grande abraço, obrigado pela sintonia, obrigado pela audiência. Tentou jogar aqui o Glória com o Marcão, Marcão pro Tony Júnior, tentou sair da marcação, não conseguiu, a bola volta então para o Lajadense, no meio do gramado recupera Vandinho, Vandinho colocou de lado, Marcão jogou lá na frente e ali era um espaço vazio, não tinha ninguém, essa bola tá saindo bem aí na tua frente, Ronaldo.
4: É um perde ganha danado ali no meio campo, troca de passes errada e tenta pra cá, tenta pra lá, aí o Marcão tentou fazer o lançamento aqui na frente pra ninguém, a bola saiu pra lateral, o João Pedro vai na cobrança, tem um jogador do Lajadense reclamando de dores, né?
3: É o 5.
1: Tá é com de novo no... ele, né? O tá, Júlio César.
4: Tá com a mão no tornozelo lá, o Júlio César. Vamos ver se dá pra ele ainda, né? Vai receber o atendimento médico, acredito eu.
1: Bom, Betão, é o 15 para 16 minutos desse primeiro tempo, 0-0, Betão.
3: É, mas a pegada do Glória é outra, é uma pegada diferente das 5 partidas que o Glória participou. Uma pegada diferente, uma pegada forte, não canso de repetir isso aí, boa marcação no setor defensivo e quando a bola vai no ataque também, bastante força ofensiva da equipe do Glória. Mas tem que cuidar aqui o lado direito de ataque da equipe do Lajadense, lado esquerdo da defesa do Glória é por onde o Lajadense está encontrando facilidade para atacar.
1: Tentou jogar o Glória aqui pelo lado esquerdo, não conseguiu, então essa bola vai voltar no meio do gramado. Saulo tocou de cabeça para ninguém, a bola ficou novamente para a equipe do Lajadense. Marcão deu bote, não achou nada, voltou a bola para a equipe do Glória com o André. André entrega essa bola para Saulo, Saulo achou ali no meio do gramado Germano, Germano com o Marcão. 2-1, legal agora da equipe do Glória lá pelo lado direito com o André. André com a bola em profundidade, vai tentar jogar ali para o Alisson Mira, vai na dividida com a marcação Alisson Mira, vamos ver, atenção, bateu cruzado, esta bola ganhou escanteio aí o Glória Ronaldo.
5: É, lutando muito pela bola o Alisson Mira. Dessa vez no duelo contra o zagueiro Clemente, e na disputa ele conseguiu ganhar o escanteio lá pro lado direito de ataque do Glória. É o Germano que vai pra cobrança.
1: Germano lá pelo lado direito, na perna canhota, 17 minutos deste primeiro tempo, quem sabe na bola parada, quem sabe para abrir os caminhos, para abrir os trabalhos. Atenção, Germano colocou essa bola fechada, tem ali no primeiro pau o zagueiro tirando, saiu, vai ter mais uma chance aí o Germano, Ronaldo.
5: Que belo cruzamento do Germano, Neto, ela fez uma curva para dentro, quase entrando no gol, tava ali no lance o Diego Rocha, mas o zagueiro, o camisa número 3, o João Baesso, conseguiu afastar. Germano de novo na cobrança, mais uma.

0: Tentou jogar, não conseguiu. Melhor para Alan Leite. Deixou ela mais atrás para André. André entregou de volta no Alan. Boa bola lá na frente. Deixou para o Germano. Germano aqui pelo lado esquerdo tá livre. Ai, a tentativa era para ele, mas não deu certo. Era aqui no Tony Júnior. E se fosse, ele saía cara a cara com o goleiro. A bola então do Lajadense que vai saindo. Sabe quem é que eu encontrei a semana passada, Ronaldo, lá em Vacaria?
1: Quem?
0: O Kiko. Sabe quem é o Kiko?
1: Não, não sei.
0: O Kiko é o fogueteiro do Altos da Glória, que o senhor deu uma cornetada nele.
1: Não, fui
0: né?
1: eu não. Não
0: veio aqui na... Lamentavelmente, o senhor meteu uma corneta lá, né? Meu amigo Kiko, um abraço, meu irmão.
1: Sou sempre eu, né?
0: Poxa vida, por que que tu faz isso?
1: Mas cara, que barbaridade.
0: Ah, depois eu que escuto na rua, né, Betão? Ele não sai de casa.
2: É, o Kiko, né? Também o Zinho. Grande abraço pro Zinho também.
0: E o Branco também. Tem a bola dominada, vai tentar jogar. Ali pelo lado esquerdo, vai levar pra dentro da área. Tirou a marcação. Essa bola fica viva. Voltou pra equipe do Glória lá na frente. Vai pintar, boa chance. Corta a bola do Alisson Mira. E aí depois fez uma falta na entrada da área do Lajadense. Podia dar uma cercadinha, né? Dar uma observada ali no que ia acontecer. Preferiu matar a jogada do Glória lá, o Ronaldo.
1: Mas a jogada foi muito boa aqui pela esquerda. Né, tocou o Marcos Vinícius, driblou um, levou para a linha de fundo, fez um ótimo cruzamento. Não tinha ninguém para dar aquela cabeçada pro fundo do gol, né? Tá faltando isso, tá faltando esse último toque aí no Glória. Tá faltando fazer aquele golzinho, mas as jogadas estão saindo 0-0 e vai para reposição de bola o goleiro Railson com seu uniforme laranja aí, todo estiloso.
0: Tá bueno. Railson. Mais estiloso ainda é o nome dele, né? Railson, goleiro da equipe do Lajadense.
1: Coque Samurai.
0: Ai, ai, ai, Bertão, não é fácil, né? Vou te dizer que a gente luta, trabalha sério tanto, né? Pra chegar aqui e ouvir umas coisas assim. Vem jogando pelo lado direito, vai jogar com o camisa de número 9, que é o Samário. Tentou, não deu, voltou a bola para o jogador ali, que era o João Pedro, entregou de lado, o Lajadense também tenta jogar. É um jogo bom de se ver, viu? É um jogo bem agradável hoje. Não é aquele jogo feio, né, Betão? A gente já viu um jogo muito feio, mas hoje tá tranquilo.
2: É um jogo pegado realmente, porque as duas equipes precisam na vitória. Olha o Lajadense.
0: Tentou jogar aqui pelo lado direito, não conseguiu, ficou para Tony Júnior, deu um balão, essa bola ganhou a altura, não ganhou distância, Marcão tocou de cabeça, ficou para Germano tocou de lado, voltou para João Pedro vai jogar, ela ficou de volta aqui para a equipe do Lajadense, vai buscar quem aqui é o Marcão. Ai, ai, ai. Deixou a mão no jogador do Lajadense, vai receber um cartão. Não vai. Achei que ia pro cartão, o juiz fez.
1: Mas ele colocou,
0: fez de
1: bolso,
0: tudo,
1: né?
0: Pra puxar o cartão, acho que daí ele não vou dar.
1: Ele,
0: não deu, Ronaldo.
1: Ele desistiu de última hora, porque chegou a colocar a mão no bolso ali, resolveu não dar o cartão amarelo, mas a falta está marcada lá do direito de ataque da equipe do Lajadense. Marcão escapou de tomar um amarelo, foi imprudente ali no lance, o camisa número 5 do Glória, falta, já tá tudo certo lá com o Samário, levantou e a bola vem na área do Leão da Serra. Tem que ter atenção aí no cruzamento.
2: Tudo acontece pelo lado direito de ataque da equipe do Lajadense, que nós vimos chamando a atenção. Lado esquerdo, a defesa do Glória tem que ficar atento, não é? Agora uma falta, é um cruzamento que vai haver lá na área do Glória. E como diz o Ronaldo, né? O goleiro do Glória é contra o sol. E é sempre esse camisa 10 aí, Eliu. É isso, não é? É? Para a cobrança de falta aqui do lado direito com a perna esquerda, Neto.
0: Lajadense só quer atacar na sombra, Betão. É o único pedaço do campo que pega a sombra, é sempre aqui o ataque do Lajadense. Tem 21 minutos, eu tô cheio de mensagem para atualizar na sequência aqui. Hélio vem pra bola, camisa de número 10, perna direita lá, aliás, lá no direito, perna esquerda, bateu em cima da barreira do Glória, era o Vandinho quem estava por ali. Ele mesmo tenta dar o bote, o Hélio colocou essa bola lá atrás no goleiro Railson, que vai ser apertado pelo Alisson Mira, sai jogando o Lajadense de uma forma...

0: O gol bateu, essa bola explodiu na marcação. Glória pediu o pênalti. O juiz não deu nada, então a bola fica viva lá já dentro de Spachello para o campo de ataque. E depois eu quero a opinião do Ronaldo. O Ronaldo tá bem pertinho do lance ali. Marcão para Germano. Germano com a bola dominada, entregou aqui pelo lado esquerdo. Vem jogando a equipe do Glória. Tony, legal. Olha o toque com efeito do Vandinho. Entregou de lado. Bom, a bola do André vai levar para a linha do fundo da equipe do Glória. Tony Júnior bateu, mas estava impedido. Tava impedido, mas que baita construção de ataque do Glória aí, Ronaldo.
1: Que jogadaça, uma belíssima troca de passes lá do Marcos Vinícius com o Tony Júnior. Uma pena que o jogador do Glória estava um pouquinho adiantado. Agora o técnico Fael Júnior reclama bastante ali com a arbitragem no lance do pênalti.

0: Ao meu ver, Neto, aqui foi próximo a mim, lance normal de jogo, viu?
1: Tá bem, então. Deixa eu mandar um abraço aqui pro Fernando Osório. Como é que tá aí, Fernando? Beleza? Também pro seu Marinho. Alô, seu Marinho! Sempre ligado na Jornada Esportiva da 90.5. Obrigado pela audiência, obrigado pela companhia. O Paulo Heriberto mandou um vídeo antes lá no Parque de Rodeios. Cheio de gente lá no parque passeando. Domingo agradável de sol em Vacaria. Meu amigo Serginho de Rossi, é isso aí, Serginho. Tamo junto, obrigado pela mensagem, obrigado pela sintonia. Chutou pra frente ali o Railson. Railson tocou, melhor para Marcão. Marcão entregou de lado. Ela fica aqui para a equipe do Glória com o Vandinho. Vandinho tocou lá pelo lado direito para o Alan Leite. Alan com ela vai fazer o quê? Parou, prendeu. Tem a marcação pra cima dele, vai sassaricar por ali. Parou, vai retornar. Ronaldo, só me confirma o 9 do Lajadense.
0: É o Samário.
2: Bruno Samário, é isso, né?
0: Perfeito.
1: Ah, mas aí vocês querem me deixar louco mesmo.
0: Mas é Samário mesmo, Samário.
1: E, então eu tava certo e o Betão também. E fechou essa bola. Aqui a gente é amigo, é amizade, acima de tudo. Tenta jogar a equipe do Glória. Tentou, boa bola, olha aí que legal. O Tony Júnior vai levando pra linha de fundo pelo lado esquerdo. A marcação fechou, vão bater a carteira dele. Melhor ali pro Tony, colocou, apertaram a bola da frente. Não deu certo, não deu certo. Então tome contra-golpe da equipe do Lajadense. No meio do gramado, vai jogar. A condição aqui é legal. A condição aqui desse que corria na direita era legal. E aí a bola ficou para o goleiro Jackson.
0: Mas sorte que nem ele não acreditou que era legal a condição, né?
2: Eu tô chamando a atenção desde o começo do jogo, esse lado esquerdo da marcação do Glória, lado direito de ataque da equipe do Lajadense. É por aqui que o Lajadense constrói. Lançamento lá da intermediária para o ataque. O atacante ficou sozinho, só que a bola foi forte, não é? E o goleiro do Glória saiu para fazer a defesa. Olha o Glória de novo.
1: De novo aqui pelo lado esquerdo do campo de ataque. Alisson mira com a bola dominada, tem a marcação em cima dele, tocou errado, então a bola voltou para a equipe do Lajadense, que sai jogando no seu sistema defensivo. Eu tô devendo um tempo e placar, porque o jogo ficou num clima e num giro frenético aqui. Joga lá pelo lado esquerdo, a equipe do Lajadense vai tentar, não conseguiu. Saulo cortou parcialmente, ai, quase se complica, mas deu certo. Ficou essa bola então lá pelo lado direito para o jogador, que é André com ela no meio do gramado para Germano com Alan para o jogador Marcão, toca essa bola mais atrás para Saulo então aqui pelo lado canhoto, entregou ela para Diego Rocha, passa a bola para Marcão domina, ergueu a cabeça, pede ali para alguém aparecer, o Germano faz o giro pelo meio, ele prefere o toque lá pelo lado direito para o jogador, que é André com a bola para a equipe do Glória, na linha aqui de vídeo gramado, tentava jogar por ali, não deu. Então volta um Lajadense no contragolpe agora no meio, Glória também vai tentar dar o bote ali, conseguiu, deu o bote parcial, mas acabou perdendo na sequência o Germano. Essa bola tocada de lado ali pela equipe do Lajadense, vai jogar aqui pelo lado direito para Samário, saiu da área número 9 para buscar o jogo, bateu de longe, o goleiro Jackson titubeou, mas ele fez a defesa. Essa bola veio caindo, ela veio perdendo força, quase matou o goleiro do Glória, Ronaldo.
0: E fez uma curva danada e quicou bem na frente do goleiro Jackson, difícil, viu, difícil. O Samário arriscou de longe, mas o Jackson conseguiu a defesa. 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
1: Tem a bola dominada ali, a equipe do Lajadense. Atenção, tentava ir para dentro da área com o Hélio, não deu. Essa bola ficou para o goleiro Jackson, que joga lá pelo lado direito. A bola de novo com o André. André com ela dominada. Aldoir, nós vamos fazer o giro aos 30, ok? Depois eu completo mais um aí, só pra gente voltar à ordem normal. Ela fica no meio do gramado, aqui para o jogador, que é o Vandinho. Vandinho tentou jogar aqui nas costas do Tony Júnior. Tony Júnior com ela na ponta canhota, vem pra cima da marcação do João Pedro. João Pedro vai cá, aliás, é o Tony, tocou pra dentro. Alisson Mira não conseguia o domínio por ali. Então essa bola fica viva ainda. Vandinho vai, nossa senhora, agarraram, levaram quase a camisa do Vandinho pra casa ali. Ronaldo, tem uma falta frontal, a equipe do Glória.
0: É verdade, o Vandinho vinha avançando com ela, sofreu a falta, o juiz tá conversando lá, não vai sair cartão amarelo pra ninguém mais uma vez, mas a falta é boa pro Glória, frontal ali pro goleiro Railson, no lance do Vandinho, a falta tá marcada, boa oportunidade pro Leão da Serra.
2: Se o jogador do Glória merecia cartão amarelo no lance aqui, né, o zagueiro do Glória, agora o jogador da equipe do Lajadense também merecia cartão amarelo, mas a arbitragem está poupando, não está dando cartão amarelo para ninguém, hein? Era um para o Glória e um para a equipe do Lajadense, que não deu cartão amarelo para ninguém. O Glória tem uma boa falta ali na intermediária, Neto.
1: Quem sabe na bola parada, quem sabe agora, marcando Marcão, ele tem um chute muito forte de longa distância, o Germano também tá por ali. E agora ficou também o Vandinho, mas eu acho que é o Marcão, hein? Eu acho que é o Marcão que vai mandar o foguete. Atenção, arbitragem autorizou, vai pintar o primeiro gol do Glória. Marcão, na cobrança de falta, bateu pro gol, essa bola em cima da marcação. E ali depois parou, ele deu jogada perigosa ali de quem? Do Tony Júnior, né?
0: Do Tony Júnior, o lance, né? Falta marcada corretamente pela arbitragem e a cobrança de falta do Marcão foi muito mal, né? Ele pegou muito mal na bola, ela nem passou aqui do círculo central, né? Veio rasteira, bateu na marcação aqui do Lajadense, não assustou o goleiro da equipe da casa, segue 0-0. 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
1: O Lajadense na ponta canhota, ao lado da grande área do Glória, jogador da camisa de número 8, que é o Christian, botou pra dentro da área, tentou o Samário, não deu, olha o chute, esta bola direto pela linha de fundo. 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Olha o domínio com o peito lá do André, pelo lado direito, colocando essa bola na grama, recebeu uma falta. Falta já cobrada pela equipe do Glória, Germano. Germano com ela dominada, perna canhota, campo de ataque. Entregou pelo lado direito a bola para o Alan. Alan com ela vai carregando para cima da marcação, entregou no Vandinho, tentou girar, perdeu esta bola, vai saindo. É posse de bola que favorece o Glória ainda. Aldoir, 30 minutos cravados do primeiro tempo, 0-0.
3: Em andamento pela Série A2 do Campeonato Gaúcho, nesta tarde, hoje de domingo, Gramadense 0, Apafute também 0, Pelotas 2, Passo Fundo 2. Começou agora Veranópolis e Santa Cruz, Lajadense, Glória e andamento, Brasil de Farroupilha e Guarani de Venâncio Aires também está começando agora. Gaúcho e União ainda não começou, o jogo estava marcado para as 4 horas. Pelo brasileiro já tem bola rolando também, Palmeiras e Vasco, Bragantino e Grêmio no primeiro minuto, 0-0. 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
1: 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É, Betão Carneiro. Como é que tá aí, Silvio? Tudo beleza? O Didi, né? O Renato Aragão tentou jogar a equipe do Lajadense pelo lado direito, não conseguiu aqui, vamos ver, parou, ele tá marcando o que? Uma falta, né? O Samário puxou o jogador do Glória pela camisa, torcedor chiou bastante, foi bem na frente do pavilhão aqui, mas falta é falta em qualquer lugar do mundo, Ronaldo.
0: É, tá marcada a falta pro Glória, Diego Rocha vai lá pra cobrança, muita reclamação no time do Lajadense, mas a falta já tá marcada.
1: Tá bom demais, então, falta favorecendo a equipe do Glória, vai jogar Saulo, lá pelo lado direito, vai entregar essa bola no André vai carregar, boa oportunidade para a equipe do Glória, tentou, limpou de dois, vai tentar limpar do terceiro, é bom de bola esse André, hein? É bom de bola esse lateral direito da equipe do Glória, e a bola então volta para a equipe do Lajadense, tentou jogar, conseguiu o Hélio,
3: gol.
1: Entregou ali para o Christian, gol aonde?
3: Nas Castanheiras, 2 minutos de jogo. Brasil de Farroupilha 1-0. Marcelinho faz Brasil 1, Guarani 0.
1: Tem a bola aqui no meio do gramado, Samário. Samário entrega ali para o seu companheiro de meia cancha. Volta toda a bola lá no sistema defensivo, a equipe do Lajadense. O Alisson Mira deixou ali o corpo sem necessidade no zagueiro do Lajadense. E aqui o Marcão acabou fazendo o corte. Todo mundo vai ganhando, todo mundo vai balançando a rede. Tá faltando aqui, Betão.
2: Tá faltando aqui. O Glória teve mais oportunidades, não é? Do que a equipe do Lajadense. Agora tá melhor postado em campo. Quando ataca nas tabelas, ele vai lá dentro da grande área. Não pode ir no chutão. Tem que ir tabelando aqui do setor de meio de campo para o ataque. Isso aconteceu 2 vezes e o Glória teve oportunidades. Como também teve oportunidades a equipe do Lajadense, não é? Mas é bom o jogo aqui na Arena Alves Azul nesse 0-0, Neto.
3: Começou
2: é bom,
3: também,
1: é
3: Neto.
1: Jogo, sim.
3: Começou também Gaúcho e União lá em Passo Fundo, portanto, todos os jogos em andamento.
1: Beleza, então, a bola está rolando em todos os gramados do Rio Grande do Sul. A bola colocada ali no meio do gramado para Samário, chute para o gol. Essa bola tranquila ficou ali para a defesa do goleiro Jackson, foi o número 11, o Alisson, Ronaldo.
0: É verdade, o Alisson tentava bater forte para o gol, acabou pegando uma bola, ficou tranquila para o Jackson, que já vai para a reposição de bola, procurando aqui na frente o Alan.
1: Aí também não foi muito feliz o Jackson, né? Deu um chutão, essa bola quase ficou de goleiro para goleiro. Antes do outro goleiro, ficou o Clemente com ela dominada. 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Depois do lance completo, porque a bola aqui vai ficando para o goleiro Jackson. 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A bola que sobe, bola que desce, fica para o Lajadense lá pelo campo de ataque, lado esquerdo, troca passos, legal agora o Dense, botou aqui no meio, aí ela fica para Júlio César, tentou uma inversão de jogo aqui para o Samário, vem correndo junto com ele, aqui está o jogador da camisa de número 6 do Glória, que é o Marcos, colocou essa bola para frente, mas então ela volta para o domínio do Lajadense, fica viva aqui para o Samário, Samário na frente para o Hélio, 2-1 do Lajadense, bola por elevação, vamos Diego Rocha, vamos, essa bola vai ficando ali para o jogador Marcos, que dá o chutão, aliás era o Saulo, completou lá para frente, vai brigar o Alisson Mira, brigou, deu certo, a bola para o Tony Júnior, boa bola para o Vandinho, botou no chão, tá livre lá o jogador Alan Leite, toca lá, tocou, boa bola do Glória pelo lado direito, Alan Leite vai carregando, vamos ver o que vai acontecer agora, devolveu no Vandinho, 2-1, legal de jogada de feito do Vandinho, mas antes do Alan receber de volta, tinha o zagueiro por lá, o Glória tentou chegar, tentou numa jogada trabalhada lá pelo chão agora, o Ronaldo.
0: E a qualidade técnica do Vandinho, né? No primeiro lance ele deu um toque de letra, né? Depois conseguiu na primeira oportunidade, matou ela vinha difícil, ele matou perfeitamente a bola. Qualidade técnica não falta aí pro camisa número 10 do Glória. Falta apenas a equipe encaixar, Neto, para conseguir o primeiro gol nessa tarde. Agora falta marcada pro Lajadense. Vai lá o Christian para fazer a cobrança.
1: 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Depois do lance, porque o Lajadense está com a bola no campo de ataque, vem girando no meio do gramado com o Júlio César, entregou mais atrás lá para o zagueiro, que é o Clemente. Clemente com a posse de bola, entregou no meio do gramado, veio buscar o jogo aqui, o jogador que era o Christian. Pelo lado direito, ele encontrou seu companheiro, que é João Pedro, teve a marcação do Glória, essa bola vai para fora. Aldoir Santos, 36 minutos do primeiro tempo, eu tenho 0-0 aqui em Lajado.
3: Em andamento também pela divisão de acesso, Gramadense 0, Apafute 0, Pelotas 2, Passos Fundo também 2, Veranópolis e Santa Cruz 0-0. Mesmo placar para Gaúcho e União Frederiquense. Nas Castanheiras, Marcelinho fez Brasil de Farroupilha 1-0 em cima do Guarani de Venâncio Aires. Pelo Campeonato Brasileiro, 7 minutos lá em Bragança Paulista do primeiro tempo. Bragantino 0, Grêmio também 0. Palmeiras e Vasco 0-0, mesmo placar de Vitória e Bahia. 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
1: 59 anos ao teu lado. Enquanto o Aldoir falava lá, a coisa enfeiou aqui, teve uma disputa feia. O lance ali no meio que gerou uma confusão danada, Betão.
2: É, o jogador do Lajadense merecia cartão amarelo. Ele veio por cima da
0: era
2: perna.
0: Era o Locatelli.
2: O Locatelli por cima da perna do jogador do Glória, que ficou caído ali, hein? A arbitragem não deu cartão amarelo. Os jogadores ficaram naquele bate-boca, puxa dali, puxa daqui, não é? Mas agora o jogador do Lajadense merecia o cartão amarelo. A arbitragem levou de devagar esse lance aí.
0: É, e o Locatelli, pra dar uma esfriada nos ânimos, caiu lá.
1: Sim, isso que eu ia dizer, né? Por que que caiu aquele?
0: Caiu lá, mas pra dar uma enrolada. Barra, o árbitro tá conversando com ele, ajudou ele a levantar lá.
1: Nem vergonha, né?
0: Acho que vai ficar tudo na amizade, vamos ver.
1: E aí, depois do lance, né?
2: Chamou os dois, ó.
1: Depois daquela dividida criminosa ali do Locatelli, o Vandinho foi tirar a satisfação, ele ainda empurrou de cabeça o Vandinho.
0: É,
1: né?
0: Teve discussão, empurra ali, ó. Agora é cartão pros amarelo.
1: Dois.
0: Cartão amarelo, então,
1: tomou,
0: né?
1: Tomou o Saulo aqui.
0: O Saulo e também, então, o número 7, o Locatelli, né? Perfeito.
1: Acredito que...
2: O jogador do Glória lá é o Vandinho, não é? Não. Levou o cartão amarelo?
1: Aqui foi o Saulo.
0: Então, o Saulo e o Locatelli. É. Pelas minhas contas aqui, né?
1: É. Isso aí. Muito bem. Vai ter uma cobrança de falta ali a equipe do Glória. Poxa vida, mas pra que amarelar o do Glória, tio? O Glória veio aqui, apanhou ainda e ainda tomou um cartão.
0: Tem zagueiro ainda, né?
1: É, o zagueiro.
0: Aliás, o Saulo que não joga a próxima partida, ele tava com dois cartões amarelos, tá suspenso.
1: Ai, meu pai. Tem a bola colocada lá pelo lado direito para o jogador que é André. André com ela dominada no lado da grande área pro Alan Leite, pra dentro da área, vai pintar o gol de cabeça, tira a zaga do Lajadense. Então tá armado o contragolpe lá pelo lado canhoto, agora eu quero ver. Aí o Alan Leite matou a jogada na origem pra evitar um problema maior lá, o Ronaldo.
0: É verdade, o Lajadense ia sair com a bola, o Alan Leite vinha voltando e cometeu a falta para dar tempo da defesa do Glória voltar e se organizar.
1: Tem a bola dominada aqui, a equipe do Glória vai ser apertado pelo Samário, eles têm uma disputa. Agora tem o seguinte, né, Bertão? A gente fala que a arbitragem deixa o jogo correr, mas até um ponto dá pra deixar, depois aí começa a dar problema, Bertão.
2: É, agora houve a falta do Bruno Samário contra o jogador da equipe do Glória, né? Falta marcada aqui no setor defensivo. Só gostaria que o Ronaldo conferisse pra gente aí. Pra mim, pelo lance que eu vi aqui, quem teria levado o cartão amarelo teria sido o Vandinho, porque ele ficou discutindo, ficou puxando a bola do jogador da equipe do Lajadense naquele empurra-empurra lá. Vamos ver depois, então, na súmula aí.
1: É importante fazer essa confirmação aí.
0: É, se for o Saulo, ele tá suspenso. É o terceiro cartão amarelo dele, né? Se for o Vandinho, tudo certo, porque está estreando hoje.
1: Deus ajude que eu esteja errado, né? Porque o Saulo é um jogador importante aí, né, Betão?
2: E que eu esteja certo, né? Que seja o Vandinho, tá?
1: É verdade. Tem a bola ali no meio do gramado, a equipe do Lajadense vai jogar ali, naquela vontade dele lá, Betão. Quero ver ele conferir esse cartão. Vem a bola que ficou para a equipe do Lajadense no meio, atenção, parou, prendeu, vem, quem não, ninguém consegue tirar a bola do jogador do Lajadense. Então ele fica com ela dominada lá pelo lado esquerdo. Olha que domínio legal, botou para dentro da área, um chute com efeito, mas sem direção alguma. Esta bola vai ficar tranquila para o goleiro Jackson. 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Esta bola vai saindo aqui, tem posse de bola para a equipe do Glória. Pelo lado esquerdo, arremesso lateral. Já cobrado o Diego Rocha, ele entregou uma bola curta atrás para o goleiro Jackson, que fez uma lambança, ela ficou para Samário. Samário com a bola dominada, entregou no meio do gramado ali para o Júlio. Júlio botou lá no segundo pau, muito forte. O Hélio vai brigar, junto com ele chega o André. Mas agora um lance delicado, hein, Ronaldo?
0: É, o recuo de bola complicado lá pro goleiro Jackson. Ele acabou, né, tentando repor a bola e pegou mal nela. Lance complicado, por sorte do Glória não deu em nada. 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
2: É, e esse campo, o campo tá em péssimas condições, a bola picou, morreu ali, o goleiro do Glória teve que sair e dar um chutão para frente, mas quase que o atacante da equipe do Lajadense chega antes que o goleiro do Glória nesse recuo de bola aí.
1: Tem a bola então para fazer a cobrança.
2: Okay, ó, o Beto Almeida está na gabina aqui ao nosso lado aqui, o Silvio foi ali e me informou, viu, Ronaldo, desculpa, que levou o cartão amarelo foi o Vandinho.
0: Então, Beto cabeça Almeida, número 10, Vandinho.
1: O Beto Almeida passou na clínica Mais Visão Vacaria e eu preciso ir lá durante a próxima semana. Obrigado. Vandinho. Então vamos
2: então,
1: trocar.
2: Tá, ficou certo agora, então.
0: O Saulo tá liberado para o próximo jogo.
1: É, isso. Mande pro jogo, Ronaldo. Mande pro jogo. No meio do gramado, Germano com a bola dominada, entregou. Boa bola em profundidade pelo lado direito. Chegou, tocou para trás lá o Vandinho. Essa bola vai saindo, é tiro lateral que favorece a equipe do Glória. Já cobrado o Germano. Germano com a bola dominada, perna canhota, lado direito. Entregou ela de lado para o Alan. Alan vem carregando, bateu para dentro da área. Tira a marcação do Lajadense. Bola que sobe, bola que desce. Ficou aqui para Saulo com ela dominada, vai sair jogando pelo lado direito, errado o passe do Saulo, mas ele vai ter uma chance de consertar essa lambança. Gol! Saulo com a bola entregou para o goleiro Jackson, tem que tirar daí porque eles vão apertar e aí vai dar problema. Tira, Jackson, não, Jackson, não, Jackson. O Jackson errou o toque sem olhar, ele deu uma bola para escanteio de graça para o Lajadense. Sessão pastelão agora do goleiro e da defesa do Glória. Gol aonde?
3: Gol nas Castanheiras. O Guarani de Venâncio Aires empata agora 12 minutos do primeiro tempo. Noninha, agora Brasil de Farroupilha, um, Guarani de Venâncio também um.
1: E aqui, Ronaldo?
3: E gol do Bragantino, né? Bragantino 1, Grêmio 0.
0: Bobagem, continua falando isso. Bobagem ali na saída de bola, né? O pessoal já viu que o Jackson tá sem confiança para sair com a bola, né? Olha aí, escanteio pro Lajadense.
1: Escanteio para o Lajadense lá pelo lado esquerdo, perna direita, vem o cruzamento, essa bola desviou, saiu, tem novo tiro de canto lá.
0: É, dessa vez a bola veio baixa ali no primeiro poste, acabou batendo na marcação lá do zagueiro do Glória, vai cobrar rápido lá o Lajadense.
1: Escanteio de novo para a equipe do Lajadense, torcedor aqui chegou a se animar na Arena Alve Azul, puxando um canto aqui na arquibancada de uma maneira tímida, mas vai tentando dar o seu apoio. Escanteio, a bola colocada para dentro da área, toque perigoso, esta bola tirada em cima da linha. O Glória escapou, minha gente, mas o Lajadense ainda está inteiro no campo de ataque lá pelo lado esquerdo, levantamento aqui para dentro da área no segundo pau, tira o jogador da equipe do Glória, o Marcos, é novo escanteio, tem que segurar de todas as formas aí, Ronaldo Pontel.
0: É, a defesa do Glória sofre muito nas bolas aéreas, a gente lembra que o gol no empate da Pafute no último jogo veio de uma cobrança de escanteio e dessa vez vai lá para a cobrança de camisa número 6, o Christian com a perna canhota, vem bola fechada na área do Glória.
2: Glória não pode levar o gol agora no final do primeiro tempo, minha gente. Tem que segurar essa bola na defesa aí, tirar essa bola do escanteio aí.
1: Fica atento depois aí, Ronaldo, nos acréscimos, porque aqui eu tenho 44, estamos esgotando o tempo regulamentar. Pelo lado direito, perna canhota, trocou o batedor aqui, o Lajadense vai botar essa bola pra dentro da área, tira no primeiro pau o jogador da equipe do Glória, quem cobrou ali era o Christian. Então a bola vai saindo de novo, tiro lateral que pertence aqui à equipe do Lajadense pelo campo de ataque lado direito. 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A bola colocada ali na frente, tocou no braço, né? O jogador do Lajadense, e no braço não pode, Ronaldo.
0: Indiscutível, né? Essa aí não tem o que reclamar, foi dominar. Dominou com o braço, falta marcada para a equipe do Glória. Agora vai sair a placa lá, vamos ver quanto tempo de acréscimos nessa primeira etapa.
3: O gol do Bragantino não foi validado pelo VAR. Depois de muita discussão, né, e de muito tempo, havia uma dúvida se realmente a bola tinha entrado ou não no cabeceio do atacante do time lá de Bragança. O defensor do Grêmio acabou afastando a bola sem ela entrar e agora está, portanto, anulado.
1: Certamente não entrou, né? Foi bem anulado o gol.
0: Um minuto de acréscimos.
1: Bom demais, 45:15, estamos já no minuto final deste primeiro tempo. A bola colocada lá na frente, mas aí não, né, tio? Aí ele não marcou nenhuma falta o tempo inteiro, Betão, daí agora ali um encostão ali ele deu, né?
2: Os dois pularam de cabeça na bola, aí se chocaram, ombro a ombro, aí ele marcou falta do ataque do Glória. Era uma boa jogada do Glória.
1: Vai jogando o Lajadense lá pelo lado esquerdo com a bola dominada. O Júlio César entregou lá para o seu companheiro da camisa de número 62, o Christian. Deixou mais atrás para o zagueiro, que é o Clemente. Clemente com ela dominada, buscou a jogada lá na frente. Ai, ai, ai, essa bola nas costas do André. A condição era legal, hein? A condição era legal. Ele saiu junto com o Saulo, mas o Bandeira marcou. Mas marcou, tá tudo certo.
0: Tá acabando o primeiro tempo, né?
1: Pode encerrar, né? Não ia se complicar agora, né?
0: Não, não. Vamos pro intervalo.
1: Não há tempo para mais nada no primeiro tempo. Fim de papo, Glória 0, Lajadense 0. Nos 45 minutos iniciais, 45 mais um que tivemos. E nós precisamos, no segundo tempo, balançar essa rede aí, Ronaldo.
0: Jogadores do Glória vão se dirigindo ao vestiário. O técnico Fael Júnior também, com seu auxiliar Giancarlo, conversaram muito durante o primeiro tempo os dois. Devemos ter mudança na equipe. Os atletas do Glória seguem no aquecimento aqui na beira do gramado da Arena Alve Azul. Vão se dirigindo ao vestiário, então, né? Provavelmente a gente deve ter mudança na equipe do Glória na segunda etapa. Se não for no intervalo, deve ser nos primeiros minutos aí do segundo tempo. Betão Cardeiro e Aldoir Santos.
1: Aqui. Aldoir, então, passo a bola para vocês. Daqui a pouco a gente volta aí para fazer o segundo tempo, beleza?
3: Certo, então, Neto. Vou atualizar os jogos contra o Guarani de Buenos Aires. Acaba de fazer mais um gol. Vira lá nas Castanheiras. O Brasil de Farroupilha saiu na frente com o Marcelinho aos 2 minutos do primeiro tempo. Aos 12, o Noni acabou empatando. E agora o Guarani de Venâncio Aires acaba de fazer o segundo. Vira o Guarani, portanto, para cima do Brasil. O jogo começou às 4 horas da tarde. Lá tem 15 minutos ainda de bola rolando nas Castanheiras. O Brasil vai sendo derrotado. Foi marcado aos 19 agora. Matheus Nolasco faz Guarani de Venâncio 2. Brasil de Farroupilha 1 aos 19 minutos. E tem gol do Santa Cruz em Veranópolis nesse momento também. Veranópolis 0, Santa Cruz 1. Gol que vamos confirmar daqui a pouquinho, gol que saiu agora. Tá na segunda etapa, Pelotas 2, Passo Fundo também 2. para a equipe do Pelotas. Mauri marcou os 3 do primeiro tempo e Brandão os 27 para o Passo Fundo. Patricão marcou os 5 do primeiro e Gui Vieira marcou aos 17 do primeiro tempo. O gol do Brandão, marcado aos 27 do primeiro tempo para o Pelotas, foi de pênalti. E é um lance que está sendo muito discutido. A impressão que se tem pela imagem é que o defensor do Passo Fundo colocou a mão na bola fora da área. Mas o árbitro entendeu que foi dentro e foi marcado, portanto, pênalti. O gol de empate do Pelotas foi de pênalti. Lá, 2-2. Está em andamento, jogo que também começou às 3 da tarde. Gramadense 0, Apafute também 0. E em Passo Fundo, o Gaúcho vai empatando com a União por 0-0. São jogos da divisão de acesso. Pelo menos 2 jogos aí com muitos gols e lances polêmicos lá em Pelotas. No Brasileirão, jogo que está em andamento também com um gol anulado do Bragantino. Bragantino 0, Grêmio também 0. E agora tá a imagem definitiva. Realmente foi bem anulado o gol pela arbitragem. Está 0-0. Placar também zerado para Palmeiras e Vasco. E Vitória e Bahia, jogos do Brasileirão, que estão em andamento neste momento. Ficamos aqui, Betão, de olho nos outros jogos da divisão de acesso, que estão também em andamento, principalmente nesse jogo lá da equipe do Pelotas, né? E o Passo Fundo, que está quase terminando, e o Pelotas está no intervalo também, aliás, e o Pelotas vai empatando por 2-2. E o gol do Santa Cruz marcado agora, aos 12 minutos do segundo tempo, Tuninho faz Santa Cruz 1, Veranópolis 0.
2: Ok, Aldoíro, aqui intervalo de jogo aqui na cidade de Lajeado, nesse 0-0 entre Lajeadense e Glória. Foi um bom primeiro tempo, com o Glória mostrando uma nova cara, com os 4 jogadores que entraram na equipe titular hoje, os reforços do Glória. Com a estreia da comissão técnica, não é? Foi um bom primeiro tempo do Glória, viu? Um bom primeiro tempo. Dá pra gente dizer o seguinte, que parece que o campeonato, como eu falei antes, que parece que o campeonato para o Glória está começando hoje. O campeonato está começando hoje para a equipe do Glória. Esse empate de 0-0 aqui. Logo no início, aos 2 minutos do primeiro tempo, o Glória teve uma oportunidade. Na cobrança de uma falta aqui do lado esquerdo, bola lá na área da equipe do Lajeadense, o zagueiro do Glória, o Saulo, subiu no segundo andar e tocou de cabeça. O Neto ia gritar gol, a bola passou raspando o poste. Foi a chance, foi a oportunidade do jogo desse primeiro tempo para as duas equipes. A oportunidade foi do Glória. Com essa cabeçada do Saulo aí, a bola indo pela linha de fundo, passando, raspando o poste da equipe do Lajeadense. Além disso, o Glória mostrou efetividade na sua defesa, forte marcação, só deixando aqui desejar um pouco na lateral esquerda. Por quê? Por que na lateral esquerda? Porque a equipe do Lajeadense joga toda ela pelo lado direito do seu ataque, lado esquerdo da defesa da equipe do Glória. Glória tem que proteger mais esse seu lado esquerdo de defesa, lado direito de ataque da equipe do Lajeadense, tá? E o Glória, quando sai tabelando do setor de meio de campo, com o Marcão, com o Germano e principalmente com o camisa 10 Vandinho, olha, uma novidade positiva nessa equipe do Glória é esse 10 aí, Vandinho, hein? Vandinho que veio do Coimbra e veio emprestado para a equipe do Glória. Uma boa atuação nesse primeiro tempo. Ele sai tabelando com o Germano, com o Marcão e aparece também aí o Alan Leite e o Mira, não é? O Glória chega lá dentro da grande área da equipe do Lajeadense. Só está faltando aquele último arremesso, o arremesso final. O Tony Júnior também hoje fazendo a sua melhor apresentação com a camisa do Glória, indo para cima no seu marcador, passando pelo marcador, fazendo os cruzamentos. Enfim, é uma boa atuação da equipe do Glória, tanto defensivamente como ofensivamente. Claro que do outro lado tem a equipe do Lajeadense, que também precisa do resultado positivo, precisa vencer para sair da lanterna do campeonato. Seu torcedor quer, e realmente os reforços que chegaram, que estão estreando hoje na equipe do Lajeadense, também estão jogando, não é? E por isso mesmo, o Glória não joga, do outro lado tem outra equipe, e essa equipe é o Lajeadense, minha gente. E o Lajeadense, tanto também na defesa, se defende muito bem, quando chega no ataque também faz os lançamentos fortes. O que está preocupando o torcedor do Glória, está preocupando nós da imprensa e deve preocupar também a comissão técnica, é o goleiro do Glória. Olha, o Jackson teve boas e grandes atuações pelo Glória nas 3 primeiras partidas do Glória. Depois ele vem caindo de rendimento. Hoje ele se atrapalhou em 3 lances. Em 3 lances o Jackson se atrapalhou, principalmente na bola recuada, da defesa para o goleiro, tá? Ele se atrapalhou. Agora no último lance aqui, houve a bola recuada para o Jackson, o Jackson saiu jogando com a zaga recuou para o Jackson, ele errou em bola e colocou a bola pela linha de fundo. Alguma coisa, algum problema, alguma situação, tem que ver, corrigir com o Jackson aí. Ou não atrasa a bola para o goleiro, ou não deixa o goleiro sair jogando com o pé. Tá? Ele se adianta bem na marcação, quando as bolas são lançadas no ataque, ele fica ali na frente da zaga, sai lá, vai lá, faz a defesa tranquilamente. Mas quando a bola é recuada, é que preocupa. E isso está se aproveitando o Lajadense, está forçando o ataque, está forçando, não deixando a zaga do Glória sair jogando para que o goleiro possa sair jogando com o pé, ou seja, fazer o lançamento. E aí preocupa porque ele está fazendo os lançamentos errados, dando contra-ataque para a equipe do Lajadense. Então tem que acertar isso aí agora no intervalo do jogo, o treinador tem que conversar, principalmente o treinador de goleiros, conversar com o Jacques para ver realmente, não recua mais a bola para ele, deixa ele dar o balão e o zagueiro que tiver a bola para recuar, toca essa bola para a lateral ou troca a bola para frente, tem que ser assim, futebol se ganha assim também, não só querer jogar bonitinho, principalmente na divisão de acesso, não é? Quando você disputa 3 pontos, 1-0 vale em 3 pontos, 2-0 vale em 3 pontos, 3-0 vale em 3 pontos, mas se você errar e perder de 1-0, os 3 pontos são para o adversário, então tem que ter muito cuidado no setor defensivo e principalmente com o goleiro do Glória hoje, não recuar essa bola para ele. No mais, minha gente, o Glória fez para mim, as novidades nessa equipe do Glória. O lateral direito, André, está eficiente aí na sua marcação, apoiando bastante. Tá, o Marcos Vinícius aqui pelo lado esquerdo, ele tem que ter mais cuidado com o ataque pelo lado direito da equipe do Lajadense, como a gente vem falando durante todo esse primeiro tempo. Tem que ter mais cuidado. Agora que tem qualidade também. No setor do meio de campo, Vandinho é o principal jogador do Glória, o camisa número 10, Vandinho, que é uma novidade nessa equipe do Glória. Gol aonde?
3: Gol na boca do Lobo, mais um, é o quinto gol já que acontece nessa partida. Aos 12 minutos do segundo tempo, Vitor Oliveira coloca mais uma vez o Pelotas na frente. Agora Pelotas 3, Passo Fundo 2. Pelotas que é o adversário do Glória na quarta-feira lá na boca do Lobo.
2: É, o Pelotas adversário do Glória, quarta-feira lá na boca do Obi. Lá nós estaremos juntamente para trazer as emoções do Glória contra o Pelotas, jogo que foi transferido e que foi marcado agora para essa quarta-feira. O Glória não vai jogar em Vacaria e sim vai jogar em Pelotas na próxima quarta-feira. Então serão duas partidas do Glória fora de casa, duas partidas seguidas, hoje aqui em Lajeado e quarta-feira em Pelotas. Mas eu falava a respeito do Vandinho, a novidade, o camisa 10 do Glória, ele tem muitos recursos, segura, aprende, joga de primeira, faz o lançamento, chega na área, não é? Então, um bom jogador esse Vandinho do Glória, jogando também com o Tony Júnior, com o Mira no setor, com o Alan Leite, que também é outro destaque do Glória lá pelo lado direito, jogando pelo lado direito do ataque da equipe do Glória, o Alan Leite também é outro jogador que veio para reforçar a equipe do Glória. O que está faltando? Está faltando agora é o gol. Falta é o gol para a equipe do Glória para sair com a vitória hoje aqui. Claro que ele tem que cuidar do setor defensivo, tem que cuidar a equipe do Lajadense, não é? Que é uma outra equipe também com os reforços que chegaram durante essa semana. Mas para isso a gente vai ver, não é? O que o treinador tem no banco de reservas do Glória, o que ele pode fazer de mudanças, Ronaldo Pontel, o que o treinador tem no banco de reservas do Glória aí?
5: Bom, para a segunda etapa, o técnico Fael Júnior tem o goleiro Enzo, né? O camisa número 12, o Enzo. Tem opção na defesa que é o Douglas, que também é uma das novas contratações, camisa número 13, e também o zagueiro Lotes. Tem os meio-campistas, o Leilon, que é um jogador de mais marcação, é um volante, o Juninho, né? O Juninho que faz todas as posições do meio-campo, o Juninho, e também o Alan Christie, que são jogadores aí de meio-campo. E pro ataque, ele tem o Eduardão, que é um centroavante, e também o Júnior, que é o camisa número 19, que é ala, né? Joga como ala, pode aparecer como uma opção no ataque ali pelo lado esquerdo, ele que jogou na semana passada ali como lateral no confronto contra a Apafute, hoje pode também ser utilizado aí no segundo tempo. Então o Douglas e o Lotti, zagueiros, os meio-campistas, o Leilon, o Juninho e o Alan Christian, o centroavante o Eduardão e o ala, o Júnior, são as opções que o técnico Fael Júnior tem para a segunda etapa.
2: É, eu acho que ele vai, se tiver 0-0 por 20, 25 minutos, ele vai colocar o Eduardo no ataque aí para tentar aí furar esse bloqueio da equipe do Lajadense, não é? Vamos aguardar para ver isso aí. Também tem jogadores para o setor de meio de campo aí, né? O Leilon também é um jogador que pode reforçar esse setor de meio de campo. Mas vamos aguardar para ver o que o Fael Júnior realmente vai fazer para mudar alguma coisa nessa equipe do Glória. O que o Glória precisa fazer? O Glória precisa ter qualidade, um pouco mais de qualidade no seu ataque para chegar dentro da grande área e fazer o gol nessa equipe do Lajadense. O Glória não chutou bolas assim para a grande defesa do goleiro o Railson da equipe do Lajadense. Apenas a equipe do Lajadense chutou uma bola de fora da área, uma bola bola de longe, chutada aí pelo Christian, não é? Pelo Christian de longe, a bola picou antes de chegar no goleiro do Jackson do Glória. Gols. A bola picou na frente dele, foi lá, fez a defesa parcial e assustou. E depois daquilo, as bolas recuadas para o goleiro do Glória, que saiu mal nas bolas recuadas e colocou até uma bola para escanteio. Gols?
3: Gols nesse momento, muitos gols na divisão de acesso. Santa Cruz faz mais um. Juliano, agora os 20 minutos do segundo tempo, Santa Cruz 2, Veranópolis 0. Também tem gol do Brasil de Farroupilha nas Castanheiras. Ainda não confirmou quem é o gol, mas o Brasil acaba de empatar. Brasil de Farroupilha 2, Guarani de Vanessa Soares também 2. E tem gol na Arena. Em Passo Fundo, União Frederiquense faz 1-0 no Gaúcho. Aos 25 minutos do primeiro tempo, Carlinhos, União 1, Gaúcho 0. Recuperando então, Betão, nesse momento os jogos que estão em andamento. Intervalo lá para Gramadense 0, Apafute também 0. Segundo tempo de Pelotas 3, Passo Fundo 2. Está no intervalo, Veranópolis, aliás, começou, né? Está no segundo tempo já, Veranópolis 0, Santa Cruz 2. E também está em andamento nesse momento, Brasil de Farroupilha 2, Guarani de Venâncio Aires também 2. E agora, União Frederiquense 1, Gaúcho 0. Gaúcho 0, União Frederiquense 1, jogo em Passo Fundo. E o Gabinho, aos 27 do primeiro tempo, marcou o segundo gol do Brasil. Portanto, Brasil de Farroupilha e Guarani empatam por 2-2.
2: Acerta, Aldoeira. Empates, empates, empates. O Glória precisa fazer a sua parte aqui hoje, sair com uma vitória daqui, para subir nessa tabela de classificação, não é?
5: E os líderes estão sofrendo hoje, né? Tanto Pelota, tanto Passo Fundo quanto o Veranópolis estão perdendo seus jogos.
2: É, então veja bem, o Glória tem que fazer a sua parte aqui. Glória voltando a campo, ou melhor, a equipe do Lajadense voltando a campo, Ronaldo.
5: Dá pra confundir, né?
2: Dá pra confundir realmente, todo azul, né?
5: É muito parecido com o uniforme do Glória. Bom, Lajadense retornando pro gramado, a princípio sem nenhuma alteração. Daqui a pouquinho, Glória volta aí pro segundo tempo também.
2: Porque o Glória, todos os jogadores foram para o vestiário. E o pessoal do Lajadense ficou no aquecimento aqui fora e voltou com a mesma equipe. Então, mesma equipe do Lajadense, vamos aguardar a equipe do Glória. A arbitragem já está no centro do gramado e tomara não, desejo que o Glória faça o seu gol, saia daqui com uma vitória que é muito importante hoje somar 3 pontos aqui contra essa equipe do Lajadense, não é? A equipe do Lajadense, todo mundo falava, a equipe do Lajadense é fraca, uma equipe assim, não, está demonstrando aqui com os jogadores que foram contratados durante essa semana aí, que reforçou também a sua equipe, pensando no quê? Pensando também em obter vitórias. Vitórias são o que as duas equipes querem, tanto o Lajadense como o Glória, para sair dessa incômoda posição. O Lajadense então... da lanterna e o Glória está com 2 pontos ganhos apenas na competição.
6: Depois que eu vi no ano passado o Real de Tramandaí, que já estava rebaixado, ir à Vacaria fazer um enfrentamento de igual para igual, não é porque o Lajadense ali é o lanterna que ele não tem garrafa vazia para vender, né? Não tem bobo mais no futebol, né, Betão? Então, é o pessoal, claro, a gente sabe, né? Ah, é obrigação ganhar do lanterna. É, mas o Glória é o vice-lanterna.
2: Agora voltando aí, não é, Ronaldo?
5: Voltando, e aí peço colaboração de vocês lá, porque estão do outro lado, para ver se tem alguma alteração. Mas a princípio também é o mesmo time.
2: É verdade, não é? Só deixa eu te dizer uma coisa, eu vou pedir licença, viu, Ronaldo? Vou sair daqui para tomar um pouquinho de ar ali fora, tá? Porque o rapaz retornou, tá?
5: Ah, é? Voltou aí?
2: Voltou.
5: Ah, bom.
2: Tá? Tudo bem, né? Aldoir, mais alguma novidade aí?
3: Não, estamos acompanhando o jogo do Grêmio, estamos com 32 minutos lá em Bragança Paulista, 32 de 0-0. Jogo entre o Grêmio e o Bragantino pelo Campeonato Brasileiro. Nos demais jogos do Brasileiro que temos nesta tarde, também tudo placar zerado. Para Vitória e Bahia, Palmeiras e Vasco, ninguém balançou as redes. Gols mesmo temos aí em andamento no Campeonato Gaúcho, da divisão de acesso, com 5, 7, 11, 12 gols até neste momento. O placar mais elástico é o Pelotas, que vai fazendo 3-2 no Passo Fundo.
2: O 0-0 é aqui só, não é?
3: E Gramadense e Apafute também está 0-0.
2: Gramadense e Apafute, tá bom. Neto Ferreira, contigo, Neto.
6: Primeiro tempo eu disse que o vô tava lúcido, Ronaldo.
5: Não tá mais.
6: Retiro o que eu disse.
5: Falou muito cedo, né? É que nem goleiro, não dá pra elogiar.
6: Dá pra elogiar, né? Vamos lá, vamos para o segundo tempo. É, pessoal, chegamos hoje no restaurante pra almoçar, daí a moça na porta disse, cuidado com o vôzinho ali, né? Digo, isso, mas o vôzinho tá lúcido ainda, tá bem, o vôzinho? Vamos lá, porque vai...
5: Até que hora vai?
6: Vai começar o jogo! Já se foi. Autoriza o árbitro! Sessão pastelão total do Glória na saída de bola. Tu viu essa ou não, Doug?
5: Vi, foi
6: Meu
5: feio.
6: Meu Deus, né, do céu, cara. O jogador do Glória, ele tocou pro companheiro e aí esse que recebeu a bola deu um chutão em cima daquele que passou a bola pra ele.
7: Gol!
6: Foi muito massa. Tem gol aonde?
7: Bola rolando e gol no, da Antônio Davi Farena. Santa Cruz amplia com o Josué agora. Santa Cruz 3, Veranópolis 0. Tá tomando 3-0 em casa o líder.
6: Pra tu ver que às vezes o que a gente fala aqui não tem credibilidade nenhuma, né, Ronaldo? Porque nós dissemos que Santa Cruz ia brigar pra não cair fácil lá, né? E o Santa Cruz, velho, olha o que ele tá fazendo.
2: Tá brigando pra não cair, é nós.
6: E nós saímos de lá achando que tava abafando aquela vez.
5: Mas a importância, né, o Santa Cruz disputou a Copinha. Tem um grupo que joga junto aí pelo menos desde abril, né? Importância dos jogadores já terem um conjunto, terem se conhecerem aí, tá fazendo uma boa campanha na divisão de acesso, mesmo sem grandes nomes.
1: Arremesso lateral cobrado para a equipe do Glória, tentou jogar de cabeça ali o Alisson Mira. Desculpa, eu peguei o bonde andando, não teve troca, né?
5: A princípio não, pelo menos no Lajadense que tá de costa aqui pra mim, não tem nenhuma no Glória também sem nenhuma alteração, né?
6: Então fechou, eu tava antes, tive que descer ali no carro, Betão, mas olha, é tão legal aqui, né? Tem tipo uma praça de alimentação aqui embaixo, né? Na frente aqui dos bares e coisas, muitas famílias, olha o tanto de criança que tem aqui, né? Então a gente não pode deixar o esporte morrer, né? O nosso esporte do interior é caro, é difícil de fazer, mas olha o passatempo, olha a diversão que é isso aqui, né?
2: O futuro do esporte é essas crianças correndo aqui na frente.
6: Ah, isso é bom demais, olha lá em Vacaria.
2: Pessoal com
6: né?
2: a camisa do Lajadense, aqui todas as crianças.
6: Outros aqui. Da base aqui, tá escrito atleta aqui.
2: Isso
6: né?
2: é importante. Isso
6: é que nem nós lá com a Fava, com o gurizado da base do Glória, né? Então a gente tem que incentivar cada vez mais, né? E que a federação tenha esse olhar também para os nossos clubes do interior. Ali ficou caído o jogador da equipe do Glória, o Lajadense com a bola dominada, o jogador da camisa de número 8, estocou lá na frente, era 8, era o Christian, botou na ponta canhota, vai tentar jogar, quem é esse ali, Ronaldo?
5: O Alan Leite tá caído aqui com dores nas costas.
6: Barbaridade. Vem a bola da equipe do Lajadense alçada lá pra dentro da área, vai saindo em tiro de meta, posse de bola para o Glória, agora ele vem aqui ver o Alan Leite.
5: Tá caído, reclama de dores nas costas ali na dividida com o atleta do Lajadense, né? Vai receber atendimento, o árbitro vem ver se tá tudo ok com ele aí. A princípio pediu aí pro pessoal do atendimento médico entrar e dar uma olhada.
2: Houve um choque dos dois jogadores, jogador do Glória e jogador do Lajadense. E quando o jogador do Glória caiu, ele já gritou, porque deu para ouvir aqui de cima. Foi bem aqui na nossa frente, aqui bem aqui do lado da área do Lajadense, né, onde nós estamos aqui. Deu para a gente ouvir, ele ficou caindo com a mão nas costas, mão às costas, não é? Sendo atendido pelo departamento médico do Glória. Tomara que não seja nada grave com o Alan. É o Alan Leite, esse jogador do Glória que está caído aí, não é, Ronaldo?
5: Perfeito, número 7 do Glória está caído aí, recebendo atendimento neste momento.
6: Tenho certeza, Betão, que no intervalo o senhor já fez uma avaliação das estreias e tudo mais, mas num bem sintetizado, assim, o que te pareceu aos novos jogadores do Glória?
2: Vandinho é a grande novidade do Glória, o camisa 10. Melhor dos jogadores que estão estreando aqui com o Glória hoje é a Vandinho, camisa número 10. Jogador bom também, que tá, pelo menos está rendendo o que espera-se, é o André, lateral direito, né? O Alan Leite, esse que está caído, levantou agora aí, também jogando pela ala direita, mas o Vandinho 10 é o, até agora, o melhor jogador que estreia no Glória hoje.
6: Essa contratação
2: Oi. Pois não.
6: Essa contratação do André leva a crer que o Biteco talvez não atue mais na temporada ou nada a ver?
2: Leva a crer que sim. Está lesionado, não é? Leva a crer que sim.
6: Campeonato é tiro curto, né, Betão? Daqui a pouco não dá tempo de recuperar, né? Isso é complicado, né? Isso financeiramente para os clubes não é fácil. É o que a gente falava do Viçosa antes aqui. A bola do Glória vai jogar lá na frente, tentou a estocada aqui com o Vandinho, cortou a marcação da equipe do Lajadense, ela vai saindo. É posse de bola, é tiro lateral que favorece a equipe do Grêmio Esportivo Glória. Alô, Chumbinho, obrigado pela sintonia, obrigado pela audiência. Vamos... Neto. Tá ele e o Tiano lá no beco. Alô, Tiano! Como é que tá, Tianinho? A bola do Glória em seguida, o Aldoier. Fica com ela aqui, o Vandinho vai levar pra linha de fundo. O Vandinho no meio de dois. Sassarico entregou mais atrás ali para André. André botou o baú, cruzamento pra dentro da área. O jogador Tony Júnior já tava ali se figurando para o cabeceio. Cortou a marcação. Essa bola vai sobrar lá no sistema defensivo da equipe do Glória. Informa, Aldoier.
7: O Josimar Roberto, o ouvinte que está nos acompanhando, o torcedor do Glória, está escutando o jogo do Glória e trabalhando lá no seu trabalho. Ator lá na Demartini Serviços Agrícolas.
6: Um abração pra ele, obrigado pela sintonia, obrigado pela audiência. Tudo certo com o Alan ali, né, Ronaldo?
5: Tudo ok, tá voltando agora pro gramado.
6: Então tá bom, mas com a mão nas costas ainda, né? Deve ter sido um choque e tanto. A bola ali do Lajadense, lado esquerdo, campo de ataque com ela dominada, jogador da camisa de número 7, o Locatelli entregou mais atrás. Ali saiu. Nem dizia aquele, Silvio, saiu tastaveando ali, né? O jogador número 7, olha, o Alan. Essa bola ficou para o Lajadense, e que tentou jogar de três dedos lá para dentro da área do Jackson, cortou de cabeça o Diego Rocha, a bola volta para o Lajadense, sobe lá, baixa cá, ficou para o Lajadense dentro da área, melhor ali para o jogador da equipe do Glória que sai jogando, é o André. André tocou para frente, mas a bola não sai daquele pedaço do campo ali, o Lajadense estoura ela para dentro da área do Glória, quem sobe, cortou parcial o Marcos Vinícius, a bola ficou aqui no meio do gramado para o Tony Júnior em profundidade para o Alan, tentar tava ali o zagueiro do Lajadense, um fechou a porta e o outro recuou a bola para o goleiro ali, Ronaldo.
5: É, o Alan tava sozinho ali disputando com o Clemente também, o Christian, o Clemente fez um recuo pro goleiro, a bola ficou com o goleiro Raios, que já saiu jogando bola pro Lajadense.
6: Com ela dominada, eu tenho aqui, deixa eu atualizar o meu cronômetro, a bola fica ali no meio do gramado, volta para o Glória, seis minutos do segundo tempo, o Vandinho com a bola dominada, entregou para Germano, perna esquerda, bateu para o gol, que eu vou dizer lá em casa, Ronaldo?
5: Pegou mal a bola, depois do passe do Alan Leite, Vandinho pegou mal, acabou pegando, né, do lado de fora do pé, ela saiu sem nenhum perigo para o goleiro Railson, que vai para a reposição de bola, segue 0-0, equipe do Lajadense com os atletas aí no aquecimento também. 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
8: Júlio, camisa do número 5 do Lajadense está caído aqui, não é? Sentindo. Jogadores já estão ao aquecimento, como falou o Ronaldo, não é? Mas agora, início do segundo tempo feio, não é, Neto? Balão de um lado, balão de outro, não é? E realmente a bola tem que ficar no chão, o Glória tem que sair jogando. Os jogadores do Glória fizeram um bolinho lá, estão conversando agora, né? Tem que sair na troca de passe para chegar dentro dessa área da equipe do Lajadense e tentar fazer um gol aí para conseguir esses três pontos hoje aqui. O Lajadense, quando tem oportunidade, na base do balão, ele coloca a bola lá na frente da grande área da equipe do Glória. Saiu na marca o jogador do Lajadense aqui, hein? É o 5.
6: Capitão da equipe,
5: o Júlio César. César.
6: Já tinha dado problema no tornozelo dele, né, no primeiro tempo. Aqui tem uma cobrança de tiro de meta, a equipe do Lajadense, é o goleiro Railson, quem vai para a bola. O que que ele marcou? O que que aconteceu aí, Ronaldo?
5: Não tenho a mínima ideia.
6: Ele reverteu?
5: Que ele marcou, ele reverteu, né? Reverteu.
8: Reverteu porque demorou, marcou escanteio.
5: É, escanteio, então tá aí, né?
8: É, a regra nova.
5: Revertido o lance, escanteio pro Glória.
6: Que loucura isso, tchê. Tá bom, né?
5: Não tinha acontecido na divisão de acesso, pelo menos, né?
8: Pelo menos nos jogos do Glória, não, né?
6: Nos nossos, não, é. E aqui vai ter troca, vai entrar o 16. 16 no Lajadense, já tá no gramado aí.
5: 16 do Lajadense é o Vini em campo no lugar do 5, Júlio César.
6: Então tá aí o Vini, escanteio para o Glória, Germano, cobrou mal, Germano tem que calibrar esse pé aí, Germaninho, ali tocou errado de cabeça o Vandinho tá apertado pela marcação, falta em cima dele, pra sorte do Glória.
5: Falta claríssima lá no Vandinho, já cobrada.
6: Já cobrado, Germano com a bola dominada, entregou de lado para Vandinho, ampara o jogador ali que se apresentou, recebeu, era o Alan devolveu para Vandinho, tocou errado, tirou a marcação do Lajadense, botou essa bola para fora, é tiro lateral que favorece a equipe do Glória, lado direito, campo de defesa, ficou com ela o jogador André, ele vai sair jogando pelo lado direito, dá o chutão, buscando jogada na frente, Vandinho não subiu porque estava muito longe dele, né? A bola ali para o Marcão tocou de cabeça, o jogador do Lajadense rebate, tira o Saulo, mas... Aí também podia se acalmar, né, companheiro? Tava sozinho ali.
5: Deu de canela na bola.
6: Todo desajeitado, né? E botou essa bola lá na linha lateral. 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Tenho certeza que no próximo final de semana não será diferente. A bola da equipe do Glória vai jogando com Alan. Lá pelo lado canhoto, pedalou para cima na marcação, estocou, ganhou de volta a bola. Foi fraco o passe do Germano. Não tá bem no jogo hoje o Germano, né? Essa bola colocada lá pelo lado direito. É o Lajadense com ela dominada. No meio do gramado para o jogador da camisa de número 7 por ali. 7 é o Vinícius Locatelli. Tem o Locatelli e tem o Vini agora.
8: É, tá faltando pro Germano, o último toque na bola, ele já errou alguns passes no primeiro tempo, agora errou outro passe também, não é? Tá faltando isso aí só pro Germano, é colocar a bola no lugar certo nessa hora do passe aí.
6: Que é o passe diferenciado do Glória, né?
5: É o Vini Leonel e o Vini Locatelli.
6: Ah, a bola do Glória, então, é o Locatelli e o Vini, né? Vamos facilitar a vida. Ali tocou pra cima na marcação, voltou ela para a equipe do Glória, lá pelo lado esquerdo com o Marcos. Caiu, escorregou, pediu, mas ganhou arremesso lateral. Lá pelo lado esquerdo ainda do campo de ataque. Depois do lance, eu giro contigo, tempo e placar. Pra gente conferir o que rola no mundo do esporte, na divisão de acesso. E, é claro, os demais destaques com o Aldoir jogar interessante por lá. A bola colocada pra dentro da área, tirou a marcação do Lajadense. Despacha para o campo de ataque, jogador da camisa de número 11, o Alisson. Entregou mais adiante, recebeu de volta. Tentou jogar aqui pelo lado, essa bola vai saindo em tiro lateral. 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Eu digo, de olho na bola, de ouvido na Fátima, vamos girando, girando, girando. 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Tenho 10 minutos deste segundo tempo, mas antes tem a bola em jogo, ela ficou para a equipe do Lajadense, vai sair jogando lá na frente, cortou o Saulo de cabeça, a bola voltou para a equipe do Glória, tocou no meio do gramado, ficou de volta, de presente para o Lajadense, tentou jogar na frente, melhor para o Marcos, cortou o jogador do Glória, vai tentar sair jogando ali pelo meio do gramado, pediu falta, ele não vai marcar, Marcos, uma falta dessa, e lá complicou a vida para o Diego Rocha, tranquilo, a bola vai ficar para o Jackson. Aldoir Santos, eu tenho em Lajado 11 minutos do segundo tempo, o placar ainda é o do início do jogo, 0-0.
7: No Brasileirão, chegando a 45 minutos do primeiro tempo, o Bragantino 0, Grêmio também 0. Em andamento pela divisão de acesso, Gramadense 0, Apafute também 0. Veranópolis 0, Santa Cruz 3. Brasil de Farroupilha 2, Guarani de Venâncio Aires também 2. Gaúcho 0, Não Frederiquense 1. E o Passo Fundo acaba de empatar. 34 minutos do segundo tempo, mais um gol do Patricão. Na boca do Lobo, Pelotas 3, Passo Fundo também 3. 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
6: 59 anos ao teu lado. Tudo certo, Ronaldo?
5: Tudo ok. Melhor impossível.
6: Analisando aí o jogo, né?
5: Muito.
6: Pelo lado, tocou. Tu lembra do Patricão, Ronaldo? Não?
5: Lembro, eu tava no Santa Cruz ano passado.
6: Tá bom, então. A bola colocada aqui.
5: Tem outro Patricão?
6: Não sei. Deve ser o mesmo.
5: Deixa eu acompanhar o jogo aqui que eu tô tranquilão.
6: Tá, beleza. O Mick Jagger passou atrás de ti antes ali, né?
5: Passou.
6: É aí que tá o problema.
5: É aí que tá o perigo,
6: vocês,
5: né?
6: Vocês não estão entendendo que ele foi em todos os jogos do ano, né?
5: Aham, aí que tá o negócio.
6: Tá louco. Tem a bola colocada. Nossa senhora! Ah, é pra expulsar.
8: Agora é vermelho.
6: Ah, mas ele já tinha.
8: Tá, então. Vermelho.
6: Tá na rua.
8: Tá na rua.
6: Deu um chute no rosto do jogador do Glória. Claro que eu acredito, né? Que seria pra atingir a bola, mas não pegou bola. Deu no rosto do jogador do Glória, o Marcão. Tá expulso, então.
5: Deixa eu ver se consigo identificar.
6: O Hélio, número 10.
5: É o 10, né?
6: Isso.
5: Ou
6: aí
5: é o 7, o Locatelli, que tá saindo aqui. É o 7, é o Locatelli.
6: É?
5: Deixa eu ver aqui, peraí. Deixa eu... Consigo ver a camiseta. É, mas é o Locatelli, sim.
6: O Locatelli acho que tá vindo aqui no...
7: É o 10?
6: Não. O Locatelli só veio pegar um...
7: Então é o 10, né? É o 10 que tem o vermelho.
8: É o 10.
5: Então, vermelho pro camisa número 10, o Hélio, né? Tá expulso, Glória com um a mais nesse momento no jogo.
6: Betão Carneiro, jogador destaque do Lajadense, o homem da bola parada, tá expulso.
8: Que faz sua estreia, fazia a estreia hoje na equipe do Lajadense aí. E era um dos principais jogadores do Lajadense, tanto no setor de meio de campo como na bola parada para a equipe do Lajadense. Mas infelizmente, eu acredito que não foi por gosto, não é? Mas ele levantou o pé, atingiu o rosto do jogador da equipe do Glória, o Marcão, não é? Marcão que ficou caído lá, e essa nova regra agora permite realmente, né, atingir o rosto, a cabeça do jogador com o pé, é cartão vermelho, não tem perdão. Ele já tinha cartão amarelo, não é? Já recebeu o segundo amarelo, vermelho em seguida, então, camisa 10 da equipe do Lajadense. Agora, minha gente, o Glória fica com 11 contra 10.
5: Vamos? Ele não tinha cartão amarelo, Beto. Acho que ele errou na hora de dar o amarelo ali, deu o vermelho e deu o amarelo depois que ele viu que era para dar o vermelho. Viu?
8: É importante que ele recebeu o vermelho, né?
5: É.
8: Mas agora vamos ver como se posta o Glória, como se posta o Glória com 11 contra 10, não é? 10 na linha contra 9 na linha da equipe do Guajadense. Vamos ver como se posta o Glória. Claro que não pode subir todo mundo e deixar o contra-ataque, porque é assim que vai jogar o Guajadense agora. Ele vai se fechar em duas linhas, a equipe do Guajadense, né? Vai se fechar em duas linhas e vai deixar apenas um jogador no ataque para puxar o contra-ataque. E o Glória tem que ter cuidado quanto a isso. Como é que vai se portar o Glória agora contra 10 jogadores da equipe do Guajadense? Vamos ver a postura que vai ter o Glória agora para marcar o gol e sair daqui com a vitória, Neto.
6: É, minha gente, a coisa tá ficando boa por aqui. Tem que organizar a casa, tem que fazer uma jogada envolvente ali no meio, trocar passes como o Glória fez em muitos momentos desse jogo para envolver o Lajadense e meter essa bola no fundo da rede. A bola da equipe do Glória vai jogando com o Diego Rocha. Eu tenho 15 minutos do segundo tempo, tá 0-0. O Glória tem um a mais em campo. Tem um a mais em campo, mas não precisa rifar a bola daí, né? E Germano entregou de lado e ela fica aqui para o jogador que é André. André vai girando em cima da marcação, colocou no peito na grama aqui do jogador Alan Leite. Boa bola pelo lado direito para Vandinha, ao lado da grande área, bateu essa bola cruzada para dentro da área, tirou o goleiro Railson. Deu um soco na bola, colocou ela lá longe do perigo, porque o Glória estava chegando e vai tentar de novo ali no meio do gramado. A bola dividida ficou no domínio da equipe do Jadense. Entrega aqui pelo lado esquerdo, vai jogar. Atenção.

0: E tome contra-ataque agora da equipe do Lajadense, que foi aqui no meio já finalizado pelo André. E o Glória teve que ficar muito atento para não compensar isso aí, hein? Porque já tem uma expulsão no time da casa, a gente sabe como é que funciona, Betão.
1: É verdade, o Glória tem que ficar muito atento. Essa falta cometida pelo André nas costas, quando puxava o contra-ataque, cartão amarelo para o André, cartão amarelo para o André. O Vandinho também já tem cartão amarelo do lado do Glória, então são dois jogadores do Glória pendurados. Tem que ter muito cuidado, tem que sair no toque de bola, aproveitar a vantagem numérica que o Glória tem, 11 contra 10 agora.
0: A bola que sobe, bola que desce lá no comando de ataque da equipe do Lajadense pelo lado direito. Subiu também o jogador Marcos Vinícius, junto com ele o Tony Júnior. Os jogadores se chocam por lá, a bola fica para o Lajadense, sai jogando pelo lado direito, ao lado da grande área do Glória. Vai chuveirar para dentro da área, vem quem tirou, ninguém tirou ainda. Essa bola fica com o Lajadense aqui pelo lado esquerdo. Atravessou toda a extensão da grande área, agora voltou para o meio da confusão, o cabeceio. Esta bola vai ficar ali para o goleiro Jackson Ronaldo.
2: Era cruzamento que vinha da esquerda através do Christian, subiu lá o Locatelli para tentar o cabeceio, tava bem na dividida ali com o Saulo, a bola sobrou tranquila pro Jackson, bola pro Glória que já vem lá com o André.
0: Depois, Ronaldo, você informa ao torcedor, ao ouvinte da tua rádio, que tem o técnico Fael aí no banco de reservas do meio pra frente. É pra mexer, pra colocar fogo no jogo. A bola do Saulo, Saulo com ela dominada para a equipe do Glória. Entregou lá pelo lado canhoto para Germano. Germano ergueu a cabeça, vai carregando, parou, fez o break, entregou de volta aqui no sistema defensivo para Saulo. 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A bola ali, apertada do Alan Leite, mais apertada ainda para o Saulo, eles se bobearam ali, não deu certo, Saulo ficou com ela depois, vai consertar, entregou na frente ali para o Alisson Mira, caiu, pediu falta, não houve nada, não houve absolutamente nada, e agora também não houve nada no jogador do Lajadense. A bola fica então para a equipe da casa com o número 11 ali, Alisson clareou a jogada aqui pelo lado canhoto para o número 62, Christian tentou passar o primeiro, no segundo não deu, mas teve uma carga faltosa, tá marcada a falta ali.
2: Falta do lado esquerdo de ataque do Lajadense, marcada lá pela arbitragem. O técnico Fael Júnior tem o Eduardão, camisa número... centroavante, camisa número 18.
1: E é ele que vem aí.
2: É, provavelmente, para aproveitar as bolas aéreas, né? 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
0: Duas trocas no Glória, o 16 e o Eduardão.
2: 16 é o Juninho e 18 o Eduardão, que vão entrar na sequência aí no Leão da Serra.
0: Juninho e Eduardão, depois, porque antes eu tenho uma cobrança de falta, Lula já deixa, essa bola vem fechada, perigosíssima, tirou o zagueiro do Glória ali no meio do caminho, Antônio Júnior, aliás, aquele era o Vandinho, despachou pro ataque, olha ali, vai pintar o gol do Glória, Alan, ele tá livre de marcação, é ele o goleiro, veio a defesa do Lajadense, limpou, bateu Alan em cima do jogador adversário, a pronta recuperação da defesa do Lajadense, o Glória não conseguiu fazer esse gol, Ronaldo!
2: Era o Alan Leite que estava ali no lance, ele vinha com ela livre, acabou perdendo um pouco do tempo da bola, teve que recuar e aí, né, deu tempo para a marcação da equipe do Lajadense voltar e o chute saiu fraco para a defesa do goleiro Railson. Vem as trocas aí no Glória nesse momento, Neto, 16, Juninho e 18, Eduardão. Saindo para a entrada do Juninho, o Germano, saindo então 8, Germano pro 16, Juninho.
0: Saiu lá do outro lado o Germano e o Tony Júnior também saiu lá, ó.
2: Então saiu o Tony Júnior para a entrada do Eduardão, né? Número 11, Tony Júnior, e o número 8, Germano, saindo do time.
0: Isso aí. Então tá bom. Tem arremesso lateral, equipe do Glória, bola colocada lá na frente pelo Alisson Mira. Mira com a bola dominada, deixou mais atrás para Marcão. Marcão tentou jogar aqui pelo lado direito, chegou no Vandinho, mas a bola bateu em cima da marcação, vai saindo a tiro de meta. 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Decorridos em Lajado, 21 minutos do segundo tempo, 0 Glória, 0 Lajadense.
3: Em andamento pela divisão de acesso, Pelotas 3, Passo Fundo também 3. Terminou agora, Veranópolis 0, Santa Cruz 3. Também terminou Gramadense 0, Apafute 0. Em andamento, Brasil de Farroupilha 2, Guarani de Venâncio também 2. Em andamento, Gaúcho 0, Não Frederiquense 1.

0: Brasileirão, intervalo no primeiro tempo de 0-0, Grêmio e Bragantino. 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
2: 59 anos ao teu lado. Enquanto o Aldoir falava lá, o Glória construía aqui uma jogada pelo lado direito. Juninho e Vandinho, a bola ali para fora, Betão.
3: É, o Glória perdeu para marcar esse gol, não é? O Alan, jogador da equipe do Glória, pegou essa bola do grande círculo do meio de campo até a área grande ali. Se ele vai embora com a bola, o zagueiro ia cometer a falta, ia cometer um pênalti nele. Não, ele parou para driblar o zagueiro que vinha nas suas costas. Aí deu tempo da defesa se armar e quando ele chutou, a bola bateu na defesa. Perdeu a chance a equipe do Glória. Agora tem que ter cuidado agora essas duas mudanças. Dois jogadores descansados na equipe do Glória, principalmente Juninho no setor de meio de campo no lugar de Germano, não é? Que vinha errando os passes, não vinha bem. O Germano é bom jogador, mas não vinha bem hoje. E o Eduardo lá no ataque para puxar o contra-ataque do Glória. Para cabecear essas bolas cruzadas. Agora ele errou uma bola incrível também, né? Colocando a bola pela linha lateral. Mas o Eduardo ali no meio da grande área para incomodar os zagueiros ali e abrir espaço para os dois jogadores que vêm pelas laterais. Vamos esperar que isso aconteça. Agora o Glória tem que ter cuidado. Ó. É falta em cima de falta. E essas bolas cruzadas na área do Glória tem que ter muito cuidado.
2: Tem uma cobrança de falta lajadense ali na parte central do gramado, pelo lado direito. 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Tem cobrança já realizada a equipe do lajadense. A bola fica viva ali no meio do gramado, ficou para o Glória com o jogador Alisson. Tentou fazer uma virada aqui, mas era lá do outro lado, era lá na esquerda essa jogada com Alan Leite. E aqui está ainda posse de bola de novo para a equipe do Glória. 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Marcão se atrapalhou sozinho ali com a bola, ele chutou ela para frente de qualquer jeito, ficou para Vandinho, apertado pela marcação, tocou errado, a bola voltou então para o Lajadense. Juninho fez uma falta bem boba ali no meio do gramado, deixou o braço do jogador Lajadense louco para tomar um cartão ali, Ronaldo.
4: E toda a falta é uma reclamação enorme aí dos jogadores do Lajadense, né? Pedindo cartão, pedindo expulsão. É muita pressão para cima da arbitragem. Por enquanto, o árbitro não está se deixando levar. Agora a falta para cobrança do Locatelli. Também está o Christian ali, vem bola na área do Glória.
2: É, Betão.
3: É o que eu tô falando, não pode cometer essas faltas. Porque a equipe do Lajadense vai chegar lá na goleira do Glória só através de falta, só cobrança de bola parada, só na cobrança de bola parada. Olha essa bola parada pro Lajadense aí.
2: Tem cobrança de falta, Lajadense aqui pelo lado esquerdo, perna direita, jogador da camisa de número 7, o Locatelli. Atenção, Locatelli, chuveiro, zagueiro do Glória para trás. Esta bola saiu, era o Eduardão por lá, escanteio, Ronaldo.
4: E assustou no cruzamento do Locatelli, a bola veio forte, o Eduardão acabou raspando nela e ela passou perto, assustando o goleiro Jackson. Locatelli vem novamente para a cobrança, lado direito, lado esquerdo de ataque da equipe do Lajadense, que vai trocar.
2: 21.
4: Tá entrando o 21, que é o Paulo Guilherme, e tá saindo o número 11, que é o Alisson. 11, Alisson saindo para a entrada do 21, o Paulo Guilherme.
2: Paulo Guilherme, então. Camisa de número 21. Escanteio pelo lado esquerdo, perna direita, Locatelli de novo quem vem para a bola. Atenção, Locatelli vai chuveirar na área do Glória, o perigo. Esta bola bateu na rede pelo lado de fora aí, Ronaldo.
4: Fechado, mas muito fechado, né? Bateu no lado, na rede do lado de fora, sem assustar o goleiro Jackson, que vai para reposição de bola. Nosso trabalho é informação aqui no gramado da Arena Alve Azul, na tua Rádio Fátima, para a Italine. Olha aí.
2: Olha a bobagem lá dentro da área do Diego Rocha, entregou para trás o Lajadense. Essa bola pedindo o pênalti, o juiz estava em cima do lance, não deu nada. Mas é aquilo que a gente vem falando, né? É aquilo que a gente vem falando, tem que ficar ligado, tem que ficar esperto. Como é que o Diego Rocha me comete um erro amador, um erro juvenil daqueles dentro da área do Glória? Betão, às vezes tem coisas que, olha, era melhor a gente nem enxergar.
3: Viu? Olha o erro do Glória, eu tô dizendo, Glória só pode ceder aqui o empate ou a derrota só através do erro da sua zaga, e foi o que aconteceu agora. O lance lá dentro da grande área, o Aldoir depois vai nos informar, dentro da área da equipe do Glória. Não sei se a bola não bateu no braço do jogador da equipe do Glória, não sei se ela não bateu no braço, não é? Os jogadores vieram aqui reclamar de toda a arbitragem, cartão amarelo para o jogador da equipe do Lajadense, gente, já tá fora de campo, 5 aí, né?
2: Já.
3: Mas todo mundo veio reclamar aí, a bola não sei se ela bateu ou não bateu no braço, nós estamos aqui muito longe, a bola foi lá do outro lado, lá dentro da grande área da equipe do Glória. Todo mundo aqui reclamou. reclamou aqui da arbitragem, né? Mas a arbitragem mandou seguir o jogo.
0: Beto, tem um aqui, Ronaldo. A imagem vai ser repetida agora, inclusive, repete mais do que uma vez, não é muito conclusiva não, viu? Não é muito conclusiva não. Não dá pra cravar que é pênalti na imagem. Então, vira e tanto segue. Que eles repetem várias vezes pra tentar ter uma clareza.
2: Então a bola fica dominada pela equipe do Lajadense ali na frente da sua grande área, tocou de lado, voltou a bola para André. André para a equipe do Glória, tentou jogar no meio do gramado, não conseguiu, a bola do Lajadense afastada, mas também ela volta para o domínio da equipe do Glória. O jogo agora fica um pouco mais tenso, um pouco mais nervoso, o torcedor do Lajadense todo no alambrado aqui, reclamando com a arbitragem. E tem essa bola a equipe do Glória com o André. André entregou de lado ali para o jogador Vandinho, tentou jogar, não conseguiu. Essa bola vai saindo de tiro lateral, que favorece a equipe do Lajadense. O Glória tem que saber aproveitar e se ligar, Betão.
3: É, o Lajadense cresceu no jogo, mesmo com 10 jogadores, o Lajadense cresceu no jogo. O erro do Glória na defesa lá tem que ter muito cuidado, tem que ter muito cuidado de sair jogando lá essas bolas aí. O Glória vem errando no último passe sempre, né? E o Lajadense, mesmo com 10 jogadores, cresceu no jogo e foi para cima do Glória, hein?
2: Pois é, nem parece no momento que o Glória tem um homem a mais. A bola colocada na frente ali, cortou o jogador da equipe do Lajadense, ela vai saindo, é tiro lateral, que favorece então a equipe da casa. Vai jogando aqui pelo lado canhoto com o número 62, é Christian, entregou na ponta canhota esta bola. Vai brigar o Lajadense ali, tem dois do Glória para dar o bote, essa bola colocada para fora. Quem estava no lance lá era o jogador da camisa de número 8, o Christian Gomes. Colocou para fora o jogador do Glória, Marcão. É tiro lateral que favorece o Lajadense ao lado da grande área do Glória, 28 minutos do segundo tempo, tá 0-0. A bola colocada lá pro interior da área, tira Diego Rocha. Voltou aqui, não voltou para jogo não, essa bola saiu então. E a posse favorecendo o Lajadense, de novo arremesso lateral. Lajadense teve uma expulsão e se ligou no jogo. Glória com um a mais, parece que dormiu no ponto. Olha o que fez por ali o meu zagueiro. Essa bola subiu, não ganhou a distância. Tá viva ainda, agora vai sair em tiro de meta.
4: Um jogo que no primeiro tempo tava tão bom, né? Agora vai ficando bem feio de acompanhar, né?
2: É que aí começa a bater o desespero, né? E aí no fim, já no desespero, aí dá nisso aí mesmo. 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Depois, porque a bola tá em jogo, Glória passou outro nervoso ali atrás, a defesa tocando passe curto, driblando dentro da área. Agora tem um toque de mão do jogador do Glória.
3: Agora não houve, agora deu vantagem para a equipe do Lajadense, não houve, bem no meio do campo, até o torcedor viu que não houve.
4: Pois é, do Glória. Essa marcação foi muito esquisita, viu, por favor.
2: Então depois o Aldoeiro, porque a bola voltou a jogo lá pra dentro da área, cortou o jogador Marcos Vinícius. Veio o lateral do Glória cortar, porque a zaga já tava correndo pra dentro do gol, hein? Já tava errado o posicionamento ali da zaga do Glória. Vem a bola na frente para Juninho, vamos lá Juninho, vamos lá, capricha aí. Pelo lado direito com a bola dominada, a marcação em cima dele, fecharam em dois para o Juninho, obrigado a recuar, recuou, recuou, recuou. E a bola ficou então para o André, que sai jogando com o Saulo. O Saulo com a bola dominada para a equipe do Glória, entregou pelo lado direito para André. André no meio do gramado com o Marcão. Olha, erga a cabeça, Marcão. Lá do outro lado tá todo mundo livre, pelo amor de Deus. Ele tocou no Juninho, Juninho com ela, deu por elevação. Um péssimo passe do Juninho aqui. Incrível, né? Muito ruim. 30 minutos do segundo tempo. Bom, mas vou esperar ainda o Aldoeiro, porque o Glória tá ao lado da grande área, cobrou arremesso lateral, entregou a bola para dentro da área, cortou a marcação do Lajadense, o Alan briga ali com o seu marcador, ficou viva essa bola ainda, mas fica no domínio do Lajadense, que aí tem uma falta. Falta marcada, 30 para 31 minutos, nós vamos chegar agora do segundo tempo, tá 0, Lajadense 0 para o Glória.
0: Terminou na Boca do Lobo, Pelotas 3, Passo Fundo também 3, também terminou Gramadense 0, Rapafute 0, Veranópolis 0, Santa Cruz 3. Está em andamento o Brasil de Farroupilha e Guarani 2-2 e o Gaúcho vai perdendo em casa para a União pelo placar de 1-0. Intervalo de Bragantino 0, Grêmio também 0. 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
2: 59 anos ao teu lado, vai ter troca tripla no Lajadense em seguida. Pode já anotar aí o 13, o 20 e o outro eu não enxerguei.
4: 22.
2: Aqui. Ok.
4: Tá tomando aguinha ali, é o 22.
2: Tá bom, então. Será que não é um isotônico?
4: Dois patinhos na lagoa, 22.
2: Tá bom. Tem a bola dominada ali na frente. A equipe do Glória Eduardão deu chapéu na marcação, entregou pro Juninho, Juninho pro Alan. Alan vem carregando boa a bola pro Eduardo. Eduardo vem fazer o que aqui? Vem dar um canelaço na bola e ela vai ficar para o goleiro Jackson. Aliás, o Jackson é do Glória.
4: Eu ia comentar o lance, mas não vou mais comentar, né? Vamos comentar a alteração que tá 20, 22 e o 13 entrando no Lajadense.
2: Olha a reposição do goleiro do Lajadense no pé do Alan. Meu Deus do céu. Alan com a bola dominada para a equipe do Glória, entregou lá pelo lado esquerdo para Juninho. Juninho puxando na perna direita ao lado da grande área, bateu cruzado para dentro da área, rasteiro, tira a marcação do Lajadense. A bola volta então para o Lajadense. O Glória com centroavante 2 metros de altura, ele cruzou a bola rasteiro. Então essa bola fica viva ali para o jogador da equipe do Lajadense, dá um chutão buscando a jogada no campo de ataque. Vai ficar para quem? Está lá o Diego Rocha. Mas é impressionante, né? O dia que ele acertar um passe lá, a bola lá nas costas do Diego Rocha dentro da área, o Lajadense, atenção, o perigo no lance. O Saulo vem para fazer a recuperação, botou essa bola para fora. Não chegou a sair, né? Só tive ali um...
4: Muito bem no lance o Saulo dessa vez, viu, Neto?
2: Ele tá fazendo a dele e a do Diego, né? O Diego não tá bem no jogo hoje de novo. A bola do Marcão, Marcão com ela dominada no meio do gramado, vai sair da marcação, entregou lá pelo lado esquerdo, bola curta, o Alan conseguiu até fazer o drible ali pra tirar da marcação, mas depois a bola ficou para o Lajadense em tiro lateral e vamos efetuar 3 trocas aqui, Ronaldo.
4: Vamos lá, então, entrando 13 Douglas, tá? 13 Douglas... 13 Marquinho, Marquinho.
3: É que sai.
4: 13 Marquinho, vamos ver levantar a placa. O 20 é o Eliseu e o 22 é o da Silva. Vamos aguardar aí ver quem é que tá saindo.
2: Eliseu e da Silva. Da Silva. Locatelli é um, Samarco, Samário é outro.
4: 7, 9 e
2: vamos ver quem é o outro que sai.
0: Enquanto isso, eu digo que o Flaco Lopes faz no primeiro minuto do segundo tempo, Palmeiras 1, Vasco 0.
2: Saiu 2 lá, ó, pelo lado direito.
4: O João Pedro, né? É. João Pedro, então, entrando o Marquinho, entrando o Samuel e entrando o da Silva na equipe do Lajadense.
2: Bom, o Lajadense matou suas 5 trocas, o Glória ainda tem 3 por fazer. 34 minutos já marca aqui no cronômetro da tua rádio. A bola colocada na frente pela equipe do Lajadense, sobe, desce, nossa senhora, voltou para Eduardão, tocou para Marcão, Marcão despachou ela para o ataque, tentou no Vandinho, não deu certo, então volta o domínio da equipe do Lajadense, tentou o chute do meio da rua, Jackson! Meus amigos, o Lajadense com um a menos está tocando um terror no sistema defensivo do Glória, Ronaldo!
4: A primeira grande defesa do Jackson no jogo, mas foi uma defesaça. Glória e colocando a bola para escanteio, lado direito de ataque do Lajadense, que com um a menos vai para ataque.
2: O Glória escapou do jeito agora que eu vou te contar. O levantamento para dentro da área, cortou de cabeça ali o Eduardão. A bola ficou para o Alan. Alan com ela dominada para a equipe do Glória. Nossa senhora, pegaram.
3: E o Glória escapou porque o chute foi aqui do grande círculo do gramado. O goleiro do Glória estava adiantado, foi para trás, a bola ia encobrindo, ele conseguiu dar um tapa lá de fundo. Mas seria um gol antológico aqui do meio de campo, do meio da rua, lá no gol do Glória. Como disse o Neto, do Glória com 10 jogadores, está sofrendo uma pressão danada da equipe do Lajadense, que não sofria com 11 jogadores. Veja como é que é o futebol. Uma equipe se fechou as duas linhas, só parte no contra-ataque e chuta de longe. Mudança na equipe do Glória. Entrou 17 aí, hein?
4: Entrando 17, o Alan Christian, saiu 4, o Diego Rocha, é isso, né?
2: Isso aí. E o Marcão foi puxado lá para fazer a zaga junto com o Saulo.
4: Então acabou a paciência ali, né? Diego Rocha saindo para a entrada do Alan Christian.
2: Pelo menos foi a tempo, né? De ainda segurar o 0-0, que estava bem perto de entregar um gol. A bola colocada na frente aqui, tentou subir de cabeça o Vandinho.
4: Falta.
2: Ah, mas aí também é difícil.
4: Ô Neto, e Betão, só é Eliezer, perdão, 20 é, eu falei Eliseu, é Eliezer.
2: Eu estou cheio de rasuras aqui na minha marcação, graças
3: entrou
2: ao senhor.
3: Entrou no lugar Ronaldo. De quem, Eliezer?
4: Ai, ai, ai, o Eliezer entrou no lugar do 9 Samário.
2: Não tem nem vergonha, né?
3: Não.
2: Ele fala bem sério ainda.
3: Bem sério.
4: Olha, ora, vem me fazer...
3: Sai perto dessa cerca aí.
4: Vem me fazer pergunta difícil no final do jogo, né?
2: Olha a cerca, rapaz. Vem ali o jogador Railson, goleiro da equipe do Lajadense, botou essa bola mais adiante. Melhor para o jogador do Glória, André. Deu no meio do gramado, ficou a bola para Vandinho. Vamos, Vandinho. Também acho que cansou.
3: Qualquer hora, né? Qualquer hora eu conto a história da cerca do ar.
2: Não conte, não conte. Deixa assim. Ficou aqui pelo lado direito em tiro lateral. Sabia uma vez? Depois eu vou contar essa também.
3: Não conte.
2: Não conta? Então deixa assim. Ficou para a equipe do Lajadense. Lá na frente, tira de cabeça o jogador Marcão da equipe do Glória. Esta bola sobe, essa bola desce, empurraram o Juninho, ele não deu nada. E agora ele deu a falta do Alan Christian ali em cima. É do jogador do Lajadense no grande círculo, Ronaldo.
4: O Alan Christian derrubou lá o da Silva, camisa número 22. Falta tá marcada, os jogadores do Lajadense perderam o cartão amarelo, mas o árbitro marcou apenas a falta e pelo jeito vem mais bola na área aí da equipe do Glória. Tá lá o 8, o Christian Gomes com a bola.
3: É a bola parada que quer o Lajadense, né? Aqui do grande círculo, ele vai colocar a bola lá dentro da grande área do Glória. Os jogadores do Glória, todo mundo recua, mas olha bem, é assim que chega o Lajadense lá na área do Glória.
2: Se segura por aí, meu Glória, tem cobrança de falta Lajadense no grande círculo do gramado, atenção, perna esquerda, essa bola vem alçada aqui no segundo pau, vamos ver quem sobe, não precisou subir ninguém, porque essa bola vai tranquilo pela linha de fundo. Uma vez numa cobertura do rodeio, Betão, falar em cerca...
3: Deixa, olha o laço.
2: Não.
4: Mas... Esse assunto já foi muito comentado nessa emissão.
2: Eu e o Ronaldo estávamos no ar da nossa co-irmã mais nova, e aí eu no estúdio, o Ronaldo lá no parque, dali a pouco só escutei um griteiro, pois não pulou um boi, não pulou a cerca e foi atrás do Ronaldo.
3: Essa eu sei.
2: Já pensou?
3: Eu tava do lado.
4: Pula boi, pula cavalo.
2: O que vocês estavam fazendo naquela hora, domingo? Tomando chimarrão. Tem a bola ali, o André entregou de lado, mais adiante, boa bola pro Juninho tentava fazer o giro, não conseguiu, essa bola fica, mas o Juninho sempre vai com o braço do jogador adversário, é a terceira já do Juninho assim, e aí tem uma falta e tem quase uma confusão ali, Ronaldo.
4: Mas o Vandinho tem que sair da confusão, ele tá amarelado, né, então o Vandinho não pode bobear, não pode bobear aí o Vandinho.
2: Não, olha, vou ter que contar, eu não sei, Silvio, mais o que a gente tem que falar. Não sei mais. É um imã. Tem a bola ali para a cobrança. E ele, olha a cara que ele fica lá, Betão.
4: Mas também, né?
2: Mas pelo amor de Deus, homem, venha para frente um pouco. Só isso. Tem a bola colocada ali. A equipe do Lajadense na frente não conseguiu. André tirou bem a marcação. Colocada para fora essa bola e vai saindo em posse que favorece a equipe do Glória. 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Tentou o Glória jogar aqui na frente. O Lajadense jogou essa bola para cima. Ficou pro Eduardão. Não, tchê. Não, mata no peito, né? Domina, sai jogando. É que é o faro do centroavante, eu acho, né? Ele tem que jogar a bola lá pra frente, né? E aí ficou pro goleiro Railson. Será que não vai queimar as outras duas trocas o técnico Fael? Tem mais duas ainda pra fazer.
4: Mas pro meio do campo pra frente, né? Tu não tem mais muita gente. Só o Júnior, que é ala, né? Pode jogar de ala e certo. Também de lateral.
2: Então acho que é por aí mesmo, né? A bola da equipe do Glória vai jogando com o Alan. Alan Leite, agora tem dois Alan, o Glória, né? O Alan Leite e o Alan Christian. Tem a bola dominada lá pelo lado, o canhoto vem carregando pra cima na marcação, puxando pro meio, legal, a bola forçada pro Alan Christian, e daí ele já deixou o pé no jogador do Lajadense, vai amarelar a vida dele, não?
4: Não. Só na conversa.
2: Tá bom. 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Quase que o vô caiu. A bola tirada de cabeça ali pelo jogador da equipe do Glória. Voltou pro Eduardão. Boa bola agora no contragolpe lá pelo lado esquerdo. Tira a defesa do Lajadense. O Glória ainda tá no ataque. Essa bola pelo lado esquerdo. Vem para a cobrança do tiro lateral por lá. Quem que é aqui que se apresentou para cobrar? Juninho. Juninho para Vandinho. Vandinho com Juninho. Na frente 2-1 com Alan Christian, com Alan Leite. Voltou pro Vandinho na entrada da área. Puxou pro lado errado. Essa bola vai sair. O Glória tava ali. Ali na risca da área e não chutou a gol.
3: Agora não chuta, tem que chutar, tem que arriscar. Agora tava na medida pra chutar de fora da área, tem que chutar.
2: Ah, Mas olha, tchê, tem coisas às vezes que a gente não entende.
4: O goleiro do Lajadense não fez nenhuma defesa na partida, né? Não tô lembrado.
2: Aldoir Santos, quase depois, porque o Glória agora vai se animar. Eduardo, a condição é legal dentro da área, sai do gol. O goleiro Railson para fazer a defesa. Aldoir, 41 do segundo tempo, 0-0.
0: Pela divisão de acesso, mais dois jogos em andamento. Nas Castanheiras, Brasil de Farroupilha 2, Guarani de Venâncio Aires também 2. Lá em Passo Fundo, o Gaúcho vai perdendo para a União pelo placar de 1-0. Pelo Campeonato Brasileiro em andamento, Palmeiras 3, Vasco 0. Flaco Lopes, Vitor Roque e Maurício marcaram. E Bragantino e Grêmio 0-0, Vitória e Bahia também 0-0. 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
2: 59 anos ao teu lado, aqui tem falta o Lajadense.
4: Lado esquerdo, aqui um pouquinho à frente do meio do gramado, vai lá o Christian para fazer a cobrança e vem mais bola na área do Glória.
2: Faz horas que o Betão tá alertando para isso aí, de novo o Lajadense vai alçar uma bola lá dentro da área do Glória. Alô, meu amigo Conrado, grande abraço, irmão, obrigado pela sintonia. Vamos para a cobrança de falta, atenção, olha o Christian, essa bola vem perigosíssima lá dentro da área, o Jackson ficou no meio do caminho, essa bola caiu na rede por sobre a meta, tiro de meta, meu amigo, eu não sei qual foi o golpe de visão que o Jackson deu, mas ele apavorou todo mundo aqui, Ronaldo.
4: Ela fez umas três curvas, passou por um, passou por outro, de repente estava lá na frente do Jackson, a sorte que ela picou, e quando ela picou ela foi por cima do gol. Mas olha, Neto, o Lajadense já percebeu que a bola aérea é o caminho, né? É o caminho, o Lajadense já percebeu e o Glória ainda não se ligou nessa falha aí na marcação.
3: Não tá bem o Jackson no jogo hoje, não tá bem. Já falhou no primeiro tempo, agora já falhou nesse lance, já tinha falhado no lance anterior, na saída de bola. Não tá bem o Jackson no jogo hoje.
2: Vocês podem me chamar de corneteiro e até eu vou entender. Depois do lance, porque o Glória quase errou ali com o Saulo. Voltou a bola lá no Jackson. O Jackson, embaixo das traves, ele é, acho que o melhor goleiro que eu já vi nos últimos 10 anos em Vacaria. Mas pra sair, meu amigo, é sempre um Deus nos acuda. É sempre, desde lá de Santa Cruz, já passamos lá no primeiro rodado um lance assim. A bola aqui, do Glória pelo lado direito com o Juninho. Juninho com ela, vai botar em profundidade, tirou. O zagueiro do Lajadense, essa bola pra fora, quem sabe aqui no arremesso lateral. O Vandinho com o Juninho, o Glória tá ao lado da grande área. O Vandinho botou pra dentro, tirou a marcação, ficou aqui no Alan Christian, não conseguiu fazer o domínio. Mas a posse de bola ainda é do Glória lá pelo lado esquerdo, Marcão. O Marcão, a bola quicou, enganou ele, passou por cima do jogador da equipe do Glória, mas ele vai lá pra fazer a recuperação. O Marcão com a posse de bola, campo de ataque, lado esquerdo, entregou pro Alan. Alan com ela vai cruzar, a bola vem pro Eduardo de cabeça! Impedimento. E tava mesmo, né, Betão?
3: Tava no impedimento, a zaga adiantou, mas foi o único cruzamento para o atacante, que é alto, o único cruzamento que ele conseguiu de cabeça. Ele se adiantou um pouco, um meio metro, se adiantou, tocou de cabeça para a rede, mas realmente estava no impedimento.
4: Mas você disse tudo, Betão, foi o primeiro cruzamento acertado do ataque do Glória.
2: Isso aos 44 minutos do segundo tempo. Ah, eu tava com a vontade de gritar esse gol, Silvio, que eu vou te contar o negócio. A bola da equipe do Glória numa cobrança de falta. Fica atento aí, por gentileza, Ronaldo, aos acréscimos, que vai subir agora. Saulo na cobrança da falta. Vai jogar lá na dentro da área pro Eduardão. Tocou de cabeça, sobrou a bola pro Alan pelo lado esquerdo, bico da grande área. Vai carregando pra linha de fundo. Alan caiu, pediu pênalti, não houve nada. Se ele não marca nada durante o jogo, ele vai marcar coisa dessa aos 45,
4: nunca,
2: certo?
4: Né? Nunca.
2: Vai tomar cartão, Alan, ainda.
0: Uma informação.
4: Cartão amarelo lá pro Alan Leite, camisa número 7 do Glória. E o árbitro reserva aqui, não, o quarto
2: acho,
4: árbitro.
2: Acho
4: agora
2: que ele vai fazer uma troca primeiro, né? Será que não?
4: Tá lá o Júnior, né?
2: 19?
4: Isso aí, 19 pelo 2. Não, isso aí. Saindo o André pra entrada do Júnior. 19, Júnior 2, André saindo.
2: Boa estreia do André, hein? Boa estreia do lateral direito aqui pro Glória.
4: E a placa dos acréscimos
2: agora.
4: É agora. Quanto?
2: Cinco.
4: Cinco de acréscimos.
2: Nós já temos 45:30, o tempo regulamentar já era, Aldoir.
0: E o boi que pulou aí no Ronaldo, a cerca, na verdade, né? O boi era da fazenda São Sebastião, do tio Rui de Oliveira Barcelos, um boi aí guzerá com Nelore. Se vou dar a fonte daqui a pouco, mas vocês já devem saber de quem é a informação.
2: Barbaridade.
4: Sabe muito, hein?
2: Como é que diz aquele, Silvio? Trouxeram até o pedigree do boi.
3: Já li, Antunes.
5: Isso aí, já li, Antunes.
2: Vem a bola do Glória lá pelo lado esquerdo, atenção. Tentou jogar, não conseguiu, Alan Leite. Alô, professor Jani. Professor Jani, num rodeio que transmitimos juntos, deu uma explicação brilhante. Ó, concurra aquela explicação do Jani sobre a questão do sangue, né? Na carne, que não é sangue, é o suco, que é não sei o que. Aquilo foi pra matar, aquilo foi uma das melhores coisas que eu já ouvi na minha vida.
3: Ai, ai, ai.
2: Um abraço, professor, e aqui tá feita a bobagem. Ficou ela dominada aqui pela equipe do Lajadense. Vai partir pra cima do Glória. O Marcão, em vez de ir pra cima do cara, foi pra dentro do gol. O Lajadense tá dentro da área do Glória. O Juninho ficou na saudade. Ai, ai, ai, vai pintar o gol. Essa bola dividida saiu, escanteio. Escanteio, Ronaldo Pontel, que filme de terror, Ronaldo!
4: Era mais uma vez o Saulo que estava ali, o Saulo melhor jogador, na minha opinião, no jogo de hoje do Glória, camisa número 3. Mais uma vez estava ali na marcação, salvando Glória, e tem escanteio lado direito de ataque para a equipe do Lajadense.
2: 47 minutos, faltam 3 para terminar. É sempre no finalzinho, Glória sempre me faz umas que não dá para entender. Torcedor do Lajadense faz barulho, a bola para dentro da área, tirou o zagueiro do Glória. Vem saindo aqui do outro lado, é novo escanteio para o Lajadense, que está tentando na base do abafa, Ronaldo.
4: Mais uma vez era o Saulo que estava ali no lance, conseguiu cabecear para fora. Vem agora o escanteio para o lado esquerdo de ataque. Lá vem a equipe do Lajadense com o 22, o da Silva, para botar a bola na área do Glória.
2: Escanteio pelo lado canhoto, perna canhota. 22, falou o Ronaldo, que é o da Silva. E é ele mesmo quem vem para a cobrança. Arbitragem, dá um confere lá no interior da grande área do Glória. Atenção, da Silva botou essa bola para dentro. Tá perigoso o lance, Jackson. Ah, escapamos de novo, escapamos valendo. Jackson colocou essa bola no chutão. Jogada lá na frente, cortou a marcação do Lajadense. Juninho tocou de cabeça. A bola fica viva, o jogo fica feio pra caramba nessa altura do campeonato. Mas também é 48
3: já. O Lajadense melhor com 10 jogadores que com 11, viu? Yeah. Melhor, deu um sufoco no Glória com o Lajadense com 10 e agora com 11 jogadores, o Lajadense deu um sufoco depois que o jogador do Lajadense foi expulso.
2: Tem a bola dominada, a equipe do Glória vai avançando, vai nos últimos suspiros na bacia das almas, o Glória, que vai ficando cada vez mais distante da classificação e mais perto dessa inevitável briga contra o rebaixamento. A bola do Juninho, Juninho com ela dominada, botou pra dentro da área, a condição era legal, hein? O Eduardo, a condição era legal, ele saiu de trás, quem estava impedido era o Alan Leite. Mas tudo bem, tá marcado, se tá marcado não vale mais nada.
4: É marcado impedimento também, pareceu condição legal do Eduardão, mas o Bandeirinha marcou impedimento, né, reposição errou. De bola para a equipe do Lajadense, também acho que errou no lance, viu?
3: Errou o Bandeirinha agora, hein? Bandeirinha errou no lance, o Eduardo não estava impedido, o outro jogador do Glória que não participava do lance que estaria impedido.
2: E aí ele prejudicou, valendo Glória, porque prejudicou. O Eduardo chegou inteiro na bola, né? Ali essa bola colocada para frente pela equipe do Lajadense, minuto final aqui em Lajado. O Glória marca, passo de novo Júnior, e chutou essa bola pra fora. O Glória vai chegando a 3 pontos. Qual é a situação do Glória na tabela aí, Aldoer?
5: É o 15º colocado na tabela de classificação, né? Tá na penúltima posição, 3 pontos, o Lajadense com 2.
2: É, minha gente, nada fácil. Na quarta-feira o jogo é lá em Pelotas, diante do Brasil, no Bento Freitas,
5: Pelotas.
2: Lá na Baixada. O Pelotas?
5: Com
2: o
5: Pelotas na Boca do Lobo.
4: Boca do Lobo.
2: Ah, é. Com o Brasil é aquele da semana passada que não aconteceu.
4: Não. É o mesmo.
2: Não, vocês querem me deixar doente daí, né? A bola colocada para dentro, Juninho tirou. Essa bola vai ficar para a equipe do Glória. Juninho no peito, na grama, tira o jogador do Lajadense e vai terminar aqui.
3: Juninho entrou bem no jogo, correu, terminou. Mas
2: não há tempo para mais nada, fim de papo em Lajeado. Péssimo resultado para o Glória, péssimo resultado para o Lajadense. Agora, meu amigo, é brigar para não cair mais uma temporada. É claro que tem muito jogo pela frente, mas a situação não é nada fácil.
5: E o Guarani, Neto, acaba de virar para cima do Brasil de Farroupilha. Guarani de Venâncio 3, Brasil 2.
4: Esperando os jogadores do Glória sair aqui do gramado para conversar com eles.
2: É. E aí, Betão, a situação ela fica complicada. A gente tinha uma esperança de buscar hoje aqui a reabilitação. Ela não veio.
3: É, a postura do Glória foi uma postura diferente hoje. Principalmente no primeiro tempo, agora com mais vontade, com mais raça. O setor defensivo e o ataque, diga.
4: Você vai conversar com o Jackson aí sobre o resultado.
3: Tá cortando, Aldair, tá cortando aí, não tá dando condições aí onde você está.
6: Depois da expulsão ainda tinha que comandar mais o jogo, infelizmente o gramado não nos prejudicou, porque a gente com superioridade não conseguia botar a bola no chão, porque as condições do gramado vocês estão vendo aqui, horrível. Mas é isso aí, cara. Vamos focar aí, descansar, porque quarta-feira a gente tem outra peleia fora. E independente do ponto, vamos valorizar, porque lá na frente vai fazer a diferença.
4: E o goleiro Jackson, então, conversando com a gente aqui na... do gramado.
3: Tá dando bolor lá com a arbitragem, viu? Tá dando bolor, o pessoal do Lajadense, todo ele, direção, jogadores, estão reclamando da arbitragem a respeito daquele lance lá, né? Provavelmente seja aquele lance lá, né?
4: Se a gente consegue conversar com o Alan Christian. Alan, fazendo uma avaliação do jogo aí, se empate em 0-0 com o Lajadense.
7: Boa tarde. Amargo, né? Já mais um empate aí. Nossa equipe não vem conseguindo as vitórias. Mas é agora trabalhar, pegar o que o professor tem para dizer aí durante a semana. E quarta-feira a gente já tem o Pelotas lá. E quem sabe a gente sai com a vitória.
4: Tá aí o Alan Christian conversando com a gente. Obrigado, Alan Christian, né? Batendo um papo com a gente aqui na saída do gramado. Os jogadores, né, agora trocam figurinhas aí, final do jogo, né? Vão conversando com a arbitragem, alguns vêm saindo. Em seguidinho a gente chama novamente aí com mais atletas na saída do gramado aqui da Arena Alviazul, nesse empate em 0-0. Glória e Lajeadense.
3: Está aí, então, não é, Neto? Esse 0-0, mais um empate do Glória agora fora de casa contra a equipe do Lajeadense, que é a última colocada. Glória sobe para 3 pontos. Resultados de hoje, o Aldair já tem os resultados de hoje, né, Aldair?
5: Sim, nós temos 2 jogos em andamento, então, ainda está em andamento o Guarani de Venâncio Aires e o Brasil de Farroupilha. Esse jogo começou às 4 da tarde, o Guarani virou, né? O Brasil abriu o placar com o Marcelino, os 2 minutos do primeiro tempo. O Noninho empatou para o Guarani, depois o Marcão fez para o Brasil e depois agora, no segundo tempo, o Edigo, né, acabou marcando o gol da virada. Aldo, Guarani 2.
4: Deixa eu ver se consigo conversar com o Saulo, que fez uma grande partida. Saulo, jogo difícil, fora de casa, o Glória sai com um empate em 0-0. Quarta-feira tem mais uma pedreira, dessa vez contra o Pelotas.
8: Sabíamos que o jogo ia ser difícil aqui, né? O campo não era tão bom, mas não é desculpa. Acho que a gente, todo momento, dos 90 minutos, tentamos buscar o gol, tivemos, criamos chance. Infelizmente, acabamos não finalizando certo, né? Agora é concentrar, tem mais, acho que um dia aí para descansar, concentrar e melhorar o que a gente pode fazer para buscar a vitória lá em Pelotas.
4: Perfeito, obrigado, Saulo, com uma grande exibição hoje, camisa número 3 do Glória. Vamos ouvir o Juninho.
9: O que está faltando aí, Juninho? Um pouquinho de capricho, né? A gente criou muito, né? A gente tá tentando até o fim aí, colocar a bola para dentro e vir os 3 pontos. Acho que a gente tá no caminho certo, tivemos uma boa semana, o professor tá implementando o trabalho dele, a equipe já evoluiu, como eu falei, e a gente vai seguir trabalhando e vamos em busca de uma vitória lá em Pelotas. Tá
4: bom, valeu. Obrigado, Juninho, também entrou na segunda etapa, né, conversando com a gente na saída do gramado. Todo mundo já está no vestiário, só está no gramado ele, professor Sidney Andrade.
5: O Brasileirão, só vou completar aqui, o Brasileirão, porque os jogos que estão em andamento, o Palmeiras está fazendo uma goleada. Agora é o quarto gol que marca o Palmeiras no segundo tempo, Palmeiras 4, Vasco 0. E o Bahia faz, lá no clássico, o Bahia faz 1-0 no Vitória. O gol marcado agora aos 21 do segundo tempo. O Bragantino e o Grêmio vão empatando em 0-0 aos 20 minutos também do segundo tempo. Voltamos aí para a divisão de acesso. Estava falando que o Guarani acaba de virar, portanto, o Guarani de Venâncio Aires faz 3-2 no Brasil de Farroupilha das Castanheiras. Seu jogo que ainda está em andamento, como também está em andamento o Gaúcho 0, União Frederiquense 1. Os pessoal hoje que, né, os visitantes se deram a melhor, venceram os seus jogos hoje. Destaque para a goleada do Santa Cruz no Veranópolis, no Antônio Davi Farina, 3-0. E o destaque também para o jogo entre Pelotas e Passo Fundo, placar de 3-3 lá na Boca do Lobo. Lembrando que um pênalti foi marcado para o Pelotas, o que foi pênalti de empate de 2-2, no lance do defensor do Passo Fundo fora da área, em que o árbitro acabou marcando pênalti. Esse lance está sendo muito discutido neste momento. E o 0-0, além de Lajeadense e Glória, o Gramadense empatou com a Pafute por 0-0 lá em Gramado. A classificação com jogos ainda em andamento, porque no sábado nós tivemos o Esportivo empatando com o Bagé em 1-1 e o Brasil de Pelotas vencendo o Aimoré por 1-0. A classificação até agora, com 2 jogos em andamento, tem o Passo Fundo na liderança com 15 pontos. O Veranópolis tem 14
0: Esportivo tem 13, Aimoré 11, Apafute e o Brasil de Farroupilha e agora o Santa Cruz também com 9, União e Pelotas com 8, Gaúcho com 7, o Brasil de Farroupilha e o Gramadense com 6, Guarani de Venâncio e o Bagé com 5, o Guarani de Venâncio vai indo agora a 8 pontos na realidade com esse empate, com essa vitória. E o Glória em 15º com 2 pontos e o Lajadense com 1 ponto. A próxima rodada para o Glória é quarta-feira, na Boca do Lobo, Pelotas e Glória às 7 horas da noite. Também na quarta-feira, na Pedra Moura, tem Bagé e o Guarani de Venâncio Aires. E na quinta-feira, lá no Bento Freitas, Brasil de Pelotas e o Brasil de Farroupilha. Jogos que são atrasados, que foram adiados em função do clima, serão disputados no meio desta semana.
3: Essa rodada no meio de semana são dos jogos atrasados só, não é?
0: Só.
3: Acredito eu, né? E essa rodada de quarta-feira vai ficar para quando daí, né? Essa rodada estava marcada, por exemplo, o Glória ia jogar quarta-feira em casa contra o Esportivo, não é isso? E depois no domingo o Glória joga em casa contra o Veranópolis. Seria essa rodada, não é? Ou o contrário, contra o Veranópolis na quarta-feira e contra o Esportivo no domingo. Teria que ver essa situação aí.
0: Na quarta-feira estava marcado originalmente Glória e Esportivo, né?
3: Glória e Esportivo na quarta-feira, mas agora sim. O Glória vai a Pelotas, joga com o Pelotas. E no sábado, o Glória vai jogar em Vacaria no sábado, sabe por quê, Aldoeiro? Se não mexerem na rodada, joga contra o Veranópolis. Porque na quarta-feira da semana que vem, o Glória vai a Bagé, não é? É assim, não é?
0: Ficou para quinta. Vai ser alterada, porque essa rodada do meio de semana, ela vai ser adiada, vai ser a primeira do retorno já daí, né? Seria retorno.
3: Mas vamos ver o que a federação marca, então. Se realmente final de semana está... Na quarta-feira é certo que o Glória vai a Pelotas. E no sábado ou domingo o Glória joga em Vacaria contra quem? Contra o Esportivo ou contra o Veranópolis? Um dos dois, não é?
0: Vamos ver o que
3: a federação vai marcar.
0: Inicialmente seria o Esportivo, né? Mas no carnê está o Veranópolis.
3: Mas o certo é o seguinte, viu, Aldoeiro e ouvintes? O Glória evoluiu, como disse o Juninho, agora no final do jogo, sim, o Glória evoluiu. Evoluiu na marcação, tá? Na atitude também, na pegada, foi outra pegada da equipe do Glória. Agora o Glória tinha que ter mostrado mais. O Glória teria que ter vencido essa equipe do Lajadense, que é a última colocada, e é uma equipe que ficou com 10 jogadores a partir dos 23 minutos do segundo tempo, a equipe ficou com 10 jogadores. E o Glória vinha dominando. Aí quem passou a dominar o jogo foi a equipe do Lajadense, entenda. O Lajadense com 10 fez duas linhas de quatro jogadores, né? E deixou apenas um atacante. E foi o Lajadense que dominou o jogo. O Lajadense que criou as melhores oportunidades depois que ficou com 10 jogadores. O Glória teve dois ataques, dois cruzamentos. O atacante do Glória marcou o gol, mas estava impedido, foi bem anulado, não é? E mais um lance de bola rebatida do setor de meio de campo, que o jogador do Glória ficou sozinho, foi para cima, para a cara do goleiro, não chutou, esperou chegar a marcação para tentar no drible e perdeu a bola. Foram os dois lances que o Glória teve no segundo tempo e não teve mais nada de criação no segundo tempo. E a equipe do Lajadense, aqui do setor de meio de campo, deu um chutão aqui do meio de campo, a bola ia encobrindo o goleiro do Glória e ele espalmou. E no outro lance que o jogador entrou, dividiu com o jogador do Glória, caiu, levantou e eles reclamam que a bola teria batido no braço do jogador do Glória. E aqui de cima, sinceramente, nós estamos longe do lance, não deu para ver se realmente bateu ou não bateu, não é? E o Aldoeiro disse que a imagem da televisão não dá para ver também se bateu ou se não bateu, só que eles ficaram reclamando esse troço aí, a arbitragem mandou seguir o jogo. Foi os únicos lances que teve a equipe do Lajadense, mas que preocupou nos lançamentos de fora da grande área para a meta do Glória. Diga-se de passagem, outro assunto também, o goleiro do Glória não foi bem, é bom goleiro, como diz o Neto embaixo dos paus, mas hoje não foi bem nas bolas que sai jogando, nas bolas recuadas, ele se perdeu aqui no primeiro tempo, teve que colocar a bola para escanteio. No segundo tempo também saiu jogando com um zagueiro e se atrapalharam ele e o zagueiro ali. Então tem que corrigir essa situação do goleiro, que hoje preocupou o goleiro Jacques do Glória. É bom goleiro, mas hoje preocupou. Não foi bem no jogo hoje o Jacques do Glória. O resultado de 0-0, olha, não é bom para o Glória. Não é bom para o Glória, que marca passo mais uma vez na competição, soma somente um ponto e as equipes começam a se distanciar. Começa a distanciar as equipes que estavam na parte de baixo da tabela. Porque empata e vence. E o Glória só empata ou perde. Hoje conseguiu o empate. E agora, minha gente, na próxima quarta-feira. Esperamos que o Jarro já tenha condições, já esteja recuperado da lesão, que o centroavante Vini Moura, que foi contratado aí a peso de ouro, também tenha condições de jogar na quarta-feira contra o Pelotas, porque é uma parada mais difícil. O Pelotas é mais time do que o Lajadense, mais time que o Guarani, mais time que a Pafute. E o jogo é lá em Pelotas na quarta-feira. E o Glória tem que conseguir a reabilitação de qualquer maneira, tá? Mas esperamos que evolua cada vez mais, tá? A evolução foi boa? Foi boa. Mas esperamos que evolua cada vez mais e principalmente a partir da próxima quarta-feira, quando ele enfrenta o Pelotas lá em Pelotas, Aldair.
0: O Pelotas, que nesse momento é o nono colocado com 8 pontos na tabela de classificação, equipe do Pelotas. Sim, Neto?
2: A gente tem que fazer um raciocínio aqui que é o seguinte, né? Nós ficamos chateados com o empate, porque o Glória fica longe da zona de classificação. Só que esse não é o problema. O problema é que o Glória está estacionado na zona de rebaixamento. Se o Glória ganhasse hoje, ele iria a 5 pontos e deixava o Lajadense com 2. O Lajadense era um adversário que já precisaria de... O Lajadense ficaria com 1 ponto, né? Ficaria com 1 ponto. E o Glória iria a 5. Então, o Lajadense já precisaria de mais de uma rodada para alcançar o Glória. Hoje, um está com 3, o outro com 2. O Glória está a 2 pontos do Bagé e do Guarani, que são os times mais próximos. Tem que ligar o alerta. Tem que ligar o alerta. O Glória precisa fazer gol. O Glória precisa fazer gol, né? Eu sei do esforço todo que foi feito, que está sendo feito. Teve evolução hoje, como falou o Betão. Teve sim. A gente viu, né? E nós falamos isso. Lateral direito, o Glória é muito bom jogador. Lateral de ofício lá na esquerda, embora ele não tenha aparecido tanto, mas acho que cumpriu o seu papel. Teve um problema na zaga hoje com o Diego Rocha. O goleiro Jackson hoje não foi bem, mas tem que ligar o alerta, porque... Não dá para enxergar a coisa como o Glória não vai classificar. O Glória hoje pode cair. O Glória hoje pode cair, né? A gente não quer, a gente não torce para isso. Mas tem que ter essa orientação, né? Porque está na hora de virar a chave. E agora não adianta mais escolher adversário. Agora vai ter que ser lá em Pelotas. Agora quem vai sofrer o pênalti tem que ser o Pelotas. Só Glória e Lajadense, Silvio, até agora não tem vitória na competição.
3: Me informam aqui, viu, Ronaldo, até para você especular aí, que as contratações estão encerradas com mais este volante. O Glória contratou um volante ontem à noite e com a contratação desse volante estão encerradas aí. Só tem que saber quem é esse volante que foi contratado pelo Glória.
10: Muito bem, vamos tentar saber, né, informação. Então nós temos o Vini Moura e também, né, possivelmente novo volante aí como novas contratações para a sequência aí da divisão de acesso e aí encerra esse ciclo de contratações. Aqui o pessoal segue eu aguardo, né, o pessoal aqui no vestiário. Nesse momento o técnico Fábio Júnior conversa com o professor Beto Almeida, os dois conversando também junto com o auxiliar Giancarlo, né, uma conversa aí, devem estar fazendo uma avaliação do jogo antes de vir conversar com a gente aqui na beira do gramado.
2: O que houve no jogo do Grêmio, meu Deus?
0: Tá, mais um VAR, né, novamente um VAR, uma discussão que haveria uma expulsão.
2: Ah, louco,
3: tio. Futebol, isso aí com o VAR é outra coisa, né? Bem diferente, não é? E não é o que aconteceu aqui hoje. Porque se tem o VAR, ele para o jogo para ver aquele lance ali dentro da grande área da equipe do Glória. Sem o VAR, é ele que decide, né? Ele que decide. Ele e o Bandeirinha. Se o Bandeirinha levanta a bandeira e dá o pênalti, ele vai dar o pênalti. Agora, se o Bandeirinha não se posiciona, ele também. Ele não viu, não marcou também, não é? Essa é a situação. A mesma coisa do impedimento aqui. Primeiro impedimento, quando o atacante do Glória, o Eduardo, fez o gol de cabeça, estava impedido. Porque é bem na nossa linha aqui, bem na nossa frente, dá para ver que estava impedido. Agora, o segundo lance, que o Eduardo ia ficar sozinho cara a cara, ele não estava impedido. Quem estava impedido era outro atacante. Mas quem marcou o impedimento foi o Bandeirinha. Aí ele marca, o arbitragem para o jogo, marca o impedimento.
10: Betão?
3: Pois não.
10: Estamos em contato então agora com o técnico Júnior para fazer uma avaliação desse confronto contra a equipe do Lajadense, esse empate em 0-0, avaliação aqui na beira do gramado.
11: Vamos primeiro, né? Não é desculpa, né? Mas é pros dois, né? O estado do gramado é pros dois times. Eles mais acostumados por estar treinando aqui, tanto é que eles utilizam muito do quê? Das bolas longas, segunda bola, tanto é que até o treinador adversário no banco pedindo para ganhar a segunda bola no campo ofensivo. Nós ainda tentamos ainda jogar, né, se adaptar ao campo o mais rápido possível, porque nas beiradas nós tínhamos jogadores hoje muito rápidos, né, inclusive no primeiro tempo o Alan, tanto o André pelo lado, como também o Tony Júnior e também o MV pelo lado esquerdo, tivemos grandes ações ali pelos lados, entrando até com bons cruzamentos, né? Mas sinceramente, é jogar contra o adversário e contra o campo. Não que nós também não esteja, nós também não estamos nessas condições todas. Mas hoje, com os jogadores que estão chegando, da maneira que nós jogamos, necessitamos pelo menos de, quem sabe, em Pelotas, né? Talvez o campo lá, não sei como está o campo do Pelotas também.
12: Choveu bastante.
11: Possamos desempenhar melhor. Com um homem a mais, tentamos fazer de tudo ali, dois atacantes, dois centroavantes, abrindo lateral, atacante, tirando o volante, tirando o zagueiro, colocando volantes para zagueiro, tentando dar uma condição de a gente chegar mais, mas com um homem a menos aqui, se torna até mais difícil, porque o adversário se fecha todo atrás, não tem condições de trabalhar a bola. Quando tentamos trabalhar a bola aqui, mesmo com um homem a mais atrás, na construção de três, perdemos a bola. Justamente porque nós queremos dar um pouco de técnica para achar um passe carimbado, não consegue, não conseguimos. Então ficou muito preso, não é desculpa, porque nós tínhamos que buscar aqui o resultado positivo, mas também não perdemos. E eu creio eu que esse time também, o Lajadense, a tendência das equipes é também ir subindo. Eles empataram fora e pode roubar ponto também de outro adversário. Importante que somamos um ponto, podia ser três, mas importante também que saímos dos dois.
10: Professor, com essa semana de trabalho que o senhor teve e na partida de hoje, dá para dizer que o Glória, você acompanhou os jogos anteriormente também do Leão da Serra, dá para dizer que o Glória já está numa certa evolução?
11: Poxa, você falou em evolução em uma semana de trabalho, né? A gente fica 30 dias trabalhando, às vezes não tem, em uma semana eu tenho que me cobrar para isso. E a semana foi bem trabalhada, tá? Uma semana foi bem trabalhada. Conversei com os jogadores para implantar o tipo de jogo que eu gosto, o modelo de jogo que eu gosto, com essa intensidade, com essa velocidade. Tem tempo. Tanto é que você vê, nós tínhamos dois laterais hoje bem ofensivos, que desciam bastante. Tínhamos dois extremos bem rápidos. E o que estava jogando de 10, que é o Vandinho, também é extremo. É um atacante e um centroavante. Né? Juntamente com um volante, que o nosso número 8.
12: Marcão?
11: Não.
12: Germano.
11: É um jogador também, é um meia também, armador, que chega na frente. Então nós propomos, nós quisemos propor o jogo, jogando fora de casa, que nós se propusemos a jogar, dando amplitude, dando velocidade, dando intensidade e tentando ao máximo simplificar atrás. Às vezes que nós tentamos ali atrás jogar com o nosso goleiro ou com nossos zagueiros, o campo prejudicou. Você vê que atrasando uma bola para o nosso goleiro, é nesses lances que eu falo, nesses lances que se perde o jogo. Essa falta de concentração, de leitura do estado, do gramado, do anímico das coisas, que não pode acontecer. Faz o simples atrás e complica na frente. Eu gosto da construção atrás, lógico que eu gosto. Gosto de construir atrás, mas não tem condição. Então, o Marcão foi para zagueiro justamente para a gente ganhar até com um homem a mais uma construção. Você vê que ele tentou sair jogando também. Tentou, mas se torna muito difícil. Não é só para nós, não. O adversário também fica um jogo feio. Um jogo muito feio.
12: Professor, o Glória vai a Pelotas de forma propositiva, buscando os três pontos, então, por conta de que falava com o Beto Almeida, ele projetava aí 7 pontos em 3 partidas?
11: Olha, vamos estudar primeiramente Pelotas, que também vem pressionado, empatou em casa, né? Que parece que é um jogo em casa, 3-3, também está pressionado, né? Sabemos como que é lá, né? E nós também estamos pressionados pela posição na tabela, né? E vai ser um jogo também de outro confronto. Outro confronto. Que eles também, animicamente, nós animicamente falando, empatamos fora de casa. Ah, é com o último colocado, mas esse último colocado empatou fora de casa também, com o Gramadense, que foi campeão da Copa do Estado. Então, não jogamos contra ninguém. E uma equipe que tem tradição também. Então, creio eu que também vai roubar ponto aí fora de casa de alguém. Então, nós vamos para Pelotas estudar o adversário e ver a melhor possibilidade de jogar. Chegou os jogadores, mas chegou mais um. Chega mais dois reforços, um já está lá em Vacaria, o outro chega amanhã, né? E vem em condição de jogo para nos ajudar, porque hoje no banco eu não tinha, com a lesão do Jarro, eu não tinha um atacante no banco para trocar. Só tinha o Eduardo, que é um centroavante. E eu precisava de mais um extremo ali para colocar. E mais um jogador para a gente tentar mais um fôlego melhor, né? Eu tinha só na parte defensiva ou volante. Então, vamos recuperar os jogadores, recuperar o Jarro, né? E com esses dois que vai estar em condição de jogo, que um é da parte defensiva e o outro é do meio campo para frente, possamos melhorar e qualificar mais ainda nosso time, nosso elenco.
10: Esta segunda-feira, professor, e depois Pelotas.
11: É, a logística é essa. Eu estava tão satisfeito aqui, e depois já ia fazer dois jogos em casa, Aí veio a Federação Gaúcha, né, e colocou o jogo adiante. Trouxe o jogo do Pelota e foi adiado para agora. E para nós seria muito bom, né, depois aqui do empate. Os dois jogos em casa, que temos que buscar a vitória, seria esses 7 pontos que nós estávamos aí. Mas agora vamos buscar esses 3 pontos lá e buscar mais 6, então vai ser 9. Vai ser 10 pontos, então, né? São 3 pontos em Pelotas, os 6 pontos em, que temos que buscar em casa, e esse 1 ponto aqui. Então, o que o Beto Almeida falou, projetou 7, vamos projetar 9, né? Vamos buscar, vamos ser otimistas e vamos trabalhar para isso.
13: Perfeito, obrigado, professor. Ronaldo, conversando com a gente nessa tarde.
3: Oi. O zagueiro que está chegando é André Klaus. Pode pedir pro professor, ele tá vindo da onde, se André Klaus aí, se já tem condição de jogo pro próximo jogo.
13: Ele já entrou aqui no vestiário, mas a gente vai descobrir. André Klaus, então é um zagueiro, né?
3: É, o zagueiro.
13: Zagueiro André Klaus e o Vini Moura que devem estrear, então, né? E
3: mais o Jarro também fica à disposição, né?
13: É, pois é, temos que ver essa questão do Jarro aí, né? Se vai conseguir retornar aí para esse confronto contra o Pelotas. É que essa questão das lesões, né, na divisão de acesso é muito complicada, Betão e Neto e Aldoeiro, porque tu não tem tempo para recuperar o atleta, né? Tu não tem uma semana livre de trabalho. Glória teve essa por milagre ali e é difícil, né? Agora já tem Pelotas domingo, tem Londres, já tem também dificuldades já para, já tem jogo de volta no domingo também, então é difícil recuperar, mas a gente torce pro Jarro conseguir já retornar contra o Pelotas, né? A gente torce para ele ter uma boa recuperação e conseguir retornar. Mas a gente tem então o Vini Moura e, por favor, repete o nome do zagueiro ali, Betão.
3: André Klaus.
13: Até a nova contratação aí do Glória também chega para reforçar o elenco do Leão da Serra.
0: 38 minutos, Betão, na partida do Bragantino e Grêmio no Brasileirão, 38 minutos, 0-0.
3: Ok. Ronaldo, encerrado o seu trabalho aí?
13: Encerro, né? Os jogadores do Glória todos já estão no ônibus de ataque do lado, o pessoal já está saindo aqui do estádio, encerrando o nosso trabalho nesse empate de 0-0. Um abraço a todos.
3: Obrigado, Ronaldo. Gol aonde, Aldair?
0: Gol das Castanheiras. Brasil de Farroupilha empata no Fizinho, agora os 41 do segundo tempo. Marcelinho faz o segundo gol dele na partida, o terceiro do Brasil. Brasil de Farroupilha 3, Guarani de Vinícius Soares também 3. Mais um empate em 3-3 por enquanto. Esse resultado é parcial.
14: Que faltou de gol aqui, sobrou lá.
3: Sobrou lá e sobrou em Pelotas também, né?
14: Tudo foi lá.
3: Barbaridade. Mas isso aí, Aldair, o treinador também disse o seguinte, né? Numa semana de trabalho, não é? Não dá para evoluir tanto, tá? Ele puxou, a gente acompanhou, eu e o Ronaldo acompanhamos durante toda a semana, o Neto também, não é? Mas eu e o Ronaldo, principalmente, acompanhamos durante toda a semana. O trabalho puxado, o que que é isso?
14: Não. Só faltava, Silvio.
3: Trabalho puxado pela manhã, trabalho puxado à tarde, Aldeira, depois de suíco, tá?
14: Gatos caldados tem medo de
3: água. Eu vou ter que encerrar minha participação aqui desse jeito, não dá. Viu? Trabalho pela manhã e trabalho à tarde foram puxados realmente essa semana lá no estádio Altos da Glória, mas a preparação, a programação que o Glória tinha feito era para jogar hoje aqui em Lajado, jogar quarta e jogar domingo em Vacaria, tá? Mas como a federação mudou, o Glória treinou a semana passada, essa semana que findou, e agora só vai treinar amanhã à tarde. Treina amanhã à tarde, depois treina terça-feira de manhã e viaja para Pelotas na terça-feira, o meio-dia, logo após o meio-dia ou até antes do meio-dia, para jogar quarta-feira em Pelotas. Então muda toda a programação do Glória, muda toda a programação do treinador. Agora, com a chegada de reforços, ele vai ter mais opções? Sim, vai ter mais opções. E esperamos que as opções derem certo, principalmente para o setor de ataque, que o Jarro melhore realmente do problema que ele tem, não é? Esteja apto para jogar na próxima quarta-feira, enfrentar o Pelotas ou para enfrentar no final de semana o adversário do Glória que vier aí, o Esportivo ou o Veranópolis. Vamos aguardar. Mas primeiro o Glória tem que pensar jogo a jogo. Jogo a jogo é contra o Pelotas. Reforços estão chegando, a diretoria está trabalhando. Faltam 9 jogos ainda, faltam 27 pontos a serem disputados, tá? E o Glória tem que começar a vencer, porque até agora não teve nenhuma vitória na competição. O importante, minha gente, é vitórias no Campeonato Gaúcho da Divisão de Acesso, é vitória no Campeonato Brasileiro, é vitória na Copa do Mundo. O importante para cada clube é vitória. E eu repito mais uma vez, um treinador só se mantém no cargo através de vitórias. O centroavante, o atacante se mantém como titular marcando gols. Isso não vem acontecendo no Glória. E nós esperamos que na quarta-feira realmente essa reabilitação do Glória consiga a primeira vitória, possa realmente dar alegria ao seu torcedor. Eu encerro a minha participação agradecendo ao Neto, ao Silvio, ao Ronaldo, ao Aldoir, ao chefe Alexandre, né? E a você, ouvinte especial, que fica sempre ligado na tua, na nossa Rádio Fátima. Grande abraço, Neto Ferreira!
14: Valeu demais. Obrigado, Betão. Obrigado ao Ronaldo, ao Aldoir. Um abraço para ti. Até a próxima.
0: Até a próxima.
2: E desta forma estamos colocando

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Não deu, gente, não foi o resultado que queríamos, mas saímos daqui com a certeza de que mais uma vez entregamos o nosso melhor e o melhor da equipe.

0: Essa é a minha história.
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2: 6:02.
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2: 11 graus.
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1: 6:21. 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
2: 11 graus.
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0: essa moda é boa de
1: nada contra.
0: Ela acaba comigo.
2: É, mas eu...
3: Então vamos ver. Vamos
0: embora. Dá um pé de frango aí, companheiro.
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6: 6:41.
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8: 10 graus.
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1: Unidos pela fé, entregamos ao coração de Maria as preces que chegam até a tua Rádio Fátima. Acolha agora conosco as intenções do terço de hoje, que será rezado por todos os sócios do Clube da Amizade. Pelos falecidos, Maria dos Anjos Meirelles da Rosa e Rudimar Meirelles da Rosa, a pedido de Antônio Mendes da Rosa. Iracema Zardo Vargas, a pedido da família. João Fabrício de Souza Marques, a pedido da família. Maria Irene Lopes Marques, a pedido da família. Marciano de Vargas Boeira, a pedido da família. José Luiz Biazus, a pedido de Colônia de Pescadores do Brasil e Sadi Cavalli. Luiz Davi Boeira Paim, a pedido de Alessandra. Alzira Faustina de Oliveira, a pedido de Alessandra. Florivaldo Rodrigues Brás, a pedido de Alessandra. Para todas as almas, a pedido de Alessandra. Nair Borges da Silva, a pedido do irmão Newton. Osvaldo Gonçalves, a pedido da esposa Rosana e filhas Bruna e Maiara. Anastácia Rodrigues, a pedido de José. 62 anos de falecimento de Sebastiana Guerreiro, a pedido do filho Henrique Simão. 3 anos de falecimento de Dorvalina Indicati Guerra, a pedido do esposo Otávio José Guerra. 30 anos de falecimento de Antônio Giacomelli, a pedido da filha. 5 anos de falecimento de Zenita de Campos Paim, a pedido de Alessandra. Aqui na tua Rádio Fátima, rezamos agora na presença de Maria, mãe que intercede pelos seus filhos. Que este terço fortaleça nossa esperança e nos aproxime ainda mais do amor de Deus.

0: único Filho nosso Senhor, que foi concebido pelo poder do Espírito Santo, nasceu da Virgem Maria, padeceu sob Pôncio Pilatos, foi crucificado, morto e sepultado, desceu à mansão dos mortos, ressuscitou ao terceiro dia, subiu aos céus, está sentado à direita de Deus Pai Todo-Poderoso, de onde há de vir a julgar os vivos e os mortos. Creio no Espírito Santo, na Santa Igreja Católica, na comunhão dos santos, na remissão dos pecados, na ressurreição da carne, na vida eterna. Amém.
1: Pai nosso que estais no céu, santificado seja o vosso nome. Venha a nós o vosso reino. Seja feita a vossa vontade, assim na terra como no céu.
0: O pão nosso de cada dia nos dai hoje. Perdoai as nossas ofensas, assim como nós perdoamos a quem nos tem ofendido. E não nos deixeis cair em tentação, mas livrai-nos do mal. Amém.
1: Ave Maria, cheia de graça, o Senhor é convosco. Bendita sois vós entre as mulheres, e bendito é o fruto do vosso ventre, Jesus.
0: Santa Maria, Mãe de Deus, rogai por nós, pecadores, agora e na hora de nossa morte. Amém.
1: Ave Maria, cheia de graça, o Senhor é convosco. Bendita sois vós entre as mulheres, e bendito é o fruto do vosso ventre, Jesus.
0: Santa Maria, Mãe de Deus, rogai por nós, pecadores, agora e na hora de nossa morte. Amém.
1: Ave Maria, cheia de graça, o Senhor é convosco. Bendita sois vós entre as mulheres, e bendito é o fruto do vosso ventre, Jesus.
0: Santa Maria, Mãe de Deus, rogai por nós, pecadores, agora e na hora de nossa morte. Amém.
1: Glória ao Pai, ao Filho e ao Espírito Santo.
0: Como era no princípio, agora e sempre. Amém.
1: Ó meu bom Jesus,
0: perdoai-nos, livrai-nos do fogo do inferno, levai as almas todas para o céu e socorrei principalmente as que mais precisarem.
1: Mistérios gloriosos. No primeiro mistério contemplamos a ressurreição de Jesus Cristo.
2: Pai nosso que estais no céu, santificado seja o vosso nome, venha a nós o vosso reino, seja feita a vossa vontade, assim na terra como no céu.
0: O pão nosso de cada dia nos dai hoje, perdoai as nossas ofensas, assim como nós perdoamos a quem nos tem ofendido, e não nos deixeis cair em tentação, mas livrai-nos do mal. Amém.
2: Ave Maria, cheia de graça, o Senhor é convosco. Bendita sois vós entre as mulheres, e bendito é o fruto do vosso ventre, Jesus.
0: Santa Maria, Mãe de Deus, rogai por nós, pecadores, agora e na hora de nossa morte. Amém.
2: Ave Maria, cheia de graça, o Senhor é convosco. Bendita sois vós entre as mulheres, e bendito é o fruto do vosso ventre, Jesus.
0: Santa Maria, Mãe de Deus, rogai por nós, pecadores, agora e na hora de nossa morte. Amém.
2: Ave Maria, cheia de graça, o Senhor é convosco. Bendita sois vós entre as mulheres, e bendito é o fruto do vosso ventre, Jesus.
0: Santa Maria, Mãe de Deus, rogai por nós, pecadores, agora e na hora de nossa morte. Amém.
2: Ave Maria, cheia de graça, o Senhor é convosco. Bendita sois vós entre as mulheres, e bendito é o fruto do vosso ventre, Jesus.
0: Santa Maria, Mãe de Deus, rogai por nós, pecadores, agora e na hora de nossa morte. Amém.
2: Ave Maria, cheia de graça, o Senhor é convosco. Bendita sois vós entre as mulheres, e bendito é o fruto do vosso ventre, Jesus.
0: Santa Maria, Mãe de Deus, rogai por nós, pecadores, agora e na hora de nossa morte. Amém.
2: Ave Maria, cheia de graça, o Senhor é convosco. Bendita sois vós entre as mulheres, e bendito é o fruto do vosso ventre, Jesus.
0: Santa Maria, Mãe de Deus, rogai por nós, pecadores, agora e na hora de nossa morte. Amém.
2: Ave Maria, cheia de graça, o Senhor é convosco. Bendita sois vós entre as mulheres, e bendito é o fruto do vosso ventre, Jesus.
0: Santa Maria, Mãe de Deus, rogai por nós, pecadores, agora e na hora de nossa morte. Amém.
2: Ave Maria, cheia de graça, o Senhor é convosco. Bendita sois vós entre as mulheres, e bendito é o fruto do vosso ventre, Jesus.
0: Santa Maria, Mãe de Deus, rogai por nós, pecadores, agora e na hora de nossa morte. Amém.
2: Ave Maria, cheia de graça, o Senhor é convosco. Bendita sois vós entre as mulheres e bendito é o fruto do vosso ventre, Jesus.
0: Santa Maria, Mãe de Deus, rogai por nós, pecadores, agora e na hora de nossa morte. Amém.
2: Glória ao Pai, ao Filho e ao Espírito Santo.
0: Como era no princípio, agora e sempre. Amém.
2: Ó meu bom Jesus, perdoai-nos, livrai-nos do fogo do inferno, levai as almas todas para o céu e socorrei principalmente as que mais precisarem.
1: No segundo mistério glorioso, contemplamos a ascensão de Jesus ao céu.
3: Pai nosso que estais no céu, santificado seja o vosso nome, venha a nós o vosso reino, seja feita a vossa vontade, assim na terra e como no céu.
0: O pão nosso de cada dia nos dai hoje, perdoai as nossas ofensas, assim como nós perdoamos a quem nos tem ofendido, e não nos deixeis cair em tentação, mas livrai-nos do mal. Amém.
3: Ave Maria, cheia de graça, o Senhor é convosco. Bendita sois vós entre as mulheres, e bendito é o fruto do vosso ventre, Jesus.
0: Santa Maria, Mãe de Deus, rogai por nós, pecadores, agora e na hora de nossa morte. Amém.
3: Ave Maria, cheia de graça, o Senhor é convosco. Bendita sois vós entre as mulheres, e bendito é o fruto do vosso ventre, Jesus.
0: Santa Maria, Mãe de Deus, rogai por nós, pecadores, agora e na hora de nossa morte. Amém.
3: Ave Maria, cheia de graça, o Senhor é convosco. Bendita sois vós entre as mulheres, e bendito é o fruto do vosso ventre, Jesus.
0: Santa Maria, Mãe de Deus, rogai por nós, pecadores, agora e na hora de nossa morte. Amém.
3: Ave Maria, cheia de graça, o Senhor é convosco. Bendita sois vós entre as mulheres, e bendito é o fruto do vosso ventre, Jesus.
0: Santa Maria, Mãe de Deus, rogai por nós, pecadores, agora e na hora de nossa morte. Amém.
3: Ave Maria, cheia de graça, o Senhor é convosco. Bendita sois vós entre as mulheres, e bendito é o fruto do vosso ventre, Jesus.
0: Santa Maria, Mãe de Deus, rogai por nós, pecadores, agora e na hora de nossa morte. Amém.
3: Ave Maria, cheia de graça, o Senhor é convosco. Bendita sois vós entre as mulheres, e bendito é o fruto do vosso ventre, Jesus.
0: Santa Maria, Mãe de Deus, rogai por nós, pecadores, agora e na hora de nossa morte. Amém.
3: Ave Maria, cheia de graça, o Senhor é convosco. Bendita sois vós entre as mulheres, e bendito é o fruto do vosso ventre, Jesus.
0: Santa Maria, Mãe de Deus, rogai por nós, pecadores, agora e na hora de nossa morte. Amém.
3: Ave Maria, cheia de graça, o Senhor é convosco. Bendita sois vós entre as mulheres, e bendito é o fruto do vosso ventre, Jesus.
0: Santa Maria, Mãe de Deus, rogai por nós, pecadores, agora e na hora de nossa morte. Amém.
3: Ave Maria, cheia de graça, o Senhor é convosco. Bendita sois vós entre as mulheres, e bendito é o fruto do vosso ventre, Jesus.
0: Santa Maria, Mãe de Deus, rogai por nós, pecadores, agora e na hora de nossa morte. Amém.
3: Ave Maria, cheia de graça, o Senhor é convosco. Bendita sois vós entre as mulheres, e bendito é o fruto do vosso ventre, Jesus.
0: Santa Maria, Mãe de Deus, rogai por nós, pecadores, agora e na hora de nossa morte. Amém.
3: Glória ao Pai, ao Filho e ao Espírito Santo,
0: como era no princípio, agora e sempre. Amém.
3: Ó meu bom Jesus,
0: perdoai-nos, livrai-nos do fogo do inferno, levai as almas todas para o céu e socorrei principalmente as que mais precisarem.
1: No terceiro mistério glorioso, contemplamos a vinda do Espírito Santo sobre os apóstolos e Maria Santíssima no cenáculo.
4: Pai nosso que estais no céu, santificado seja o vosso nome. Venha a nós o vosso reino, seja feita a vossa vontade, assim na terra como no céu.
0: O pão nosso de cada dia nos dai hoje, perdoai as nossas ofensas, assim como nós perdoamos a quem nos tem ofendido, e não nos deixeis cair em tentação, mas livrai-nos do mal. Amém.
4: Ave Maria, cheia de graça, o Senhor é convosco. Bendita sois vós entre as mulheres, e bendito é o fruto do vosso ventre, Jesus.
0: Santa Maria, Mãe de Deus, rogai por nós, pecadores, agora e na hora de nossa morte. Amém.
4: Ave Maria, cheia de graça, o Senhor é convosco. Bendita sois vós entre as mulheres, e bendito é o fruto do vosso ventre, Jesus.
0: Santa Maria, Mãe de Deus, rogai por nós, pecadores, agora e na hora de nossa morte. Amém.
4: Ave Maria, cheia de graça, o Senhor é convosco. Bendita sois vós entre as mulheres, e bendito é o fruto do vosso ventre, Jesus.
0: Santa Maria, Mãe de Deus, rogai por nós, pecadores, agora e na hora de nossa morte. Amém.
4: Ave Maria, cheia de graça, o Senhor é convosco. Bendita sois vós entre as mulheres, e bendito é o fruto do vosso ventre, Jesus.
0: Santa Maria, Mãe de Deus, rogai por nós, pecadores, agora e na hora de nossa morte. Amém.
4: Ave Maria, cheia de graça, o Senhor é convosco. Bendita sois vós entre as mulheres, e bendito é o fruto do vosso ventre, Jesus.
0: Santa Maria, Mãe de Deus, rogai por nós, pecadores, agora e na hora de nossa morte. Amém.
4: Ave Maria, cheia de graça, o Senhor é convosco. Bendita sois vós entre as mulheres, e bendito é o fruto do vosso ventre, Jesus.
0: Santa Maria, Mãe de Deus, rogai por nós, pecadores, agora e na hora de nossa morte. Amém.
4: Ave Maria, cheia de graça, o Senhor é convosco. Bendita sois vós entre as mulheres, e bendito é o fruto do vosso ventre, Jesus.
0: Santa Maria, Mãe de Deus, rogai por nós, pecadores, agora e na hora de nossa morte. Amém.
4: Ave Maria, cheia de graça, o Senhor é convosco. Bendita sois vós entre as mulheres, e bendito é o fruto do vosso ventre, Jesus.
0: Santa Maria, Mãe de Deus, rogai por nós, pecadores, agora e na hora de nossa morte. Amém.
4: Ave Maria, cheia de graça, o Senhor é convosco. Bendita sois vós entre as mulheres, e bendito é o fruto do vosso ventre, Jesus.
0: Santa Maria, Mãe de Deus, rogai por nós, pecadores, agora e na hora de nossa morte. Amém.
4: Ave Maria, cheia de graça, o Senhor é convosco. Bendita sois vós entre as mulheres, e bendito é o fruto do vosso ventre, Jesus.
0: Santa Maria, Mãe de Deus, rogai por nós, pecadores, agora e na hora de nossa morte. Amém.
4: Glória ao Pai, ao Filho e ao Espírito Santo,
0: como era no princípio, agora e sempre. Amém.
4: Ó meu bom Jesus,
0: perdoai-nos, livrai-nos do fogo do inferno, levai as almas todas para o céu, e socorrei principalmente as que mais precisarem.
1: No quarto mistério glorioso, contemplamos a assunção de Maria ao céu, de corpo e alma.
5: Pai nosso que estais no céu, santificado seja o vosso nome, venha a nós o vosso reino, seja feita a vossa vontade, assim na terra como no céu.
0: O pão nosso de cada dia nos dai hoje, perdoai as nossas ofensas, assim como nós perdoamos a quem nos tem ofendido, e não nos deixeis cair em tentação, mas livrai-nos do mal. Amém.
5: Ave Maria, cheia de graça, o Senhor é convosco. Bendita sois vós entre as mulheres, e bendito é o fruto do vosso ventre, Jesus.
0: Santa Maria, Mãe de Deus, rogai por nós, pecadores, agora e na hora de nossa morte. Amém.
5: Ave Maria, cheia de graça, o Senhor é convosco. Bendita sois vós entre as mulheres, e bendito é o fruto do vosso ventre, Jesus.
0: Santa Maria, Mãe de Deus, rogai por nós, pecadores, agora e na hora de nossa morte. Amém.
5: Ave Maria, cheia de graça, o Senhor é convosco. Bendita sois vós entre as mulheres, e bendito é o fruto do vosso ventre, Jesus.
0: Santa Maria, Mãe de Deus, rogai por nós, pecadores, agora e na hora de nossa morte. Amém.
5: Ave Maria, cheia de graça, o Senhor é convosco. Bendita sois vós entre as mulheres, e bendito é o fruto do vosso ventre, Jesus.
0: Santa Maria, Mãe de Deus, rogai por nós, pecadores, agora e na hora de nossa morte. Amém.
5: Ave Maria, cheia de graça, o Senhor é convosco. Bendita sois vós entre as mulheres e bendito é o fruto do vosso ventre, Jesus.
0: Santa Maria, Mãe de Deus, rogai por nós, pecadores, agora e na hora de nossa morte. Amém.
5: Ave Maria, cheia de graça, o Senhor é convosco. Bendita sois vós entre as mulheres e bendito é o fruto do vosso ventre, Jesus.
0: Santa Maria, Mãe de Deus, rogai por nós, pecadores, agora e na hora de nossa morte. Amém.
5: Ave Maria, cheia de graça, o Senhor é convosco. Bendita sois vós entre as mulheres e bendito é o fruto do vosso ventre, Jesus.
0: Santa Maria, Mãe de Deus, rogai por nós, pecadores, agora e na hora de nossa morte. Amém.
5: Ave Maria, cheia de graça, o Senhor é convosco. Bendita sois vós entre as mulheres e bendito é o fruto do vosso ventre, Jesus.
0: Santa Maria, Mãe de Deus, rogai por nós, pecadores, agora e na hora de nossa morte. Amém.
5: Ave Maria, cheia de graça, o Senhor é convosco. Bendita sois vós entre as mulheres e bendito é o fruto do vosso ventre, Jesus.
0: Santa Maria, Mãe de Deus, rogai por nós, pecadores, agora e na hora de nossa morte. Amém.
5: Ave Maria, cheia de graça, o Senhor é convosco. Bendita sois vós entre as mulheres e bendito é o fruto do vosso ventre, Jesus.
0: Santa Maria, Mãe de Deus, rogai por nós, pecadores, agora e na hora de nossa morte. Amém.
5: Glória ao Pai, ao Filho e ao Espírito Santo,
0: como era no princípio, agora e sempre. Amém.
5: Ó meu bom Jesus,
0: perdoai-nos, livrai-nos do fogo do inferno, levai as almas todas para o céu e socorrei principalmente as que mais precisarem.
1: No quinto mistério glorioso, contemplamos a coroação de Nossa Senhora como Rainha do céu e da terra.
6: Pai nosso que estais no céu, santificado seja o vosso nome. Venha a nós o vosso reino e seja feita a vossa vontade, assim na terra como é no céu.
0: O pão nosso de cada dia nos dai hoje, perdoai as nossas ofensas, assim como nós perdoamos a quem nos tem ofendido. E não nos deixeis cair em tentação, mas livrai-nos do mal. Amém.
6: Ave Maria, cheia de graça, o Senhor é convosco. Bendita sois vós entre as mulheres e bendito é o fruto de vosso ventre, Jesus.
0: Santa Maria, Mãe de Deus, rogai por nós, pecadores, agora e na hora de nossa morte. Amém.
6: Ave Maria, cheia de graça, o Senhor é convosco. Bendita sois vós entre as mulheres e bendito é o fruto de vosso ventre, Jesus.
0: Santa Maria, Mãe de Deus, rogai por nós, pecadores, agora e na hora de nossa morte. Amém.
6: Ave Maria, cheia de graça, o Senhor é convosco. Bendita sois vós entre as mulheres e bendito é o fruto de vosso ventre, Jesus.
0: Santa Maria, Mãe de Deus, rogai por nós, pecadores, agora e na hora de nossa morte. Amém.
6: Ave Maria, cheia de graça, o Senhor é convosco. Bendita sois vós entre as mulheres e bendito é o fruto de vosso ventre, Jesus.
0: Santa Maria, Mãe de Deus, rogai por nós, pecadores, agora e na hora de nossa morte. Amém.
6: Ave Maria, cheia de graça, o Senhor é convosco. Bendita sois vós entre as mulheres e bendito é o fruto de vosso ventre, Jesus.
0: Santa Maria, Mãe de Deus, rogai por nós, pecadores, agora e na hora de nossa morte. Amém.
6: Ave Maria, cheia de graça, o Senhor é convosco. Bendita sois vós entre as mulheres e bendito é o fruto de vosso ventre, Jesus.
0: Santa Maria, Mãe de Deus, rogai por nós, pecadores, agora e na hora de nossa morte. Amém.
6: Ave Maria, cheia de graça, o Senhor é convosco. Bendita sois vós entre as mulheres e bendito é o fruto de vosso ventre, Jesus.
0: Santa Maria, Mãe de Deus, rogai por nós, pecadores, agora e na hora de nossa morte. Amém.
6: Ave Maria, cheia de graça, o Senhor é convosco. Bendita sois vós entre as mulheres e bendito é o fruto de vosso ventre, Jesus.
0: Santa Maria, Mãe de Deus, rogai por nós, pecadores, agora e na hora de nossa morte. Amém.
6: Ave Maria, cheia de graça, o Senhor é convosco. Bendita sois vós entre as mulheres e bendito é o fruto de vosso ventre, Jesus.
0: Santa Maria, Mãe de Deus, rogai por nós, pecadores, agora e na hora de nossa morte. Amém.
7: Ave Maria, cheia de graça, o Senhor é convosco. Bendita sois vós entre as mulheres e bendito é o fruto de vosso ventre, Jesus.
0: Santa Maria, Mãe de Deus, rogai por nós, pecadores, agora e na hora de nossa morte. Amém.
7: Glória ao Pai, ao Filho e ao Espírito Santo,
0: como era no princípio, agora e sempre. Amém.
7: Ó meu bom Jesus,
0: perdoai-nos, livrai-nos do fogo do inferno, levai as almas todas para o céu e socorrei principalmente as que mais precisarem.
1: Salve Rainha,
0: Mãe de Misericórdia, vida, doçura e esperança nossa salve. A vós bradamos, degredados filhos de Eva, a vós suspirando, gemendo e chorando nesse vale de lágrimas. Eia, pois, advogada nossa, esses vossos olhos misericordiosos a nós louveis, e depois desse desterro, mostrai-nos Jesus. Bendito é o fruto do vosso ventre, ó clemente, ó piedosa, ó doce e sempre Virgem Maria.
1: Rogai por nós, Santa Mãe de Deus,
0: para que sejamos dignos das promessas de Cristo.
1: Consagração a Nossa Senhora.
0: Ó minha Senhora, ó minha Mãe, eu me ofereço todo a vós, e em prova da minha devoção para convosco, eu vos consagro nesta noite os meus olhos, os meus ouvidos, a minha boca, o meu coração, inteiramente todo o meu ser. E porque assim sou vosso, ó incomparável Mãe, guardai-me, defendei-me como filho amado vosso. Amém.
1: Jesus, Mestre Divino,
0: que chamastes os apóstolos a vos seguirem, continuai a passar pelos nossos caminhos, pelas nossas famílias, pelas nossas escolas, e continuai a repetir o convite a muitos de nossos jovens. Dai coragem às pessoas convidadas, dai força para que vos sejam fiéis, como apóstolos leigos, como sacerdotes, como religiosos e religiosas, para o bem do povo de Deus e de toda a humanidade. Amém.
1: O Senhor esteja convosco.
0: Ele está no meio de nós.
1: O Senhor vos abençoe e vos guarde.
0: Amém.
1: O Senhor vos mostre a sua face e tenha misericórdia de vós.
0: Amém.
1: O Senhor volva para vós o seu olhar e vos dê a sua paz.
0: Amém.
1: O Senhor vos abençoe em nome do Pai, do Filho e do Espírito Santo.
0: Amém. Amém.

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2: 8:03.
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4: Nove graus.
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2: 9:02.
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